0: 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As notícias do governo federal que movimentaram o país no dia de hoje.
1: Olá, boa noite.
2: Boa noite para você que nos acompanha em todo o país.
1: Terça-feira, 21 de julho de 2026.
2: Vamos aos destaques na Voz do Brasil.
1: Brasil continua fora do mapa da fome, segundo o relatório divulgado hoje pelas Nações Unidas.
2: O documento aponta ainda que o país reduziu a insegurança alimentar severa. Márcia Fernandes.
3: A proporção da população brasileira que não tem renda suficiente para consumir a quantidade mínima de calorias para uma vida saudável se manteve abaixo de 2,5%. O indicador é utilizado para apontar se o país está no mapa da fome.
1: Portaria regulamenta o trabalho no comércio durante os feriados.
2: Norma estabelece que o funcionamento nesses dias vai depender de negociação coletiva. Gabriela Noronha.
4: Na prática, o acordo impede que as empresas escalem funcionários nos feriados por decisão unilateral.
1: E vamos falar também do Julho Amarelo, mês de conscientização sobre hepatites virais.
2: Saiba mais sobre a doença, a importância do diagnóstico precoce e o tratamento oferecido pelo SUS. Graziele Bezerra.
5: Todos os anos, mais de 1.300.000 pessoas morrem por complicações causadas por algum tipo de hepatite.
1: Hoje, na apresentação da Voz do Brasil, Luciana Vasconcelos e Nazi Brum.
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1: Relatório da Organização das Nações Unidas para a Alimentação e Agricultura, divulgado hoje, estima uma queda da fome no mundo.
2: Em 2025, eram 645 milhões de pessoas, quase 14 milhões a menos quando comparado ao triênio encerrado em 2024.
1: E de acordo com o documento, o Brasil registrou redução da insegurança alimentar severa e continua fora do mapa da fome.
2: Isso significa que o país manteve abaixo de 2,5% a proporção de quem não tem renda suficiente para consumir a quantidade mínima de calorias para uma vida saudável.
3: Segundo o relatório O Estado da Segurança Alimentar e Nutrição no Mundo 2026, o Brasil segue fora do mapa da fome. O documento, elaborado em conjunto pela Organização das Nações Unidas para a Alimentação e Agricultura, Organização Mundial de Saúde, Fundo das Nações Unidas para a Infância e outros órgãos ligados às Nações Unidas, foi divulgado nesta terça-feira. A proporção da população brasileira que não tem renda suficiente para consumir a quantidade mínima de calorias para uma vida saudável se manteve abaixo de 2,5%. Esse indicador, chamado de prevalência de subnutrição, é utilizado para apontar se o país está ou não no mapa da fome. O relatório também apontou a diminuição da insegurança alimentar severa, que chegou a 0,6%. O ministro do Desenvolvimento e Assistência Social, Família e Combate à Fome, Wellington Dias, explicou esse percentual.
6: O Brasil continua fora do mapa da fome. Dentro do Brasil, tivemos redução na insegurança alimentar severa de 1,2% para 0,6%. Isso significa que aproximadamente 1 milhão e 200 mil pessoas que estavam naquela situação mais grave, aquela que coloca em risco a vida, ficaram agora fora do mapa da fome.
3: Os dados divulgados são relativos ao período entre 2023 e 2025. De acordo com o relatório, o custo da dieta saudável no Brasil foi de US$ 4,89, em paridade do poder de compra por pessoa ao dia. Isso equivale a cerca de R$ 12,13 em poder de compra local. O relatório estima que 7,8% da população mundial enfrentou a fome, o que representa 645 milhões de pessoas, uma redução de quase 14 milhões de pessoas em todo o planeta em comparação com o triênio encerrado em 2024. Para chegar aos números do relatório sobre segurança alimentar e nutrição, foram utilizados indicadores como tamanho da população, perfil de renda e custo médio de uma cesta de alimentos saudável. Reportagem, Márcia Fernandes.
1: O funcionamento do comércio em feriados, de forma geral, vai depender de negociação coletiva.
2: É o que estabelece uma norma regulamentada por meio de portaria do Ministério do Trabalho e Emprego.
1: O texto também define exceções, como postos de combustíveis, hotéis, restaurantes, entre outros serviços.
4: O acordo assinado nesta terça-feira, que formaliza regras sobre o funcionamento do comércio em feriados, é resultado da negociação entre representantes de trabalhadores e de empregadores. O documento condiciona a abertura de determinados tipos de atividades à autorização prévia, a ser definida por convenção coletiva de trabalho, entre elas supermercados, lojas e comércio varejista em geral. De acordo com Luiz Marinho, ministro do Trabalho e Emprego, a medida é um instrumento de equilíbrio entre as partes.
7: O diálogo permanente é a ferramenta mais eficiente para evitar conflitos. O que a gente espera é que tenha maturidade das lideranças sindicais, trabalhadores, empregadores, para em torno de uma mesa, um café, um chá, né, vocês possam encontrar soluções de problemas que parece que não tinha solução. Né? E quanto mais se conversa, pode-se ir aproximando essa possibilidade.
4: Na prática, o acordo impede que as empresas escalem funcionários nos feriados por decisão unilateral. Questões como o pagamento adicional, folgas e compensação de jornada também deverão ser definidas em negociação coletiva. Para Ivo Dall'Acqua, diretor da Confederação Nacional do Comércio de Bens, Serviços e Turismo, o debate deve continuar.
8: A coisa não para por aqui, nós temos absoluta consciência disso, mesmo porque novas formas, novos mecanismos, novas ferramentas vêm sendo incorporadas ao mundo do trabalho. Então eu creio que hoje nós estamos celebrando um acordo muito bem discutido, foi consensuado, mas o nosso diálogo tem que ser permanente.
4: As novas regras não se aplicam, no entanto, às atividades que já possuem autorização permanente para funcionar em feriados, como hospitais, hotéis, postos de combustíveis e outros serviços considerados essenciais. As empresas que descumprirem o acordo ficam sujeitas à fiscalização e à aplicação de multas administrativas. Reportagem Gabriela Noronha.
2: A regra se aplica exclusivamente aos feriados. O funcionamento do comércio aos domingos permanece regulamentado por lei.
1: Julho é o mês de conscientização sobre as hepatites virais.
2: A campanha Julho Amarelo chama atenção para a prevenção, o diagnóstico precoce e o tratamento da doença, que muitas vezes evolui de forma silenciosa.
1: Confira na reportagem quais são os sinais de alerta e como o SUS atua no combate às hepatites.
9: A manicure Tabata Nepomuceno contraiu hepatite D quando criança e a tipo B depois de adulta. A doença provocou uma cirrose hepática e há 11 anos ela passou por um transplante de fígado. Hoje, ela se dedica a alertar sobre os perigos da doença.
10: Hoje, os maiores índices de transplante hepático no Brasil são por conta do vírus da hepatite B, hepatite C e hepatite D. O tratamento precoce evita a evolução da doença.
9: Os principais sintomas da hepatite são cansaço intenso, febre, náuseas e vômitos, dor abdominal, pele e olhos amarelados, urina escura e fezes claras. Mas isso já na fase inflamatória do fígado. O hepatologista Henrique Carvalho Rocha, do Hospital Universitário de Brasília, explica que na fase inicial da doença, os sintomas são silenciosos. Por isso, é preciso estar atento.
11: A grande maioria das pessoas não vão ter nenhum sinal e sintoma de que está infectado com algum vírus de hepatite. O ideal é aquela pessoa ou aquele paciente que tem alguns riscos, que tem essa preocupação e procure. E quem que são esses pacientes, né? Então, profissionais de saúde, sempre é importante ter essa avaliação, porque tem um risco aumentado, principalmente de infecção pela hepatite B, né? O modo de transmissão. Pessoas que têm relação sexual desprotegida, usuários de drogas. Então, esses pacientes que tenham um risco maior, esses realmente têm que ficar vigiando.
9: Segundo a Organização Mundial da Saúde, as hepatites virais matam mais que o vírus da AIDS. Todos os anos, mais de 1.300.000 pessoas morrem por complicações causadas por algum tipo de hepatite. A campanha Julho Amarelo reforça a importância do diagnóstico precoce e o tratamento dessas doenças, como explica Tieme Arakawa, coordenadora-geral de Vigilância das Hepatites Virais do Ministério da Saúde.
12: É durante esse mês que a gente tem uma série de atividades sendo realizadas para mobilização em relação à testagem, em relação à vacinação, em relação à educação em saúde, para que a gente realmente possa dar visibilidade a essas doenças que ainda são um grave problema de saúde pública.
9: Ainda de acordo com Arakawa, o SUS oferece diagnóstico e tratamento gratuitos.
12: Então, vacina da hepatite A e vacina da hepatite B estão disponíveis no SUS. A queda dos casos de hepatite A se deu muito por causa da vacinação. Em relação ao diagnóstico, a gente tem testes rápidos de hepatite B e hepatite C. São testes que são realizados dentro da unidade básica de saúde ou em qualquer outro tipo de serviço e tem um resultado em até 30 minutos.
9: Existem 5 tipos de hepatites virais. No Brasil, as mais comuns são causadas pelos vírus A, B e C. O tipo D é mais comum na região norte do país e a hepatite E, menos frequente em solo brasileiro, ocorre com maior facilidade na África e na Ásia. As hepatites A e E são transmitidas por ingestão de água ou alimentos contaminados, falta de saneamento básico e higiene inadequada. Já as hepatites B, C e D são transmitidas por contato com sangue contaminado, relações sexuais desprotegidas, compartilhamento de agulhas, seringas ou objetos pérfuro-cortantes, e da mãe para o bebê, a chamada transmissão vertical. Reportagem Graziele Bezerra.
2: Agricultoras rurais podem participar da chamada pública voltada ao fortalecimento da autonomia e da geração de renda das mulheres no campo.
1: Serão destinados cerca de 49 milhões de reais a 67 projetos.
13: A chamada pública vai contemplar mulheres em todas as regiões do país. É destinada, por exemplo, a agricultoras familiares, assentadas da reforma agrária, quilombolas, indígenas e extrativistas. Os projetos selecionados vão contar com profissionais na assistência técnica para apoiar as produtoras rurais na organização da produção, no acesso às políticas públicas, na adoção de práticas agroecológicas, na comercialização e no fortalecimento das organizações coletivas. Quem explica é a presidente da Agência Nacional de Assistência Técnica e Extensão Rural, ANATER, Loroana Coutinho de Santana.
14: Eles estarão realizando um acompanhamento desde a produção, passando pelo processamento, pela gestão das organizações, né, sejam elas individuais ou coletivas, até a comercialização dos produtos. Então, esse profissional é justamente a espinha dorsal para o fortalecimento dessas mulheres, né, para que elas possam, a exemplo, vislumbrar ações no âmbito da sua produção, para que elas possam gerar renda, possam ter organização na sua unidade.
13: A agricultora familiar Ilneia Barros participou de um curso de assistência técnica e extensão rural e conta como foi o acompanhamento.
15: Fiz extensão rural para que eu pudesse beneficiar os meus produtos. Através de as nutricionistas, o pessoal, me deram todo suporte para que eu viesse a ter um desempenho legal no campo e poder vender a minha mercadoria.
13: Os projetos deverão atender, no mínimo, 50% de mulheres negras, 30% de mulheres jovens e 30% de mulheres de povos e comunidades tradicionais, com prioridade para quilombolas e indígenas. Também terão preferência propostas voltadas a mulheres em situação de maior vulnerabilidade social, como vítimas de violência e responsáveis pelo cuidado de pessoas com deficiência. As entidades credenciadas na ANATER poderão apresentar propostas entre os dias 16 e 31 de julho de 2026 por meio do portal anater.org/chamada-pública. Reportagem Thaís de Araújo.
2: A garantia de que insumos essenciais cheguem a regiões remotas cortadas por rios depende das condições de navegabilidade.
1: Para evitar desabastecimento, especialmente no norte do país, o Departamento Nacional de Infraestrutura de Transportes, o DENIT, reforçou o monitoramento hidroviário.
2: O levantamento feito em tempo real permite o planejamento da navegação em tempos de cheias ou seca dos rios.
16: As condições de navegabilidade dos rios brasileiros são monitoradas de forma contínua. Elas servem para orientar o transporte hidroviário, o deslocamento de pessoas e o abastecimento de cidades com combustíveis, alimentos, medicamentos e outros insumos essenciais, especialmente na região norte. Para isso, o Departamento Nacional de Infraestrutura de Transportes, o DENIT, desenvolveu o Plano de Monitoramento Hidroviário. O levantamento considera informações como nível das águas, vazão dos rios, profundidade dos canais e outros parâmetros hidrológicos. Os dados são usados para identificar trechos com possível restrição à passagem de embarcações e para orientar o planejamento das ações de manutenção. Na região norte, o sistema acompanha essas informações em tempo real e também considera os efeitos de fenômenos climáticos, como o El Niño, que podem alterar o regime dos rios. Segundo o Ministério dos Portos e Aeroportos, as condições dos rios variam ao longo do ano por causa das chuvas e da dinâmica natural das águas. Na estiagem, o nível dos rios pode limitar a navegação em alguns trechos. Já no período de cheia, o aumento da correnteza e as mudanças no leito dos rios também podem interferir na circulação de embarcações. Com base nos dados, é possível planejar a segurança da navegação, a continuidade do transporte de passageiros e cargas e a maior confiabilidade das hidrovias brasileiras. Reportagem Edinaldo Júnior.
1: Há 36 anos, o Estatuto da Criança e do Adolescente, o ECA, transformou a proteção da infância e da juventude em uma rede integrada de ações.
2: E garantiu a implantação do Sistema de Garantia dos Direitos da Criança e do Adolescente.
1: O sistema reúne conselhos tutelares, delegacias, Ministério Público, Poder Judiciário.
2: E integra diversas áreas, como assistência social, saúde, educação, cultura e lazer, além dos canais de denúncia e fiscalização.
1: Vamos saber como funciona com o repórter Pablo Mundim.
17: O Estatuto da Criança e do Adolescente mudou a forma como o Brasil protege a infância. Com o marco legal criado em 1990, crianças e adolescentes deixaram de ser vistos apenas como pessoas que precisavam de assistência e passaram a ser reconhecidos como sujeitos de direitos. Ao longo desses 36 anos de atuação, o Estatuto estruturou uma rede de proteção composta por diferentes instituições, como explica a socióloga Enide Rocha.
18: Antes do ECA, as crianças e adolescentes não eram vistos como sujeitos de direitos. A gente naturalizava o envolvimento de crianças no trabalho doméstico. Hoje, com o ECA, eles passaram a ser vistos como pessoa em desenvolvimento. E a Constituição é muito clara, no artigo 227, quando ela coloca a prioridade absoluta e diz assim que o Estado, a família e a sociedade têm o dever de proteger crianças e adolescentes.
17: A proteção integral que prevê o Estatuto é feita pelo Sistema de Garantia dos Direitos da Criança e do Adolescente, que reúne conselhos tutelares, delegacias especializadas, Ministério Público, Judiciário, Assistência Social, Saúde, Educação e canais de denúncia. Fábio Meirelles, diretor de proteção da criança e do adolescente, destaca que cada órgão tem uma função específica, mas todos trabalham de forma integrada para proteger vítimas e interromper ciclos de violência.
19: A rede de proteção é um conjunto de instituições, serviços, que atuam de forma integrada para garantir os direitos de crianças e adolescentes e protegê-los de qualquer forma de violência, negligência, exploração ou violação de direitos. Então, nenhuma instituição atua sozinha. A proteção, ela vai depender da articulação entre diferentes políticas públicas.
17: Em muitos casos, o primeiro atendimento é feito pelo Conselho Tutelar. É ele quem recebe denúncias, aplica medidas de proteção e aciona os demais serviços sempre que há ameaça ou violação de direitos. O presidente do Colegiado dos Conselheiros Tutelares de Goiânia, Rondinelli Ná Barbosa, explica qual é o papel do Conselho.
20: Quando essas denúncias chegam até o Conselho Tutelar, a nossa primeira preocupação é em acolher, para que nós possamos fazer o encaminhamento correto, tratar essa criança ou adolescente de forma adequada e enquadrar eles no programa ou no serviço que melhor vai assistir a demanda que ele necessita.
17: Quando há indícios de crime, entram em ação as delegacias de proteção à criança e ao adolescente. As investigações comandadas pelas unidades especializadas buscam responsabilizar os autores e garantir que as vítimas sejam acolhidas, evitando a revitimização durante o processo. Como defende a delegada Valéria Martirena.
0: A gente trabalha com os casos de violência contra essa criança e adolescente, que geralmente são os crimes sexuais e crimes de maus tratos. Tem muitos policiais capacitados nas unidades circunscricionais também que podem ouvir essa criança, esse adolescente vítima de violência, em depoimento especial.
17: O Estatuto da Criança e do Adolescente é um marco legal que criou uma rede de proteção com atuação integrada. Uma responsabilidade compartilhada entre o poder público e toda a sociedade para garantir que cada criança e cada adolescente cresçam com segurança, dignidade e seus direitos respeitados. E qualquer pessoa pode ajudar. Ao presenciar ou suspeitar de violência física, psicológica, sexual, casos de negligência, abandono ou exploração de crianças e adolescentes, a orientação é denunciar. O Disque 100 funciona gratuitamente todos os dias e atende casos de violação de direitos humanos. Os conselhos tutelares, delegacias especializadas e da Polícia Militar também podem ser acionadas em situações de emergência. Reportagem Pablo Mundim.
2: Atenção, estudantes e pesquisadores. Já está aberto o prazo de inscrição para uma das principais premiações científicas do país.
1: O Prêmio Jovem Cientista, neste ano, busca incentivar projetos de inovação tecnológica voltados para o desenvolvimento social e sustentável.
2: Saiba mais com Cláudio Mário Carvalho.
21: As inscrições para o Prêmio Jovem Cientista 2026 seguem abertas até 14 de agosto. O tema deste ano é o uso da inteligência artificial para reduzir desigualdades e promover o desenvolvimento sustentável. A premiação contempla 5 categorias: mestre e doutor, estudante do ensino superior, estudante do ensino médio e mérito institucional, que reconhece uma universidade e uma escola pelo destaque na participação. Podem concorrer estudantes e pesquisadores que atendam aos critérios de idade e formação previstos no regulamento. Os vencedores vão receber laptops e bolsas de pesquisa do Conselho Nacional de Desenvolvimento Científico e Tecnológico, com valores entre R$5.000 e R$40.000. As inscrições podem ser feitas pelo site jovemcientista.cnpq.br. Cláudio Mário Carvalho, para a Voz do Brasil.
1: O Ministério da Educação informou que a plataforma MEC Livros já registrou mais de 618 mil empréstimos virtuais.
2: Saiba quais as obras mais procuradas e como acessar com Raquel Mariano.
22: Segundo o Ministério da Educação, a plataforma MEC Livros reúne mais de 1 milhão de usuários e acumula 384 mil horas de leitura. São Paulo lidera o número de cadastros, seguido por Rio de Janeiro, Minas Gerais, Bahia e Ceará. O catálogo reúne cerca de 25 mil obras e permite leitura imediata pela internet. Nos últimos 30 dias, entre os 4 títulos mais emprestados, 2 são de brasileiros. O primeiro lugar foi Torto Arado, escrito pelo baiano Itamar Vieira Júnior. O romance narra a história de duas irmãs, Bibiana e Belonísia, que, marcadas por um acidente de infância, desenvolvem uma relação profunda de dependência. A obra ainda trata da escravidão contemporânea. E em quarto lugar está A Cabeça do Santo, de Socorro Acioli, publicado em 2014, que mistura realismo mágico e cultura nordestina. A história acompanha Samuel. Ele descobre que consegue ouvir as preces secretas das mulheres para Santo Antônio ao se abrigar dentro da cabeça oca e gigantesca de uma estátua inacabada do santo. Os outros livros mais emprestados estão em segundo lugar: Noites Brancas, do russo Dostoiévski, que explora a solidão, o amor não correspondido e a ilusão. Já em terceiro lugar está A Vegetariana, de Han Kang, escritora sul-coreana, vencedora do Prêmio Nobel da Literatura. O livro conta a história de uma mulher comum que, após ter um pesadelo violento, decide parar radicalmente de consumir e cozinhar carne. Os acessos ao Mac Livros são feitos pela versão para internet e por aplicativo para dispositivos móveis. A versão web concentra 52% do tempo de uso. Mais informações em maclivros.mec.gov.br. Raquel Mariano, para a Voz do Brasil.
1: E essas foram as notícias do Governo Federal.
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2: Fique agora com as notícias do Poder Judiciário do Congresso Nacional. Boa noite.
1: Boa noite para você e até amanhã.
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6: Em Angola, presidente do STF e do CNJ defende independência do judiciário.
23: Painel Justiça em Números reúne dados do Poder Judiciário brasileiro e pode ser acessado por todos os cidadãos.
6: Estão abertas as inscrições para a 16ª semana da execução trabalhista.
23: Boa noite, eu sou Marcela Luiz.
6: E eu sou Walter Lima.
23: Presidente do Supremo Tribunal Federal e do Conselho Nacional de Justiça, ministro Edson Fachin, defende independência do judiciário e o diálogo entre os poderes de países democráticos.
6: A fala ocorreu em uma aula magna em Luanda, capital de Angola, na África. Judite Aragão.
24: Fachin disse que essa independência existe para proteger o cidadão. Isso porque o juiz tem que decidir com imparcialidade e sem ceder a pressões políticas, econômicas ou sociais.
25: A independência judicial não pertence ao juiz, pertence ao cidadão. Não existe para proteger magistradas e magistrados. Existe para proteger quem será julgado por eles.
24: O presidente do STF e do CNJ, Edson Fachin, também deixou claro que a democracia constitucional exige diálogo constante entre os poderes.
23: O relatório Justiça em Números 2026, principal publicação estatística do Poder Judiciário brasileiro, é feito a partir do DataJud, que é a Base Nacional de Dados da Justiça.
6: Além do relatório anual, o painel Justiça em Números também é feito com dados do DataJud. Marcelo Della Libera.
26: O painel Justiça em Números é disponibilizado pelo Conselho Nacional de Justiça de forma online. Ele apresenta os indicadores do relatório Justiça em Números e é atualizado mensalmente. A ferramenta disponibiliza painéis de temas como direito à saúde, violência contra a mulher, crime organizado e sobre a gestão processual dos tribunais.
27: A pesquisadora Isabelle Mota, do Departamento de Pesquisas Judiciárias, destaca um dado histórico sobre o trabalho do Poder Judiciário em 2025.
28: Mesmo recebendo o maior número de novos processos desde o início da série histórica em 2009, conseguimos reduzir o estoque do número de processos pendentes. E 2026 já aponta um novo recorde. Até o momento, nosso painel registra mais de 17 milhões de novos processos, acima dos 16 milhões registrados no mesmo período do ano passado.
26: Esse dado está disponível no painel e pode ser acessado em justiça-em-números.cnj.jus.br.
23: Partidos, coligações e federações já podem realizar as convenções partidárias.
6: As convenções vão até 5 de agosto. Estevão Furtado.
29: O período das convenções partidárias começou ontem, 20 de julho. A data também marcou o início do prazo para exercício do direito de resposta contra ofensas, com prazos de 24 a 72 horas, conforme o veículo de comunicação.
23: Estão abertas as inscrições para a 16ª semana da execução trabalhista.
6: Pessoas e empresas com processos em fase de execução podem inscrever ações na campanha. Larissa Batista.
30: Com o slogan Seu Direito por Inteiro, a iniciativa, marcada para o período de 14 a 18 de setembro em todo o país, é um esforço concentrado para localizar bens de devedores, incentivar acordos e dar mais celeridade ao pagamento dos créditos trabalhistas. Para outras informações sobre a 16ª Semana Nacional da Execução Trabalhista, acesse csjt.jus.br.
23: STJ suspende liminar que havia determinado paralisação da construção da ponte do Abial, no município amazonense de Tefé.
6: Com a decisão, foi autorizada a imediata retomada da obra. Fátima Uchoa.
4: Ao conceder liminar em ação popular para paralisar a construção, o TRF1 entendeu haver indícios de irregularidades na licitação para a contratação da empresa responsável pela obra. Contudo, ao atender pedido do município de Tefé, o vice-presidente do STJ, ministro Luiz Felipe Salomão, no exercício da presidência, destacou que a construção da ponte do Abial busca assegurar a prestação regular de serviços públicos essenciais aos mais de 15 mil moradores da região. E é evidente o risco na demora, porque a obra depende da estiagem dos rios amazônicos para a execução.
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23: Uma boa noite.
6: E até amanhã.
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8: Eu sou Humberto Pinheiro e estes são os destaques de hoje do Jornal do Senado, que começa agora. Plano de educação, licença paternidade e segurança marcam o semestre no Senado. Senado vai discutir tratamento para pacientes com doenças raras. Proposta que estabelece regras para profissionais da saúde estética será discutida no Senado. Boa noite. A Comissão de Segurança Pública aprovou neste primeiro semestre uma série de projetos de lei que aumenta as penas para vários tipos de crimes, como roubo de câmeras de vigilância, combustíveis e de celulares, e para o uso de menores de idade para a prática de delitos. A comissão também votou propostas que reduzem benefícios para condenados por crimes violentos e aumentam o tempo de internação de menores infratores. Repórter Bruno Lourenço.
9: A Comissão de Segurança Pública aprovou o aumento das penas para crimes de furto, roubo e receptação de câmeras de vigilância e sistemas de monitoramento eletrônico. Outro projeto votado no semestre tipifica e endurece as penas para os crimes de furto e roubo de petróleo, combustíveis e derivados. Numa tentativa de conter as perfurações clandestinas e o avanço de facções criminosas sobre o mercado de distribuição, o colegiado aprovou ainda a proposta que prevê punição maior para furto de celular para a prática de fraudes e outra que dobra a pena para o furto de aparelhos celulares e aumenta a penalidade para o roubo, que é a subtração do telefone com o emprego de violência. Dois projetos relacionados a menores de idade passaram pela CSP. Um deles acrescenta nova agravante genérica ao Código Penal para punir adultos que utilizam crianças ou adolescentes para cometer crimes. Outro admite até 10 anos de internação para adolescentes infratores, como defendeu o senador Fabiano Contarato, do PT do Espírito Santo.
10: Eu não acho razoável você explicar para uma mãe que teve a filha vítima de estupro, para um rapaz de 17 anos, que após estuprar, matou e ocultou o cadáver, ele vai ficar internado até 3 anos.
9: A Comissão de Segurança Pública também aprovou no semestre iniciativas que proíbem a concessão de liberdade provisória a réus acusados de crimes que resultem em morte dolosa, ou seja, cometidos com intenção, e de liberdade provisória ou medidas cautelares alternativas a presos em flagrante por crimes hediondos ou equiparados. O relator, senador Wilder Moraes, do PL de Goiás, diz que a impunidade e a soltura reiterada de criminosos perigosos alimentam os índices de violência.
11: Indivíduos que pratiquem delitos de tal natureza não devem ser agraciados com liberdade provisória. Criminosos que praticam crimes hediondos devem permanecer presos.
9: A Comissão de Segurança Pública ainda aprovou o projeto de lei que põe fim à soltura automática de presos caso a justiça atrase a revisão periódica da prisão preventiva.
8: O acesso a diagnóstico, medicamentos e tratamentos para pessoas com doenças raras estará em debate na Comissão de Direitos Humanos do Senado. A audiência pública vai reunir especialistas, representantes de pacientes e autoridades para discutir os desafios enfrentados por essa população. Um dos principais temas será a situação do Elevides, medicamento indicado para pacientes com distrofia muscular de Duchenne. A reportagem é de Patrícia Oliveira.
12: O debate sobre o acesso
0: acesso a terapias avançadas para doenças raras também vai tratar da situação regulatória do medicamento Elevides, usado no tratamento da distrofia muscular de Duchenne, uma doença que provoca a perda progressiva da força muscular. A comercialização do remédio foi suspensa temporariamente devido a efeitos colaterais graves. A audiência deve reunir representantes da Anvisa, do Ministério da Saúde, da indústria farmacêutica, especialistas e familiares de pacientes. Para o senador Hermes Klan, do PL de Santa Catarina, a rapidez no acesso ao tratamento é fundamental para quem convive com a doença.
12: E é muito grave, é doído, a gente sente muito. Então, é para ontem, essa gente não pode esperar.
0: Devem ser discutidas também as políticas públicas voltadas a pessoas com doenças raras. A data da audiência ainda será definida.
8: O Senado deve analisar um projeto que define quais profissionais estão habilitados a atuar na área da saúde estética. A proposta busca estabelecer regras mais claras para o setor e evitar insegurança jurídica. A intenção é dar mais segurança tanto aos profissionais que prestam esses serviços quanto aos consumidores que buscam procedimentos estéticos. As informações com o repórter Douglas Castilho.
13: O texto limita a atuação profissional no setor àqueles que detêm formação superior específica, como biólogos, biomédicos, enfermeiros, farmacêuticos, fonoaudiólogos ou fisioterapeutas. A medida, porém, não modifica as atividades que, por legislação específica, sejam reservadas aos formados em medicina ou odontologia. O autor do projeto, o senador Isalci Lucas, do PL do Distrito Federal, explicou o que muda caso a proposta seja aprovada.
14: O que é a competência de um médico, odontólogo, é só eles. Esses demais profissionais só podem fazer aquilo que é ligado à atividade deles. Então a gente garante, inclusive na lei, que haja fiscalização dos conselhos regionais, tenham realmente registro do conselho de todas as atividades, para poder ter legitimidade para atuar no mercado. Mas cada um dentro do seu quadradinho, vamos dizer.
13: Segundo a Sociedade Brasileira de Cirurgia Plástica, mais de 1.500.000 procedimentos estéticos são realizados por ano no Brasil. Na justificativa do projeto, o autor afirma que a segurança jurídica trazida pela proposta, que ainda aguarda distribuição para a comissão responsável, deve impulsionar ainda mais o crescimento do setor.
8: A senadora Damares Alves, do Republicanos do Distrito Federal, apresentou um balanço das atividades da Comissão de Direitos Humanos no primeiro semestre de 2026. Como presidente da comissão, Damares ressaltou que o colegiado manteve uma agenda voltada à análise de projetos de lei, ao recebimento de denúncias de violações de direitos humanos e à realização de audiências públicas. Segundo a parlamentar, os trabalhos resultaram na aprovação de propostas relacionadas à proteção das mulheres, da juventude e ao enfrentamento da violência.
15: A nossa comissão no Senado virou uma central de recebimento de denúncias de violações de direitos humanos. E toda denúncia, toda demanda que chega gera um processo interno dentro da comissão. Às vezes uma denúncia tem 6, 7 encaminhamentos. Então nós estamos dando resposta para o povo lá na ponta.
8: O plenário do Senado encerrou o primeiro semestre legislativo com a votação de propostas nas áreas de educação, direitos sociais e segurança pública. Entre os destaques estão o novo Plano Nacional de Educação, a ampliação da licença paternidade e o endurecimento de penas para diversos crimes. As matérias aprovadas buscam modernizar políticas públicas, ampliar direitos e reforçar o combate à criminalidade. Algumas propostas já seguiram para análise da Câmara dos Deputados, enquanto outras aguardam sanção presidencial. Os detalhes com o repórter Pedro Pincer.
16: O primeiro semestre de 2026 foi marcado por uma intensa agenda legislativa no Senado, com a aprovação de projetos importantes para o país. Na educação, o principal destaque foi o novo Plano Nacional de Educação, que define as diretrizes para as políticas públicas do setor até 2036. Entre as prioridades estão a ampliação do acesso à escola, a melhoria da qualidade do ensino e a redução das desigualdades. A senadora Tereza Leitão, do PT de Pernambuco, destacou o foco na qualidade.
1: Do ponto de vista dos objetivos gerais do PNE, é afirmativo em relação ao direito à educação, da educação básica à pós-graduação, estabelecendo a qualidade como foco, tal como demarcando desafios atinentes à redução de desigualdades, à erradicação do analfabetismo, à valorização profissional, com um modelo de financiamento que faça o plano vivo e não apenas uma carta de intenções.
16: Entrada no mercado de trabalho, conciliação entre família e emprego, autonomia econômica de mulheres e proteção de trabalhadores vulneráveis também foram temas discutidos no Senado no primeiro semestre deste ano. Parte dessas propostas já foi transformada em lei. Uma delas é a ampliação da licença paternidade, tema debatido há quase 20 anos no Congresso Nacional. Entre as contribuições do Senado na segurança pública no primeiro semestre de 2026, está uma ampla reformulação da Lei Penal Brasileira com o objetivo de frear crimes patrimoniais e fraudes eletrônicas. Entre as principais mudanças, a pena máxima para furto simples passou de 4 para 6 anos. O furto de celular passou a ter tipificação qualificada. E a pena mínima para roubo com resultado de lesão corporal grave subiu para 10 anos.
8: Com trabalhos técnicos de João Lira, o Jornal do Senado fica por aqui. Acompanhe agora as notícias da Câmara dos Deputados. Boa noite e até amanhã.
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3: Câmara aprova que agressor pague.
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3: Câmara aprova que agressor

0: apoio à atividade de transporte rodoviário profissional. A política tem o objetivo de assegurar infraestrutura mínima para o cumprimento das normas de segurança viária e trabalhista aplicáveis aos motoristas do transporte de cargas e de passageiros. O texto considera infraestrutura mínima a existência em intervalos regulares de locais de repouso e descanso dotados de condições adequadas de segurança e higiene. A proposta prevê que a Política Nacional de Apoio à Atividade de Transporte Rodoviário Profissional seja criada pela União em articulação com estados, Distrito Federal, municípios e setor privado. O texto estabelece que o motorista em atividade de transporte rodoviário profissional não poderá ser penalizado por descumprir os intervalos de descansos se for reconhecida pelo poder público a falta de infraestrutura adequada no percurso. Além disso, enquanto não houver pontos de parada e descanso suficientes nas rodovias, os motoristas em viagens longas poderão fracionar o descanso diário. Hoje, a Lei do Caminhoneiro já prevê 11 horas de descanso por dia, das quais 8 seguidas. A PEC mantém essa regra e cria uma exceção em viagens longas, ou seja, com duração superior a 24 horas, o descanso poderá ser fracionado enquanto as rodovias não tiverem pontos de parada suficientes. No debate do tema na CCJ, o deputado Rodrigo de Castro, do União de Minas Gerais, destacou o benefício para os motoristas.
1: É uma medida que realmente beneficia aí motoristas profissionais do Brasil todo, que merecem melhores condições de trabalho, e o que essa Comissão de Constituição e Justiça, o que a Câmara dos Deputados proporciona a eles nesse momento é isso: a busca de melhores condições de trabalho, portanto, também maior segurança, maior conforto para eles e maior segurança para todos os brasileiros.
0: A proposta que cria a Política Nacional de Apoio à Atividade de Transporte Rodoviário Profissional ainda precisa ser aprovada por uma comissão especial e pelo plenário da Câmara em 2 turnos de votação. Da Rádio Câmara de Brasília, Paula Bittar.
2: Transportes. Charles Fernandes, do PSD da Bahia, pede agilidade nas obras de pavimentação da BR-030 no trecho entre Cocos e Mambaí, município de Goiás. Na opinião do deputado, a obra é fundamental para reduzir os custos do frete e impulsionar o escoamento da produção agrícola regional.
3: São centenas e centenas de produtores que estão ali produzindo sem ter as condições ideais de levar os seus produtos para os portos ou para os grandes centros, devido à dificuldade do frete. O que nós queremos agora é que esse segundo trecho seja concluído o mais rápido possível, para que possamos ver naquela parte da Bahia nascer uma nova Matopiba.
4: Charles Fernandes acrescenta que a conclusão da BR-030 vai encurtar em quase 200 quilômetros o trajeto entre o centro do Brasil e o litoral baiano. Para ele, o novo corredor asfáltico vai gerar turismo, desenvolvimento e integração para os estados da Bahia e de Goiás.
2: Saúde. A proibição de BPA em produtos infantis foi aprovada na Comissão de Constituição e Justiça e já pode virar lei. Saiba mais sobre o assunto na reportagem de Sofia Peçanha.
5: A Comissão de Constituição e Justiça aprovou o projeto que proíbe a comercialização e a oferta gratuita de mamadeiras, bicos e chupetas que contenham a substância bisfenol A em sua composição. O texto já foi aprovado pelo Senado e altera a lei que trata da regulamentação de produtos destinados a lactantes e crianças de primeira infância. O bisfenol A, conhecido como BPA, é um composto químico utilizado na fabricação de plásticos resistentes, comuns em recipientes e utensílios do dia a dia. Em contato com alimentos e bebidas muito quentes, esses produtos podem liberar o BPA, que é cancerígeno, trazendo possíveis riscos à saúde, especialmente de bebês e crianças pequenas. O relator nas comissões de Saúde e de Constituição e Justiça, o deputado Diego Garcia, do Paraná, destacou que o projeto adota uma medida preventiva de proteção à saúde infantil, especialmente diante da vulnerabilidade de bebês e crianças pequenas à exposição a substâncias químicas.
6: O objetivo desse projeto é proteger principalmente os bebês e as crianças pequenas de substâncias que possam representar riscos à saúde. Ela reforça uma postura preventiva, especialmente em produtos utilizados diretamente na alimentação e no desenvolvimento infantil. É uma medida de cuidado com a primeira infância e de segurança para as famílias brasileiras.
5: Durante a discussão, o relator também ressaltou que a proposta acompanha normas sanitárias já adotadas pela Agência Nacional de Vigilância Sanitária, Anvisa, e por órgãos reguladores em outros países, que vem estabelecendo

0: limites ou restrições ao uso do bisfenol A em produtos infantis.
1: O projeto ajuda a fortalecer regras sanitárias e incentiva a indústria a investir em materiais cada vez mais seguros. Por isso, vários órgãos reguladores passaram a discutir limites e restrições para o uso dessa substância em produtos infantis. Então, esse projeto, ele fortalece essa proteção e dá mais segurança jurídica e sanitária para a população.
0: Durante a votação, as comissões rejeitaram outras 6 propostas analisadas em conjunto, que previam restrições mais amplas ao uso do BPA e de outras substâncias químicas. A avaliação foi de que regras mais detalhadas sobre fiscalização e regulamentação devem ser definidas pelo Poder Executivo, por meio de órgãos técnicos como a Anvisa. Dessa forma, como a Câmara aprovou o texto do Senado sem mudanças, a proposta poderá seguir diretamente para a sanção presidencial. Da Rádio Câmara de Brasília, Sofia Pessanha.
2: Segurança Pública.
3: Flávia Moraes, do MDB Goiano, alerta para o aumento dos casos de feminicídio no Brasil. Ela defende a aprovação de proposta que cria o Sistema Nacional de Enfrentamento da Violência contra Meninas e Mulheres, com destinação de até 5 bilhões de reais para políticas públicas.
4: Apesar de nós termos no Brasil uma das leis mais completas do mundo no enfrentamento à violência contra a mulher, inclusive com a tipificação do feminicídio, é assustador o quanto os números têm aumentado. Nesse ano de 2026, no primeiro semestre, é um número recorde de mulheres mortas no nosso país. É um fenômeno que nós precisamos entender. E aqui, enquanto parlamentar, acompanhando os trabalhos da coordenação das mulheres, da Procuradoria da Mulher, nós estamos aí trabalhando um pacto envolvendo vários poderes, um pacto de combate ao feminicídio e também apresentando leis, apresentação conjunta de uma norma que vai garantir mais 5 bilhões de investimentos no enfrentamento à violência contra a mulher e ao feminicídio.
5: Flávia Moraes ressalta que as procuradorias da mulher das casas legislativas fortalecem a rede de apoio, proteção e acolhimento às vítimas de ameaças e violência. Ela cita a criação dessa instância de atuação na Assembleia do Estado de Goiás como passo importante para o combate ao feminicídio.
2: Justiça.
3: A Câmara determinou que o agressor pague pelo tratamento de saúde da vítima e agora o projeto está sendo analisado pelos senadores. A repórter Maria Neves tem os detalhes de como a cobrança será feita.
6: A Comissão de Constituição e Justiça da Câmara dos Deputados aprovou o projeto que obriga o agressor a pagar os tratamentos de saúde, inclusive mental, da mulher vítima de violência doméstica. O pagamento de tratamentos de saúde se estende também aos filhos do casal. Pelo texto aprovado, o juiz poderá inserir os custos com médicos, psicólogos e assistentes sociais no valor da pensão alimentícia devida à vítima pelo agressor. A deputada Laura Carneiro, do PSD do Rio de Janeiro, autora do projeto, lembra que hoje, normalmente, as vítimas de violência são acolhidas pelo Sistema Único de Saúde e pelo Sistema de Assistência Social com recursos públicos, o que ela considera injusto.
7: Hoje, quando uma mulher sofre violência doméstica, o Estado oferece atendimento de saúde e suporte psicológico. Isso é um direito, claro. No entanto, meu projeto estabelece uma regra de justiça. Quem deve pagar por esse tratamento? É o agressor. O agressor passará a ter obrigação legal de ressarcir todos os custos do SUS e do Sistema de Assistência Social. Não é justo que a sociedade inteira pague a conta de uma violência cometida por um indivíduo.
6: A redação aprovada foi proposta pela relatora na Comissão de Defesa dos Direitos da Mulher, deputada Sâmia Bonfim, do PSOL de São Paulo. No texto original, Laura Carneiro sugere a criação de uma pensão mensal para pagamento dos custos médicos da vítima de violência depois da conclusão do processo judicial. Essa obrigação não seria necessariamente considerada pensão alimentícia. O projeto inicial também prevê a prisão do agressor que não pagar a pensão devida para tratar as consequências da ofensa. Sâmia Bonfim, no entanto, lembra que a prisão por dívida é proibida no Brasil por meio da Convenção Americana de Direitos Humanos, incorporada à legislação brasileira com status constitucional. A única exceção a essa regra é a pensão alimentícia, que pode acarretar prisão do devedor inadimplente. Da Rádio Câmara de Brasília, Maria Neves.
2: Desenvolvimento Regional.
5: A Câmara aprovou o projeto de Ayrton Faleiro, do PT do Pará, que inclui como beneficiários de recursos de fundos constitucionais de incentivo regional os empreendimentos de economia criativa. Ele explica que o objetivo é estimular a produção sustentável e apoiar iniciativas ligadas à cultura e ao turismo.
8: Os fundos constitucionais, eles foram aprovados aqui no Congresso para corrigir primeiras desigualdades regionais entre Norte, Nordeste e Centro-Oeste, com o resto do Brasil, mas também para corrigir as desigualdades sociais. E com essa aprovação virando lei, nós vamos ter então a oportunidade de famílias, associações e cooperativas buscar um financiamento e desenvolver essa sociobioeconomia que vai impulsionar o que nós podemos chamar dessa economia limpa e saudável.
3: Segundo Ayrton Faleiro, os fundos constitucionais têm como público prioritário as populações regionais, a exemplo das comunidades amazônicas. O deputado acredita que a nova legislação abre caminhos para conciliar o desenvolvimento econômico com a preservação ambiental.
2: Comissões.
5: A Comissão de Constituição e Justiça da Câmara concluiu no primeiro semestre uma série de votações, entre elas a redução da maioridade penal e o fim da escala 6-1.
3: A repórter Paula Bittar acompanhou o balanço das votações na comissão nesta primeira etapa do ano e tem os detalhes.
9: Fim da escala 6-1, redução da maioridade penal e mudança nas regras para a cobrança do IPVA estão entre as propostas aprovadas pela Comissão de Constituição e Justiça neste primeiro semestre de 2026. No último dia de votações, no primeiro semestre, o presidente da comissão, o deputado Leur Lomanto Júnior, do União da Bahia, apresentou um balanço dos trabalhos do colegiado. De acordo com os dados apresentados pelo presidente, a comissão aprovou neste semestre 1.089 proposições legislativas e ouviu em audiência pública 19 convidados entre especialistas, representantes de instituições públicas e da sociedade civil. O parlamentar ressaltou a aprovação de propostas de grande repercussão popular, como as propostas de emenda à Constituição que acabam com a escala de 6 dias de trabalho por 1 de descanso e a proposta que reduz a maioridade penal dos atuais 18 para 16 anos de idade. Leur Lomanto Júnior também citou a aprovação de medidas relacionadas à segurança pública, como a proposta que inclui as guardas ou polícias municipais e os agentes de trânsito entre os órgãos que compõem a segurança pública no país, e ao sistema tributário, como a que altera os critérios de cobrança do IPVA.
10: Chegamos ao encerramento deste primeiro semestre legislativo com a certeza de que a Comissão de Constituição e Justiça e de Cidadania cumpriu, mais uma vez, o seu papel como a principal instância de controle da constitucionalidade, da juridicidade e da técnica legislativa da Câmara dos Deputados.
9: Outras propostas aprovadas pela CCJ neste semestre e citadas por Leur Lomanto Júnior foram a que proíbe a discriminação contra pessoas com transtorno do espectro autista, a que regulamenta o exercício da profissão de conservador restaurador de bens culturais e a que torna obrigatória a presença de um profissional de educação física em entidades formadoras de atletas e escolinhas de esportes. Da Rádio Câmara de Brasília, Paula Bittar.
2: Trabalho.
5: Reginaldo Lopes, do PT de Minas Gerais, autor da proposta que reduz a jornada de trabalho para 40 horas semanais, sem redução de salários, reforça a importância do fim da escala 6-1 e reitera que o Brasil já está preparado para esta nova realidade.
11: Nada justifica não terminar com essa escala. Ou seja, a economia brasileira, o país, estão preparados para o fim dessa escala. Nós queremos uma escala mais humanizada. Essa emenda constitucional é a maior reforma para 37,8 milhões de trabalhadores e trabalhadoras que vão ganhar mais um dia de descanso semanal remunerado. Serão 2 dias de descanso semanal remunerados além da redução da jornada de 44 horas para 40 horas. Uma grande entrega que eu tenho alegria de ser o autor dessa proposição legislativa para garantir qualidade de vida para os brasileiros e brasileiras.
3: Reginaldo Lopes explica que o texto prevê regras especiais para setores como saúde, segurança e transporte e medidas de apoio para microempresas manterem os níveis de emprego. Mas antes de mudar o texto constitucional, a proposta ainda precisa ser aprovada pelo Senado.
2: Meio Ambiente.
5: Comissão aprova projeto que reforça a redução das emissões poluentes do programa Mover. A repórter Júlia Lopes nos conta qual o ponto da proposta.
12: A Comissão de Ciência, Tecnologia e Inovação da Câmara aprovou uma proposta que inclui entre as diretrizes do programa Mover a redução das emissões de gases poluentes em veículos automotores. O programa Mobilidade Verde e Inovação, conhecido como Mover, foi sancionado pelo presidente Lula em 2024 e é voltado para apoiar a descarbonização dos veículos brasileiros, o desenvolvimento tecnológico de baixo carbono e ampliar a competitividade da indústria brasileira. Para o relator do projeto, deputado Davi Soares, do Podemos de São Paulo, a medida contribui para a redução de gases poluentes e se alinha com outros projetos do governo, como o programa Melhor Ar, do Ministério dos Transportes.
13: Entendemos que a alteração pretendida pelo projeto número 157/2025 é relevante na medida em que alinha as diretrizes do programa Mover às de outros programas do governo, colaborando de forma importante para a preservação e a qualidade do ar, com inquestionáveis benefícios para a saúde da população, particularmente aquela que vive em centros urbanos.
12: Os autores do projeto, a deputada Adriana Ventura e o deputado Ricardo Salles, ambos do Novo de São Paulo, destacam que a transição para biocombustíveis já prevista no programa Mover não elimina totalmente os problemas relacionados às emissões. Eles lembram que os veículos movidos a etanol ou biodiesel continuam emitindo poluentes prejudiciais, como o monóxido de carbono. A proposta, que inclui a redução das emissões poluentes de veículos entre as diretrizes do programa Mover, deve seguir agora para análise na Comissão de Meio Ambiente. Da Rádio Câmara de Brasília, Júlia Lopes.
2: Consumidor.
3: Projeto em análise na Câmara estabelece que uma parte dos ingressos para jogos de futebol, shows e eventos culturais seja vendida em guichês físicos. Ao defender a proposta, Dr. Luiz Ovando, do PP de Mato Grosso do Sul, observa que a medida garante o acesso de pessoas que enfrentam dificuldades com plataformas digitais.
14: Normalmente, os ingressos, principalmente em partida de futebol, eles são disponibilizados na rede de internet. E de uma maneira geral, as pessoas que não são hábeis no manejo da tecnologia, elas têm dificuldade de ter acesso a esses ingressos. Então esse projeto ele visa deixar em aberto uma certa quantidade, uma certa porcentagem de ingressos para que as pessoas possam se dirigir ao guichê e comprar esses ingressos. Mecanismo de combate à compra automatizada em larga escala é uma prática que prejudica o consumidor comum.
5: De acordo com o Dr. Luiz Ovando, a iniciativa está respaldada no Código de Defesa do Consumidor e visa combater a ação abusiva de cambistas no ambiente virtual. Ele reforça que a medida traz mais transparência ao mercado de entretenimento e inclusão social.
3: Termina agora o Jornal Câmara dos Deputados, produzido pela Rádio Câmara, com trabalhos técnicos de Everson Urani e apresentação de José Carlos Andrade e Luciana Vieira. Uma boa noite para você.
5: Uma ótima noite. A Voz do Brasil volta amanhã.
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1: Ouvinte amigo, que Deus o abençoe com toda bênção celeste e terrestre. Que Deus o abençoe para que você persevere no bem e cresça sempre no amor. Assim possa ter paz no coração, paz em seu lar, paz e alegria em sua vida. Que Deus o abençoe para você perseverar no caminho do bem. Que Deus o abençoe para que você possa superar todas as dificuldades no caminho do bem. Para que você possa crescer no amor, ter um coração aberto e acolher e amar a todos perdoar, a todos servir, a todos fazer o bem e a ninguém excluir. Meu vinte amigo, vimos ontem à noite que Pedro perguntou a Jesus: e nós, que por teu amor tudo abandonamos, que recompensa receberemos? Vimos então que o importante na vida é colocar amor em tudo, fazer com amor tudo o que o dever exige e fazer com muita alegria tudo o que o amor pede. Então Jesus respondeu: em verdade vos digo, quem deixar tudo, deixar pai, mãe, família, irmãos, filhos, bens materiais, por amor ao reino dos céus, receberá 100 vezes mais nesta terra e depois a vida eterna. Com isto quis dizer o quê? Jesus quis dizer que quem tem um coração sempre desprendido, generoso, que não se apega a nada, tem acesso à riqueza do amor de Deus e do próximo. Tem acesso às maravilhas do reino dos céus. Penetra nas riquezas divinas que Deus coloca ao nosso alcance. Quem vive desprendido, desapegado, quem usa os bens para ser um bem fazendo o bem, ele tem acesso a tudo o que é bom. Tem paz, tem alegria, é feliz, encontra Deus, vive com Deus, tem a consciência tranquila, segue sereno o caminho da vida, mesmo sofrendo, mesmo lutando, mesmo carregando uma cruz, ele tem paz, tem alegria, é feliz, porque vive numa profunda comunhão de vida com Deus. Porque desapegado de tudo, se apega tão somente a Deus. E nessa profunda comunhão de vida com Deus, tudo que é bom acontece. Mesmo na doença, mesmo no sofrimento, não perderá a paz nem a alegria. Não deixa de ser feliz. Porque a paz, a alegria, a felicidade podem conviver com a dor, pode conviver com a cruz, pode conviver com a doença, podem conviver com o sofrimento, pode conviver até com a própria morte. Ninguém rouba a paz, a alegria, a felicidade de um coração desapegado e inteiramente voltado para Deus. Esta riqueza divina somente é concedida àqueles que são desprendidos. Aliás, toda a riqueza do amor de Deus a todos é oferecido, mas só tem condições de se beneficiar com esta riqueza do amor de Deus quem tem um coração livre, desapegado, desembaraçado, generoso, que usa os bens para fazer o bem e assim ser um bem espiritual, colocando o amor em tudo que vive, em tudo que faz, em tudo que oferece, em tudo que pede. Ouvinte amigo, Deus, um tesouro de amor, riqueza infinita do amor. Quando nos voltarmos inteiramente para Deus, para fazer o que agrada a Ele, totalmente livres e desapegados dos bens materiais, nós teremos acesso à riqueza infinita do tesouro do amor divino. Então receberemos 100 vezes mais. Isto é, nada existe nesse mundo que compense a perda dessa riqueza espiritual que Deus. Para conquistar essa riqueza espiritual que Deus, vale a pena sacrificar tudo, abandonar tudo. Porque Deus, somente Deus, satisfaz o coração humano. Voltar-se inteiramente para Deus, para buscar esse tesouro do seu amor e buscar amar os irmãos ao modo dele. Ajuda-me, Senhor, a amar como tu me amas e a compreender como tu me compreendes. Ensina-me, Senhor, a aceitar os outros como tu me aceitas, respeitando-os como tu me respeitas e suportando-os com paciência como tu me suportas com paciência infinita. Ajuda-me, Senhor, a perdoar como tu me perdoas e a fazer pelos outros todo o bem que fazes por mim. Ajuda-me, Senhor, a ter um coração livre, desprendido, generoso, desapegado, para que eu possa abrir o meu coração para a conquista da riqueza infinita do teu amor. Porque, Senhor, contigo tudo poderei. Terei paz, terei alegria e sentirei feliz mergulhando no tesouro infinito do vosso amor para fazer aquilo que é do teu agrado. Senhor, tu que me aceitas como eu sou, ajuda-me a ser o que tu queres que eu seja, tua semelhança no amor. Transforma o meu coração para que ele seja bom, justo, manso, paciente, compreensivo, generoso, tolerante, cheio de misericórdia, para que, através do meu amor humano, semelhante ao teu, eu possa levar aos meus irmãos a alegria, a paz, o consolo, a esperança, o perdão e a salvação do teu amor divino. Amém.
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3: Hoje, terça-feira, 21 de julho, dia que comemoramos São João da Síria, São Lourenço de Brandise, São Prácides e São Daniel. E nós, pela Rádio Catedral 106.7, estamos iniciando a nossa oração da noite. Porque o Salmo 84 nos lembra: quero escutar o que Deus fala. E isso é importante para cada um de nós. Fé é a resposta que eu dou a Deus com a minha vida. Mas também é importante saber ouvir os pequenos recados que Deus nos manda por meio das pessoas, dos amigos, ou também de algum acontecimento especial. Daí, a nossa resposta tem que estar em sintonia com a nossa própria vida. E para isso, nada melhor do que o Evangelho do dia. E de hoje é Mateus capítulo 12, versículo 46 a 50. Diz o texto: ele estava falando às multidões quando sua mãe e seus irmãos apresentaram-se do lado de fora, querendo falar com ele. Alguém lhe disse: tua mãe e teus irmãos estão lá fora e querem falar contigo. Mas ele respondeu a quem lhe avisara: quem é minha mãe? Quem são meus irmãos? E estendendo a mão para os seus discípulos, disse: eis minha mãe, eis meus irmãos. Pois aquele que fizer a vontade de meu Pai que está nos céus, esse é meu irmão, minha irmã e minha mãe. Qual seria a o exemplo, a ideia básica que poderíamos tirar para a nossa própria vida. Quem faz a vontade de Deus? Essa é a grande pergunta que eu me faço a cada dia. Eu estou fazendo a vontade do Pai? O plano do amor de Deus tem coerência e também se molda a minha vida? A minha vida se molda a esse plano? Precisamos sempre estar atento a estas coisas. O Cristo, quando falou essa expressão, muitas vezes as pessoas podem pensar que ele estava desprezando sua mãe, seu pai, os seus irmãos, mas não, ele estava chamando atenção para aqueles que quiseram fazer a vontade do Pai. Quem mais do que Maria, quando o anjo Gabriel lhe apareceu, saudou: ave cheia de graça, o Senhor é contigo, bendita és tu entre as mulheres, e bendito é o fruto do teu ventre. Ela revela a sua situação. É uma jovenzinha, solteira, prometida em casamento, e se aparecesse grávida, naquela época o castigo era muito brabo. Mas ela diz: eis aqui a serva do Senhor, faça-se em mim segundo a tua palavra. E José, seu esposo, ainda era mais dócil à graça de Deus e ao plano de Deus. Ele não era um pobrezinho. Naquela época, existiam os reis, os comerciantes, as autoridades, os pastores e os agricultores. Então, quando alguém tinha uma profissão, um marceneiro, ele era considerado de classe média, média alta, um marceneiro que construía móveis. Então não era um simples pobrezinho, mas tinha uma expressão dentro da sociedade. E precisamos ter essa visão, fazer a vontade do Pai. São José larga tudo e vai fazer a vontade do Pai. É aquele que acompanha o menino Jesus e lhe dá uma profissão, lhe dá os ensinamentos e lhe dá uma estrutura de família. A mãe e seus irmãos que buscam Jesus dão-lhe a oportunidade de definir o que caracteriza seu segmento. O projeto do Pai que Jesus assumiu vai muito além dos vínculos familiares que a carne dá ou pelo sangue. Deus quer unir e fazer com que haja a comunhão de toda a humanidade redimida. A resposta de Jesus, portanto, não é negação desses vínculos familiares, mas, pelo critério usado, evidencia o real significado da criação do ser humano à imagem e semelhança de Deus, uma família. Foi criado para pensar como Deus pensa, querer o que Deus quer e agir como Deus age. Isto é ser como Jesus. Por isso, a comunhão de vida dos discípulos demonstra que o reino dos céus não está baseado em princípios humanos de carne e sangue e de parentesco que esses princípios unem, nos costumes, nos valores humanos, mas na adoção do critério essencial da vida: o amor fraterno assumido segundo o amor do Pai revelado por Jesus. O Pai Nosso deixa muito claro: fazer a vontade do Pai, seja feita a vossa vontade, assim na terra como no céu. E também procurar fazer com que o reino de Deus, o anúncio, a boa nova, também se torne uma realidade entre nós. Amanhã, dia 22 de julho, dia que vamos comemorar São Felipe Evans, São José da Palestina, Santa Maria Madalena e Santo Agostinho Fange. E também vamos ter um texto do Evangelho de João, capítulo 20, versículo 1, 2 e capítulo 11, versículo 11, 18. Diz o texto, Jesus pergunta, mulher, por que choras? Maria disse, porque levaram meu Senhor e não sei onde o puseram. Tendo dito isto, virou-se para trás e viu Jesus ali em pé, mas não reconheceu que era ele. Disse-lhe Jesus, mulher, por que choras? A quem buscas? Ela pensou que fosse o jardineiro e disse, Senhor, se tu o levastes, diz-me onde o pusestes, eu irei pegá-lo. Disse-lhe Jesus, Maria. Ela, tendo-se voltado, disse-lhe em hebraico, Rapone, que quer dizer mestre. Disse-lhe Jesus, não me detenhas, pois ainda não subi ao Pai. Vai, porém, a meus irmãos e diz-lhe, subo ao Pai e vosso Pai, meu Deus e vosso Deus. Pai nosso que estais nos céus, santificado seja o vosso nome, venha a nós o vosso reino, seja feita a vossa vontade, assim na terra como no céu. O pão nosso de cada dia nos dai hoje. Perdoai as nossas ofensas, assim como nós perdoamos a quem nos tem ofendido. E não nos deixeis cair em tentação, mas livrai-nos do mal. Amém. Ave Maria, cheia de graça, o Senhor é convosco. Bendita sois vós entre as mulheres e bendito o fruto do vosso ventre, Jesus. Santa Maria, Mãe de Deus, rogai por nós, pecadores, agora e na hora de nossa morte. Amém. Senhor, fazei-me maior que as coisas pequenas de cada dia, para que não me torne do tamanho delas. Fazei-me também maior que os grandes sofrimentos, para que não me desespere, tornando maiores do que eu. Finalmente, tornai-me maior que as grandes alegrias da vida, para que estas não me elevem, tornando-me menor do que elas. O Senhor Jesus Cristo esteja ao nosso lado para nos defender, dentro de nós para nos conservar, diante de nós para nos conduzir, atrás de nós para nos guardar, acima de nós para nos abençoar. Abençoe-nos o Deus Todo-Poderoso, Pai, Filho e Espírito Santo. Amém. Boa noite.

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3: Bom dia, meus irmãos e minhas irmãs em Cristo Jesus. Está começando, para a honra e para a glória de nosso Senhor Jesus Cristo, pelas ondas da Rádio Catedral FM 106,7 e pela página do Facebook da Arquidiocese do Rio de Janeiro, RCC, o programa Madrugada Amiga. E como diz o velho ditado, quem é vivo sempre aparece. Depois de meses estou eu aqui para a honra e para a glória do Senhor. Estou aqui para que podermos mais uma vez juntinhos, podermos estar aos pés do Senhor durante toda a madrugada, clamando, louvando, bendizendo, orando, pedindo por aquele que não dorme, por aquele que não cochila, pelo nosso Senhor, pedindo ao nosso Deus amado, querido, para que tudo aconteça por Ele, para a glória de Deus Pai. E como não poderia ser diferente, não posso deixar de começar o programa colocando diante daquela que se antecipou ao problema daqueles noivos, que era o fim, o término do vinho, o vinho que acabou antes da festa finalizar. Ela que estava ali atenta, mamãe, sempre atenta aos mínimos detalhes, e é ela que também está atenta a todas as nossas dificuldades, atenta a tudo aquilo que está no nosso coração, e antes mesmo que possamos pedir ao seu filho, ela já está rogando por cada um de nós. Que Maria, nossa mãe querida, nossa mãe amada, que ela passe à nossa frente, que ela nos cubra com o seu manto, que ela interceda a seu filho Jesus por tudo aquilo que o nosso coração anela, por tudo que estamos desejosos para receber do alto nesta madrugada, dia 22 de julho de 2026.

Passa à frente, mãe. Passa à frente deste programa. Passa à frente de tudo aquilo que vai acontecer nessa noite. Que seja tudo para a glória do teu filho, mãe. Passa à frente, mãe, na vida de cada um daqueles que a senhora já está chamando para estar ouvindo esse programa. Cada um daqueles que estão trabalhando, que estão na labuta, nesta madrugada fria, para poder levar o pão de cada dia para as suas casas. Que a senhora vá passando à frente de todos aqueles, mãe, que estão ouvindo e que ouvirão posteriormente, mãe. Passa à frente, mãezinha. Passa à nossa frente.

propício, que pedir sim o auxílio da mãe. Nessa noite onde nós temos nesse programa como tema Força para Vencer o Mal, aonde será partilhado a palavra que está em Efésios 6, do versículo 10 ao 20. E nós sabemos que o inimigo não vai querer que as pessoas, os filhos de Deus, ouçam a palavra que cura, liberta, a palavra que restaura. Então, sim, mãe, nós precisamos, sim, essa noite, mais do que nunca, da tua intercessão, Maria, para que toda e qualquer seta diabólica, para qualquer ação diabólica,

0: sentimentos, mãe, com o coração no alto, possamos louvar, bendizer, agradecer ao teu filho Jesus. Rezemos uma Ave Maria. Ave Maria, cheia de graça, o Senhor é convosco. Bendita sois vós entre as mulheres. Bendito é o fruto do vosso ventre, Jesus. Santa Maria, Mãe de Deus, rogai por nós, pecadores, agora e na hora de nossa morte. Amém. E sejam muito bem-vindos, meus irmãos. Estou vendo aqui já no chat do nosso programa o nosso amigo Emerson Dantas, que já foi o nosso coordenador da RCC, a Arquidiocese Rio. Ele que está aqui dizendo, creio que, né, conta de... está dizendo aqui que está muito feliz de ver os amigos queridos dele aqui à frente. Né, uma boa noite, Emerson. A Neide de Souza também está ligadinha, a Cláudia Viana, a Antônia Bispo. E aqui também pelo chat da rádio, também nós temos a Bia, a Denise. Louvado seja Deus pela vida de cada um de vocês, meus irmãos. E que cada um possa compartilhar, para que possamos multiplicar em números, mais corações atentos à voz de Deus, mais almas para hoje poderem ter esse encontro com aquele que é o Senhor da nossa alma, o Senhor da nossa vida. E agora eu vou deixar aqui, né, hoje a bancada está, o povo que viajou, meus irmãos, viajou para estar aqui hoje. Eu já fui no Vicariato Santa Cruz uma vez, com Dionísio, Ministério de Pregação. Gente, eu fui de trem, não chegava nunca. Falei assim, gente, cadê a estação que não chega? Falei assim, olha, em Campo Grande ainda... Vocês vieram de Campo Grande. Olha, mas tá perto. Não chegava. Eu falei, caramba, tá acabando o Rio de Janeiro, eu não chego.
1: Já chegando no fim do Rio.
0: Então vou deixar meus irmãos aqui se apresentarem.
2: Nayara, sou da paróquia de Santana, participamos do grupo de oração Luz da Esperança 3, que acontece todo sábado às 15 horas. Fica o convite.
1: 15 não, 17.
2: É 17 horas, perdão.
0: É emoção.
2: Tô pensando uma coisa falando outra. 17 horas.
0: Olha que ela está bem acordada. Ela não começou a dormir ainda. Está bem acordada. Isso que é bom quando a gente não vem dirigindo, né? Dá para a gente dormir um pouquinho.
1: Vem descansada.
0: Ok, irmã. Seja muito bem-vinda, minha irmã.
3: Bom dia, boa madrugada. Meu nome é Vanessa. No momento, eu estou como coordenadora do grupo de oração Luz da Esperança 3. Desde já, um beijo para a paróquia de Santana, a qual nós servimos. Estou como pregadora, né? Sou pregadora da Palavra de Deus. E com muita alegria a gente disse esse sim para estar aqui, né? É um horário diferente, é tudo diferente para cada um de nós. Mas mais do que nunca, muito obrigada pela acolhida. Deus abençoe a cada um de nós.
0: Amém. Nós que agradecemos, irmã.
4: Boa madrugada, né? Meu nome, me chamo Carlos Arthur, né? Sou da paróquia de Santana, do grupo de oração Luz Esperança 3. Aceitamos esse convite de Deus, né, hoje, com muita alegria, para estar aqui nessa noite para louvar, para bendizer, para rezar junto com vocês, né? E boa madrugada a todos.
0: Amém. O povo não está te vendo na câmera. O pessoal vai ficar curioso. Não dá pra. Disso. Ele gosta disso? Ele gosta de ficar escondidinho? A estratégia? Então tá bom.
5: Bom dia, boa madrugada. Me chamo Márcia. Sou também do grupo de oração Luz da Esperança 3. Sou do Ministério de Música. Que Deus abençoe a todos. E eu creio que hoje será uma noite de milagres e prodígios.
0: Amém. Nós cremos nisso.
6: Louvado seja nosso Senhor Jesus Cristo.
0: Para sempre seja louvado.
6: Sou o Padre Mateus, pároco da paróquia São José, em Ricardo de Albuquerque. Também estou como aquele quem faz assessoria, né, ao grupo de oração, a Renovação Carismática, no Vicariato de Anchieta. Desde já, um grande abraço a todos do Anchieta, né, Flávia?
0: Sim, nosso diretor.
6: A todos lá do vicariato, ao Sérgio, que é o nosso coordenador, e a todos os coordenadores forâneos, aos coordenadores de grupo de oração do nosso vicariato. É um grande prazer estar aqui nesta noite. Gostaria também de mandar um abraço à minha paróquia de origem, Grupo de Oração Coração Eucarístico e Grupo de Oração Chaves do Reino, da paróquia Coração Eucarístico de Jesus em Santíssimo. Bem como também a todo mundo.
1: Ah, de longe
6: eu sou inteira. Com certeza. Por isso que eu falei que Campo Grande não é nada perto de Santa Cruz. De Campo Grande para Santa Cruz ainda tem um bom chão ainda. Mas é longe, né?
1: É.
6: Eu não tô tão perto também, não. Que Ricardo de Albuquerque também para cá.
1: Sim.
6: É um bom chãozinho, né? Mas que essa noite seja uma noite abençoada, né, para a ação de Deus na nossa vida, e que a gente possa verdadeiramente ter essa força de Deus para que seja um sustento e caminho, perseverança para cada um de nós.
0: Amém. Eu que conheci Padre Matheus aqui. Padre Matheus fez aniversário há pouco tempo, né? Foi uma sexta-feira, que foi dia do meu grupo de oração, não pude estar presente.
6: Dia 10 de julho.
0: Sim.
6: De julho, fez 32 anos. Também é bom citar, né? Acabamos de finalizar no dia 15, né, também logo após o meu aniversário, uma semana, né, a semana de vida no, desculpa, seminário
0: de vida
6: no Espírito lá na paróquia, se Deus quiser.
0: E vai começar um grupo,
6: sabe,
0: né?
6: A gente não começa um grupo, vamos saber. quinta-feira a gente tem uma reunião, né, para poder tentar formalizar, né, e ver essa ação de Deus. Como eu disse outras vezes que eu já vim aqui, o grupo de intercessão sempre permaneceu. E um abraço a essas mulheres lá que se mantêm, né?
0: Alceni,
6: Ana Lúcia, Constância, Vera. São pessoas, são mulheres que mantêm, desde quando o grupo terminou, mantém ainda até hoje o momento, né? Semanalmente se encontram para fazer intercessão, né, para a paróquia como um todo. Tanto é que, desde que eu cheguei, tudo que eu faço lá na paróquia, de retiro, de algum encontro, eu já falo para elas: me dá a palavra, vocês que vão rezar para a palavra acontecer. Estamos vindo aí, ó, em outubro, pessoal aí do Vicariato Chieta, aí em outubro vamos ter cerco de Jericó na paróquia de São José, se Deus quiser, lá na nossa, preparando para o nosso padroeiro da capela de São Pedro de Alcântara. Vamos ter o nosso cerco de Jericó. E são essas mulheres aí que pegam a palavra de Deus, né, dóceis ao Espírito e à ação de Deus, e elas que me ajudam lá imensamente.
0: Amém, né? Um povo que fica recolhidinho, né, numa salinha, fechando, ninguém vê.
6: Ana Lúcia, ela falava que ela tocava violão, tocava escondida na pilastra, igual você está falando, você fica escondida aí. Ela falava, justamente, tocar violão escondidinha.
0: Pois é, e no dia do aniversário do Padre Matheus, eu coloquei uma mensagem para ele no status e realmente falei, não foi uma frase pronta, realmente foi algo. Eu conheci o Padre Matheus aqui, eu coloquei que quando eu escuto aquela música, quando eu vejo o Padre Matheus, eu lembro daquela música, como vela que queima no altar. Porque é isso que eu vejo no Senhor, Padre. Eu não realmente falei isso. Realmente é algo que eu enxergo no Senhor. Desde o primeiro dia que eu conheci o Senhor aqui nesse programa, vejo o Senhor realmente numa dedicação ao ministério, ao chamado que Deus lhe fez, à comunidade. Tenho certeza que a comunidade, não sou da comunidade São José, mas eu tenho certeza que eles estão muito felizes, realizados. Creio que é fruto das orações dessas intercessoras. E vejo realmente como o Senhor tem se entregado à obra para poder fazer a vontade de Deus com excelência. Então, assim, que Deus realmente possa manter no Senhor essa chama acesa de amor, né? De amor, porque mais do que conhecimento, é amor, né? Esse grande amor que a gente vê claramente que o Senhor tem pela pessoa de Jesus. Então, que Deus lhe mantenha assim. Saiba que o Senhor também, juntamente com o Padre Saulo, está nas minhas orações. E eu deixo um abraço pro meu padre Saulo Gama, que está de férias, né? Umas férias merecidas. Há muito tempo que o padre não tira férias. Deixar aqui um abraço ao meu padre. Eu sou da paróquia São Francisco de Assis, Anchieta. No momento eu estou como coordenadora do grupo de oração Mensageiros do Senhor, que se reúne toda sexta-feira às 19 horas da noite. Deixar aqui um grande abraço a toda a comunidade, aos meus irmãos do grupo de oração, aos servos, aqueles que são meu braço direito, meu braço esquerdo, que estão sempre ali junto comigo. Deixar também um abraço especial à dona Jutenil, que é uma irmãzinha que faz tempo que está afastada do grupo por conta da sua saúde. Na certeza é que aquele que é o médico dos médicos tem a palavra final, na certeza que Deus está cuidando da senhora. Um grande abraço para a senhora. Um abraço também para meus sobrinhos, Giovana, Sug, Liana, Cauel, para os meus irmãos, Alderley, Fábio Júnior, que com certeza devem estar dormindo, mas deixo aqui o meu abraço. E um abraço para o povo do Vicariato Anchieta, para o meu irmão Sérgio, Alessandra, Edna, meus irmãos que eu estive nesse final de semana, nós tivemos um encontro de formação na paróquia Nossa Senhora de Fátima, ali é Rocha Miranda? Rocha Miranda, Rocha Miranda. Então tivemos ali um encontro com a nossa irmã Maristela, um grande abraço Maristela, e também deixo um abraço para meus irmãos do Vicariato Leopoldina, meu irmão Celso, minha irmã Elisiene, onde nós tivemos ali um encontro de formação de pregadores. Deixar um grande abraço para todos os meus irmãos que pregam a palavra deste lindo vicariato. Deus abençoe a cada um de vocês. Amém. E vamos dar continuidade. Não... Oi, sim, com certeza. Diga.
3: Quando você falou, né, da música, que sempre acaba vendo o padre se consumir, né? Dá para ver? Dá, tá direitinho. E eu hoje orando, né, antes de vir para cá, veio essa música, né, Só Por Ti, Jesus.
0: Ah, que bênção.
3: Então, assim, não é coincidência, né? Eu acho que tá na hora realmente de nós servos aprender a se derramar.
0: Sim.
3: É queimar mesmo, porque as lutas são árduas, mas a gente vai ter que se derramar e queimar também.
0: É, e quando a gente vê o nosso...
3: E quando você falou, você, nossa, a canção que eu tava orando, né? E aquilo foi realmente assim, aquecendo o coração, porque a gente vive uma batalha, né? E a maior batalha que o Senhor me mostrava era isso. A maior batalha, a gente sempre pede num Pai Nosso, pedindo que livra-nos do mal. Mas o maior mal, inúmeras vezes, somos nós mesmos que fazemos. A gente acaba olhando sempre, né? Posso ser assaltada, posso isso, posso aquilo, mas a gente tem que se consumir em Deus e tirar todo o mal que há em nós. Então, assim, Deus te abençoe, Padre. E eu queria também mandar um grande abraço, um beijo para o nosso vicariato Campo Grande, que são pessoas que estão intercedendo por nós a todo momento, os servos do grupo de oração e, em especial, a Assembleia. Porque não é somente um povo que vai lá para receber a palavra, já nos tornamos amigos. É uma grande alegria todas as vezes que eles chegam com um brilho no olhar. Já chegaram muitas vezes apagados, né? Mas chegam com um brilho no olhar e falam o quanto que faz falta ao grupo de oração. Então, assim, um grande beijo. Você foi falando da família, de todo mundo. Aí eu falei, ah, eu tenho que mandar um beijo pra eles. Eu não queria me estender, né? Assim, mas deixa eu mandar um grande beijo pro nosso vicariato, pros servos e pra assembleia do nosso grupo de oração.
0: Quando a gente vê, né, aquele povo chegando debaixo de chuva, né, as
3: sol, pizzas. O sol também, que 5 horas da tarde na primavera, verão, sol tá. Só não me. Tu lembra, né, padre? O sol escaldante ali da área. Então, assim, eles chegam, né? Eles chegam, entendeu? É, inúmeras vezes também foram grandes tempestades e eles estavam lá. Então, isso não tem preço.
0: Que pague.
3: O olho da gente brilha isso. Devido a pessoas que estão fazendo tratamento de câncer, estão lá.
0: Sim.
3: Pessoas desempregadas estão lá.
0: Estão lá.
3: Casamentos que foram destruídos, filhos que foram embora, estão lá. E depois testemunham a graça de Deus.
0: Amém.
3: Então, isso fortalece a gente.
0: Amém.
3: E quando você vai pensar, qual é o teu significado de estar aqui hoje, nessa madrugada? É pelo povo de Deus.
0: Amém, Deus amém. Amém, Deus abençoe, né? Mandar um abraço aqui também, né? O Emerson tá falando que o vicariato Santa Cruz é o vicariato do fogo, né? É o vicariato dele, fogo puro. Um abraço também pro povo do vicariato Santa Cruz, né? A esposa, sim, mandando aqui o padre, né? Todos nós mandando um abraço aqui pra sua esposa. Então, amados, você querendo colocar as suas orações, seu pedido de orações, o telefone é 3231-3567, é o chat da rádio, ou também aqui pelos comentários da página do Facebook da RCC Arquidiocese do Rio de Janeiro. Então vamos louvar aquele que é.

no meio de nós, como diz a tua palavra. Sim, dois ou mais estão reunidos aqui. Nós cremos, Senhor, em teu nome. Nós cremos que o Senhor está aqui. E nós queremos aclamar a ti, Deus de bondade, Deus de amor. Como é grande é o Senhor, tu que és o nosso Rei, Senhor do universo, Senhor da nossa vida, Senhor desta noite, desta madrugada, Senhor deste programa. Tudo é para a tua honra e para a tua glória, Senhor. Se nós estamos aqui, é para a glória do teu nome, Senhor. É para te louvar, Senhor. É para te bendizer. O Senhor nos atraiu. O Senhor nos chamou. E nós estamos aqui, Senhor, rendidos à tua graça. Rendidos a ti, Senhor. Queremos bendizer o teu nome. O teu nome que está acima de todos os nomes, vem dizer e glorificar ao teu braço forte, vencedor, que tudo faz, que tudo realiza, Senhor. Sim, Senhor, o Senhor que nos sustenta com o poder do teu braço vencedor. O Senhor que tudo fez, que tudo formou, Senhor. Que tudo fez, que tudo criou. Ó, Senhor, pelo poder da tua palavra, Senhor. Adorado, bendito seja, Senhor. Glorificado sejas. Tu és o nosso Deus, tu és o nosso único Senhor. A ti a glória, a ti a honra, a ti o poder. Excelso é o teu nome, grande é o Senhor. Louvado seja, Senhor. Bendito sejas. Obrigada, Jesus. Obrigada, Senhor, por este momento, Senhor. Por esse dia, Senhor, que se chama hoje. Essa oportunidade que o Senhor está nos concedendo de poder te servir. De poder, Senhor, nos colocarmos aos teus pés, Senhor. De poder nos colocar a nossa vida, Senhor, em oferta a ti, Senhor.

Sim, Senhor, e nós, hoje que é dia de Nossa Senhora de Madalena, Nossa Senhora de Madalena, não, desculpa, Maria Madalena, ela que teve a sua vida transformada pela misericórdia do Senhor, nós não podemos deixar, Senhor, de iniciar, de dar continuidade a esse louvor, louvando a tua eterna misericórdia, Senhor. A tua misericórdia que é eterna para com cada um de nós, Senhor. Louvar pela tua misericórdia, Senhor, neste dia, Senhor, aonde o Senhor nos concede mais uma oportunidade de poder, Senhor, estar de pé diante da tua glória, Senhor. De poder estar de pé, Senhor, e recomeçar mais uma vez, Senhor. Nós queremos louvar, bendizer, a nossa alma quer bendizer ao Senhor, de todo o nosso coração, Senhor. O Senhor que é

Senhor, bendito seja, por seres tão bom para conosco, por nos perdoar sempre de braços abertos a nos perdoar, sempre de braços abertos, como o pai que espera o filho pródigo, esperando o nosso retorno, e nós estamos aqui hoje, retornando para ti, Senhor. Nós

Pai, que para te amar, para te amar, Senhor, para poder te agradecer por todo o amor, todo zelo, misericórdia que o Senhor tem para conosco. Santa Maria Madalena, rogue por nós.

você. Se nessa madrugada, no dia de hoje, você se encontra com um olhar no Calvário. Se encontra com um olhar em Jesus, mas não enxerga Jesus como ela não enxergava ali na dor. Como Maria Madalena não enxergava Jesus, ela não, a dor não estava tornando-a cega para ver que Jesus estava ali vivo diante dela. Talvez hoje a dor também não lhe deixe fazer perceber que Jesus está aí contigo. O mesmo Deus que está conosco nas nossas alegrias é o mesmo Deus que está presente nas nossas tristezas. O mesmo Deus que está conosco nos pastos verdejantes é aquele que também está conosco no vale da sombra da morte. Ele é o nosso pastor. Ele está contigo. Talvez sejam situações que você não gostaria de estar passando, mas são permissões. Lembre-se que para chegar à ressurreição foi preciso passar pelo Calvário. Lembre-se que para chegar à vitória, muitas vezes nós precisaremos passar pela poda, pela dor, pela humilhação. Mas isso não significa que Jesus não esteja conosco. Isso não significa que Jesus não te ame. O Pai educa os seus filhos que Ele ama. O Pai corrige os seus filhos que Ele ama. O Senhor poda aqueles que dão fruto para que deem mais frutos. E agora no meu coração veio falar em podas, veio meu irmão Bentinho. Eu quero deixar aqui um grande abraço a esse meu irmão que devolveu a sua filha há poucos dias para os braços do Pai. Esse grande homem de Deus que eu acredito que muitos o conheçam. Nosso irmão Bentinho, eu olho para ele e lembro do Evangelho, da videira verdadeira. O homem que é podado, homem que dá frutos, que dá muitos frutos. E mais uma vez veio uma poda. E nós que fomos ali no enterro para dá um conforto àquele irmão. É ele que com aquele tamanha fé vem nos confortar. Que homem de Deus. Quero dedicar esse programa a você, meu amigo. Pedir mesmo que o Deus das consolações te conforte, te console, te dê forças, meu amigo. Você realmente é uma grande inspiração de um homem santo, um homem de Deus. Que Deus fortaleça você, seu filho Pedro, a Antônia, toda a família. Que Deus te abençoe, meu irmão.

a vontade de Deus. Permita cada vez mais que a gente tenha essa necessidade de estar na sua presença. A gente está sentindo a tua presença, o mover. Então que nós sejamos dóceis ao teu mover. Se for necessário podar, então poda. Se for necessário mudar, transformar, converter, desestabiliza a cada um de nós. Temos a necessidade de ter controle de tudo, mas a partir de hoje não. A partir de hoje o Espírito Santo vai controlar a nossa vida, vai controlar a nossa história, vai conduzir nosso ministério, a nossa forma de orar, de cantar, seja o que for. Como filha, que se levante agora filhas cheias do Espírito Santo, como servos, como sacerdote, como pregadores, como ministro de música.

conduzido pelo poder de Deus, é necessidade de Deus para com seus filhos. Deus envia o Espírito Santo para que os filhos permaneçam sendo filhos e não se portem como criaturas. O Espírito Santo de Deus, ele vem em nosso socorro, não para fazer a nossa vontade, mas para que a gente encontre a salvação. Vem Espírito Santo de Deus, então nos coloca de pé. Quem está preso ao pecado, ao rancor, à dor, à tristeza, Espírito Santo, levanta teu povo. Levanta os filhos de Deus nessa madrugada. Levanta os filhos de Deus para orar, para ter a certeza que o Senhor não nos abandona, que o Senhor é o amparo, que o Senhor é o vigia, que não dorme, que não cochila. Espírito Santo de Deus, vai nos conduzindo a águas mais profundas, a amor pela palavra, a ter o discernimento que é necessário. Espírito Santo de Deus, seja o nosso condutor nessa viagem à eternidade. Espírito Santo de Deus, coloca em nós a doçura daqueles que são batizados e movidos no Espírito. Vida nova nós te pedimos e sabemos que o Senhor dá vida nova. O Senhor pairava sobre as águas na criação do mundo. Significa harmonia. Harmonia sobre todos os grupos de oração. Harmonia sobre a igreja. Harmonia nas nossas famílias. Harmonia no servir. Harmonia. Oi, ela canta. Shila Mariela, Laola Mariela, Lariela, Lariela. A cada ministério, harmonia. Laola Mariela, Lariela, Lariela. Nos pais, nos filhos. Oh, ela canta. Shila Mariela, Lariela. Grupos de orações fervorosos.

Maria. Não é modismo, é vida de consagrados. Oh, Espírito Santo de Deus, o Senhor fincou a igreja. Eu quero te pedir, renova a igreja. Renova a igreja. A igreja, ela é una, ela é trina, ela é santa. Nós é que precisamos dessa santidade. Ela permanece a mesma. Mas nós muitas das vezes fraquejamos. Levanta a tua igreja.

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1: Enquanto Vanessa falava de famílias, a palavra que vinha ao meu coração era divisão. Divisão nas famílias. Quero pedir para que você, nessa madrugada, hoje nós iremos ouvir que a nossa luta não é contra homens de carne e sangue. A sua luta não é contra o seu esposo. A sua luta não é contra o seu filho, a sua filha, contra o seu irmão, contra o seu tio, sua tia, seus primos. A nossa luta é espiritual. Que nessa noite, meu irmão e minha irmã, que nessa noite caia por terra todo espírito divisor, toda divisão que se levantou na tua casa, toda divisão que se levantou na sua família. Você que é o escolhido, você que é a escolhida, tem que iniciar através de você. Não importa quem está errado, quem está certo, é você. Quem está ouvindo a palavra é você. Quem o Espírito Santo está tocando é em você. Então tem que começar com você. A obra que Deus tem para realizar na sua casa é através de você. Não adianta você toda manhã orar a armadura do cristão e discutir com os seus. O inimigo perde quando você obedece. O inimigo perde quando você é dócil ao Espírito. Deixa hoje o Espírito Santo conduzir a sua vida, o seu coração, as suas palavras. Não há raiva, não há suas reações, mas o próprio Espírito. Move-te, Espírito.

0: deixar aqui um abraço para minha irmã Miraci. Miraci, que é do grupo de oração Deus e Fiel, grupo esse que Mônica, que hoje faz parte do grupo da Vanessa, né, já fez parte do primeiro grupo de oração que eu servi na renovação, grupo de oração Deus e Fiel da paróquia Nossa Senhora das Dores, São Judas Tadeu. Falar em Nossa Senhora, meus irmãos, né, quem só erra, né, ao vivo a gente erra, não tem como, né, então, Nossa Senhora de Madalena, mas daqui a pouco, eu percebi que o padre deu uma, eu falei assim, calma, eu acho que eu falei alguma coisa errada.
1: Foi mais forte
0: do que... hoje é 22, dia de Santa Maria Madalena, meus irmãos. É, deixar um abraço aqui para Dona Gedi. Dona Gedi, também estava com muita saudade da senhora, Dona Gedi. Bom poder revê-la. Que eu estava sentindo falta aqui dos comentários da senhora aqui. Eu falei, cadê Dona Gedi? Dona Gedi não apareceu ainda. Um abraço, Rita também, Rita Ribeiro. E o padre está aqui com as mensagens aqui da rádio. Então vou deixar ele falar aqui para a gente. Daqui a pouco nós já vamos ir para o nosso primeiro intervalo. Mas primeiro vou deixar aqui o padre aqui... falar aqui alguns recadinhos aqui da rádio.
2: Tem a Bianise Ferrari, da paróquia Nossa Senhora de Nazaré, Caramujo, Niterói. Ela pede pela vida de Célio José Tomás, né? Pedindo para que ele, nesse momento, que pelo jeito que ela fala aqui, já está pelo jeito para fazer a sua passagem, que São José, né? Que também possa, padroeiro da boa morte, também possa levá-lo a esse trânsito nesse momento de sua Páscoa, para que ele possa entrar no reino dos céus. Também ela pede pela recuperação da saúde de Selma de Oliveira Miranda, Celisa Ferrari Comarella, pela saúde mental de Bianise Ferreira Comarella, Joel Ramos, Ornóbio Comarella. E a dona Ilma Maria, que é da Igreja de Nossa Senhora de Fátima, no Pechincha, pede pela sua saúde. Estamos rezando por vocês, estamos rezando também por todas as intenções que são nos colocadas, para que dentro dessa madrugada amiga a gente também possa pedir por cada um, pela vida, né, de todos aqueles que se colocam aqui nesse momento.
0: E quem quiser colocar pedidos, padre, qual é o telefone?
2: Meu Deus.
0: 3232. 3231.
2: Ah, achei. E olha que eu peguei a folha aqui para poder ver exatamente isso, hein? Se você quiser, pode enviar seu pedido de oração para o telefone 3231-3567, tá bom? Que a gente está aqui antenados.
0: Sim, então, amados, nós agora, você já pode deixar sua palavra em Efésios 6 aberta, que assim que nós retornarmos do nosso intervalo, nós vamos ter a partilha da palavra com o nosso padre Mateus. Então, que você não vá dormir, que você vá fazer um cafezinho, tomar um cafezinho, assim como nós vamos fazer aqui agora, tá bom? E daqui a pouquinho nós estamos de volta, meus irmãos.

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0: Então que você já deixe a sua palavra em Efésios 6, força para vencer o mal. Nós vamos orar aqui pelo padre.
1: Vamos impor as nossas mãos sobre a vida do padre Mateus, suplicando ao dom de Deus a força do Espírito Santo sobre ele nesse momento, que ele conduza essa palavra com toda a autoridade profética que vem dos apóstolos, permitindo que cada um de nós sejamos batizados no fogo do Espírito Santo, que essa palavra venha arder o coração dele e os nossos também, que essa palavra venha mudar a nossa vida de servir e a dele também. Permita mesmo que tudo aquilo que ele proclamar, que ele também seja inundado com a graça de Deus, através dessa profecia, dessa palavra profética, dessa autoridade onde Paulo escreveu para a igreja. Vem Espírito Santo de Deus e inunda a vida do padre Mateus, seu sacerdócio, seu ministério, sua família, suas preocupações. Nós entregamos tudo aquilo que ele tem, que o Senhor confiou. Permita mesmo com que ele se abra ao mover do Espírito. Pela intercessão bendita de Nossa Senhora de Fátima, nós suplicamos. Ave Maria,
0: cheia de graças, o Senhor é convosco. Bendita sois vós entre as mulheres, e bendito é o fruto do vosso ventre, Jesus. Santa Maria, Mãe de Deus, rogai por nós, pecadores, agora e na hora de nossa morte. Amém.
2: Amado irmão, amada irmã, aonde você tem colocado ou aonde você tem buscado a tua força? Nos momentos da sua fragilidade, nos momentos da sua dificuldade, nos momentos em que a crise lhe chega, né? A existência que lhe é pesada muitas vezes por fardos que, como já foi dito aqui em orações, como já foi dito aqui nesta noite, que muitas vezes nós mesmos acabamos nos impondo, pois o Senhor ele fala para nós que o seu fardo é leve, né? Seu jugo é suave. Então são fardos que nós mesmos acabamos nos impondo. E quando isso chega a nós, aonde você tem buscado a sua força? Hoje a gente vê uma palavra que nos é conhecida, né? A armadura do cristão é uma palavra que nos é familiar, né? Para todo mundo que bem vive a fé cristã, para todo mundo que bem vive o percurso, o caminho em Cristo Jesus. E por isso eu gostaria de a gente somente relembrar, né? O que nos diz Efésios 6, 10 a 20, e depois ir meditando sobre algumas coisas que são necessárias, penso eu, né? Através da oração, através da moção de Deus também, que me foi colocado, né? A gente vê que Efésios 6, ela vai nos, Efésios 6, 10, né? Vai nos dizer: fortalecei-vos no Senhor, pelo seu soberano poder. São Paulo, ele nos lembra que a força do cristão não vem das nossas capacidades, né? Mas a força vem de Deus. A vida do cristão é esse combate espiritual que exige a graça divina, né? A graça de Deus que vem sobre nós através da nossa vida de oração, através da nossa vida sacramental na igreja, através da nossa abertura e disponibilidade, né? Disponíveis para Deus, a graça nos alcança e com isso a gente consegue ter uma força sobrenatural, né? Que não é nossa, não é das nossas capacidades, né? Não é dos nossos méritos, né? Não, a nossa vida com Cristo Jesus, ela não é uma vida de barganha, né? Ela é uma vida onde a gente se coloca confiante e o Senhor age e faz, né? Assim como ele desde o início, né, da criação. Deus disse, faça-se, e aquilo se fez, né? Assim, portanto, também o Senhor continua agindo e fazendo na nossa vida a todo momento. Então, se desde o início até hoje, até sempre, o Senhor continua enviando essa graça divina para nós. E a nossa vida, esse combate espiritual, essa vida cristã, precisa estar voltada para isso, né? Por isso a gente precisa se revestir desta armadura de Deus, pois se não é pelas nossas capacidades, é então pela força de Deus que a gente vai resistir à cilada do mal, à cilada do diabo, né? Aquele que vem dividir, né? Diabolos, né? Aquele que divide, o divisor, né? Se Deus é aquele que une, se Deus é aquele que traz comunhão, a gente precisa estar nele, para que possamos resistir a tudo aquilo que vem querer nos dividir. É ele quem concede essas virtudes, esses dons, é ele quem concede a ousadia do Espírito necessário para cada um de nós, para que a gente possa permanecer firmes, né? A essa força, como o tema nos diz, né? Essa força para vencer o mal vem de Deus. Então, se vem de Deus, né? Ele é o nosso refúgio, ele é o nosso amparo, né? Como a gente cantou agora aqui no início, né? É ele quem, é só por ti, Jesus, que a gente vai caminhando, vai vivendo, né? E por isso precisamos afastar tudo aquilo que procura nos enganar, dividir, afastar-nos de Deus, né? Efésios 12 fala que a luta não é somente uma luta de carne e sangue, né? Mas é uma luta contra os principados e potestades, contra os príncipes deste mundo tenebroso, as forças espirituais do mal espalhada nos ares, né? Sabemos que essa realidade sobrenatural nos alcança, né? Da mesma maneira que a gente reza pelo nosso anjo da guarda, a gente sabe que também há tantos anjos caídos aí querendo fazer com que a gente saia da graça de Deus, né? Querendo que a gente se desvirtue do caminho, querendo que a gente se afaste de Deus, né? E por isso a nossa luta não é simplesmente contra o meu próximo, né? Ou melhor, nunca é contra o meu próximo, né? Por mais que, inclusive, o Senhor nos ensina, né, a rezar pelos nossos inimigos, né? Sim. Então a nossa luta nunca é contra o nosso, meu próximo, né? Mas sim exatamente contra essas forças espirituais que querem nos tirar do caminho. Se a gente precisa buscar a virtude, os dons de Deus, pela armadura do cristão, pela armadura de Deus que a gente pede, a gente também deve, portanto, fugir, né, de colocar sempre o outro como aquele que a gente está competindo, né? Me veio aqui na cabeça uma vez eu lendo o Correio do Amor na festa julina lá da paróquia. Alguém botou assim: Padre Mateus, o Padre João Anderson reza a missa mais rápido que você. Eu falei: ué, gente, a gente tá competindo? Não sabia, não. Porque às vezes as pessoas acabam colocando isso, né? E a mentalidade humana é essa, né? Eu falo lá na paróquia que às vezes, pra gente conseguir fazer algumas coisas, a gente tem que ter esse espírito, botar um pouco desse espírito competitivo, né? Mas o espírito competitivo não pode ir ao extremo, né? A ponto de eu me desfazer do meu irmão, do meu próximo. Eu preciso de coisas externas que me façam querer servir mais, querer me colocar mais diante de Deus, mas jamais que essas coisas sejam um orgulho, seja uma soberba, seja algo que vá ao extremo, né? Pois motivações e incentivos existem. Agora fazer disso coisas que façam que a gente perca a nossa caminhada, perca o nosso céu, não podemos. A gente precisa revestir da armadura de Deus, né? Por isso, e aqui eu vou pular de propósito, tá bom? Os versículos do 13 ao 17, porque a gente vai falar daqui a pouquinho. Mas por isso a gente precisa orar em todo tempo no Espírito. Versículo 18. Orar em todo tempo no Espírito. Intensificai vossas invocações e súplicas. Orar em toda circunstância, preservai intensa vigília e súplica por todos os cristãos. Por isso que a gente precisa se colocar verdadeiramente diante de Deus, porque não basta ter as virtudes, né? Não basta a gente fazer o bem, não basta a gente saber fazer caridade, não basta a gente olhar para o próximo, dar esmola, dar o pão, né? Mas precisamos também permanecer unido em Cristo Jesus, em constante oração e vigilância. E São Paulo faz uma coisa muito bonita no 19, né? Orai também por mim, para que me seja dado anunciar corajosamente o mistério do Evangelho, do qual sou embaixador prisioneiro, e que eu saiba apregoá-lo publicamente e com desassombro, como é meu dever. Isso mostra essa humildade, né? Que é colocado para que a gente se coloque diante de Deus, porque precisamos, né? Ah, vocês falavam, o padre está empenhado, o padre está se doando, o padre... Mas o padre é humano também, né? O padre tem suas fragilidades, tem suas dificuldades, tem suas limitações, né? Como todos nós temos. Sim, sim. E isso a gente tem que entender, né? Sim. Que eu que limpo a igreja para que o grupo de oração esteja tudo pronto para que o grupo de oração comece, eu que estou lá pregando, eu que estou lá conduzindo, eu que estou lá tocando, isso não é nem maior nem menor, né? É serviço a Deus. Sim. E o serviço a Deus é de entregar um cafezinho. Sim. Uma água a conduzir, né? Isso é deixar-se ser movido pelo Espírito Santo, né? No meu sacerdócio eu sempre vivo isso, né? Se eu tiver que carregar uma cadeira, eu carrego a cadeira, né? Na hora que tem que celebrar a missa, eu celebro a missa. Uhum. Né? Mas a gente precisa entender que a gente está vivendo, como eu dizia no início, né? Não estamos vivendo numa competição, né? Não estamos vivendo um contra o outro, né? Estamos vivendo para chegar ao reino de Deus. E a gente é alcançado por ele. A gente é alcançado por Deus. E porque a gente é alcançado por Deus, né? Porque a gente quer anunciar corajosamente esse ministério do Evangelho, né? A gente precisa também se colocar com humildade diante de Deus, né? O Senhor, ele nessa moção de fortalecer-nos, né, no Senhor, na força do seu poder, aonde São Paulo nos apresenta esse combate espiritual, que o mal existe, né, mas Deus não nos deixa indefesos, ele nos dá, penso eu, três coragens para que a gente possa vencer, né, esse mal e ser fortalecido, na verdade, né? Porque eu acho que quem vence é Jesus, né? A gente precisa ser fortalecido para que em Cristo Jesus a gente saia como vencedor, né? Buscar a força em Deus, não em si mesmo, como a gente já partilhou um pouco, né? Então o primeiro passo é saber que a vitória nasce da intimidade com Deus por meio da oração, da confiança em Cristo. Eu pensava aqui em coisas que a gente pode rezar, né? Nessa primeira busca, né? Nessa primeira coragem de buscar a força em Deus, a gente precisa rezar muito contra a autossuficiência, né? Achar que eu sou autossuficiente. Achar que sem mim o terço não vai dar certo, sem mim o caixa da festa junina não vai dar certo, sem mim o evento não vai acontecer, né? E não é assim, amado irmão, amada irmã. Às vezes, com você lá, Deus escolhe fazer do jeito dele. Uhum. E a gente pode se planejar o quanto for, né? O quanto for. A gente bota ali o som, prepara o violão, afina o violão, prepara a voz, faz gargarejo, fica 3 dias sem pegar friagem para poder não ficar gripado, né? A gente vem aqui, liga o notebook, mas Deus faz do jeito dele. Deus age da sua maneira. E por isso que a gente jamais podemos ficar com o nosso coração estagnado. Jamais podemos ficar com o nosso coração fechado, né? Porque o coração fechado gera murmuração.
1: Sim.
2: E aí uma nota errada aí que o irmão deu aqui no violão, a gente já, caraca, opa, misericórdia, vou chamar, mas ele não, hein? Não é assim que as coisas funcionam, né? O coração aberto gera companheirismo, gera corresponsabilidade, gera uma palavra que está em voga para dentro da igreja, né? Gera essa sinodalidade, que a gente caminhe junto, né? Pois é, porque a gente não está, como, desculpa ser repetitivo, mas a gente não está competindo um contra o outro, a gente simplesmente está querendo todo mundo chegar no mesmo lugar, que é no reino dos céus, né? Então, a vitória nasce dessa intimidade com Deus, por meio da oração e por meio da confiança. Então, a gente também reza contra o orgulho, contra a soberba, né? Para que isso jamais envaideça o nosso coração, jamais esteja em nosso interior. A promessa do Espírito Santo é que a gente consiga ser impulsionado por Deus, né? E se a gente está parado nessas coisas, na vaidade, no orgulho, na soberba, na autossuficiência, a gente fica parado, estagnado, né? E aí a obra de Deus também não anda, né? A obra de Deus é para caminhar, para perseverar, né? Por isso Deus, ele falava alguns domingos atrás para nós, né? Qual a semente, ou melhor, qual a terra que a semente está caindo no seu coração, né? Como é que está a terra do seu coração para a semente que está sendo semeada? Porque dizia Dom Catelão uma vez que é impensável um bom semeador semear em qualquer lugar. Porque ele precisa preparar a terra, ele precisa regar, ele precisa deixar tudo preparadinho para que a semente só caia, né? Deus não é assim. Deus, ele está semeando a todo tempo. Às vezes a terra do nosso coração está triste, às vezes a terra do nosso coração está passando por uma tribulação, né? A irmã falava aqui do irmão Bentinho, né? Às vezes a gente está passando por um momento de deserto, por um momento de descrença mesmo, né? Quantas vezes a gente está na... Né? Nem sempre a gente vai acordar com um sorriso no rosto, né? Mas o Senhor continua semeando. Sim. O semeador saiu para semear e ele continua semeando, e ele continua jogando a semente, né? Então a semente cai na terra. Como é que está a terra do seu coração? Os pássaros estão levando, né? O caminho está pedregoso, né? A semente está nascendo junto com os espinhos? Ou é a terra boa, onde o coração está preparado, o coração está enraizado em Cristo Jesus? O coração, a casa foi construída sobre a rocha, que é o próprio Cristo Jesus, né? Precisamos dessa semeadura para o nosso coração, para que aí sim a gente se vista dessa armadura de Deus. E aí eu partilho esses versículos do 13 ao 17 que eu pulei lá no início, né? Mas porque São Paulo descreve que, exatamente, tomai a armadura de Deus. É preciso estar preparado para as provações que nos chegam, né? Feliz aquele que vive em estado de graça. Feliz, né? Mas a própria palavra nos fala, vigiai, né? Porque aquele que está de pé pode cair, né? Então, precisamos estar preparados para que a aprovação chegue. Não simplesmente viver a aprovação no momento, né? Mas precisamos estar vigilantes, né? Em oração, para que o Senhor verdadeiramente nos prepare o nosso coração para quando surgir essas dificuldades e tentações, e que a gente viva na graça de Deus, permaneça na graça de Deus. Não simplesmente deixe que a vida nos dê uma rasteira e que a gente fique lá no fundo do poço, né? Não é assim que funciona também, né? Por isso que a promessa do Espírito Santo para nós é impulsionar, né? Ir para frente, ir adiante, né? Mesmo que as tempestades venham, né? A gente falava um pouco de segurança no início também desta noite. Me vinha na cabeça a passagem, né, do Senhor que caminha sobre as águas, né? E quando São Pedro, ele começa a afundar, o Senhor estende a mão, né? para mostrar que ele não está sozinho, né? Ele não está, ele simplesmente deixou de olhar para Jesus e fixou-se na tempestade que estava ao seu redor, né? Voltamos à pergunta inicial. Aonde você tem buscado a sua força? Aonde você tem buscado, o que que você tem buscado no momento em que você está passando por uma fragilidade, por uma dificuldade, né? Por isso a gente precisa cingir-se com a verdade, revestir-se com a couraça da justiça. O cinturão da verdade é viver em Cristo Jesus, que é o caminho, verdade e vida. A couraça da justiça é a vida santa que a gente busca, né? Já dizia Santo Agostinho, né? Santo é o pecador que não desiste. Quase que eu esqueci da frase agora. Santo é o pecador que não desiste, né? Ou seja, é aquele que está insistindo ali, está sendo persistente, né, em buscar a santidade, né? Mesmo que a gente tropece às vezes pelo caminho, mesmo que a gente encontre espinhos, batalhas, mas que a gente consiga persistir em Cristo Jesus, para a gente lutar sempre contra o pecado, né? Calçai os pés com zelo para anunciar o evangelho da paz, né? Versículo 15, né, que fala para nós, os pés calçados de prontidão para anunciar o evangelho da paz. Essa prontidão missionária, né? O Senhor, ele pede para nós ir de fazer discípulos a todos os povos. Irmão, se você é alcançado por Deus, você não pode ser egoísta de deixar a graça de Deus parada em você. Sim. Não podemos. Não podemos deixar que os nossos dons, o nosso serviço, aquilo que Deus fez de maravilha na nossa vida, fique guardado. É o talento que você esconde, é o talento que você enterra, né? Lembra dessa passagem, né? Sim. O dono, o senhor que deu os talentos, quando veio, mandou tirar até o que ele não tinha, né? Porque nem falou, poderia pelo menos ter deixado no banco, que geraria juros, né? E nem isso você fez, você enterrou os talentos. E não podemos fazer isso, né? Se somos alcançados por Deus, Deus quer, Deus tem uma promessa, Deus tem um caminho para nós, né? E é maravilhoso a gente ver isso, porque hoje a gente me vê isso agora em mente, né? Celebrando Santa Maria Madalena, né? O Senhor pergunta a ela, né? Por que procura dentre os mortos aquele que vivo estás? Né? Quantas vezes a gente está procurando em outros lugares, no fundo do poço, em outros caminhos, o Senhor que vivo está e que quer fazer com que a nossa vida seja renovada, transformada, restaurada. A gente rezava por isso aqui hoje, né? Senhor, se precisa desestabilizar a nossa vida para que a gente possa verdadeiramente sair daqui renovados, que desestabilize. Às vezes essa ousadia, né, falta para que a gente possa anunciar essa vida missionária de anunciar a Cristo Jesus. Esse é o evangelho da paz que a gente precisa levar a todos os povos. Por isso, tomemos o escudo da fé, que nos protege contra os dardos inflamados do maligno, mediante as dúvidas, desânimos, o medo, as tentações. Quanto maior a confiança em Deus, mais estaremos nós protegidos contra todas as investidas do maligno, né? Por isso devemos receber esse capacete da salvação e a espada do Espírito, que é a palavra de Deus. Protege a mente, o capacete, para que a esperança da vida eterna esteja sempre em prontidão em nós. A espada do Espírito é a única arma ofensiva da armadura, né? Porque Jesus, quando passou pelas tentações no deserto, ele venceu as tentações utilizando-se na palavra, né? A gente precisa também passar das nossas tentações passar as nossas dificuldades pautados na palavra. Porque a palavra é o próprio Cristo, né? São João vai dizer lá no início, né? É o verbo, né? É o verbo que veio até nós. E se ele, a palavra de Deus, é o verbo encarnado, é Cristo Jesus vivo, é, também nos dá vida, também nos dá vigor, né? A gente, é o rolo que a gente tem que comer, né? Para que possamos ser sustentados, dar sustância à nossa vida também, né?
3: Tem mais um aqui ofensivo também, padre. Se você olhar bem assim,
2: ofensivo?
3: Lá no fundo, sim. O calçado. A gente calça pra gente ir.
2: Ah, mas aí não
3: é, anunciar, não é? Pra gente se colocar.
2: Não, então, mas de,
3: não, assim,
2: de,
3: entre aspas, também
2: de
3: um
2: ir
3: pouquinho
2: para frente, todos acabam sendo, né? Em algum momento, né? É ofensivo no sentido de.
3: Sim,
2: de,
3: sim,
2: de,
3: as, é, sim,
2: é o
3: ali.
2: Que corta, né?
3: Sim.
2: É o que vai no coração, né? É o que chega para poder transformar verdadeiramente. Me faz lembrar, por exemplo, né, nesse sentido de ofensivo, né? Em 2018, eu estava fora do seminário e Páscoa, Sábado Santo de 2018, né? O padre falava lá, eu passei 3 anos fora do seminário, né? Entrei em 2013, saí em 2014, passei 3 anos e voltei em 2018. Em 2018, o padre pregava na homilia e o padre falou assim: quando nós não damos o perdão, a gente culpa a única pessoa que não tem culpa de nada nessa história, que é Deus. Cara, aquela palavra veio no meu coração. É a espada. A espada que atingiu o coração, né? E ali eu falei, bem, eu preciso dar um ponto final nessa minha vocação. Bem, a gente está tentando achar o ponto final até hoje, né? Graças a Deus estamos virando página, escrevendo história. E o ponto final está aí. Sou padre, né? Para a graça de Deus, né? Não pelos meus, não, como dizia, não pelas minhas capacidades, não pelos meus méritos, né? Sou mais padre para poder tentar buscar a minha santidade do que levar a outros a santidade. Uhum. Posso dizer isso, né? A gente vai levando a outros porque a graça do testemunho, nisso eu penso muito em São Francisco, né? Que testemunha com a vida, né? Que testemunha, anuncia a palavra de Deus com seus gestos, com as suas atitudes, né? E assim penso eu que é o meu ministério também, né? E por isso, eu acho que a gente precisa se perseverar nessa oração, né? O tempo do Espírito. Para que a gente se mantenha vigilante, né? Porque a palavra, ela corta o coração. E quando corta o coração, amados, é isso. É um divisor de águas, né? Ou é ou não é. Ou vai ou não vai. Ou você ignora conscientemente, sim, né, e continua ignorando a ação de Deus para sua vida. E aí hoje eu quero rezar também por isso, sabe, na sua vida, porque se quantas e quantas vezes Deus pode estar te chamando, amado irmão, amada irmã, para uma missão, quantas e quantas vezes Deus pode estar falando contigo e você ignorando conscientemente a ele, porque você acha que não é preparado, porque você acha que não é contigo, porque você acha que não deve ir, porque você tem medo, né? E Deus, ele tem pressa, né? Pressa no bom sentido, né, da palavra, né? Mas Deus, ele quer te alcançar, ele quer falar contigo. E não adianta você se desvencilhar falando que não, essa palavra não é para mim, não. Essa palavra é para outro. E não é. É para você. Toma posse disso para tua vida. Toma posse da promessa de Deus para você no dia de hoje, né? A partir da sua vivência cristã, a partir da sua missão na igreja, né? Não fuja da palavra de Deus. Não fuja daquilo que o Senhor tem preparado para você. Porque quem se abandona em Deus, quem se abandona na oração, jamais vai ser abandonado por Deus. Jamais vai ser deixado de ser sustentado pela graça de Deus. Entendeu? O sim que a gente dá é um sim que é sustentado em Cristo Jesus. Por isso, que hoje a gente possa rezar também contra essa vida de pecado que muitas vezes levamos, o coração traiçoeiro, vingativo, contra as inverdades, né? Contra tardar o anúncio de Cristo, né? Se a gente não dá o nosso sim, a gente tarda o anúncio de Cristo. Se a gente não dá o nosso sim, a gente deixa de alcançar vidas. Eu digo que o meu ministério é para alcançar primeiro a mim, para que eu possa alcançar a outros. E esse é o mandamento de Deus, né? Amar a Deus sobre todas. Eu gosto muito de falar isso, porque a gente ama a Deus sobre todas as coisas. Mas o próximo, como a si mesmo. Como a si mesmo. Então Deus, ele quer me alcançar também, primeiramente, para que eu possa alcançar o próximo. Só que se eu fujo da missão, se eu fujo da promessa de Deus para minha vida, se eu estou tardando, eu acabo tardando vidas que podem ser alcançadas para poder ganhar o reino dos céus.
3: E aí nós estamos falando de combate espiritual, e nós sabemos que através de um padre se arrastam multidões, né? Se arrastam pessoas tanto para mais próximo do Senhor, como também quando vem o contra-testemunho, também arrasta muitos para longe do Senhor, né? Porque, como o Senhor disse, mais do que as suas palavras, o Senhor quer a sua vida seja um exemplo. Porque não só o padre, aquele que está ali na frente é uma vitrine, né? E as pessoas ficam olhando. Deixa eu ver se ele vive o que ele está falando ali. Deixa eu ver se ele tá coerente a vida. E então imagino como deve ser, se essa batalha já é grande para nós servos de Deus, para nós que buscamos viver a palavra, viver a vontade de Deus. Imagine para vocês que são padres, para vocês que tem uma comunidade ali onde Deus confiou a vocês almas, ovelhas. Então eu imagino como deve ser esse combate ainda, né, que nós leigos não podemos imaginar esse combate espiritual que um padre deve travar a cada dia. A cada manhã que se levanta.
2: Isso eu acho que é para todo mundo da igreja, né? É aquela famosa frase, né? Quando a gente sai ou perde, né, o controle de algo, né? A famosa frase que sempre vem, que assola a gente, né? Mas fulano é da igreja.
3: É.
2: Só que antes de ser de Cristo, a gente é ser humano, né? E é claro, eu acho que a capacidade, e por isso eu acho bonito como termina a armadura do cristão. Porque pode vir a intimidade com Deus, pode vir a vitória com Deus, pode vir a fortaleza que vem de Deus e de todas essas coisas que a gente vai se revestindo. Pode vir a palavra de Deus que corta a nossa vida e faz um divisor de águas para que a gente possa seguir ou ignorar conscientemente. Mas se eu não estiver com a capacidade de pedir, rezem por mim, peçam para que eu também seja fortalecido, né? Para que eu seja esse embaixador prisioneiro da palavra de Deus, mensageiro da palavra de Deus. Se eu não tivesse a capacidade de colocar o meu coração com humildade diante do Senhor, para que ele fale, para que eu volte atrás, peça perdão daquilo que precisa ser pedido perdão, peça desculpa daquilo que precisa ser pedido, né? Me reconcilie. A gente às vezes fala de reconciliação, mas quantos de nós estamos dispostos a realmente buscar a reconciliação? Quando o padre pregava na homilia falando aquilo, ele não dizia que eu tinha que ser pedido perdão, né? Ele falava, aquele que não pede ou não dá o perdão, entende? E a gente acaba deixando Deus no meio dessa história, né? No meio dessa confusão que é a nossa vida, né? E eu preciso ter essa capacidade de colocar o meu coração diante do Senhor para que ele também possa trazer a reconciliação à minha vida, né? Ele também possa trazer esse renovo, esse restauro, né? Quando a gente deixa de se colocar e deixa que essas coisas, né? Orgulho, autossuficiência, vaidade, sobressaia, né? Ou, no contrário, né? Deixa que o medo predomine, deixa que o sentimento, um sentimento muitas vezes de inferioridade, no sentido de que eu não estou pronto. O sentimento, um sentimento muitas vezes de inferioridade, no sentido de que

Dona Mary. Elas viram que a gente já era maior e botaram a gente para começar a dar os encontros, né? Então, elas participavam do encontro, né? Do núcleo, né? Traziam para nós a palavra e pedia para que a gente ali ajudasse elas a preparar o encontro, né? Certa vez, eu estava aprendendo a tocar violão na época, certa vez a tia Tânia virou para mim e falou assim: por que tu não toca lá no grupo, na assembleia? Eu falei: não, tia, eu só toco com cifra, não consigo tocar não, tia. Ela: não, se eu falar com o seu Luiz, também já falecido, né? Seu Luiz era um mineiro, casca grossa, né? A gente tinha medo do seu Luiz. Tinha medo do seu Luiz, né? E eu falei: nossa, jamais seu Luiz vai falar aqui. Vai deixar eu tocar lá no grupo de geração, né? E aí, terça-feira, reunião do núcleo, a gente tava lá preparando as coisas lá com as chias, né? Veio tia Tânia: Matheus, quinta-feira tu pode começar? Eu falei: quê? Não, não posso não. Não tô preparado não. Não, a gente escolhe música do Louvemos, né? Que tem a cifra e tudo mais. E na época não tinha, né? Internet, celular. A gente escolhe do Louvemos cifrado. E você toca ali, dali, não tem problema não. A gente vai se adaptando. Eu achei que eu não tava pronto, mas saiu, né? Foi, né? Depois me adentrei na renovação carismática, né? Para tantas outras coisas que eu pude vivenciar através dessa experiência, né? Fui do Ministério Jovem, do Vicariato Oeste, né? Participei da música na época de Mariana Augusto, na época de Anderson, né? Então pude vivenciar isso através de um sim. Não que eu seja exemplo para alguém, não. Mas medo a gente tem, questionamentos a gente também coloca, dúvidas a gente tem de montão, né? O medo lá que eu tinha do seu Luiz, a dúvida se eu conseguiria fazer ou não, né? Só que se a gente não colocar o coração à disposição de Deus, a gente nunca vai, né? Vai ficar sempre entravancado. Eu digo, gosto muito de dizer isso, que a promessa do Espírito para nós não é essa, né? É impulsionar. Se é impulsionar, tem que ser para frente. Ninguém dá puxão para trás, não. O Espírito Santo impulsiona para frente que se anda. Com as dificuldades, né? Quantos e quantos acordes eu não errei? Quantas e quantas vezes eu não tirei a mão aí dos acordes, só toquei só com o ritmo para não deixar sair o ritmo do negócio, mas o tom é elas que levaram, porque não sabia, não estava aprendendo, né? E o Senhor vai nos moldando. Quando a gente deixa o nosso coração aberto a Ele, Ele vai nos moldar. Ele vai nos moldar e sustentar, né? Não sou aquele que é o melhor, o mais capacitado, mas sou talvez um dos que quer que Deus faça. Eu só quero isso, que Deus faça, que Deus haja. Como eu dizia, Deus na criação fazia isso, né? Haja-se a luz, e a luz se fez. Que Ele possa também continuar dizendo para mim: faça isso. E na minha limitação, na minha fragilidade, na minha dificuldade, também nos meus erros também, eu quero que Deus continue agindo e fazendo, né? Se é para ser um instrumento de Deus, que eu continue sendo. Hoje é isso que eu quero deixar para você. A armadura do cristão, ela fala isso para nós, né? Se queremos ser instrumentos de Deus, abramos o nosso coração, vivenciamos a intimidade com Deus, busquemos revestir-nos de cada coisa que São Paulo coloca para nós aqui na armadura, para que a gente possa ser revestido de Deus. Essa é a primeira coisa que é colocado em Efésios aqui para a gente no início.

0: início, né? Tomai-vos a armadura de Deus. Todas as outras coisas que faz com que a gente seja revestido é porque vem de Deus. Se não vem de Deus, amado irmão, se vem do nosso orgulho, se vem da nossa soberba, se vem do nosso medo, se vem da nossa paralisia, se vem da nossa descrença, se vem da nossa desesperança, se vem da murmuração, se vem de qualquer outra coisa, é coisa que você tem que lutar contra. Renuncia. Reze para que Deus possa te dar força para vencer o mal. E nós, em Deus, somos mais que vencedores.
1: E nós sabemos, Padre, que nós devemos revestir essa armadura, e São Paulo deixa bem claro aqui que é para resistir às ciladas do demônio. E nós sabemos que hoje nós temos dois extremos. Tem pessoas que colocam tudo a culpa no demônio, tudo, né? Ela não faz a parte dela, ela não vigia, mas tudo foi o demônio, né? E nós temos aqueles que, às vezes até pessoas estudadas, que não acham que é uma personificação, que o demônio não existe, né? Uma personificação, né? Como é que fala? É, como se não tivesse personalidade. E às vezes até acha que pessoas que de pouca inteligência que acreditam que o demônio existe. E a gente, eu não sei, aqui o nosso programa, ele é, né, aberto a todos. Nós sabemos que temos pessoas da renovação, temos cristãos, mas temos também aqueles que, né, não vou dizer caiu de paraquedas, porque nada, né, na obra de Deus, nada é coincidência, realmente é a providência do Senhor. Então eu não sei. Temos tantas pessoas ouvindo esse programa e talvez tenha alguém que esteja nesse momento e que diga isso, que não acredita no demônio.
0: A gente reza, né? A gente sabe, né? Pela história cristã, né? O demônio é um anjo caído, né? Ora, se você acredita que você reza pelo teu anjo da guarda e teu anjo da guarda ele te protege, eu preciso acreditar também que, como anjo, da mesma maneira que o meu anjo da guarda ouve a minha oração, né? E me guarda, né? E zela por mim, né? Assim também as forças espirituais do mal, né? Que também são forças espirituais, né? São anjos caídos, né? São anjos, bem como o nosso anjo da guarda, que também tem, não são como Deus, né? Essa foi o grande erro da batalha do céu, né?
1: Não é, às mas, vezes a mas pessoa acha
0: tem
1: que...
0: ciência também das coisas. Quando por isso que a igreja fala muito de oração mental, né? Porque quando a gente verbaliza as coisas, a gente está colocando também as coisas ao ar. Da mesma maneira que a gente reza em voz alta e pede para que o nosso anjo da guarda nos proteja, as forças espirituais do mal também ouvem, também tomam ciência, né? Quando externalizamos, né? Então é assim. Da mesma forma que a gente pede a proteção do céu e acreditamos. Quantas histórias nós não temos, né? De pessoas que viram, né? O anjo da guarda, né? Assim também a gente tem essas forças espirituais do mal, né? O demônio que vem, sim, para poder. Agora, claro, né? A gente também não pode simplesmente os fardos que a gente coloca sobre nós mesmos, né? Os erros que a gente vai cometendo, a gente também não pode colocar tudo na conta deles, né?
1: Sim.
0: Porque, como eu dizia, tudo vem também do nosso humano, né? A competição que eu comentava, né? A vaidade, né? Quando vem do nosso humano também, é tentação, é a inclinação para o mal, mas são coisas também que são decisões nossas, né? Nós tomamos a decisão de fazer o errado, né? De ir para o caminho que não deveríamos estar trilhando, né?
1: Sim, como o padre bem falou aqui, é um anjo decaído. Né? Então não é que o diabo é como se, não vamos dizer, é como se Deus Deus é um Deus bom e o diabo é como se fosse um Deus ruim. Não, não. O diabo é uma criatura, né? O nosso Senhor é Ele o Criador. E o diabo foi criado também por Deus. E não, o ele.
0: Diabo, né? O anjo.
1: É, foi. O anjo.
0: Ele isso, escolheu sim, ser.
1: Sim, sim, isso, né?
0: Ele escolheu ser. Ele
1: pela sua soberba, né? Ele que escolheu, né? Pela soberba, desobedeceu, querendo ser como Deus, e ele decaiu e ainda levou com ele um terço com ele.
0: Terço.
1: Mas nós temos 2/3 a nosso favor, né, padre? Estamos em vantagem. E ele não tem o poder que Deus tem, meus irmãos, né? O único que é o dominador, que tem todo o poder sobre todas as coisas visíveis e invisíveis, é o nosso Deus. É o nosso Deus Criador. É o nosso Eterno. É o nosso Eterno Pai. E o Senhor falava também aqui do final, né? É assim, é constrangedor, né, padre? O Senhor vê... não seria pecado Paulo estava preso aqui, né, padre?
0: Sim.
1: Não seria pecado ele pedir para que orássemos para que ele fosse liberto, né, das cadeias.
0: Sim.
1: Mas ele pede para que ore, para que ele continue, né, pregando o evangelho, né, com toda essa ousadia, coragem. E aí me constrange que às vezes a gente reclama de tão pouco, né, padre? Às vezes a gente reclama de umas coisinhas tão...
0: O padre Léo, ele falava que Jesus, ele faz umas perguntas que a princípio parecem ser idiotas, né?
1: Ele falava
0: isso. Eu gosto muito disso do padre Léo, porque gosto de citar isso, porque eu faço exatamente essa pergunta. Se Deus hoje viesse, não, porque ele vem, né? Mas se Cristo Jesus explicitamente chegasse aqui na tua frente e falasse assim: eu sou Jesus, quero te curar. O que que você pediria a Jesus? Tu saberia o que pedir? E a gente vê, né, as perguntas que Padre Léo falava que Jesus fazia, que eram idiotas, eram momentos claros, né? Jesus, filho de Davi, tem piedade de mim. Eu sou cego. Aí Jesus, o que tu queres? Olha, o que eu quero? Eu sou cego, Jesus. Mas exatamente nesse sentido, sabe? Quantas coisas às vezes a gente pode pedir, né? Mas a gente esquece de abandonar-se nas mãos de Deus. Eu posso pedir ao Senhor que me dê a graça de ser solto? Claro que eu posso. Eu posso pedir a Deus que me dê a graça de ser um padre melhor, de converter Ricardo de Albuquerque. Eu posso. Mas será que é isso realmente a súplica do meu coração? Será que é isso realmente aquilo que a graça que eu preciso alcançar na minha vida, né? Então eu acho que quando a gente se abandona nas mãos de Deus verdadeiramente, coloca o nosso coração à disposição dele, a gente consegue ter essa intimidade. Não tem outra palavra, né? É intimidade com Deus. A vida de intimidade com Deus nos leva à sabedoria, né? À sabedoria. O evangelho de ontem, né? De segunda-feira, né? Evangelho de segunda-feira. A missão que só vai ser dado a nós, o sinal de Jonas, né? Que quis mudar o seu caminho, mas foi jogado lá na para onde ele deveria ir. Porque Deus não faz as coisas por acaso. Mas Deus faz com que a gente seja moldado também nas adversidades que a gente vive, né? Eu gosto de dizer que as provações que a gente vai vivendo, elas são escadas, né? Cada provação é um degrauzinho que a gente molda, que na verdade que o Senhor molda conosco, né? Ele vai moldando conosco essa subida para o céu, né? Esses degraus que a gente vai construindo para chegar no céu através da graça, né? Não dos méritos, mas da graça, né? E a sabedoria, né? Porque quando o Senhor voltar, né, até a Rainha do Sul vai condenar aqueles que não foram, né? Que não viveram com sabedoria, né? Da sabedoria de Salomão, né? Então é isso que a gente tem que se colocar. Pedir a Deus essa sabedoria de Deus, o discernimento do Espírito, para que a gente viva a nossa vida e que a gente possa construir o nosso caminho rumo ao céu, né? Não a gente construir por nós mesmos, mas é porque o Senhor é o artesão, né? Aquele que molda todo esse caminho.
2: O Senhor falou assim tão bem, né? Intensificai as vossas invocações e súplicas. E eu comecei aqui a chorar, porque quando que a gente começa a orar, vai entrando nessa intimidade. Não é pelo problema, ele se torna até pequeno. Você entra na oração pedindo-se uma libertação, algo que não está aguentando vivenciar. Mas a presença de Deus, ela é tão grande que você ali se derrama. Você vê quem você é, o que você não está aguentando ser. Não é a situação, é o que você é. Então ali o Senhor vai te moldando. E como você disse, né? Aqui Paulo está preso. Mas nada impediu dele contemplar aquele soldado e começar a falar de Deus. Da mesma forma que a gente vai olhar então lá para os jovens presos. Quanto mais eles louvavam, quanto mais eles oravam, as labaredas estavam aumentando, mas a graça de Deus está sobre nós. É necessário a gente orar, dar um salto dos jovens na fornalha. Você vai lá para João em Patmos, um homem de 90 anos que experimentou Deus e foi até os 90. E ele continuou orando. E para os dias de hoje você pega a palavra de homens que foram para a cadeia. O que está nos prendendo hoje que a gente não se liberta de uma vez por todas? O que que... Não é a cadeia. A cadeia para Paulo era banal. Porque em todas as situações da vida desse homem, ele via Deus. Pode te prender, padre. Eu consigo tirar em todas as situações Deus. Paulo e Silas, no meio da prisão, açoite, humilhação, eu consigo louvar. O louvor não libertou eles de algemas e grilhões, era a alma dele. E aí entra aquela palavra, né? A palavra de Deus é como uma espada que corta alma e corpo. O corpo sou eu e a alma é Deus. Então, assim, é o sobrenatural de Deus, conforme o senhor foi falando, né? Intensificar
0: não é contra
2: as vossas
0: carne,
2: invocações.
0: Sangue, né? Isso. É espiritual.
2: Isso não vai me paralisar. Ah, mas hoje, né, por qualquer coisa, a gente acaba saindo da graça de Deus, da glória de Deus, da igreja. Ah, eu sinto saudade daquela época, porque aquele padre é muito ruim, então eu não vou mais. E você não consegue enxergar que Deus está naquele lugar. No meio da dor, o Senhor está ali naquele lugar. E assim, conforme o senhor ia explicando, era isso que eu estava vivenciando aqui. Não importa o que cada um está vivendo, contemple a glória de Deus, a presença de Deus, porque ela é o extraordinário. Ela faz esse milagre acontecer, aonde você não liga mais, conforme o senhor deixou tão claro, que ele não está pedindo aqui. Paulo poderia então pedir, né? Me tira da cadeia, sou teu servo. Já fiz tantas comunidades, já preguei para tanta gente, já curei tanta gente, já fiz isso, já fiz aquilo. Não. Eu não abro minha boca. É isso que é bonito. Homens de Deus não abrem a boca para pedir coisas pequenas diante do Todo-Poderoso. A gente chega aqui e fica, eu quero isso porque meu marido é assim, porque minha filha é assim. Eu quero experimentar de Deus. Essa madrugada, eu louvo a Deus pelo dom da sua vida, porque o quanto que eu experimentei, apenas com 10 versículos e uma vida de oração, com toda a sua limitação que o Senhor trouxe, mas trouxe para mim, agora, nesse exato momento, toda a bondade de Deus, através do intensificar as vossas invocações e súplicas, orar em toda circunstância pelo Espírito e perseverar em intensa vigília de súplica por todos os cristãos. Até como Paulo ainda aqui vem falando, né? Eu sou embaixador. E cada um de nós hoje é chamado a ser embaixadores de Cristo, né? Embaixador é aquele que representa, é aquele que leva a palavra de Deus. E quando você é um embaixador numa outra nação, todo mundo vai saber que você é daquele país. E agora, para a gente ser embaixador de Cristo, é, vão olhar para a gente e falar, eles são cristãos.
0: Amém. Acho maravilhoso. A senhora comentava, me vinha na cabeça, é que, principalmente quando a gente se coloca... Quando a gente pede pelas nossas limitações, né? Eu acho maravilhoso que Deus, ele fala assim, você tá aí falando que tá difícil, que tá, precisa disso, precisa daquilo outro. E às vezes Deus vem e coloca uma pessoa na nossa vida que cruza a nossa história com dificuldades, às vezes maiores. Entendeu? E faz. Eu acho que isso é maravilhoso de Deus, né? Porque faz com que a gente veja, olha, Senhor, caramba, eu tô na pirimba mesmo, mas eu preciso agora ganhar força para poder ajudar esse irmão aqui, que tá precisando também, né? E como. Eu tenho vivido muito essa experiência na minha paróquia, né? Desde que eu cheguei. Cheguei em novembro do ano passado, né? Tô lá há pouco tempo. Mas eu tenho vivido muito essa experiência de Deus conseguir mover a minha vida para que um gesto, uma palavra, uma acolhida, um oi, um bom dia, né? E não somente a mim, mas a paróquia como um todo, né? Tem um casal que está retornando à paróquia, que ele fala, o rapaz não é católico, né? Mas foi com a menina, que é católica, e eles falam que eles permaneceram porque a pessoa da liturgia escolheu eles para entrar com a âmbula e com a galheta na missa. Mas só que ela não simplesmente escolheu, ele falou, não, mas eu não sou católico não. Ela falou, não tem problema não, pode entrar. Mas ela simplesmente não pegou eles e levou eles lá para trás e botou eles para entrar. Ela explicou para eles, já que ele falou que ele não era católico, né? Ela explicou para ele o que ele estava fazendo ali, né? O quão importante, né? O eunuco falava, eu não tenho quem me explique as escrituras. E o Espírito Santo levou lá, né? Ele explicou, e aí o eunuco ainda foi mais ousado ainda, né? Falou, agora eu já entendi as escrituras. Deus mandou alguém para me explicar. Parou-se no local que tinha água, né? E aí o eunuco fala, aqui tem água, aqui tem um ministro. O que falta para tu me batizar? Às vezes falta de nós essa ousadia, né? Às vezes falta de nós essa ousadia no espírito de se colocar literalmente diante de Deus e pedir essa graça de Deus mesmo, né? Eu digo que questionar a Deus não é errado.
2: Não, ele acorda.
0: Duvidar dele, aí é muito erro. Duvidar de que ele é capaz é muito errado. Agora você lá no seu momento de quantas vezes eu já passei isso no seminário, né? De falar, caramba, Senhor, isso tudo que a gente está vivendo, essa cobrança, isso, aquilo outro, essa dificuldade, essa prova, esse professor que tá querendo passar 20 questões para poder a gente passar nessa prova de teologia, misericórdia, Senhor. Que peleja, hein? Mas passamos, porque a graça dele supera, né? Supera tudo.
2: E a gente para assim para olhar, né? Da simplicidade do eunuco. A palavra não era para ele, mas ele estava ali para ler. Da mesma forma, Cananeia, não era para ela, mas ela falou: eu aceito as migalhas. O que vem de ti, eu aceito. Pouco ou muito, eu quero que venha de ti. É isso que é o bonito. Às vezes a gente está querendo grandes coisas.
0: Sim, sim, sim.
2: Grandes coisas. E ela está deixando bem claro, né? O Senhor fala: olha, é para os meus filhos. Eu não vim para Cananeia. Eu não vim para Cananeu. Mas até os filhos, né? Eu posso comer então as migalhas? Igual para cachorro, não tem problema. Mas o que veio, então, agora a gente sendo humilde, pode ser pouco. Senhor, dá-me tua graça. Dá-me tua graça, porque eu preciso experimentar mais de ti. E aí ela esquece tudo aquilo que ela, o povo dela sempre foi chamado. Ela vem com o peso de que é conhecido como cachorro, mas assim, na presença do rei, porque não é mais pela filha. A filha eu sei que já vai estar sendo curada, mas o coração dela também está sendo curado. Eu sei que eu não estou sendo tratada aqui como cachorra. Eu estou diante do rei dos reis, do senhor dos senhores. E aí, quando o senhor estava falando dessa moça da liturgia, o que vem no meu coração é: com toda a tua limitação, a palavra que o senhor prega na sua comunidade, santo fazendo outros santos. Vanessa, mas aí eu ainda não tenho essa santidade. Mas é naquela palavra que o senhor pregou hoje, é naquele gesto simples que o Senhor acolheu essa moça da liturgia, ela foi transmissora, embaixadora da graça de Deus. É o simples, né, padre? O que a gente está partilhando aqui, experiências de vida, nessa madrugada, dessa simplicidade. A gente admira tanto o padre Pio, né? Mas quem foi o exemplo para ele? São Francisco de Assis. E aí, exemplo sobre exemplo, santo atrai outros santos. Santo atrai outros santos. A obra de Madre Teresa não terminou, porque era de Deus, mas mulheres que conviveram com ela abraçaram aquele chamado, a congregação. São José Maria Escrivá, Padre Jonas, quantos? Até hoje tem gente que não viu Padre Léo pregar. Eu tenho uma amiga que é evangélica, que ela foi saber ano passado que o Padre Léo já tinha morrido. Ela liga na Canção Nova para ouvir sempre as pregações dele. E ela, o João adora, eles são evangélicos, acho que até da Assembleia. Ela: mas a gente adora o Padre Léo. E eu assim: é pena que ele faleceu. Quando? Eu já tenho tempo. Até hoje perpetua. Isso é a santidade, a bondade de Deus. Quando o senhor menos espera, que hoje o senhor está sendo miserável, não serve para nada, é hoje que o senhor está acolhendo aquela tua serva. E é ela que vai ensinar e catequizar a outros, que vai atrair, que vai chamá-los, que vai conduzi-los ao altar do Senhor. É na sua miséria mesmo que o Senhor vai trabalhando em cada um de nós. Louvado seja Deus por essa partilha tão fecunda, tão extraordinária de Deus. Deus conduziu plenamente assim a tua misericórdia.
1: Tudo começou lá nas irmãzinhas que chamaram o padre para vir tocar, cantar, né? E o senhorzinho que ele tinha medo deixou.
2: Sim,
1: né? E um
2: de
1: vai.
2: Deus.
1: De um
2: Deus.
1: Vai sendo exemplo para o outro, né? E um santo.
2: O senhor começou falando, né? Ah, porque a gente era terrível. Ah, porque eu queria competir com meu amigo. Ah, porque. E o senhor só foi citando dificuldades e pelejas.
0: Até fogo na igreja a gente quase botou. Porque era
2: esse
0: coroinha.
2: Aí, esse aí.
1: Agora tá botando outro fogo. Agora tá botando fogo santo.
2: É dessa forma. Você fala assim: coloca uma outra que não esteja ali na caminhada. Ai, larga esses garotos, não sai pra nada. Estão perturbando, que saco. A gente vem pra cá cansada, vem do trabalho e tem que aturar essas crianças sem educação. E aí? E o Senhor já tinha esses planos maravilhosos que nada impediu.
0: A própria visão, né? A própria visão de por exemplo, eu acho incrível, e hoje eu tento replicar muito isso no meu ministério, né? E acho que para levar também para sua vida, para a vida de quem está ouvindo a gente, né? Acho que é incrível a gente pensar nisso, né? Às vezes quando a gente se dá com uma dificuldade ou com um desafio, porque a gente não era dificuldade, a gente era um desafio, né? Para aquelas mulheres que estavam lá, já eram senhoras, né? Dona Teresa, coitada, Dona Teresa já era uma idosa, uma avó, né? Que ela já era. E a gente se colocava ali como um desafio. Mas incrível, né? Que elas. Não, a gente vai excluir eles? Vai brigar com eles? Ficar aqui competindo? Não, então vamos dar uma missão para eles, né? Uhum. Então agora vocês vão ajudar a gente a pegar as crianças menor, né? Porque a gente já estava entrando na fase da adolescência, né? Então vocês vão ajudar a pegar as crianças menores e vocês que vão dar um encontro para elas, vocês que vão falar de Deus para elas, tá bom? A gente vai na palavra para te levar no núcleo para poder pegar a palavra e vocês que vão preparar o encontro, né? Eu acho isso de uma beleza fantástica,
2: sabedoria,
0: né?
2: Sabedoria, né?
0: Porque,
2: sabedoria.
0: Entendeu? Porque não pegou. Não parou no desafio. Sim. Né? Transformou o desafio numa coisa que era uma missão. Passou pra gente, deu a bola pra gente, né? Assim, nesse sentido, né? Então a gente se sentia. E é aquilo, né? O jovem também. Hoje eu faço muito disso também, penso muito nisso quando eu falo de juventude, né? Porque o jovem se sente mais importante, né? Caramba, sim, eu tô com uma responsabilidade, sim, agora aqui, sim, ó. Toda terça-feira a gente ia para que elas pudessem passar para a gente o que foi dado no núcleo e a gente preparar o encontro da quinta-feira, e toda quinta-feira a gente tinha que estar lá para poder ajudar elas a conduzir as coisas, né, no Ministério das Crianças. Então às vezes a gente quer parar no problema, né? A gente, sim, quer parar no desafio,
2: ou
0: eliminá-lo, né? Ou tirar, ou... Não, faz parte. O jovem, ou pensar no retorno, né? O que que o jovem pode retornar para mim? Caramba, eu acho isso um utilitarismo muito errado, né? Eu preciso da mão de obra do jovem, ou achar que o jovem é só mão de obra, né? É só trabalho.
2: Sempre é isso, braçal.
0: Braçal, né? É você também aprender a olhar a qualidade de cada um, a ver a capacidade de cada um, é investir na capacidade de cada um, né? Às vezes vale a pena a gente gastar um dinheiro, uhum, para poder ensinar um violão, para poder comprar um violão, para poder aprender alguma coisa útil, né? Para a vida, né? Não só para a igreja, não só para o serviço de Deus, mas para a vida como um todo, né? Só que a gente é muito imediatista, né? Muitas coisas.
2: Sim.
0: Né? A gente quer o resultado para ontem. Só que cada um tem isso, o seu tempo, do processo, tempo, né?
2: E até
0: eu tô me
2: falando...
0: convertendo até hoje.
2: Estamos, sim, padre. Até o último dia, padre. Até o último dia. E é uma, a gente acaba falando, né, da juventude, que porque aí eu vou falar, né, na minha época era o telegrama, hoje você tem o WhatsApp, tem internet, então que é tudo rápido demais, mas não é, nós também queremos tudo imediatamente. A gente está falando muito da juventude, que por causa da internet, eles querem tudo imediatamente. Não, se o senhor me mandar uma mensagem, o senhor quer que eu veja agora, mas eu não estou ali perto para ver. E aí o senhor está aplicando comigo, que sou sua amiga paroquiana, mas aí o senhor olha também, o senhor está comparando já com Deus. Por que está demorando tanto? Né? Aí o senhor olha para uma pessoa que padeceu aqui durante alguns meses, já conseguiu a graça, e o senhor fala assim, nossa, eu já estou há 10 anos e nada. Aí olha para outro que conseguiu outra graça, e aí entra num grau de comparação, falando assim, tá olhando já para as duas e ainda não olhou para mim.
0: Entramos na competição.
2: Não é? Triste, mas assim, a competição a qual eu cobro de Deus.
0: Eu acho maravilhoso, eu gosto de falar isso lá na paróquia, porque eu vivenciei isso, né? Uhum. Aquilo que eu vivenciei, às vezes, desculpa fazer essa crítica aos nossos fiéis, Né? Mas não falo da São José, falo como um todo, né? Às vezes a gente acha que o padre, por ser uma figura de autoridade, né? Ele é uma figura totalmente alheia, né? A uma vida de comunidade, né? E eu não sou. Normalmente não somos, né? A gente veio de uma comunidade, a gente participou, a gente foi paroquiano. Né? A gente vivenciou a comunhão em, né? As intrigas, as brigas, as alegrias, né? E eu sempre costumo dizer, né, que os mais velhos, eles já estão calejados e têm o poder da experiência. Então eles sabem o caminho, né, para nos indicar que não passa por esse caminho aqui, não, porque esse caminho pode ser muito ruim. E o jovem tem o ímpeto, a força, né, o gás, né, que às vezes mostra para ele que não dá para a gente passar por aqui se a gente for caminhando a esse passo, mas se a gente conseguir ir correndo, a gente vai passar por aqui e dá para passar. E mostrar isso, né? Essa experiência, para que possa moldar a gente e frear a gente, né? Olha eu falando, me sentindo um jovem. Moldar a juventude como um todo, né? E ter o gás da juventude para que a gente consiga incendiar a igreja, como diz João Paulo II, né? São João Paulo II, né? É o ideal e é maravilhoso, né? Agora, a gente precisa unir os dois, né?
1: Estou vendo aqui uma bancada de jovens
0: com o senhor. Eu também sou, não, né? Quem é o padre Carlos Vinícius, que é o padre da juventude. Mas eu ajudo o padre Carlos lá na juventude também do vicariato. Um abraço aí pro pessoal da juventude. A Isabela, que é do Ministério Jovem, da Renovação, do MEG, de Anchieta. A Alana, que é a coordenadora da juventude, Matheus Pedroso, Iago, João. Um grande abraço aí a vocês. A gente está organizando aí coisas boas para o nosso vicariato, hein? Aproveitar o gancho do marketing.
2: Certíssimo, faço assim, o merchan.
0: Mas é maravilhoso, né? A gente, quando a gente se coloca nas mãos de Deus, é deixar ele fazer. A gente pode preparar tudo. A gente pode planejar uma partilha de 20 minutos e durar isso aí, ó. Esse tempo Sim. todo, porque a gente tá trocando experiência. Faz parte da vida. E quem sou eu para poder tolir o Espírito Santo e falar que a gente não deve, né? Pelo contrário. Eu devo ser o primeiro, né? E aí quando eu digo eu, não é só eu, Padre Mateus, não, tá? É eu, você que está ouvindo, é eu, a gente que está aqui. Né? Nós devemos ser os primeiros a deixar-se conduzir pelo Espírito Santo, deixar-se o Espírito Santo fazer, né? Ser ousado. A senhora comentava uma outra coisa que me vinha na cabeça, né? A gente fala na liturgia, né? Senhor, eu não sou digno de que entreis em minha morada, mas dizei uma palavra, e serei salvo. É o centurião, né?
2: Sim.
0: O pagão.
2: Sim.
0: Para mostrar que o Senhor, ele vinha para todos, né? Para todos. Você falava da Canané, me veio isso na cabeça, né?
2: Sim.
0: O Senhor, ele veio para todos. E a coragem daquele homem de se colocar diante do Senhor, né? Como tantos outros na Bíblia que tem essa coragem, né? De se colocar diante do Senhor e falar, eu não sou nada, mas eu sei que tu pode fazer.
2: Padre, o senhor falou agora, né, do centurião. Tô atrasando já, né? Mas esse senhor falou do...
1: A gente vai ter só agora mais um intervalo.
2: Tá. E aí o senhor falou agora do centurião e todos eles foram por amor, né?
1: Por amor.
2: O amor que impulsionou. Centurião foi pelo meu servo, muito estimado. A Cananeia pela filha e Jairo. E não me importa o que os outros vão falar. Eu sei que eu amo, eu vou até o fim. E aí Jairo, sendo ali o príncipe, né, da sinagoga, sabe que tem uma rejeição, né? Depois ele vai colher as consequências. Mas mesmo assim, eu vou atrás, porque ninguém pode curar minha filha. A não ser esse que está passando. Senhor, eu vim aqui. Minha filha está muito doente. quando o Senhor fala, né, a graça é para todos. É onde Jairo está passando, Jairo sendo renovado na fé. Não importa se eu vou ser abandonado pelos judeus, mas eu vou continuar aqui. Aí entra a hemorroíça, que está sofrendo há 12 anos, e toca e é alcançada. A comunidade em si fala assim, ó, deixa o mestre porque ela já morreu. E é um misto onde o Senhor passa e vai curando a todos. Ele vai atraindo a todos, aqueles que não têm esperança, aquele que é judeu, aquele que está na sinagoga, aquele que está no pecado. É, a palavra diz que a Cananeia não é hemorroíça, gastou até o que não tinha mais. E o que, que ela não tinha? Ah, ela gastou muito com dinheiro, mas ela não tinha nem mais esperança, ela não tinha mais amor, ela não tinha mais nada. Tudo acabou. E aí o Senhor fala, né? A gente precisa é disso. Se abandonar inteiramente em Deus. Eu acho que aí aconteceu a cura. Não tenho mais nada. Quando eu não tenho nada, aí eu consigo tudo. Quando eu não tenho mais nada, quando eu não tenho mais ninguém, quando eu não me apego a mais nada, quando eu vejo que eu não sou nada, aí é que Deus age. E aí, se o Senhor, aquilo que a gente estava comparando, ela alcançou graça e eu ainda não alcancei, será que você ainda está colocando tua confiança em alguma outra coisa? Porque elas já conseguiram se abandonar. Será que não está faltando isso, então, na gente?
0: E a gente acha que é demora de Deus, né? Isso. Eu digo que não existe demora de Deus, não.
2: Isso aí,
0: existe, né? O tempo certo. Né? A espera de Deus pode parecer demora, mas é o tempo certo, né?
2: Sim, e esse tempo certo é... aonde o Senhor está querendo trabalhar em cada um de nós. E está dizendo assim, você ainda não está pronto. Você ainda não está pronto para receber tudo aquilo que eu tenho para te dar. Você ainda não está pronto para receber o chamado verdadeiramente, a tua santificação. Porque vai que você se perde, porque é bonito, é muito lindo a gente entregando... A amizade de Jesus com Lázaro, ele reconstrói uma família. É lindo demais. As pessoas acabam olhando só Lázaro, o ressuscitado. Ou então, Marta reclamando. Mas ele traz Maria para casa. Ele traz aquela união dos três irmãos. Ele se torna amigo dos três. E aí não é mais uma cobrança. Ele vem para nossa casa e a gente só vai conversar. Ninguém está pedindo nada. Basta só a presença dele no meio de nós. Isso é muito bonito, porque não é mais o pedir. Ah, ele é Senhor, ele pode tudo. Só quero que ele venha aqui em casa. Marta para de reclamar. Maria fica aos pés. E eu só converso com meu amigo. Eu sei que ele é Senhor, mas eu tenho tanta intimidade que ele é meu amigo. É, não é falando simplesmente, né? Quando fala de Lázaro, a palavra deixa muito claro, né? Aquele que tu amas está doente. Aquele que é teu amigo está sofrendo. Ele não está colocando como teu servo, como aquele que é irmão daquelas duas. É aquele que tu ama. Todo mundo sabia que Jesus amava Lázaro. Por isso que ele reconstruiu a casa de Lázaro. E a casa está indo além do que a tua morada simples, humilde. Preciso das minhas irmãs curadas. É muito bonito isso. Só Deus pode fazer isso. Essa reconstrução em cada um de nós.
0: Amém.
1: Depois dessa... lágrimas, muitas lágrimas aqui. Você que está na rádio aí, que não está vendo, mas estamos em meio de lágrimas aqui. Né? Depois dessa partilha tão profunda, nesses 10 versículos onde o padre fez aqui a gente chorar, voltar à infância, à juventude, nós possamos, né? Deus ainda tem muito, né? Deus, nosso Deus é um... A fonte é inesgotável. Deus ainda tem muito a nos dar. Deus ainda tem muito a nos curar, libertar, restaurar. Então, que você possa permanecer com teu coração aí aberto.

das nossas limitações. Por isso, nós precisamos nos derramar, nós precisamos ser humildes e falar mesmo: Senhor, eis-me aqui. Me ajuda a ser fiel a Ti.

louvamos, Senhor Deus, e bendizemos, Senhor, pela tua graça e tua glória, Senhor Jesus, pela tua manifestação, Senhor, de amor na nossa vida e em cada um de nós. Te louvamos, Senhor, e bendizemos, Senhor Jesus, pelas tuas maravilhas, Senhor, derramadas as suas graças e bênçãos, Senhor, em cada um de nós, Senhor Jesus, para que possamos, Senhor, cada vez mais fazer crescer, Senhor, a ti em nós. Diminua eu, Senhor, e cresça a ti, Senhor, a tua glória, Senhor, a tua graça, Senhor Jesus. Venha, Senhor Jesus, tirando, Senhor, toda autossuficiência, Senhor Jesus, toda vaidade, Senhor, todo orgulho, Senhor Jesus. Venha curando, Senhor, o nosso coração, Senhor, de feridas, Senhor Jesus, que possamos ter tido, Senhor, com a condução da igreja, Senhor Jesus. Venha, Senhor, reconciliando os corações, Senhor, que estão feridos, Senhor, pelo mau testemunho, Senhor, dado por uma liderança, por um mau testemunho, Senhor, dado por um sacerdote, por um mau testemunho, Senhor, dado por alguém, Senhor, que possa ter ferido, Senhor, por palavras proferidas, Senhor, em momentos, Senhor, de discussão, em momentos, Senhor, de animosidade, Senhor, palavras grosseiras que possam ter atravessado o coração. Da mesma forma que a palavra de Deus, ela penetra na nossa vida, também palavras podem acabar nos ferindo, nos magoando, Senhor. Por isso vem, Senhor, curando, Senhor, esses corações, esses ouvintes que estão, Senhor Jesus, sendo alcançados, Senhor, pelo teu amor, Senhor. Reconcilia-os com Deus, reconcilia-os, Senhor, para que eles possam voltar à casa do Pai, Senhor Jesus. Como ovelhas perdidas, Senhor, faça com que esta intercessão que nós colocamos aqui no dia de hoje possa alcançar essas vidas, Senhor Jesus. Venha, Senhor Jesus, curando, Senhor. Venha, Jesus, sanando, Senhor, todas as dificuldades, Senhor. Cura, Senhor, também todos os medos, Senhor. As fragilidades, Senhor, que faz com que fiquemos estagnados, Senhor Jesus. Cura, Senhor, os medos que faz com que a gente não abrace a missão e a promessa de Deus para cada um de nós. Vem, Senhor Jesus, renovando essa promessa do Espírito Santo, Senhor. O Senhor nos explicou a palavra de Deus através da luz do Espírito Santo. Por isso aqui nós estamos hoje, Senhor Jesus, instruídos pela palavra do Senhor, instruídos pelo próprio Cristo Jesus, pedimos, Senhor, batiza-nos, Senhor Jesus. Vem, ó Espírito Santo, vem, ó Espírito de Deus, para que essa efusão nos dê uma porção redobrada da tua graça, Senhor Jesus. Vem, ó Espírito Santo de Deus, para que verdadeiramente possamos ser renovadas as promessas de Deus na nossa vida e que possamos nós ser impulsionados, Senhor Jesus. Venha, Senhor, alcançar o nosso coração. Venha, ó Espírito Santo de Deus, alcançar, Senhor, e dar disponibilidade, Senhor. Venha alcançar o nosso coração e dar abertura de vida para essa ação do Espírito Santo de Deus em cada um de nós. Ó, vem, Espírito Santo de Deus, para fazer com que nós possamos verdadeiramente corresponder a essa graça de Deus em nossa vida. Batiza, Senhor, a cada ouvinte, Senhor. Batiza, ó Espírito Santo de Deus, a cada um que está sendo alcançado, para que essa palavra seja espada cortante, para que essa palavra possa verdadeiramente penetrar, criar raiz, que essa semente que está sendo lançada possa germinar em terra boa. Venha, Senhor Jesus, tirando todos os externos, Senhor, tirando todo o caminho pedregoso, tirando todos os espinhos. Ó Espírito Santo de Deus, venha fazer, venha renovar, venha restaurar, venha reconciliar corações com Deus, para que a gente possa também ser alcançado pelo teu amor. Batiza-nos, ó Espírito Santo de Deus.

0: A visão que Deus me dava é o Espírito Santo Consolador, secando as lágrimas de muita gente. Muita gente. Muita gente que pôde mergulhar nesta palavra, nessas canções, aonde nessa madrugada eu posso chorar às escondidas que ninguém está vendo. Durante o dia é um dia de luta, que eu tenho que mostrar uma aparência, mas na madrugada é o Espírito Santo que está consolando toda a sua dor, toda a sua tristeza. Era nítido o Espírito Santo secando as lágrimas. Bendito seja, Senhor, porque seca a lágrima do teu povo.
1: Amém.
2: Amém, Senhor. Louvado seja
0: do teu povo.
1: Amém.
2: Amém, Senhor. Louvado

0: Terço Mariano, a partilha do Evangelho do dia, e ainda teremos muita oração, amados. Que você continue colocando seus pedidos pelo telefone 3231-3567. Nós vamos colocar todos, meus irmãos, eu vou ler todos agora no Terço da Misericórdia, às 3 horas. Então, você que ainda não colocou, ainda dá tempo. Você pode colocar tanto pela rádio como pelos comentários aqui do Facebook, da página da Arquidiocese, da RCC. Então, ainda dá tempo. Nós vamos agora para o nosso intervalo. E que você possa já preparar o seu terço, para que possamos rezarmos juntos o Terço da Misericórdia.
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Já vá colocando o seu coração diante da misericórdia do Senhor Jesus, suas intenções. Vá apresentando ao Senhor. Vai apresentando ao Pai das Misericórdias, por meio de seu Filho Jesus.

Estamos reunidos em nome do Pai, do Filho e do Espírito Santo. Amém. Pai nosso, que estás nos céus, santificado.

0: nosso de cada dia nos dai hoje. Perdoai as nossas ofensas, assim como nós perdoamos a quem nos tem ofendido. E não nos deixeis cair em tentação, mas livrai-nos do mal.
1: Amém.
2: Ave Maria,
0: cheia de graças, o Senhor é convosco. Bendita sois vós entre as mulheres. Bendito é o fruto do vosso ventre, Jesus. Santa Maria, Mãe de Deus, rogai por nós, pecadores, agora e na hora de nossa morte. Amém.
2: Creio em Deus Pai, Todo-Poderoso, Criador do céu e da terra, e em Jesus Cristo, seu único Filho, nosso Senhor, que foi concebido pelo poder do Espírito Santo, nasceu da Virgem Maria, padeceu sob Pôncio Pilatos, foi crucificado, morto e sepultado, desceu à mansão dos mortos, ressuscitou ao terceiro dia, subiu aos céus, está sentado à direita de Deus Pai Todo-Poderoso, de onde há de vir a julgar os vivos e os mortos. Creio no Espírito Santo, na Santa Igreja Católica, na comunhão dos santos, na remissão dos pecados, na ressurreição da carne, na vida eterna. Amém. E nessa primeira dezena, nós queremos colocar a Neide de Souza, que pede orações por sua neta Késia, Késia Cristina, que hoje faz 18 anos, completa 18 anos de vida. Que Deus a abençoe grandemente, que Nossa Senhora a cubra com o seu manto. Ela também pede paz, saúde, união por todos nós. A Antônia Bispo de Resende, bom dia, madrugada amiga, Deus nos abençoe. Proteja minha noite de insônia, proteja meus filhos, que colocamos a sua insônia, minha irmã, diante do Senhor, para que você tenha uma noite de sono, para que após o programa você possa repousar, descansar no Senhor, ter um restante de noite tranquila aos braços do Senhor. O Gilmar Oliveira Rezende, ele pede orações por seus netos e por seus bisnetos. E também pede por João Rodrigues Fonseca. Colocar alguma intenção?
3: Eu gostaria de pedir por todos os enfermos, em especial por Anne, que é irmã de uma grande amiga que se encontra internada, por todos os enfermos da nossa comunidade, todos os enfermos do mundo inteiro, que o Senhor possa, neste momento, estar visitando cada hospital, cada enfermo, cada família desses enfermos que também sofrem juntos.
2: Pode ir.
3: Eterno Pai, eu vos ofereço o corpo e o sangue, a alma e a divindade de vosso diletíssimo Filho, nosso Senhor Jesus Cristo, em expiação dos nossos pecados e os do mundo inteiro. Pela sua dolorosa paixão,
2: tende misericórdia de nós e do mundo inteiro.
3: Pela sua dolorosa paixão,
2: tende misericórdia de nós e do mundo inteiro.
3: Pela sua dolorosa paixão,
2: tende misericórdia de nós e do mundo inteiro.
3: Pela sua dolorosa paixão,
2: tende misericórdia de nós e do mundo inteiro.
3: Pela sua dolorosa paixão,
2: tende misericórdia de nós e do mundo inteiro.
3: Pela sua dolorosa paixão,
2: tende misericórdia de nós e do mundo inteiro.
3: Pela sua dolorosa paixão,
2: tende misericórdia de nós e do mundo inteiro.
3: Pela sua dolorosa paixão,
2: tende misericórdia de nós e do mundo inteiro.
3: Pela sua dolorosa paixão,
2: tende misericórdia de nós e do mundo inteiro.
3: Pela sua dolorosa paixão,
2: tende misericórdia de nós e do mundo inteiro. Nesta segunda dezena, a Maria Iris, ela pede oração pela sua saúde, por sua família, para que toda a sua família estejam unidos e por sua impaciência. A Fátima Rocha pede oração por sua filha Jéssica e pelo seu filho de coração Valdeci Soares Patrício, e agradece pelo imenso carinho de todos nós, irmãos. A Tânia de Abreu: peço por uma amiga que está passando por um momento difícil financeiro e com problemas de saúde. A Gedi peço orações por mim e pelos meus filhos, que aconteça a graça da conversão. Se creres, serás salvo tu e tua família. Também pede orações pela nossa igreja, por todos os sacerdotes, pelo Papa Leão XIV e por toda a Igreja de Cristo. E também pede pelos grupos de oração da RCC para que não se desviem da identidade, que é o batismo no Espírito Santo, com todas as suas consequências. Né? Colocamos aqui todos os grupos de orações diante do nosso Senhor, para que o fogo alto, né? para que conversões aconteçam a cada grupo de oração, a cada noite de oração, para que corações se convertam ao nosso Senhor Jesus Cristo.
1: Eu quero colocar aqui todas as famílias, que as famílias sejam santificadas, alicerçadas, casamentos sejam reconstruídos, filhos e os pais se amem, se respeitem, e que, como diz a canção, ninguém interfira no lar. Ninguém interfira no lar de um casal. Eterno Pai, eu vos ofereço o corpo e o sangue, a alma e a divindade de vosso diletíssimo Filho, nosso Senhor Jesus Cristo, em expiação dos nossos pecados e os do mundo inteiro. Pela sua dolorosa paixão,
2: tende misericórdia de nós e do mundo inteiro.
1: Pela sua dolorosa paixão,
2: tende misericórdia de nós e do mundo inteiro.
1: Pela sua dolorosa paixão,
2: tende misericórdia de nós e do mundo inteiro.
1: Pela sua dolorosa paixão,
2: tende misericórdia de nós e do mundo inteiro.
1: Pela sua dolorosa paixão,
2: tende misericórdia de nós e do mundo inteiro.
1: Pela sua dolorosa paixão,
2: tende misericórdia de nós e do mundo inteiro.
1: Pela sua dolorosa paixão,
2: tende misericórdia de nós e do mundo inteiro.
1: Pela sua dolorosa paixão,
2: tende misericórdia de nós e do mundo inteiro.
1: Pela sua dolorosa paixão,
2: tende misericórdia de nós e do mundo inteiro.
1: Pela sua dolorosa paixão,
2: tende misericórdia de nós e do mundo inteiro. E nessa terceira dezena, colocamos a Célia Moura, que pede oração também pelo Papa Leão, por Dom Orani, pelo Padre Rafael José e todo o clero, seminaristas religiosos e religiosas. Ela também pede paz ao mundo inteiro. A Cláudia Barroso: peço oração pela bebezinha prematura, Maria Cecília, que está na UTI, no momento difícil, e por seus pais, Gabriel e Maria. Que o Senhor tenha misericórdia dessa família. Gedi novamente pede orações por sua saúde física, mental e espiritual, que eu possa servir o Senhor aonde Ele me mandar. A Célia Moura: peço oração para que o Espírito Santo de Deus fortaleça minha caminhada, obediência a Deus. Também pede que abençoe os seus irmãos. A Kátia Regina: peço oração pela saúde de Carla, pela sua cura interior, pelos enfermos e por todos os cancerosos. E a Jusileia: bom dia a todos. Peço a bênção, Padre. Minhas orações por todos os sacerdotes do mundo inteiro, para as pessoas que passam por uma depressão e crise de ansiedade, e para as almas no purgatório e almas agonizantes, para as famílias do mundo inteiro.
4: Colocar como intenção todos aqueles que enfrentam dificuldades na criação. Colocar como intenção todos aqueles que enfrentam dificuldades na criação de seus filhos, aqueles que nos pediram oração em particular, e na pessoa dela colocar Jandira, serva da nossa comunidade, que amanhã terá um exame por volta de 12:30, vai precisar fazer uma cirurgia. Que o Senhor possa passar à frente de todas essas situações. Eterno Pai,
5: eu vos ofereço o corpo e o sangue, a alma e a divindade de vosso diretíssimo Filho, nosso Senhor Jesus Cristo, em expiação dos nossos pecados e dos do mundo inteiro.
4: Pela sua dolorosa paixão,
5: tende misericórdia de nós e do mundo inteiro.
4: Pela sua dolorosa paixão,
2: tende misericórdia de nós e do mundo inteiro.
4: Pela sua dolorosa paixão,
2: tende misericórdia de nós e do mundo inteiro.
4: Pela sua dolorosa paixão,
2: tende misericórdia de nós e do mundo inteiro.
4: Pela sua dolorosa paixão,
2: tende misericórdia de nós e do mundo inteiro.
4: Pela sua dolorosa paixão,
2: tende misericórdia de nós e do mundo inteiro.
4: Pela sua dolorosa paixão,
2: tende misericórdia de nós e do mundo inteiro.
4: Pela sua dolorosa paixão,
2: tende misericórdia de nós e do mundo inteiro.
4: Pela sua dolorosa paixão,
2: tende misericórdia de nós e do mundo inteiro.
4: Pela sua dolorosa paixão,
2: tende misericórdia de nós e do mundo inteiro.

0: E nessa quarta dezena, a Dilma Rodrigues peço oração para a Denise, que se encontra no hospital para fazer procedimento de hemodiálise. Também pede por sua saúde, para que Deus abençoe toda a sua família. A Kátia Prado pede saúde, pede por sua saúde, também pede por toda a sua família. A Gedi pede orações por Reginaldo, que está hospitalizado, aguardando exame para a cirurgia. Jesus, eu confio em vós. A Kátia Regina, peço oração pela Carla Carolina, que o Senhor tenha misericórdia da gestação de alto risco, de todas as grávidas com gestação de alto risco. A Célia Moura pede pela recuperação da cirurgia de catarata. E o Yuri acabou de mandar aqui agora: Deus abençoe abundantemente a missão desse grupo de oração, a permanecer em ser luz da esperança. Acho que vocês devem conhecer, né? Yuri Cardoso. Ah, tá acordada, é isso aí, senão vai chegar. Padre, o senhor pode fazer as duas últimas.
1: Também das intenções que chegaram aqui pelo telefone, gostaria de pedir pelo seu Sebastião de Magé. Ele pede por ele, por todos os familiares e por todos nós aqui da bancada. Pedi também pela Vera Sá da Penha, que pede pela saúde física e mental de seu filho. Tem como também colocar as intenções pela nossa paróquia, São José, Ricardo de Albuquerque. Também pelo todo o nosso vicariato, pelos doentes, enfermos de toda a nossa região que precisam ser alcançados pela misericórdia de Deus. Eterno Pai, eu vos ofereço o corpo e o sangue, a alma e a divindade de vosso diletíssimo Filho, nosso Senhor Jesus Cristo, em expiação dos nossos pecados e os do mundo inteiro. Pela sua dolorosa paixão,
2: tende misericórdia de nós e do mundo inteiro.
1: Pela sua dolorosa paixão,
2: tende misericórdia de nós e do mundo inteiro.
1: Pela sua dolorosa paixão,
2: tende misericórdia de nós e do mundo inteiro.
1: Pela sua dolorosa paixão,
2: tende misericórdia de nós e do mundo inteiro.
1: Pela sua dolorosa paixão,
2: tende misericórdia de nós e do mundo inteiro.
1: Pela sua dolorosa paixão,
2: tende misericórdia de nós e do mundo inteiro.
1: Pela sua dolorosa paixão,
2: tende misericórdia de nós e do mundo inteiro.
1: Pela sua dolorosa paixão,
2: tende misericórdia de nós e do mundo inteiro.
1: Pela sua dolorosa paixão,
2: tende misericórdia de nós e do mundo inteiro.
1: Pela sua dolorosa paixão,
2: tende misericórdia de nós e do mundo inteiro.
1: O sangue e água
2: que jorraste do coração de Jesus, como fonte de misericórdia para nós, eu confio em vós.
0: E esse quinto mistério, quero colocar aqui, eu falei Gilmar Oliveira, né? Sou uma senhora, desculpa. Quero colocar a senhora, todos os pedidos que a senhora, nessa hora que sempre traz os seus netos, seus bisnetos, aqui no programa, coloca sempre nas intenções, quero colocar cada um deles. Quero colocar aqui também a Célia, que acabou de entrar, né? Bom dia, Célia, seja muito bem-vinda. Ela quer colocar todas as crianças, adolescentes, jovens de sua família, pelos desempregados e empresários. Colocamos todos aqueles, Senhor, que precisam de um emprego, que precisam que uma porta de emprego se abra, pessoas que precisam colocar o sustento em suas casas, levar para suas famílias, Senhor. Que o Senhor venha prover, né, um emprego, tudo que é necessário a essas famílias, a esses desempregados. Também quero colocar aqui toda a equipe da intercessão que ficou nessa noite em oração por esse programa, para que tudo acontecesse conforme a vontade de Deus, né? Que lindo esse povo que ficou ali intercedendo na brecha por cada situação. O vicariato que ficou responsável na madrugada de hoje é o Vicariato Oeste, que Temos no momento como a coordenadora a Diana. Diana, agora que eu vi aqui, minha irmã, toda a correria aqui do programa, acabou que eu não tinha ainda parado aqui para olhar quem eram os intercessores. É, louvado seja Deus, né? Dá um abraço aí no Fabrício, né? E toda a equipe formada por Cláudia Mota, Cláudia Viana, Mônica, Sônia, Silvana, Reni, Terezinha, Deusa e Wanda Gomes. Colocar cada um de vocês, meus irmãos, nesse terço da misericórdia. Que o Senhor interceda por cada um de vocês, que, né, cada situação, cada dificuldade desse vicariato, de cada um de vocês, meus irmãos, nós colocamos diante do Senhor. A Célia também pede pelo namoro, noivado e casamento da família, por todas as ruas do Rio de Janeiro, né? Queremos colocar também todos os moradores de ruas, pessoas nesse tempo que está fazendo tanto frio, tantas pessoas que não têm aonde dormir, que não têm um lar para poder se achegar à noite, depois de um dia intenso. Colocar cada uma desses seus filhos, Senhor, para que o Senhor tenha misericórdia de cada um deles, né? Que o Senhor venha dar o alento que cada um precisa, o conforto, Senhor, o refrigério, né? Que o Senhor venha em socorro da necessidade de todos esses meus irmãos.
1: Amém. Cláudio Medeiros pede por tudo que Deus tem feito na sua família. Pede também cura, libertação e renovo a Rosângela, Eduarda, Pedro Henrique. Sônia de Mello pede como intenção tudo aquilo que precisa ser resolvido na sua vida. Pede também por cura dela mesma, Sônia de Mello, Laís, Melina. Pede saúde e proteção a Jorge Jorge, Célia, Lilian, Rosane, Lúcia Ferraz, Didima Rodrigues, Elisir Fonseca e Dona Heleninha. E pede pelas almas de Esperança Melo, Jorge Gonçalves. Pede também pelo emprego, para que Deus possa dar um emprego digno e adequado para Lilian. Também colocar diante de Deus todos aqueles que precisam dessa proteção do Senhor. Para que nessa armadura que nós nos colocamos a Deus, o Senhor também possa proteger a nossa vida. Todos aqueles que daqui a pouco também vão acordar para os seus empregos, para que o Senhor seja essa proteção divina, esse auxílio necessário, para que cada vez mais possa levar a gente a caminhar e perseverar em Cristo Jesus. Rezemos juntos. Eterno Pai,
2: eu vos ofereço o corpo e o sangue, a alma e a divindade de vosso diletíssimo Filho, nosso Senhor Jesus Cristo, pela expiação dos nossos pecados
3: e os do mundo inteiro.
1: Pela sua dolorosa paixão,
3: tende misericórdia de nós e do mundo inteiro.
1: Pela sua dolorosa paixão,
3: tende misericórdia de nós e do mundo inteiro.
1: Pela sua dolorosa paixão,
3: tende misericórdia de nós e do mundo inteiro.
1: Pela sua dolorosa paixão,
3: tende misericórdia de nós e do mundo inteiro.
1: Pela sua dolorosa paixão,
3: tende misericórdia de nós e do mundo inteiro.
1: Pela sua dolorosa paixão,
3: tende misericórdia de nós e do mundo inteiro.
1: Pela sua dolorosa paixão,
3: tende misericórdia de nós e do mundo inteiro.
1: Pela sua dolorosa paixão,
3: tende misericórdia de nós e do mundo inteiro.
1: Pela sua dolorosa paixão,
3: tende misericórdia de nós e do mundo inteiro.
1: Pela sua dolorosa paixão,
3: tende misericórdia de nós e do mundo inteiro.
1: Ó sangue e água,
2: que jorraste do coração de Jesus, como fonte de misericórdia para nós, eu confio em vós.
0: Deus Santo,
2: Deus Forte, Deus Imortal, tende piedade de nós e do mundo inteiro. Deus Santo, Deus Forte, Deus Imortal, tende piedade de nós e do mundo inteiro. Deus Santo, Deus Forte, Deus Imortal,
0: tende piedade de nós e do mundo inteiro. Levanta-se, Deus, com intercessão da bem-aventurada Virgem Maria, de São Miguel Arcanjo e de todas as milícias celestes, que sejam dispersos seus inimigos e fujam da vossa face todos os que vos odeiam. Amém. Em nome do Pai, do Filho e do Espírito Santo. Amém.

0: Célia, não conseguimos colocar aqui nos seus pedidos, mas tenho certeza que estão todos no coração do Senhor. Tenho certeza que Ele recebeu cada uma das suas súplicas, cada uma das suas intenções. Agradeço a participação, minha irmã. Nós agora já estamos, temos 10 minutinhos aqui para darmos o nosso alô, nossos avisos, né? Então, primeiramente, agradecer imensamente cada um de vocês, irmãos, que não nos deixou aqui sozinhos, mas se mantiveram aí acordados, tomando seu cafezinho. Eu tomei aqui um matezinho que tava, ó, tava uma delícia, mate com limão. E agradecer a presença de cada um de vocês, cada um que compartilhou, cada um que colocou as suas intenções aqui, no, seja na rádio, seja aqui nos comentários do Facebook. E você também que só ficou ouvindo, não fez comentário, mas esteve aqui juntinho conosco, intercedendo, orando conosco. É, que Deus abençoe cada um de vocês, meus amados. Lembrando que toda aqui na rádio, né, nós também temos as comunidades, as quartas-feiras, que é a RCC Rio, às quinta-feira a comunidade Cefas e sábado a comunidade Shalom. RCC Rio, desculpa, gente, somos nós aqui, programa aqui, o programa Madrugada Amiga. Quinta-feira a comunidade Cefas e sábado a comunidade Shalom. Lembrando que hoje nós vamos ter aqui o Evangelho do Dia com o Padre Mateus, tá bom, meus amados? Teve aqui um probleminha aqui com o áudio aqui do Padre Mateus Santos, então nós vamos... Padre Mateus Santos, gente, eu tô dormindo aqui, pega aí, Padre Mateus tá aqui do meu lado. Não, sim, com o padre que faria o Evangelho do Dia do Vicariato Leopoldina. É, padre, como é que fala esse nome aí, o Padre Mateus? Padre Power. Uhum. Então, nós tivemos um probleminha aqui com o evangelho, aqui com o áudio aqui. Então, o Padre Mateus que vai fazer aqui o evangelho do dia aqui para nós. Então, nós ainda teremos o evangelho do dia, teremos o ofício de Imaculada e teremos também ainda o terço mariano. E não podemos deixar para a última hora para nos tornarmos amigos da Rádio Catedral, né, Padre?
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0: Mais uma vez o CNPJ, padre?
1: 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E na última sexta-feira do mês, lembrando da nossa vigília, né? Da vigília na comunidade Bom Pastor, que se encontra na paróquia Nossa Senhora de Copacabana, em Santa Rosa de Lima, na rua Hilário de Gouveia, número 36, em Copacabana.
0: Nós também não podemos deixar de falar do nosso congresso, o Congresso Nacional da RCC Brasil, que vai acontecer agora de 24 a 26 de julho na sede nacional da RCC Brasil. E tem caravanas, né? Tem caravanas, então, que o pessoal aí que está se reunindo para ir de ônibus. Então, não esqueçamos que nós temos um grande encontro nesse fim de semana. E também teremos dia 15 de agosto, de 8 às 17 horas, o encontro arquidiocesano do Ministério de Intercessão. E o encontro está no valor de R$ 35,00 com almoço. E quem quiser levar o seu próprio almoço, a sua inscrição está no valor de R$ 20,00. O encontro será na Casa de Retiro, na Igreja Nossa Senhora das Dores, na Rua Olinda Elis. Olinda Elis. Olha, gente, olha eu aqui. Elis. 433, gente, eu vou falar errado, logo junto do povo de Campo Grande. Olha só. Poderia, né, poderia ser falar de qualquer lugar, mas logo Campo Grande, gente, que eu fui errar, né, em Campo, logo na frente do povo aqui de Campo Grande. Então o encontro vai ser lá na casa dos meus irmãos, onde tem que viajar bastante para chegar até lá, se você é do Anchieta como eu. E as inscrições estão sendo feitas pelo site da rccrio.com.br. Então nós temos aí 5 minutinhos para fazer as nossas considerações finais. Então, agradecer esse povo lindo de Campo Grande pela presença. Eu sempre falo pro Henrique, né? Porque normalmente quando eu venho na bancada, eu falo, Henrique, deixa que eu faça a bancada, deixa que eu chamo o povo. E essa foi a primeira vez que eu nem sabia, né? Não sabia. Eu fui ver só na arte, né? Quem, fora o Padre Mateus, quem estaria aqui, né? E foi uma graça, né? Foi um grande prazer estar com todos vocês, tá, meus irmãos? Muito obrigada aí pela presença. Vamos lá, alô, gente. Dá tchau aí.
2: Flávia, Padre Mateus, muito obrigada pela acolhida, pelo carinho, pela partilha. Tenho certeza que o combinado era da gente dar, né? Mas a gente acabou recebendo.
0: É.
2: Saímos daqui assim, preenchidos. Muito obrigada mesmo. Não temos realmente como agradecer. Acolha a nossa oração, carinho, respeito e... Deus nos abençoe que a gente possa se encontrar mais vezes, né?
0: Amém,
2: nas certeza. Missões da vida aí, né?
0: Com certeza nos encontraremos. Vamos lá, todo mundo se despedindo. O povo falou no início, tem que falar no final.
3: Vamos louvar e agradecer a Deus muito por essa madrugada, né? Foi uma madrugada de muitas bênçãos derramadas aqui. Uma partilha incrível, linda de Deus, né? Através do Padre Mateus, né, de todos os momentos de orações que aconteceram, e que Deus possa continuar nos guiando por esse caminho, nos levando, né, a não só ir, né, ao céu, mas levar, né, os que estão conosco, querer também levar os que estão conosco, né? Coisa que o senhor falou muito interessante, né, a gente não ter a vaidade de ser só a gente, de manter a graça na gente, né? O egoísmo de manter a graça na gente, mas da gente multiplicar essa graça, né? Replicar essa graça, né? E a gente sair daqui nessa noite hoje assim, né? Cheio dessa força, né? Pra replicar essa graça.
0: Amém. Obrigada, irmão.
4: Gostaria de agradecer a oportunidade. Foi uma madrugada maravilhosa, onde eu me emocionei muito, aprendi muito, bebi muito, senti a presença do Espírito Santo aqui. Louvo a Deus pela sua vida, pela vida do Padre, pela missão de cada um de nós, que não é fácil. Peço mesmo que o Senhor glorifique, que o Senhor abençoe, que o Senhor fortifique cada vez mais a nossa igreja, que a nossa igreja precisa de muita oração, os padres precisam de muita oração, que a gente possa em cada oração a gente colocar o nosso sacerdote, o sacerdote do mundo inteiro, porque as tentações são muito grandes, a missão é muito árdua e eles precisam muito da nossa oração. Então eu quero aqui pedir a cada ouvinte que quando for orar, ore pelo seu pároco, ore pela nossa igreja, porque o mundo está muito difícil, as batalhas são imensas. E a nossa igreja precisa de muita oração, precisa de muitos servos, precisa de muito joelho dobrado, precisa de muito jejum. É isso.
0: Amém.
5: Agradecer, né, a Deus pelo dia de hoje, por ter passado aqui um tempo na presença de Deus com os irmãos. Quero mandar um beijinho para os meus pais que ficaram em casa, meu irmão, meu outro irmão que mora em Del Castilho, e para o meu noivo também, que está em Itatiba, São Paulo, ouvindo a gente daqui. Né? E pedir a Deus que continue nos fortalecendo na missão. Sabemos bem o quão desafiador é, mas o Senhor nos capacita todo o tempo. Que o Espírito Santo venha em nosso socorro sempre.
0: Amém. Padre.
1: Gostaria de louvar e agradecer a Deus por essa oportunidade. Eu digo que encontrar pessoas na nossa vida é sempre maravilhoso, né? E partilhar, então, de experiências é mais maravilhoso ainda. Que essa madrugada possa ter sido uma experiência de uma semeadura frutífica, né? Que possa frutificar, né? Frutífera e frutificar essa semente no coração de cada um, assim também como a gente sai daqui renovados, né? E fortalecidos.
0: Amém. Então, o padre, então nós vamos agora começarmos o nosso evangelho do dia, tá, meus amados irmãos? E o padre Mateus vai fazer aqui e depois do final o senhor dá a sua bênção para a gente finalizar o programa. Pode fazer o evangelho do dia.
1: Senhor esteja convosco.
6: Ele está no meio de nós.
1: Proclamação do Evangelho de Jesus Cristo segundo João.
6: Glória a vós, Senhor.
1: Primeiro dia da semana, Maria Madalena foi ao túmulo de Jesus, bem de madrugada, quando ainda estava escuro, e viu que a pedra tinha sido retirada do túmulo. Então ela saiu correndo e foi encontrar Simão Pedro e o outro discípulo, aquele que Jesus amava, e lhes disse: tiraram o Senhor do túmulo e não sabemos onde o colocaram. Maria estava do lado de fora do túmulo chorando. Enquanto chorava, inclinou-se e olhou para dentro do túmulo. Viu então dois anjos vestidos de branco, sentados onde tinha sido posto o corpo de Jesus, um à cabeceira e outro aos pés. Os anjos perguntaram: mulher, por que choras? Ela respondeu: levaram o meu Senhor e não sei onde o colocaram. Tendo dito isto, Maria voltou-se para trás e viu Jesus de pé, mas não sabia que era Jesus. Jesus perguntou-lhe: mulher, por que choras? A quem procuras? Pensando que era o jardineiro, Maria disse: Senhor, se fostes tu que o levastes, dize-me onde o colocastes e eu irei buscar. Então Jesus disse: Maria. Ela voltou-se e exclamou em hebraico: Rabuni, que quer dizer mestre. Jesus disse: não me segures, ainda não subi para junto do Pai, mas vai dizer aos meus irmãos: subo para junto de meu Pai e vosso Pai, meu Deus e vosso Deus. Então Maria foi anunciar aos discípulos: eu vi o Senhor, e contou o que Jesus lhe tinha dito. Palavra da salvação.
6: Glória a vós, Senhor.
1: Maria, ela é nomeada por São Tomás como apóstola dos apóstolos. E é assim que o Papa Francisco resgata esse título, né? Para poder trazer e reconhecer a importância singular que Maria tem na história da Igreja, né? Não somente como aquela que está aberta à ação de Deus, mas aquela que se coloca à disposição de anunciar o Cristo Jesus. Mesmo muitas vezes não entendendo, mesmo muitas vezes não compreendendo toda a situação, o tamanho daquilo, né? Jesus fala para ela, né? Não me segures, ainda não fui para o meu Pai. Né? Mas ainda assim, na situação e no alcance que Deus dá ao coração de Maria, Maria vai correndo anunciar que Cristo Jesus vive, né? Então ela é essa mensageira da ressurreição, a primeira a anunciar que Cristo Jesus está vivo, né? E veja, Maria, ao olhar para trás, não reconhece Jesus, né? Primeiro ela acha que é o jardineiro e por isso ela pede que ele mostre onde foi colocado Jesus, né? Somente depois que Jesus exclama o seu nome, só depois que Jesus a chama, né? Maria, ela aí reconhece o próprio Cristo. Nos nossos desesperos, né? Nos nossos medos, nas nossas inseguranças, muitas vezes nós não reconhecemos aquele que é instrumento de Deus para a nossa vida, né? Muitas vezes nós não reconhecemos Cristo Jesus que vem até nós para anunciar, para nos alcançar, né? Mas glória a Deus que Jesus nos chama pelo nome. Glória a Deus que o Senhor nos continua vocacionando-nos à missão para a evangelização, nos alcançando sempre mais, e assim a gente consegue também deixar Deus ser na nossa vida, né? Deixar Deus agir na nossa vida. Deus, ele vem à nossa vida e nós precisamos reconhecer a sua presença. Será que nós sabemos verdadeiramente reconhecer a presença de Deus, a presença de Cristo Jesus ao nosso meio? Pois, como a gente expressa, né, a cada Santa Missa, diversas vezes, como expressamos agora também no início do Evangelho, ele está sempre no meio de nós, né? Por isso, a voz, ó Maria, foi confiado o primeiro anúncio da ressurreição. Queremos, por teu exemplo, também ser alcançados e anunciar a ressurreição. Queremos, por teu exemplo, também ser alcançados e anunciar

0: Faz intercessão da bem-aventurada Virgem Maria, Santa Maria Madalena, a bênção de Deus Todo-Poderoso, Pai, Filho e Espírito Santo, desça sobre vós e permaneça para sempre.
1: Amém.
0: Glorificai o Senhor com vossa vida. Fique em paz, que não acabou não, né? Temos ainda o ofício da Imaculada, o Terço Mariano. Fique em paz e que o Senhor sempre vos acompanhe.
2: Graças a Deus.
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0: Creio em Deus Pai Todo-Poderoso, Criador do céu e da terra, e em Jesus Cristo, seu único Filho, nosso Senhor, que foi concebido pelo poder do Espírito Santo, nasceu da Virgem Maria, padeceu sob Pôncio Pilatos, foi crucificado, morto e sepultado, desceu à mansão dos mortos, ressuscitou ao terceiro dia, subiu aos céus e está sentado à direita de Deus Pai Todo-Poderoso, donde há de vir a julgar os vivos e os mortos. Creio no Espírito Santo, na Santa Igreja Católica, na comunhão dos santos, na remissão dos pecados, na ressurreição da carne, na vida eterna. Amém. Pai nosso que estais no céu, santificado seja o vosso nome. Venha a nós o vosso reino, seja feita a vossa vontade, assim na terra como no céu.
1: O pão nosso de cada dia nos dai hoje. Perdoai-nos as nossas ofensas, assim como nós perdoamos a quem nos tem ofendido. E não nos deixeis cair em tentação, mas livrai-nos do mal. Amém.
0: Ave Maria, cheia de graça, o Senhor é convosco. Bendita sois vós entre as mulheres, e bendito é o fruto do vosso ventre, Jesus.
1: Santa Maria, Mãe de Deus, rogai por nós, pecadores, agora e na hora de nossa morte. Amém.
0: Ave Maria, cheia de graça, o Senhor é convosco. Bendita sois vós entre as mulheres, e bendito é o fruto do vosso ventre, Jesus.
1: Santa Maria, Mãe de Deus, rogai por nós, pecadores, agora e na hora de nossa morte. Amém.
0: Ave Maria, cheia de graça, o Senhor é convosco. Bendita sois vós entre as mulheres, e bendito é o fruto do vosso ventre, Jesus.
1: Santa Maria, Mãe de Deus, rogai por nós, pecadores,

0: Pai nosso que estás no céu, santificado seja o vosso nome. Venha a nós o vosso reino, seja feita a vossa vontade, assim na terra como no céu.
1: O pão nosso de cada dia nos dai hoje, perdoai-nos as nossas ofensas, assim como nós perdoamos a quem nos tem ofendido. E não nos deixeis cair em tentação, mas livrai-nos do mal. Amém.
0: Ave Maria, cheia de graça, o Senhor é convosco. Bendita sois vós entre as mulheres, e bendito é o fruto do vosso ventre, Jesus.
1: Santa Maria, Mãe de Deus, rogai por nós, pecadores, agora e na hora de nossa morte. Amém.
0: Ave Maria, cheia de graça, o Senhor é convosco. Bendita sois vós entre as mulheres, e bendito é o fruto do vosso ventre, Jesus.
1: Santa Maria, Mãe de Deus, rogai por nós, pecadores, agora e na hora de nossa morte. Amém.
0: Ave Maria, cheia de graça, o Senhor é convosco. Bendita sois vós entre as mulheres, e bendito é o fruto do vosso ventre, Jesus.
1: Santa Maria, Mãe de Deus, rogai por nós, pecadores, agora e na hora de nossa morte. Amém.
0: Ave Maria, cheia de graça, o Senhor é convosco. Bendita sois vós entre as mulheres, e bendito é o fruto do vosso ventre, Jesus.
1: Santa Maria, Mãe de Deus, rogai por nós, pecadores, agora e na hora de nossa morte. Amém.
0: Ave Maria, cheia de graça, o Senhor é convosco. Bendita sois vós entre as mulheres, e bendito é o fruto do vosso ventre, Jesus.
1: Santa Maria, Mãe de Deus, rogai por nós, pecadores, agora e na hora de nossa morte. Amém.
0: Ave Maria, cheia de graça, o Senhor é convosco. Bendita sois vós entre as mulheres, e bendito é o fruto do vosso ventre, Jesus.
1: Santa Maria, Mãe de Deus, rogai por nós, pecadores, agora e na hora de nossa morte. Amém.
0: Ave Maria, cheia de graça, o Senhor é convosco. Bendita sois vós entre as mulheres, e bendito é o fruto do vosso ventre, Jesus.
1: Santa Maria, Mãe de Deus, rogai por nós, pecadores, agora e na hora de nossa morte. Amém.
0: Ave Maria, cheia de graça, o Senhor é convosco. Bendita sois vós entre as mulheres, e bendito é o fruto do vosso ventre, Jesus.
1: Santa Maria, Mãe de Deus, rogai por nós, pecadores, agora e na hora de nossa morte. Amém.
0: Ave Maria, cheia de graça, o Senhor é convosco. Bendita sois vós entre as mulheres, e bendito é o fruto do vosso ventre, Jesus.
1: Santa Maria, Mãe de Deus, rogai por nós, pecadores, agora e na hora de nossa morte. Amém.
0: Ave Maria, cheia de graça, o Senhor é convosco. Bendita sois vós entre as mulheres, e bendito é o fruto do vosso ventre, Jesus.
1: Santa Maria, Mãe de Deus, rogai por nós, pecadores, agora e na hora de nossa morte. Amém.
0: Glória ao Pai, ao Filho e ao Espírito Santo,
1: como era

0: Pai nosso que estais no céu, santificado seja o vosso nome. Venha a nós o vosso reino, seja feita a vossa vontade, assim na terra como no céu.
1: O pão nosso de cada dia nos dai hoje. Perdoai-nos as nossas ofensas, assim como nós perdoamos a quem nos tem ofendido. E não nos deixeis cair em tentação, mas livrai-nos do mal. Amém.
0: Ave Maria, cheia de graça, o Senhor é convosco. Bendita sois vós entre as mulheres, e bendito é o fruto do vosso ventre, Jesus.
1: Santa Maria, Mãe de Deus, rogai por nós, pecadores, agora e na hora de nossa morte. Amém.
0: Ave Maria, cheia de graça, o Senhor é convosco. Bendita sois vós entre as mulheres, e bendito é o fruto do vosso ventre, Jesus.
1: Santa Maria, Mãe de Deus, rogai por nós, pecadores, agora e na hora de nossa morte. Amém.
0: Ave Maria, cheia de graça, o Senhor é convosco. Bendita sois vós entre as mulheres, e bendito é o fruto do vosso ventre, Jesus.
1: Santa Maria, Mãe de Deus, rogai por nós, pecadores, agora e na hora de nossa morte. Amém.
0: Ave Maria, cheia de graça, o Senhor é convosco. Bendita sois vós entre as mulheres, e bendito é o fruto do vosso ventre, Jesus.
1: Santa Maria, Mãe de Deus, rogai por nós, pecadores, agora e na hora de nossa morte. Amém.
0: Ave Maria, cheia de graça, o Senhor é convosco. Bendita sois vós entre as mulheres, e bendito é o fruto do vosso ventre, Jesus.
1: Santa Maria, Mãe de Deus, rogai por nós, pecadores, agora e na hora de nossa morte. Amém.
0: Ave Maria, cheia de graça, o Senhor é convosco. Bendita sois vós entre as mulheres, e bendito é o fruto do vosso ventre, Jesus.
1: Santa Maria, Mãe de Deus, rogai por nós, pecadores, agora e na hora de nossa morte. Amém.
0: Ave Maria, cheia de graça, o Senhor é convosco. Bendita sois vós entre as mulheres, e bendito é o fruto do vosso ventre, Jesus.
1: Santa Maria, Mãe de Deus, rogai por nós, pecadores, agora e na hora de nossa morte. Amém.
0: Ave Maria, cheia de graça, o Senhor é convosco. Bendita sois vós entre as mulheres, e bendito é o fruto do vosso ventre, Jesus.
1: Santa Maria, Mãe de Deus, rogai por nós, pecadores, agora e na hora de nossa morte. Amém.
0: Ave Maria, cheia de graça, o Senhor é convosco. Bendita sois vós entre as mulheres, e bendito é o fruto do vosso ventre, Jesus.
1: Santa Maria, Mãe de Deus, rogai por nós, pecadores, agora e na hora de nossa morte. Amém.
0: Ave Maria, cheia de graça, o Senhor é convosco. Bendita sois vós entre as mulheres, e bendito é o fruto do vosso ventre, Jesus.
1: Santa Maria, Mãe de Deus, rogai por nós, pecadores, agora e na hora de nossa morte. Amém.
0: Glória ao Pai, ao Filho e ao Espírito Santo,
1: como era no princípio, agora e sempre. Amém.

0: Pai nosso que estais no céu, santificado seja o vosso nome. Venha a nós o vosso reino, seja feita a vossa vontade, assim na terra como no céu.
1: O pão nosso de cada dia nos dai hoje. Perdoai-nos as nossas ofensas, assim como nós perdoamos a quem nos tem ofendido. E não nos deixeis cair em tentação, mas livrai-nos do mal. Amém.
0: Ave Maria, cheia de graça, o Senhor é convosco. Bendita sois vós entre as mulheres, e bendito é o fruto do vosso ventre, Jesus.
1: Santa Maria, Mãe de Deus, rogai por nós, pecadores, agora e na hora de nossa morte. Amém.
0: Ave Maria, cheia de graça, o Senhor é convosco. Bendita sois vós entre as mulheres, e bendito é o fruto do vosso ventre, Jesus.
1: Santa Maria, Mãe de Deus, rogai por nós, pecadores, agora e na hora de nossa morte. Amém.
0: Ave Maria, cheia de graça, o Senhor é convosco. Bendita sois vós entre as mulheres, e bendito é o fruto do vosso ventre, Jesus.
1: Santa Maria, Mãe de Deus, rogai por nós, pecadores, agora e na hora de nossa morte. Amém.
0: Ave Maria, cheia de graça, o Senhor é convosco. Bendita sois vós entre as mulheres, e bendito é o fruto do vosso ventre, Jesus.
1: Santa Maria, Mãe de Deus, rogai por nós, pecadores, agora e na hora de nossa morte. Amém.
0: Ave Maria, cheia de graça, o Senhor é convosco. Bendita sois vós entre as mulheres, e bendito é o fruto do vosso ventre, Jesus.
1: Santa Maria, Mãe de Deus, rogai por nós, pecadores, agora e na hora de nossa morte. Amém.
0: Ave Maria, cheia de graça, o Senhor é convosco. Bendita sois vós entre as mulheres, e bendito é o fruto do vosso ventre, Jesus.
1: Santa Maria, Mãe de Deus, rogai por nós, pecadores, agora e na hora de nossa morte. Amém.
0: Ave Maria, cheia de graça, o Senhor é convosco. Bendita sois vós entre as mulheres, e bendito é o fruto do vosso ventre, Jesus.
1: Santa Maria, Mãe de Deus, rogai por nós, pecadores, agora e na hora de nossa morte. Amém.
0: Ave Maria, cheia de graça, o Senhor é convosco. Bendita sois vós entre as mulheres, e bendito é o fruto do vosso ventre, Jesus.
1: Santa Maria, Mãe de Deus, rogai por nós, pecadores, agora e na hora de nossa morte. Amém.
0: Ave Maria, cheia de graça, o Senhor é convosco. Bendita sois vós entre as mulheres, e bendito é o fruto do vosso ventre, Jesus.
1: Santa Maria, Mãe de Deus, rogai por nós, pecadores, agora e na hora de nossa morte. Amém.
0: Ave Maria, cheia de graça, o Senhor é convosco. Bendita sois vós entre as mulheres, e bendito é o fruto do vosso ventre, Jesus.
1: Santa Maria, Mãe de Deus, rogai por nós, pecadores, agora e na hora de nossa morte. Amém.
0: Glória ao Pai, ao Filho e ao Espírito Santo,
1: como era no princípio, agora e sempre. Amém.

0: Pai nosso que estais no céu, santificado seja o vosso nome. Venha a nós o vosso reino, seja feita a vossa vontade, assim na terra como no céu.
1: O pão nosso

0: mal. Amém.
1: Ave Maria, cheia de graça, o Senhor é convosco. Bendita sois vós entre as mulheres e bendito é o fruto do vosso ventre, Jesus.
0: Santa Maria, Mãe de Deus, rogai por nós, pecadores, agora e na hora de nossa morte. Amém.
1: Ave Maria, cheia de graça, o Senhor é convosco. Bendita sois vós entre as mulheres e bendito é o fruto do vosso ventre, Jesus.
0: Santa Maria, Mãe de Deus, rogai por nós, pecadores, agora e na hora de nossa morte. Amém.
1: Ave Maria, cheia de graça, o Senhor é convosco. Bendita sois vós entre as mulheres e bendito é o fruto do vosso ventre, Jesus.
0: Santa Maria, Mãe de Deus, rogai por nós, pecadores, agora e na hora de nossa morte. Amém.
1: Ave Maria, cheia de graça, o Senhor é convosco. Bendita sois vós entre as mulheres e bendito é o fruto do vosso ventre, Jesus.
0: Santa Maria, Mãe de Deus, rogai por nós, pecadores, agora e na hora de nossa morte. Amém.
1: Ave Maria, cheia de graça, o Senhor é convosco. Bendita sois vós entre as mulheres e bendito é o fruto do vosso ventre, Jesus.
0: Santa Maria, Mãe de Deus, rogai por nós, pecadores, agora e na hora de nossa morte. Amém.
1: Ave Maria, cheia de graça, o Senhor é convosco. Bendita sois vós entre as mulheres e bendito é o fruto do vosso ventre, Jesus.
0: Santa Maria, Mãe de Deus, rogai por nós, pecadores, agora e na hora de nossa morte. Amém.
1: Ave Maria, cheia de graça, o Senhor é convosco. Bendita sois vós entre as mulheres e bendito é o fruto do vosso ventre, Jesus.
0: Santa Maria, Mãe de Deus, rogai por nós, pecadores, agora e na hora de nossa morte. Amém.
1: Ave Maria, cheia de graça, o Senhor é convosco. Bendita sois vós entre as mulheres e bendito é o fruto do vosso ventre, Jesus.
0: Santa Maria, Mãe de Deus, rogai por nós, pecadores, agora e na hora de nossa morte. Amém.
1: Ave Maria, cheia de graça, o Senhor é convosco. Bendita sois vós entre as mulheres e bendito é o fruto do vosso ventre, Jesus.
0: Santa Maria, Mãe de Deus, rogai por nós, pecadores, agora e na hora de nossa morte. Amém.
1: Ave Maria, cheia de graça, o Senhor é convosco. Bendita sois vós entre as mulheres e bendito é o fruto do vosso ventre, Jesus.
0: Santa Maria, Mãe de Deus, rogai por nós, pecadores, agora e na hora de nossa morte. Amém.
1: Glória ao Pai, ao Filho e ao Espírito Santo,
0: como era no princípio, agora e sempre. Amém.

0: Nosso que estais no céu, santificado seja o vosso nome. Venha a nós o vosso reino, seja feita a vossa vontade, assim na terra como no céu.
1: O pão nosso de cada dia nos dai hoje.

0: Amém.
1: Ave Maria, cheia de graça, o Senhor é convosco. Bendita sois vós entre as mulheres e bendito é o fruto do vosso ventre, Jesus.
0: Santa Maria, Mãe de Deus, rogai por nós, pecadores, agora e na hora de nossa morte. Amém.
1: Ave Maria, cheia de graça, o Senhor é convosco. Bendita sois vós entre as mulheres e bendito é o fruto do vosso ventre, Jesus.
0: Santa Maria, Mãe de Deus, rogai por nós, pecadores, agora e na hora de nossa morte. Amém.
1: Ave Maria, cheia de graça, o Senhor é convosco. Bendita sois vós entre as mulheres e bendito é o fruto do vosso ventre, Jesus.
0: Santa Maria, Mãe de Deus, rogai por nós, pecadores, agora e na hora de nossa morte. Amém.
1: Ave Maria, cheia de graça, o Senhor é convosco. Bendita sois vós entre as mulheres e bendito é o fruto do vosso ventre, Jesus.
0: Santa Maria, Mãe de Deus, rogai por nós, pecadores, agora e na hora de nossa morte. Amém.
1: Ave Maria, cheia de graça, o Senhor é convosco. Bendita sois vós entre as mulheres e bendito é o fruto do vosso ventre, Jesus.
0: Santa Maria, Mãe de Deus, rogai por nós, pecadores, agora e na hora de nossa morte. Amém.
1: Ave Maria, cheia de graça, o Senhor é convosco. Bendita sois vós entre as mulheres e bendito é o fruto do vosso ventre, Jesus.
0: Santa Maria, Mãe de Deus, rogai por nós, pecadores, agora e na hora de nossa morte. Amém.
1: Ave Maria, cheia de graça, o Senhor é convosco. Bendita sois vós entre as mulheres e bendito é o fruto do vosso ventre, Jesus.
0: Santa Maria, Mãe de Deus, rogai por nós, pecadores, agora e na hora de nossa morte. Amém.
1: Ave Maria, cheia de graça, o Senhor é convosco. Bendita sois vós entre as mulheres e bendito é o fruto do vosso ventre, Jesus.
0: Santa Maria, Mãe de Deus, rogai por nós, pecadores, agora e na hora de nossa morte. Amém.
1: Ave Maria, cheia de graça, o Senhor é convosco. Bendita sois vós entre as mulheres e bendito é o fruto do vosso ventre, Jesus.
0: Santa Maria, Mãe de Deus, rogai por nós, pecadores, agora e na hora de nossa morte. Amém.
1: Ave Maria, cheia de graça, o Senhor é convosco. Bendita sois vós entre as mulheres e bendito é o fruto do vosso ventre, Jesus.
0: Santa Maria, Mãe de Deus, rogai por nós, pecadores, agora e na hora de nossa morte. Amém.

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2: Dia 22 de julho. A Igreja celebra hoje a festa de Santa Maria Madalena, descrita no Novo Testamento como uma das discípulas mais dedicadas de Jesus Cristo. O nome de Maria Madalena a descreve como sendo natural da aldeia de Magdala, cidade localizada na costa ocidental do Mar da Galileia. Os evangelhos falam bastante sobre Maria Madalena e mostram que ela acreditava que Jesus Cristo realmente era o Messias. Ela esteve presente na crucificação e no sepultamento de Cristo, juntamente com Maria de Nazaré e outras mulheres. Após a crucificação, permaneceu na cidade. Comprou certos perfumes para levar à sepultura do Senhor, segundo os costumes da época. Permaneceu na cidade durante todo o sábado e no dia seguinte, de manhã muito cedo, quando ainda estava escuro, foi ao sepulcro e achou vazio. Um anjo lhe revelou que Cristo tinha ressuscitado e pediu-lhe que fosse informar os apóstolos. Por essa razão, mereceu ser chamada por Santo Tomás de Aquino como apóstola dos apóstolos. Enquanto os dois discípulos voltavam para casa, Maria Madalena permaneceu ainda diante do sepulcro em lágrimas. E ali teve início um novo percurso. Da incredulidade passa progressivamente à fé. Ao olhar dentro do sepulcro, viu dois anjos, aos quais perguntou para onde fora levado o corpo do Senhor. Depois, voltando para fora, viu Jesus, mas não o reconheceu, pensando que fosse o jardineiro. Este lhe perguntou por que estava chorando e quem estava procurando. E ela respondeu: Senhor, se tu o tiraste, dize-me onde o puseste e eu irei buscar. Jesus então a chama por nome, Maria. E ela, voltando-se, disse: Rabone, que quer dizer mestre. Então Maria de Magdala foi imediatamente anunciar aos discípulos: Vi o Senhor e ouvi o que ele me disse. Por desejo do saudoso Papa Francisco, a memória litúrgica de Santa Maria Madalena passou a ser festa a partir do dia 22 de julho de 2016, para ressaltar a importância desta discípula fiel de Cristo, que demonstrou grande amor por ele e ele por ela. Santa Maria Madalena, rogai por nós.
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0: Em nome do Pai, do Filho e do Espírito Santo. Amém. Que a paz do Senhor esteja com todos vocês, caríssimos amigos e irmãos. Hoje nós celebramos a festa de Santa Maria Madalena. E no grau de festa, celebramos essa apóstola dos apóstolos. A Madalena é sempre a primeira a ser mencionada na lista das mulheres discípulas. Parece estar à frente de um grupo de mulheres que seguiram e serviram a Jesus desde o início do ministério público e que não se dispersaram depois. Mateus e Marcos só falam delas depois da morte de Jesus, mas Lucas menciona a sua existência ao lado do grupo dos 12 durante o ministério da Galileia. A Madalena, originária da cidade de Magdala, era uma das mulheres que assistiam Jesus com seus próprios bens e que tinham sido curadas de espíritos maus de enfermidade. Por isso, Marcos vai dizer que dela tinham saído 7 demônios. Foi testemunha da morte de Jesus e do túmulo vazio. Recebe a mensagem do anjo após a ressurreição. Segundo João, Maria Madalena é testemunha da primeira aparição do ressuscitado. Em alguns apócrifos, como o Evangelho de Filipe, por exemplo, é descrita como um apóstolo e compete com ninguém menos que Pedro receber de Jesus ressuscitado as revelações a serem transmitidas aos demais discípulos. Na Idade Média, essas mulheres, Madalena à frente, são chamadas de apóstolas dos apóstolos. Nós, nosso grande escritor e orador, o padre Vieira, ainda testemunha e diz assim: e se eu agora dissesse que nessa conquista, assim como os homens fazem o ofício de apóstolos na campanha, assim o podem fazer as mulheres em suas casas, diria os que já disseram, grandes atores e autores, eles na campanha trazendo almas para a igreja, fazem ofício de apóstolos, e elas em suas casas, doutrinando seus escravos e escravas, fazem ofício de apóstolas. Não é o nome nem a gramática minha, é do doutíssimo Salmeirão, o qual chamou as Marias apostolorum apostole, apóstolas dos apóstolos. E por quê? Porque eles anunciaram o mistério da ressurreição de Cristo. E assim fala o padre Vieira, sermão ao Espírito Santo. Maria Madalena, aliás, não tem nada a ver com a pecadora que lavou os pés de Jesus na casa de Simão, enxugou com seus cabelos, nem com Maria de Betânia. Os evangelhos, há muitas Marias e é necessário distinguir bem uma da outra, o que nem sempre é fácil, sobretudo quando o perfume provoca a maresia na cabeça dos leitores. Os apócrifos certamente têm algo de oferecer, também ajuda para ajudar a compreender a figura de Madalena. Vemos, meus irmãos e irmãs, celebramos com alegria essa festa de Santa Maria Madalena. Agora rezemos. O anjo do Senhor anunciou a Maria e ela concebeu do Espírito Santo. Ave Maria, cheia de graça, o Senhor é convosco, bendita sois vós entre as mulheres e bendito é o fruto do vosso ventre, Jesus. Santa Maria, Mãe de Deus, rogai por nós, pecadores, agora e na hora de nossa morte. Amém. Eis aqui a serva do Senhor, faça-se em mim segundo a vossa palavra. Ave Maria, cheia de graça, o Senhor é convosco. Bendita sois vós entre as mulheres, e bendito é o fruto do vosso ventre, Jesus. Santa Maria, Mãe de Deus, rogai por nós, pecadores, agora e na hora de nossa morte. Amém. E o Verbo se fez carne e habitou entre nós. Ave Maria, cheia de graça, o Senhor é convosco. Bendita sois vós entre as mulheres, e bendito é o fruto do vosso ventre, Jesus. Santa Maria, Mãe de Deus, rogai por nós, pecadores, agora e na hora de nossa morte. Amém. Rogai por nós, Santa Mãe de Deus, para que sejamos dignos das promessas de Cristo. Oremos. Infundi, Senhor, em nossos corações a vossa graça, vos suplicamos, a fim de que nós, que conhecendo pela anunciação do anjo a encarnação de Jesus Cristo, vosso Filho, cheguemos por sua paixão e morte de cruz à glória da ressurreição, pelo mesmo Cristo Senhor nosso. Amém. Glória ao Pai, ao Filho e ao Espírito Santo, como era no princípio, agora e sempre. Amém. Glória ao Pai, ao Filho e ao Espírito Santo, como era no princípio, agora e sempre. Amém. Glória ao Pai, ao Filho e ao Espírito Santo, como era no princípio, agora e sempre. Amém. E a todos vós, caríssimos amigos e irmãos, abençoe-vos o Deus Todo-Poderoso, Pai e Filho e Espírito Santo. Amém.
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abençoado dia para você. Nesse clima de amizade, porque na última segunda-feira nós celebramos, comemoramos o Dia do Amigo. E que bom é poder ter amigos, não é verdade? Roberto Carlos, aliás, já falava isso, né? Eu quero ter milhões de amigos. E ter milhões de amigos nem sempre é possível. Aliás, a palavra de Deus até diz ao contrário, que a gente precisa, ao contrário, ter muitos amigos, mas a um só abrir o coração. Está lá em Eclesiástico, capítulo 6, o grande capítulo da palavra, pelo menos no Antigo Testamento, sobre amizade. E na Bíblia nós temos histórias de amizade belas, como por exemplo Davi e Jônatas, uma história de uma amizade profunda e íntima que os dois tinham. E é claro que nos remetemos ao Evangelho de Jesus, onde Jesus tinha três amigos muito especiais: Marta, Maria e Lázaro. Hoje eu quero dedicar o programa para a gente falar, rezar um pouquinho sobre amizade. E aí, você tem amigos? Você tem alguém? Alguém, eu não vou falar muitos amigos, a gente até fala na internet, né? E redes sociais, aí eu tenho 5.000 amigos. É apenas um título, não é? Você pode até falar de seguidores ali, mas amigos mesmo. Você tem pelo menos um amigo, uma amiga, alguém com quem você possa abrir o coração, que te aceite, que te receba, que você seja uma pessoa assim. Seja bem-vindo ao coração de Jesus, ao coração da verdade, o coração de amigo.

É muito bom ter amigo, aliás, a gente até costuma dizer que amigo é aquele irmão que a gente escolheu, que a gente teve a possibilidade de escolher. E eu costumo dizer que tão importante como é ter amigo é ser amigo, ser uma pessoa amiga. Porque mesmo que você não tenha 1 milhão de amigos, como Roberto canta nessa canção, mas eu preciso ter aquela alma de amigo. E alma de amigo é alma discreta, é alma acolhedora, é alma que aceita, é alma que respeita, é alma que guarda o sigilo, que não trai, que procura ser próximo, mas que também fala a verdade para o outro. É aquele que se faz próximo e por vezes até toma uma certa distância. Ter uma alma amiga, você pode agir como amigo até com aqueles que não são seus amigos. Porque você tem isso, você tem essa índole dentro de você. E eu tenho certeza de que se a gente realmente desenvolve esse tipo de espírito interior, aquele que é amigo para todas as horas e de todas as horas, e que não depende da nossa correspondência, porque ele é gratuito no amor, ou seja, Jesus, eu tenho certeza que esse amigo Jesus estará com você, e estará com você porque ele é amigo, e você terá um coração que corresponde, você terá um coração que desenvolve atitudes amigas. E ter uma espiritualidade de amigo é algo profundamente bíblico, porque Jesus é, como diz um pensador, eu gosto muito dessa frase, que Jesus é aquele amigo que não abandona amigo no meio do caminho. E Jesus é esse tipo de amigo que jamais nos abandonará, que abandonará você. Agora, eu posso ter atitudes de amigo e me aproximar daquele que é o amigo por excelência, ou eu posso me fechar no egoísmo, numa pessoa que tem muito mais atitudes de inimigo do que amigo. Isso até me faz lembrar Arthur da Távola, que diz assim, que inimigo não é aquele que discorda de você, inimigo é aquele que não aceita, é aquele que não aceita, que não te aceita. Aí a pessoa tem atitudes de inimigo, e essa atitude de inimigo, isso afasta sobretudo a pessoa de Deus. Então, nesse tempo, gente, que a gente até vive muito rodeado de contatos, né? Nós aumentamos, é muito fácil ter contato com as pessoas, as redes sociais, essas conexões digitais, seguidores, e tem crescido muito a solidão. Uma solidão de quem tem muitos contatos e poucos amigos. E daí é preciso parar, respirar e nos perguntarmos: o que é, afinal, ser amigo? E existirá também uma amizade capaz de sustentar todas as outras? Será que isso é capaz? Então, eu faço a você essa provocação. Amigo se tem sendo amigo. A gente só
granjeia amigos à medida que é amigo. Porque ter amigos não é ter posse. A amizade não é um objeto que se possui. A amizade é uma atitude que se pratica dia a dia, gesto após gesto. E aí, vamos descobrir, à luz da palavra de Deus, que essa mesma lógica vale para a maior amizade que nos é oferecida, a amizade com Jesus. Há uma frase muito conhecida que é atribuída à sabedoria popular, mas que também está presente na Sagrada Escritura. Lá no livro dos Provérbios, no capítulo 18, versículo 24, Provérbios, capítulo 18, versículo 24, que diz: quem quer ter amigos deve mostrar-se amigo. Você confira na palavra. Ou seja, a iniciativa é nossa. Ninguém recebe amizade como quem recebe correspondência. A amizade pede resposta. A amizade pede presença, doação de si, você nutrir, você alimentar. É bastante conhecido nosso aquele trecho do livro do Eclesiástico que diz, lá no capítulo 6, verso 14, capítulo 6, verso 14: um amigo fiel é um refúgio seguro. Quem o encontrou, encontrou um tesouro. Mas olha, a Bíblia também adverte ali naquele mesmo capítulo que a amizade verdadeira, ela vai se provar no tempo e na dificuldade, quando as dificuldades vierem, e não apenas na fartura e na alegria. E sabe por quê? Porque é fácil ter companhia quando as coisas vão bem, a mesa está farta. O difícil, minha gente, e eu sei que você vai concordar comigo, é ter companhia na hora da provação. Bem, eu vou continuar a falar com você sobre amizade no próximo bloco. Catedral FM, e eu sou o Padre Sérgio, falando, refletindo sobre amizade, direto ao seu coração.

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1: E é o que nós vamos fazer nesse momento. Levar tudo a Deus em oração. Através desse amigo de todas as horas que é Jesus. Como eu falava, Jesus é o amigo que não abandona amigo no meio do caminho. Confiando nessa palavra, elevemos as nossas necessidades, coloquemos tudo diante de Deus, da sua misericórdia, confiando nesse amigo que jamais vai nos abandonar. Você pode descansar junto desse amigo. Sinta que você deita no colo do Mestre. Fale com ele. Permita-me, Senhor, repousar no teu colo. Permita-me descansar em ti. Permita-me ficar aqui quietinho, Senhor. Cuidado por ti. Ouvindo a tua palavra, ou simplesmente desfrutando do teu silêncio, mas em tudo gozando da tua amizade. Sempre sustentado pela tua amizade. Perdão, Jesus, por nem sempre viver assim como teu amigo. Perdão, Senhor, pelas vezes que eu possa ter me fechado a esse amor, a essa amizade. Assim, Senhor, eu quero, nesse momento, como irmão que está em comunhão com cada pessoa que está orando comigo agora, eu quero pedir que o Senhor possa visitar cada vida, renovando o coração, a paz, fortalecendo os vínculos que talvez estejam fragilizados no interior de cada um. E tudo isso, Senhor, eu sei que só é possível na força do teu amor. Eu sei que só através da tua graça é que pode ser realizado. E por isso eu peço, Senhor, leve esse amor ao que mais necessita, aquele que se sente sozinho, que talvez até tenha muitos seguidores, mas que talvez não tenha um amigo. Como amigo que o Senhor é de cada um de nós, renova, Senhor, revitaliza, amoriza, interioriza esse amor de amigo na vida de cada um. Ao abençoar agora esse copo com água, o que eu peço é que o Senhor também use dessa água como uma fonte de refrigério, para levar saúde, para levar renovação, para nos levar à fonte, porque o Senhor não nos oferece apenas um pouquinho de água, o Senhor nos oferece a fonte, uma fonte a jorrar. Abençoa, pois, em nome do Pai e do Filho e do Espírito Santo. Amém. Beba na fé do seu copo com água.

Amém! Que bom que você esteve rezando comigo nesse momento. Eu quero me unir assim a você, abençoando a sua vida e diante do amor de Deus, colocando também a sua vida. Olha, quero convidar você porque nesse domingo começa o centenário em honra de Santo Afonso, ali na igreja de Santo Afonso, em especial na missa das 9 da manhã, que eu irei presidir, e às 5 horas da tarde. A gente tem um livrinho para as meditações, para você meditar sobre a espiritualidade cristã, sobre a luz desse doutor da igreja que foi Santo Afonso. E durante a semana, as missas serão às 6:30 da tarde, todas elas transmitidas pelo YouTube, Paróquia Santo Afonso RJ. Vamos receber muitos padres e bispos também convidados que celebrarão conosco durante toda a semana, a partir de domingo, 5 da tarde, e aí durante a semana, às 18:30, tá bom? Fica esse meu convite para você. Vamos chegando ao final do Bom Dia Catedral, mas sempre debaixo da bênção da graça de Deus. Um dia de muita luz para você. Fica na paz. Deus te abençoe rica e abundantemente.

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6: 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Bom dia. Hoje é quarta-feira, 22 de julho. Eu sou Robson Alencar, são 6h45. Você vai ouvir agora Frigilson, Eu Te Levantarei. Na sequência, Padre Rafael Viana com a novena de Santana e São Joaquim, hoje o sexto dia.

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1: Deus. Rezemos juntos, confiando nossas intenções à intercessão dos avós de Jesus. Começa agora, pela Rádio Catedral FM, Novena de Santana e São Joaquim, com o padre Rafael Viana Lima.
2: Louvado seja o nosso Senhor Jesus Cristo, para sempre seja louvado. Meu irmão, seja muito bem-vindo a este sexto dia da nossa novena em honra a São Joaquim Santana. Já trilhamos uma boa estrada até aqui, juntos. Em nome do Pai, e do Filho, e do Espírito Santo. Amém. Ó gloriosos Santana e São Joaquim, escolhidos por Deus para serdes os pais da Virgem Maria, Mãe do Salvador, olhai com bondade por nossas famílias. Ensinai-nos a viver a fé, a esperança e a caridade. Ajudai-nos a educar nossos filhos nos caminhos do Evangelho, a respeitar os idosos, a fortalecer nossos lares e a permanecer sempre fiéis a Cristo. Intercedei por nós junto ao Senhor, para que alcancemos a graça que necessitamos. Vinde, Espírito Santo, enchei os corações dos vossos fiéis e acendei neles o fogo do vosso amor. Enviai o vosso Espírito e tudo será criado e renovareis a face da terra. Oremos. Ó Deus, que instruís os corações dos vossos fiéis com a luz do Espírito Santo, fazei que apreciemos retamente todas as coisas segundo o mesmo Espírito e gozemos sempre da sua consolação. Por Cristo nosso Senhor. Amém. Te convido hoje, neste sexto dia, a refletir sobre o tema Esperança Cristã. A leitura bíblica, Romanos 12, versículo 12. Romanos 12, versículo 12. Alegrai-vos na esperança. Há pouco tempo celebrávamos o jubileu que o Santo Padre, o Papa Francisco, proclamou, e ele com muita felicidade escolheu o tema da esperança. Refletimos no jubileu sobre a esperança.

0: Esperança, como nós sabemos, é uma virtude que precisamos sempre implorar ao Senhor. A esperança de caminhar, esperança de ter Deus sempre conosco, ao nosso lado. A esperança de colocar em prática os nossos projetos segundo a vontade de Deus. A esperança de que amanhã poderá ser um dia melhor. Esperar, aguardar, mas não é uma esperança meramente humana, frágil. Essa esperança é uma esperança calcada e ancorada em Deus. O cristão sempre espera, mas não é uma espera vazia. Nós esperamos sempre o Senhor e no Senhor. Então, te convido, neste sexto dia da nossa novena, iluminados por esta palavra da carta aos Romanos, alegrai-vos na esperança, que Deus nos ajude muito a confiar nele e saber que a nossa esperança não decepciona. São Paulo diz isso também, né? A esperança não decepciona, porque Deus não pode defraudar ninguém. Deus não pode ser aquilo que é contrário à sua natureza. Deus sempre há de ser fiel, hoje, amanhã e sempre. Confiemos sempre no Senhor e saibamos esperar, que essa esperança seja ativa na nossa vida. Rezemos a oração. Fortalecei nossa esperança, especialmente nos momentos de sofrimento. Amém. Pai nosso que estás nos céus, santificado seja o vosso nome. Venha a nós o vosso reino, seja feita a vossa vontade, assim na terra como no céu. O pão nosso de cada dia nos dai hoje, perdoai-nos as nossas ofensas, assim como nós perdoamos a quem nos tem ofendido. E não nos deixeis cair em tentação, mas livrai-nos do mal. Amém. Ave Maria, cheia de graça, o Senhor é convosco. Bendita sois vós entre as mulheres, e bendito é o fruto do vosso ventre, Jesus. Santa Maria, Mãe de Deus, rogai por nós, pecadores, agora e na hora de nossa morte. Amém. Glória ao Pai, e ao Filho, e ao Espírito Santo, como era no princípio, agora e sempre. Amém. Santana e São Joaquim, rogai por nós. Pais da Virgem Maria, rogai por nós. Exemplo das famílias, rogai por nós. Modelo de fé, rogai por nós. Protetores dos avós, rogai por nós. Educadores na fé, rogai por nós. Amparo dos idosos, rogai por nós. Intercessores das famílias, rogai por nós. Santana e São Joaquim, rogai por nós. Ó gloriosos Santana e São Joaquim, intercedei por nós, por nossas famílias, pelos pais, pelas mães, pelos avós, pelos idosos e por todas as crianças. Que possamos viver unidos no amor, na paz e na fidelidade ao Evangelho, até alcançarmos a vida eterna. Por Cristo nosso Senhor. Amém. O Senhor esteja convosco. Ele está no meio de nós. Pela poderosa intercessão da bem-aventurada e sempre Virgem Maria, de São Joaquim Santana, abençoe-vos o Deus Todo-Poderoso, Pai e Filho e Espírito Santo. Amém.
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0: Em nome do Pai, e do Filho, e do Espírito Santo.
1: Amém.
0: A graça e a paz daquele que é, que era e que vem, estejam convosco.
1: Bendito seja Deus que nos reuniu no amor de Cristo.
0: Queridos irmãos e irmãs em Cristo, acolhendo também aqueles que pela Rádio Catedral, pelas mídias sociais do nosso santuário, conosco em um só coração, como povo de Deus, congregados no amor da Trindade, elevamos ao nosso Deus os nossos louvores, a nossa oração. Bom dia a todos. Sejam bem-vindos ao Santuário de Santa Rita, bem-vindos ao coração do Pai, que não cessa de, na sua infinita bondade, nos acolher e renovar a nossa esperança pela nossa fé, concedendo-nos, além, sobre, principalmente, do pão da Eucaristia e da Palavra, mas também o testemunho de tantos homens e mulheres que, experimentando a sua libertação, o seu amor, foram fiéis a Ele. Hoje a igreja tem a alegria de celebrar a festa de Santa Maria Madalena. Acolhamos também seu grande testemunho, que nos convida a confiar a todo instante e a todos os momentos da nossa vida na presença amorosa do ressuscitado. E iniciando esta nossa celebração, reconheçamos sermos pecadores, para que, invocando a misericórdia do Pai, recebamos o perdão dos nossos pecados.

0: Deus Todo-Poderoso, tenha compaixão de nós, perdoe os nossos pecados e nos conduza à vida eterna.
1: Amém.
0: Glória a Deus nas alturas
1: e paz na terra aos homens por ele amados. Senhor Deus, Rei dos céus, Deus Pai Todo-Poderoso, nós vos louvamos, nós vos bendizemos, nós vos adoramos, nós vos glorificamos, nós vos damos graças por vossa imensa glória. Senhor Jesus Cristo, Filho unigênito, Senhor Deus, Cordeiro de Deus, Filho de Deus Pai, vós que tirais o pecado do mundo, tende piedade de nós. Vós que tirais o pecado do mundo, acolhei a nossa súplica. Vós que estais à direita do Pai, tende piedade de nós. Só vós sois o Santo, só vós o Senhor, só vós o Altíssimo Jesus Cristo, com o Espírito Santo, na glória de Deus Pai. Amém.
0: Rezemos essa Santa Missa, além das intenções que trazemos agora em nosso coração, colocando diante do Senhor, na firme certeza da sua fidelidade. Rezemos também por todos os fiéis que nos acompanham pela Rádio Catedral nesse momento, por todos aqueles também que pelas mídias sociais da nossa igreja oram a Deus. Oremos. Ó Deus, vosso Filho unigênito confiou a Maria Madalena a missão de ser a primeira a anunciar a alegria pascal. Concedei-nos, nós vos pedimos, por sua intercessão e exemplo, proclamar que Cristo ressuscitou e contemplá-lo no seu reino glorioso. Ele que é Deus e convosco vive e reina na unidade do Espírito Santo por todos os séculos dos séculos.
1: Amém. Amém.
2: Leitura do livro do Cântico dos Cânticos. Eis o que diz a noiva: em meu leito, durante a noite, busquei o amor de minha vida. Procurei-o e não o encontrei. Vou levantar-me e percorrer a cidade, procurando pelas ruas e praças o amor de minha vida. Procurei-o e não o encontrei. Encontraram-me os guardas que faziam a ronda pela cidade. Viste, porventura, o amor de minha vida? E logo que passei por eles, encontrei o amor de minha vida. Palavra do Senhor.
1: Graças a Deus.
2: Salmo 62. A minha alma tem sede de vós, Senhor.
1: A minha alma tem sede de vós, Senhor.
2: Sois vós, ó Senhor, o meu Deus. Desde a aurora, ansioso vos busco. A minha alma tem sede de vós. Minha carne também vos deseja, como terra sedenta e sem água.
1: A minha alma tem sede de vós, Senhor.
2: Venho, assim, contemplar-vos no templo, para ver vossa glória e poder. Vosso amor vale mais do que a vida, e por isso meus lábios vos louvam.
1: A minha alma tem sede de vós, Senhor.
2: Quero, pois, vos louvar pela vida, e elevar para vós minhas mãos. A minha alma será saciada, como em grande banquete de festa. Cantará alegria em meus lábios, ao cantar para vós meu louvor.
1: A minha alma tem sede de vós, Senhor.
2: Para mim foste sempre um socorro. De vossas asas às sombras eu exulto. Minha alma se agarra em vós. Com poder vossa mão me sustenta.
1: A minha alma tem sede de vós, Senhor.
2: Aclamação ao Santo Evangelho.

0: O Senhor esteja convosco.
1: Ele está no meio de nós.
0: Proclamação do Evangelho de Jesus Cristo, segundo São João.
1: Glória a vós, Senhor.
0: No primeiro dia da semana, Maria Madalena foi ao túmulo de Jesus, bem de madrugada, quando ainda estava escuro, e viu que a pedra tinha sido retirada do túmulo. Então, ela saiu correndo e foi encontrar Simão Pedro e o outro discípulo, aquele que Jesus amava. E lhes disse: tiraram o Senhor do túmulo e não sabemos onde o colocaram. Maria estava do lado de fora do túmulo, chorando. Enquanto chorava, inclinou-se e olhou para dentro do túmulo. Viu, então, dois anjos vestidos de branco, sentados onde tinha sido posto o corpo de Jesus, um à cabeceira e outro aos pés. Os anjos perguntaram: mulher, por que choras? Ela respondeu: levaram o meu Senhor e não sei onde o colocaram. Tendo dito isto, Maria voltou-se para trás e viu Jesus de pé, mas não sabia que era Jesus. Jesus perguntou-lhe: mulher, por que choras? A quem procuras? Pensando que era o jardineiro, Maria disse: Senhor, se foste tu que o levaste, dize-me onde o colocaste e eu o irei buscar. Então Jesus disse: Maria. Ela voltou-se e exclamou em hebraico: Rabuni, que quer dizer mestre. Jesus disse: não me segures, ainda não subi para junto do Pai, mas vai dizer aos meus irmãos: subo para junto do meu Pai e vosso Pai, meu Deus e vosso Deus. Então Maria Madalena foi anunciar aos discípulos: eu vi o Senhor, e contou o que Jesus lhe tinha dito. Palavra da salvação.
1: Glória a vós, Senhor.
0: Mulher, por que choras? Meus queridos irmãos e irmãs, hoje celebramos, como já afirmamos, a festa de Santa Maria Madalena. E o testemunho dos santos é um convite, além de confiar plenamente na bondade, na misericórdia, na manifestação da misericórdia do Senhor em seu Filho Jesus em nossas vidas, é um convite também a trilharmos o mesmo caminho, certos de que o ressuscitado nos sustenta em nossa caminhada. Hoje nós vimos, como vemos, né, na vida de Santa Maria Madalena, como ela nos ensina que o amor fiel sempre encontra o Senhor. Maria Madalena perseverou ao lado de Jesus desde o primeiro momento, quando o encontrou com ele, e libertada do mal, ela não abandonou mais, mas permaneceu fiel ao lado dele, sobretudo no momento mais difícil, que foi o Calvário. Ali na cruz, poucos discípulos estavam lá, e ela estava junto do seu amado. A experiência do amor que ela encontrou no Cristo, na libertação, no chamado dele, fez com que ela pudesse ser fiel até o último momento, sobretudo no Calvário, quando muitos o abandonaram. E voltou sempre ao lado, para poder permanecer ali ao lado do seu amado. Mas nós ouvimos aqui um trecho do Evangelho de hoje, onde Maria Madalena, com dor, lágrimas, vai ao sepulcro de seu amado, porque não sabia viver longe daquele que, por amor, havia de fato ali transformado a sua vida, e recebe o grande anúncio do ressuscitado. O seu amado não está morto, mas ressuscitou e está vivo. E ela é chamada ali a testemunhar, a anunciar para a comunidade apostólica essa verdade, esse fato da ressurreição do Senhor. Por isso, a igreja a chama deu a ela o título de apóstola dos apóstolos, aquela que foi enviada para poder testemunhar, para poder anunciar. Foi a primeira, portanto, a receber a alegria da ressurreição do Senhor e anunciá-la aos discípulos. A sua presença, dessa forma, revela também a importância das mulheres na caminhada de Jesus e também na missão da igreja. A importância, o papel singular da mulher no anúncio do Evangelho, testemunhando Madalena e o convite também a todas as mulheres, portanto, a testemunhar um discipulado marcado pela coragem, pela ternura e pela perseverança, mesmo diante da dor. Vejam que, como já pontuamos, já falamos aqui, a aparente perda, né, do seu amado, do seu Senhor, fez com que Maria Madalena pudesse, entre lágrimas, né, e a tristeza no seu coração, ir ao túmulo de Jesus, como muitas vezes nós fazemos também com os nossos entes queridos. E a dor da aparente perda era tão grande que Madalena, mesmo vendo Jesus, não reconheceu. Assim também muitas vezes acontece conosco. Nós deixamos muitas vezes que a tristeza seja tão grande que nós não conseguimos perceber a presença do ressuscitado que caminha ali ao nosso lado diariamente. Muitas vezes a decepção, a tristeza é muito grande e não nos impede de poder ver a grandiosidade de Deus, que solidário não desiste de nós, sobretudo quando também nós somos chamados ao Calvário, quando nós estamos com o seu filho ali crucificado. A dor é tão grande e nós não percebemos a presença. Mas vejam que Madalena reconheceu a Jesus quando ele pronunciou o seu nome, quando ele a chamou pelo nome Maria. Ali, ao chamado do Senhor, se dissipou todas as trevas, toda a tristeza. O coração de Madalena despertou para aquele que lhe deu a possibilidade de, pelo amor, pela reconciliação, mudar a sua vida, abrir seus olhos para poder caminhar com uma vida nova através da reconciliação. Nós também, meus queridos irmãos e irmãs, somos chamados a essa mesma experiência, a não deixar que a tristeza, que as decepções da vida, que as nossas frustrações sejam maiores do que o reconhecimento da presença do ressuscitado em nossa vida. Ele está no meio de nós. É a nossa grande profissão de fé que fazemos a cada dia nas nossas celebrações, pelo menos duas ou três vezes, é assim que professamos a nossa liturgia. Ele está no meio de nós, porque como Madalena, sem a fé, sem esse olhar de confiança, muitas vezes a tristeza, a dor, não conseguimos percebê-lo. Mas nós somos chamados a deixar que a esperança possa de fato fazer com que olhemos e contemplemos essa presença do Senhor, que nos convida a experimentá-lo, a alegria da ressurreição, e depois testemunhar também para os nossos irmãos: ele está vivo, ressuscitou. Hoje, acolhendo, né, o grande testemunho de Maria Madalena, nós somos chamados, portanto, a perceber a presença do ressuscitado e também deixar que o nosso coração renasça na alegria, na esperança, na firme certeza de que, com a mesma coragem de Madalena, diante do Calvário, na cruz, ela ali perseverou. Nós somos chamados também, a todo instante, a todo e qualquer momento da nossa vida, a testemunhar a presença do amor de Deus em seu Filho crucificado e ressuscitado. Que o Senhor alegre o nosso coração e que o testemunho de Maria Madalena nos convide, nos motive a poder acolher e a enxergar a presença do Senhor na sua infinita bondade e no seu amor. Que assim seja.

0: orai, irmãos e irmãs, para que esta nossa família, reunida em nome de Cristo, possa oferecer um sacrifício que seja aceito por Deus Pai Todo-Poderoso.
1: Receba o Senhor por tuas mãos esse sacrifício para a glória do seu nome, para nosso bem e de toda a sua santa igreja.
0: Recebei, Senhor, os dons que vos apresentamos na festa de Santa Maria Madalena, cuja demonstração de amor vosso filho acolheu com misericordiosa bondade, por Cristo nosso Senhor.
1: Amém.
0: O Senhor esteja convosco.
1: Ele está no meio de nós.
0: Corações ao alto.
1: O nosso coração está em Deus.
0: Demos graças ao Senhor nosso Deus.
1: É nosso dever e nossa salvação.
0: Na verdade, é digno e justo, é nosso dever e salvação louvar-vos em tudo, ó Pai onipotente, cuja misericórdia não é menor que o poder, por Cristo Senhor nosso. No jardim, Jesus se manifestou visivelmente a Maria Madalena, quando que tanto o tinha amado enquanto ele vivia na terra. Ela presenciou sua morte na cruz e, depois de tê-lo procurado no sepulcro, foi a primeira a adorá-lo ressuscitado dos mortos. Para que a boa notícia da vida nova chegasse até os confins da terra, ela foi honrada com a missão de apóstola dos apóstolos. Por isso, Senhor, também nós, com todos os anjos e santos, vos louvamos e, exultantes, dizemos a uma só voz:
1: Santo, Santo, Santo, Santo, Senhor Deus do Universo, o céu e a terra proclama a vossa glória. Hosana nas alturas. Bendito que vem em nome do Senhor. Hosana nas alturas.
0: Na verdade, ó Pai, vós sois santo, fonte de toda a santidade. Santificai, pois, estes dons, derramando sobre eles o vosso Espírito, a fim de que se tornem para nós o corpo e o sangue de nosso Senhor Jesus Cristo.
1: Enviai o vosso Espírito Santo,
0: estando para ser entregue e abraçando livremente a paixão. Jesus tomou o pão, pronunciou a bênção de ação de graças, partiu e o deu a seus discípulos, dizendo: Tomai todos e comei, isto é o meu corpo, que será entregue por vós.

Do mesmo modo, no fim da ceia, ele tomou o cálice em suas mãos e, dando graças novamente, o entregou a seus discípulos, dizendo: tomai todos e bebei. Este é o cálice do meu sangue, o sangue da nova e eterna aliança, que será derramado por vós e por todos para a remissão dos pecados. Fazei isto em memória de mim.

0: Mistério da fé.
1: Anunciamos, Senhor, a vossa morte e proclamamos a vossa ressurreição. Vinde, Senhor Jesus.
0: Celebrando, pois, o memorial da morte e ressurreição do vosso Filho, nós vos oferecemos, ó Pai, o pão da vida e o cálice da salvação, e vos agradecemos porque nos tornasse dignos de estar aqui na vossa presença e vos servir.
1: Aceitai, ó Senhor, a nossa oferta.
0: Suplicantes vos pedimos que, participando do corpo e sangue de Cristo, sejamos reunidos pelo Espírito Santo num só corpo.
1: O Espírito nos una num só corpo.
0: Lembrai-vos, ó Pai, da vossa Igreja, que se faz presente pelo mundo inteiro, que ela cresça na caridade, em comunhão com o Papa Leão, com o nosso Bispo Urani João, com seus bispos auxiliares e eméritos, os bispos do mundo inteiro, os presbíteros, os diáconos e todos os ministros do vosso povo.
1: Lembrai-vos, ó Pai, da vossa Igreja.
0: Lembrai-vos também, na vossa misericórdia, dos nossos irmãos e irmãs que adormeceram na esperança da ressurreição, e de todos os que partiram desta vida, acolhei-os junto a vós, na luz da vossa face.
1: Concedei-lhes, ó Senhor, a luz eterna.
0: Enfim, nós vos pedimos, tende piedade de todos nós, e dai-nos participar da vida eterna, com a Virgem Maria, Mãe de Deus, São José, seu esposo, os apóstolos, Santa Maria Madalena, Santa Rita de Cássia, nossa padroeira, e todos os santos que neste mundo viveram na vossa amizade, a fim de vos louvarmos e glorificarmos por Jesus Cristo, vosso Filho. Por Cristo, com Cristo e em Cristo, a vós, Deus Pai Todo-Poderoso, na unidade do Espírito Santo, toda honra e toda glória, por todos os séculos dos séculos.
1: Amém.
0: Guiados pelo Espírito de Jesus e iluminados pela sabedoria do Evangelho, ousamos dizer: Pai nosso, que estás nos céus,
2: santificado seja o vosso nome. Venha a nós o vosso reino. Seja feita a vossa vontade, assim na terra como no céu. O pão nosso de cada dia nos dai hoje. Perdoai-nos as nossas ofensas, assim como nós perdoamos a quem nos tem ofendido. E não nos deixeis cair em tentação, mas livrai-nos do mal.
0: Livrai-nos de todos os males, ó Pai, e dai-nos hoje a vossa paz. Ajudados pela vossa misericórdia, sejamos sempre livres do pecado e protegidos de todos os perigos, enquanto aguardamos a feliz esperança e a vinda do nosso Salvador, Jesus Cristo.
1: Vosso é o reino, o poder e a glória para sempre.
0: Senhor Jesus Cristo, dissestes aos vossos apóstolos: eu vos deixo a paz, eu vos dou a minha paz. Não olheis os nossos pecados, mas a fé que anima a vossa Igreja. Dai-lhe, segundo o vosso desejo, a paz e a unidade, vós que sois Deus, com o Pai e o Espírito Santo.
1: Amém.
0: A paz do Senhor esteja sempre convosco.
1: O amor de Cristo nos uniu. Amém. Cordeiro de Deus, que tirais o pecado do mundo, tende piedade de nós. Cordeiro de Deus, que tirais o pecado do mundo, tende piedade de nós. Cordeiro de Deus, que tirais o pecado do mundo, dai-nos a paz.
0: Felizes os convidados para o banquete nupcial do Cordeiro. Eis o Cordeiro de Deus que tira o pecado do mundo.
1: Senhor, eu não sou digno que entreis em minha morada, mas dizei uma palavra e serei salvo.

0: Oremos. Senhor, a sagrada comunhão nos vossos mistérios infunde em nós aquele amor perseverante que levou Santa Maria Madalena a jamais separar-se do Cristo, seu Mestre, que vive e reina pelos séculos dos séculos.
1: Amém.
0: Maria Madalena, no Calvário, aos pés da cruz, mas junto com a Mãe do Senhor, que também sempre foi fiel, acima de tudo, acolhendo seu filho no ventre, mas acolheu também ali no Calvário. Que Nossa Senhora interceda por nós, para que, a exemplo dela e de Maria Madalena, em toda e qualquer circunstância da nossa vida, contemplando a cruz do Senhor, nós possamos em nosso coração contemplar de fato ali a ressurreição. Ave Maria, cheia de graça,
2: o Senhor é convosco. Bendita sois vós entre as mulheres. Bendito é o fruto do vosso ventre, Jesus. Santa Maria, Mãe de Deus, rogai por nós, pecadores, agora e na hora de nossa morte. Amém.
0: Rogai por nós, Santa Mãe de Deus,
2: para que sejamos dignos das promessas de Cristo.
0: Santa Maria Madalena,
2: rogai por nós.
0: Santa Rita de Cássia,
2: rogai por nós.
0: O Senhor esteja convosco.
2: Ele está no meio de nós.
0: Deus nosso Pai, que hoje nos reuniu para celebrar a festa de Santa Maria Madalena, vos abençoe, vos proteja de todo mal e vos confirme na sua paz.
2: Amém.
0: O Cristo Senhor, que manifestou em Santa Maria Madalena a força renovadora da Páscoa, vos torne testemunhas do seu Evangelho.
2: Amém.
0: O Espírito Santo, que em Santa Maria Madalena nos ofereceu um sinal da caridade divina, vos torne capazes de criar na Igreja uma verdadeira comunhão de fé e amor.
2: Amém.
0: E a bênção de Deus Todo-Poderoso, Pai e Filho e Espírito Santo, desça sobre vós e permaneça para sempre.
2: Amém.
0: Tenham todos um dia abençoado, um bom trabalho, ide em paz e glorificai o Senhor com a vossa vida.
2: Graças a Deus.
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10: Brasil continua fora do mapa da fome. Governo repassa mais de 500 milhões de reais para vítimas de descontos indevidos do INSS. Ministério do Trabalho formaliza acordo para funcionamento do comércio nos feriados. Rodoviários e empresas de ônibus voltam a se reunir para acordo salarial. Estas são as manchetes da primeira edição do Jornal 106, que está começando agora. Jornal 106. Está marcada para hoje às 11 horas mais uma audiência de conciliação entre rodoviários e as empresas de ônibus do Rio. Desde o dia 29 de junho, é a quinta vez que os dois setores se reúnem para tentar achar um acordo sobre os salários da categoria. O encontro acontece no Tribunal Regional do Trabalho. Na semana passada, as empresas ofereceram reajuste salarial de 5%, mas os rodoviários continuam pedindo 12% e decidiram continuar em estado de greve. Dependendo do que for oferecido pelas empresas nesta manhã, os rodoviários se reunirão às 16h em assembleia. O Tribunal de Contas do Estado e o Ministério Público estão investigando um contrato de 143 milhões de reais da SEDAI para implantação, operação e manutenção do sistema de monitoramento ambiental da bacia do Guandu. O TCE já tem em mãos uma auditoria técnica apontando graves inconsistências na contratação, enquanto que o Ministério Público Estadual instaurou um inquérito civil para investigar possíveis irregularidades. Um dos alvos investigados é o contrato firmado no ano passado com a Essência Ambiental Tecnologia e Participações Limitada. São procedimentos distintos e independentes. A auditoria interna possui natureza administrativa conduzida pelo Tribunal de Contas, e o inquérito civil está sendo conduzido pelo Ministério Público. O Ministério do Trabalho e Emprego formalizou o acordo que regulamenta o funcionamento do comércio em feriados. O documento será assinado um mês após a entrada em vigor da regra que condiciona a abertura de parte dos estabelecimentos à existência de convenção coletiva. A assinatura foi celebrada por representantes de trabalhadores e pelos empregados. Assim, o funcionamento do comércio dependerá de autorização prevista em convenção coletiva de trabalho firmada entre sindicatos de trabalhadores e empregadores, ressalvadas as atividades autorizadas a operar em caráter permanente. Também deverão ser observadas as normas municipais que tratam do tema. A Comissão de Viação e Transportes da Câmara dos Deputados aprovou um projeto que prevê a gratuidade no transporte aéreo para aposentados do INSS que precisem viajar para realizar cirurgias, exames, consultas ou outros procedimentos médicos, desde que esses atendimentos não estejam disponíveis no município onde a pessoa mora. De acordo com o texto, os bilhetes seriam custeados pelo governo federal e pagos diretamente às companhias aéreas parceiras até o limite de R$ 200 por trecho. O projeto ainda vai passar por outras comissões da casa, portanto a tramitação será longa antes de uma possível transformação em lei. O Tribunal Superior Eleitoral divulgou o limite de gastos para os candidatos aos cargos em disputa nas eleições de outubro. O Fundo Especial de Financiamento de Campanha vai distribuir 4 bilhões e 900 milhões de reais para os 30 partidos que vão participar do pleito. Os candidatos à presidência da República poderão gastar até 133 milhões de reais, incluindo os dois turnos. O limite de gastos para os cargos de governador, senador, deputado distrital, federal e estadual também foi definido e depende do número de eleitores de cada estado. Em São Paulo, maior colégio eleitoral, os candidatos ao governo do estado poderão gastar 26 milhões e 600 mil reais no primeiro turno e 13 milhões e 300 mil reais no segundo turno. O candidato que gastar acima do limite estabelecido pelo TSE poderá ser condenado ao pagamento de multa de até 100% sobre o valor excedente e pode ser processado por abuso de poder econômico. O número de mortos dos dois terremotos na Venezuela, ocorridos em 24 de junho, subiu para 5.278 pessoas. Esse foi o balanço mais recente, divulgado na segunda-feira pelo presidente do parlamento venezuelano, Jorge Rodrigues. O número de feridos continua em 16.740 pessoas e 17.907 desabrigados. Além desses desabrigados, mais de 23 mil pessoas estão em acampamentos temporários. O presidente do parlamento informou ainda que 856 edifícios foram danificados e 190 totalmente destruídos. O governo federal autorizou repasse de 547 milhões de reais para ressarcir beneficiários do INSS às vítimas de descontos indevidos. O crédito extraordinário será destinado ao programa Previdência Social, Promoção Garantia de Direitos e Cidadania e serão executados pelo INSS. O governo quer garantir o reembolso de valores descontados de forma irregular de beneficiários do regime geral de Previdência Social. Os recursos integram o orçamento da própria Seguridade Social. O crédito extraordinário é um instrumento previsto na Constituição para atender despesas urgentes e imprevisíveis. Impedimento semiautomático vai ser implantado no Campeonato Brasileiro. Daniela Esperon, da agência Rádio Web.
19: A CBF anunciou que a tecnologia do impedimento semiautomático vai fazer a sua estreia no Brasileirão na 20ª rodada, ou seja, a partir deste sábado, nos jogos entre Atlético Paranaense Internacional e Santos e Chapecoense, os dois que acontecem às 18h30 da noite. Segundo o comunicado da entidade, todos os 19 estádios da Série A foram equipados com 28 a 32 câmeras dedicadas. Elas contam com o suporte de 5 servidores locais que garantem a conectividade do sistema. A Arena Barueri também recebeu os equipamentos. As imagens capturadas serão transmitidas em tempo real para a central de operações do árbitro assistente de vídeo, onde serão combinadas com informações de rastreamento de jogadores geradas por câmeras posicionadas em todo o estádio.
10: Com a final da Copa do Mundo, recomeçaram as competições continentais e nacionais. Pelo Campeonato Brasileiro, começou ontem a 19ª rodada com um empate entre Atlético Mineiro e Bahia em 1-1. Hoje, o Flamengo enfrenta a Chapecoense em Chapecó. Também jogam São Paulo e Atlético Paranaense, Internacional e Cruzeiro e Corinthians e Remo. Vamos agora ao Centro de Operações da Prefeitura para informações do trânsito e do tempo com Leonardo Cantarice. Bom dia, Leonardo.
20: Muito bom dia, Robson Alencar, e você ouvinte ligado na Catedral FM. Quarta-feira já começou com tempo aberto na cidade, aliás, os últimos dias estão sendo assim por conta de um sistema de alta pressão. Para hoje, a temperatura máxima pode chegar aos 34 graus e por conta desse calorão, a umidade do ar pode ficar abaixo. Então você que está saindo de casa, vai ouvir na Catedral FM com uma garrafinha d'água na mão. Ao longo do dia, o ouvinte vai reparar ventos um pouco mais intensos, já anunciando a passagem de uma frente fria que vai trazer uma mudança no tempo para amanhã. Agora vamos de trânsito, começando pelas vias expressas na Avenida Brasil. Um acidente envolvendo três carros ocupou uma faixa da pista central ali em Parada de Lucas, isso no sentido centro. A faixa acabou de ser liberada, mas o motorista ainda vai encontrar reflexos no trecho. Sua situação também não é muito boa ali entre Ramos até o Caju. Manhã de trânsito complicado para quem segue pela linha vermelha, observa trechos de congestionamento desde o acesso pela rodovia Washington Luiz e Duque de Caxias até a chegada a São Cristóvão. Então o motorista que está vindo da Baixada vai ter que ter paciência ou então seguir pela Avenida Brasil. Já quem está na Transolímpica, fluxo bem tenso ali na altura de Magalhães Bastos para quem está seguindo em direção a Curicica, Recreio dos Bandeirantes. Isso porque tem um carro enguiçado ocupando uma faixa da pista. O trânsito já começa a complicar ali no acesso pela Brasil na altura de Deodoro. Vamos agora de Ponte Rio, Niterói, porque mais cedo um carro pegou fogo na grande reta no sentido Niterói. Não chegou a impactar ali os acessos aqui no Rio, mas uma faixa precisou ser interditada. Nesse momento, tempo de travessia está em 18 minutos. Já no sentido Rio, com tempo maior em 28 minutos. Mais informações sobre tempo e trânsito, você confere nas redes sociais do COR, no arroba Operação Rio. Daqui a pouco eu volto para a Rádio Catedral, Leonardo Cantalice, direto do Centro de Operações.
10: Obrigado, Leonardo. Brasil continua fora do mapa da fome, é o que informa Alan Barbosa.
0: O Brasil permanece fora do mapa da fome, de acordo com o relatório do triênio 2023 a 2025, divulgado nesta terça-feira pela FAO, órgão da ONU para Agricultura e Alimentação. 2,5% da população nacional não conta com renda suficiente para consumir calorias diárias mínimas para uma alimentação saudável. 2,5% é o limite que confere que um país não está no mapa da fome. O dado é obtido pelo indicador de prevalência de subnutrição, calculado pela distribuição de renda e a quantidade de calorias disponíveis, de acordo com a estimativa da população do país. Outro indicador aferido pela ONU é a Escala de Experiência em Segurança Alimentar, FIAS, que estima a percepção das famílias sobre a segurança alimentar e nutricional delas. 16 milhares FIAS, que estima a percepção das famílias sobre a segurança alimentar e nutricional delas. 16

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2: Bom dia meu irmão, bom dia minha irmã, bom dia ouvintes da Rádio Catedral. Eu sou Carlinhos Lins e está começando mais um Deus é 10. Hoje é quarta-feira, dia 22 de julho, e a igreja celebra a festa de Santa Maria Madalena. Essa mulher que chega ali ao túmulo chorando, achando que tudo tinha acabado, mas sai de lá anunciando: eu vi o Senhor. O lugar da perda vira lugar de encontro. A mulher ferida se torna a mensageira da esperança. Bom, bora para nossa leitura diária para entender melhor essa história, então? O evangelho de hoje é de São João, capítulo 20, versículos 1 e 2, e depois de 11 a 18. No primeiro dia da semana, Maria Madalena foi ao túmulo de Jesus, bem de madrugada, quando ainda estava escuro, e viu que a pedra tinha sido retirada do túmulo. Então, ela saiu correndo e foi encontrar Simão Pedro e o outro discípulo, aquele que Jesus amava. E lhes disse: tiraram o Senhor do túmulo e não sabemos onde o colocaram. Maria estava do lado de fora do túmulo, chorando. Enquanto chorava, inclinou-se e olhou para dentro do túmulo. Viu então dois anjos vestidos de branco, sentados onde tinha sido posto o corpo de Jesus, um à cabeceira e o outro aos pés. Os anjos perguntaram: mulher, por que choras? Ela respondeu: levaram o meu Senhor e não sei onde o colocaram. Tendo dito isso, Maria voltou-se para trás e viu Jesus de pé, mas não sabia que era Jesus. Jesus perguntou-lhe: mulher, por que choras? A quem procuras? Pensando que era o jardineiro, Maria disse: Senhor, se foste tu que o levaste, diz-me onde o colocaste e eu o irei buscar. Então Jesus disse: Maria. Ela voltou-se e exclamou em hebraico: Rabuni, que quer dizer mestre. Jesus disse: não me segures, ainda não subi para junto do meu Pai. Mas vai dizer aos meus irmãos: subo para junto do meu Pai e vosso Pai, meu Deus e vosso Deus. Então Maria Madalena foi anunciar aos discípulos: eu vi o Senhor, e contou o que Jesus lhe tinha dito. Palavra da salvação, glória a vós, Senhor. Bom, vamos lá, minha gente. Maria Madalena está ali, diante do túmulo, chorando, triste. Ela vê os anjos, depois vê o próprio Jesus, mas a dor dela é tão grande que ela não consegue reconhecê-lo. Ela pensa que é o jardineiro. E isso, se a gente parar para pensar, acontece muito demais com a gente também, né? Tem momento em que o sofrimento ocupa tanto espaço dentro do nosso coração que a gente perde a capacidade de enxergar qualquer coisa além daquilo que deu errado. Uma porta começa a abrir, mas a gente continua olhando para a porta que fechou. Alguém tenta ajudar, mas a gente está convencido de que ninguém entende. Deus está perto, mas a dor, ela bagunça o nosso olhar. E Jesus não começa dando uma bronca em Maria. Ele pergunta: por que choras? A quem procuras? Jesus entra na dor dela antes de mostrar uma saída. E aí, gente, vem um detalhe que muda toda essa história. Jesus chama Maria, uma palavra, o nome dela. O rosto continua o mesmo, o jardim continua o mesmo, o túmulo continua ali, mas agora Maria reconhece aquela voz. Jesus não fala com ela como quem chama mais uma pessoa ali na multidão. Ele está chamando ali Maria pelo nome. E isso é muito forte.

0: Porque antes da gente ser um problema que Deus precisa resolver, a gente é alguém que Ele conhece. Você não é apenas a doença que você enfrenta, o erro que você cometeu. Deus conhece o seu nome, conhece a sua história e sabe exatamente de onde vem a sua dor, o seu choro. E quando Jesus chama Maria, né, ele não revela apenas quem ele é. Ele devolve a ela quem na verdade ela é. Maria deixa de ser somente a mulher que está chorando diante do túmulo e volta instantaneamente a ser a discípula. E mais, torna-se a enviada. Ela chega dizendo: não sei onde colocaram o Senhor. E aí ela sai daquela cena anunciando: eu vi o Senhor. Cara, olha a virada que acontece nesse encontro. A ressurreição não chega primeiro como uma explicação. Ela chega como um encontro. Maria não sai daquele jardim com uma teoria sobre a Páscoa, a ressurreição. Ela sai com uma experiência verdadeira que muda sua vida. Ela encontrou Jesus vivo. E quem encontra com esse Jesus ressuscitado não tem como permanecer olhando somente para o túmulo. Mas aí a gente se pergunta, tá bem, quem é essa mulher que desperta tanta devoção então? Maria era chamada Madalena porque ela vinha de Magdala, uma cidade que ficava ali às margens do Mar da Galileia. O Evangelho conta que Jesus a libertou de 7 demônios. Depois disso, ela passa a segui-lo, permanece perto da cruz e vai ao túmulo quando muitos já tinham desistido da história de Jesus. E tem uma curiosidade muito importante, gente. Os evangelhos nunca disseram que Maria Madalena era a prostituta. Durante muitos séculos, ela foi confundida com as outras mulheres do evangelho, principalmente com a pecadora que unge os pés de Jesus. E essa tradição, ela aparece nas pinturas, nos filmes, em várias pregações. Mas a Bíblia em si, né, o evangelho, não afirma que Maria seja essa mesma pessoa. Mas a tradição popular acabou juntando em Maria Madalena todas essas mulheres, essas possíveis Marias. Mas o que a gente sabe com segurança já é grande demais, né? Já basta. Maria Madalena foi curada, seguiu Jesus, permaneceu junto à cruz e se tornou a primeira anunciadora da ressurreição. Bom, por isso, então, ela recebe o título de Apóstola dos Discípulos, Apóstola dos Apóstolos. Antes de Pedro e dos outros anunciarem a Páscoa, né, ao mundo, uma mulher corre até eles e diz: ouvi o Senhor. Isso é muito bacana. E talvez a grande marca da vida de Maria Madalena seria justamente essa, né, gente? Ela permanece, ela chora, não entende, faz perguntas, mas ela não vai embora. Mesmo achando que Jesus morreu, ela continua ali procurando por ele. A fé dela está confusa, mas o amor não deixa que ela abandone aquele lugar. E é o amor que permanece, que acaba escutando o próprio nome. Então, meu irmão, minha irmã, a reflexão do evangelho de hoje é isso, é muito bonita. Jesus encontra Maria no meio do choro, chama ela pelo nome e transforma uma mulher ferida numa anunciadora de esperança. Ele não manda Maria fingir que não está sofrendo, né? Ele entra na dor, chama pelo nome e muda o rumo dessa história. Talvez você esteja vivendo uma madrugada dessas. Ainda está escuro e você não consegue reconhecer Deus em lugar nenhum. Continua procurando. Não desiste. Não abandona o jardim. Porque Jesus ressuscitado pode estar muito mais perto do que você imagina e talvez esteja chamando você pelo nome. Meu povo, nosso programa está chegando no fim. Você que está aí no trânsito, tomando seu café, começando mais um dia de labuta, levando as crianças para a escola, fecha os olhos. Reza comigo se puder. Senhor Jesus, encontra a gente também nas nossas madrugadas. Quando a dor confundir nosso olhar, chama a gente pelo nome. Não deixa a tristeza fazer a gente abandonar essa busca. Transforma nossa lágrima em esperança. Santa Maria Madalena ensina a gente a permanecer, procurar Jesus com amor e anunciar com a própria vida: eu vi o Senhor. Amém? Bom, vamos ficando por aqui. Um forte abraço, uma quarta-feira abençoada para a gente e até amanhã, se Deus quiser. Fiquemos na paz do nosso Deus, que é 10. Valeu, gente, até amanhã.
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3: Preste bem atenção nesse cartão. Aliás, não posso deixar de testemunhar. Que coroa de São Miguel Arcanjo. A cada dia a intimidade do Senhor tocando, tocando. Hoje, nossa, quando terminou com um beijinho, quem acompanhou sabe o que eu tô falando. Nossa, me fez emocionar. As lágrimas não conseguia segurar. O que você... Ah, postei hoje, tá? E esse cartão o Mário gosta demais. O que você não deixa ir, você carrega. O que você carrega, pesa em você. E o que pesa em você te afunda. Então pratique a arte de soltar, perdoar e deixar ir. Essa música, Eu Te Amo, Jesus. Mas vamos para a música que o Paninha já escolheu.

0: para vocês, o horário das 7 horas é o melhor horário que tem, Mário. Porque já vai na unção e vocês também podem acompanhar. Mário, você estava acompanhando, eu notei várias, nossa, que eu fiz de perguntas hoje. O mais gostoso é poder compartilhar com vocês e poder interagir. E essa interação, eu fui fazendo várias perguntas, entre elas, quantos netos? Eu parei no 7, Mário.
1: Não, padre, passou do 7. Bom dia, boa tarde, boa noite, nosso bisavô.
0: Bisavô, mas eu sou. Não, que a mulher, a pessoa na dedicatória, ela chegou, eu olhei pra ela e falei assim, ela já era avó. E quem a evangelizou foi a mãe dela. Entendeu?
1: Entendi, entendi.
0: Então,
1: exatamente.
0: E todo mundo.
1: Ó, padre, mas vamos lá com o número de netos que bateu o recorde aqui dos que eu vi, né? A Salvina Lima falou que a mãe dela tem 10 netos. Que eu já falei, nossa, aqui já tem 10, já passou do 7. Depois o Gerson Magalhães falou que a mãe tinha 11 netos. E depois a Ivonete Lopes falou que a mãe tem 14 netos, padre.
0: Gente, o Mário é bom estar junto, porque é que você me tem, mas eu vou lendo, tá? Mas você tem que ler, orar. E ao mesmo tempo, não é fácil, Mário, e é rápido. Tá? E, quando, e na hora que vai dar, é a idade. Você viu, né?
1: Vi, a idade,
0: da sua idade, aquilo aí dispara, que meu Deus do céu. Fala. Ainda bem que minha vista é rápida aqui no tablet, tá? 40 a mais, com certeza, não sei se você percebeu isso.
1: Sim.
0: Né? 40 a mais, mas tem muitos também com menos.
1: Tem muitos com menos, padre.
0: E que legal, o que me emocionou foi, não sei se você viu, eram 5 pessoas, tá? Era a pessoa, e aí depois sentiu 8, 7... A família, né?
1: Sim, todos reunidos. Isso eu acho muito legal no batismo, né, padre? Geralmente no batismo é sempre família reunida acompanhando, padre. Acho muito bonito.
2: Então, o Mário, padre, lembrando, né? Quem ligou o rádio agora, ou colocou no aplicativo agora, nós estamos falando da coroa de São Miguel
1: de hoje.
0: É verdade, obrigado, Pandinha. Bom dia, boa tarde, boa noite.
2: Bom dia,
0: nós estamos falando
1: de hoje.
0: Coloca o contexto, por favor.
1: Isso. É. E padre, já que o Pandinha falou isso, eu também vou fazer uma chamada, que a coroa de São Miguel de ontem foi muito legal e o senhor falou uma coisa que me chamou muito a atenção, que hoje em dia tem muita criança velha. Porque as crianças estão queimando etapas. Foi muito legal quando o senhor falou isso. As crianças estão queimando etapas por causa de N coisas, N razões, que eu não vou começar a listar, mas as muitas crianças mais velhas do que as pessoas com idade, padre.
0: E eu não vou falar só de crianças, vou falar de jovens, tá? Os jovens hoje estão velhos. Muitos jovens, estou vendo. Mas isso, se eu te falar que eu vejo um lado positivo. Padre, como você vai ver um lado positivo? Porque... você consegue, pode ver que a juventude agora está voltando, estão ficando mais, entre aspas, mais prudentes.
1: Verdade, padre.
0: Porque elas estão querendo, buscando mais Deus.
1: Eu conheço muitos jovens, inclusive hoje o senhor falou de bebida, né? Bebida é um mal terrível que acompanha a humanidade há séculos e séculos e séculos. E o senhor falou de bebida hoje, eu conheço muitos jovens que não bebem. Na minha época,
0: essa
1: eram
0: nova geração.
1: Na minha época,
0: a geração Z, né? É a que tem
1: isso.
0: A
1: na minha Z. Época de juventude, eram pouquíssimos que não bebiam. Agora eu conheço muitos que não bebem.
0: É a mesma coisa comigo, tá? Eu nunca considerei bebida, eu gosto de ginástica, né? Então é diferente. Na minha época de juventude, eu passava longe de bebida, e por causa da ginástica, mas eram poucos. A maioria das pessoas era, nossa, não beber seria para eles, né? Mas você vê que hoje inverteu. Então tem os lados, tá vendo? Tem sempre um lado positivo e um negativo. A prudência é saber tirar o positivo. No mundo que a gente. Eu a coisa linda de poder falar o que é evangelho. Amados, evangelho é a boa nova, é a boa notícia. Nós precisamos de evangelho. Porque de más notícias. Tá,
2: o mundo tá cheio, né, padre?
0: Nossa. E uma das coisas, já que os dois acompanharam, você viu quando eu pedi uma palavra só. Foi o desafio. Então, para quem não acompanhou, são interações que eu vou fazendo ao longo das saudações dos coros celestiais. Me veio muito forte, ó. Se agora, acho que foi a oitava saudação do coro celeste dos arcanjos que eu pedi. Vocês vão pedir, eu dei um desafio, uma palavra. Então, eu vinha saúde, saúde, saúde, mas de repente começou a vir a palavra paz, paz, paz, paz. Mari Pandinha. As pessoas estão sem paz.
1: Sim,
0: então.
1: Padre. Sim, totalmente. Totalmente.
0: Totalmente sem paz. É aquilo que eu falo para vocês, e já a ciência, a neurociência já tem provado. Né? Nós temos pensamentos negativos, as pessoas, junto com isso, com o que estão vendo, começa um show de horror. Então a pessoa não tem paz. Falta paz. E sem paz, amigo, você perdeu tudo. Aí vem angústia, aí vem a ansiedade. No fundo, a palavra sanidade, agora sendo mais profundo, tá? Sanidade, pessoas que estão perdendo a sanidade, que é o bem-estar, é falta de paz. A pessoa não tem paz, então ela não tem paz, ela quer brigar com todo mundo. Então, como ter paz?
3: Se a esperança parecer se esconder, e a força faltar para você permanecer.
0: E Senhor, eu peço a nossa bússola, tá? Quem não sabe, quantas pessoas desnorteadas, o pílula de fé e sabedoria 1 surgiu assim. O 2 é inteligência emocional. E se Deus quiser, deixa passar esse período eleitoral, tá? Estou aproveitando para fazer. Padre, por que você não está fazendo dedicatória? Porque é período eleitoral. Ficou claro isso, tá?
1: Imagina, muito padre, claro, padre, muito claro.
2: Claro, padre, claro.
0: Sabedoria, eu não, a Igreja Católica, ela é apartidária. Eu vou estar na dedicatória e vai vir uma pessoa e vai querer tirar foto e menos é mais. Então, por isso, não tô. Tô evitando fazer muitas coisas. Mas eu tô indo agora para Fortaleza, porque eu sei que lá é um evento abençoadíssimo. E, por sinal, se prepare, não posso esquecer de falar. Domingo às 18 horas. Atenção, olha que privilégio, Mário, cair no dia dos avós.
1: Olha aí, padre, que legal.
0: Ei, você que é de Fortaleza, Ceará, ouvindo pela 93 FM, tá? Você, e boa notícia, cearenses, você vai poder estar lá, nós vamos participar junto, vai ser lindo demais, tá? Vocês vão preparados. E padre, quem não pode acompanhar, né? Pô, padre, eu gostaria de ir, mas eu tô aqui, não vou poder ir. Tem a Rede Vida ao vivo, Mário.
1: Olha que legal, padre.
0: Vai transmitir ao vivo a missa, Mário.
1: Então, igual no ano passado, então, né?
0: Igual o ano passado.
1: Boa, você boa.
0: Poder, não tem, só que tem uma, não vai ser igual ao ano passado, sabe por quê?
1: Por quê?
0: Foi ampliado 30% o espaço.
1: Olha aí.
0: Então você imagina o que vai ter.
1: Não, vai ser a coisa, vai ser mais, vai ser lindo.
0: No ano passado não cabia, tá?
1: Aleluia.
0: Então, agora, aleluia, meu amigo, você vai, pode ir com certeza que você vai, todos vão poder entrar, porque na outra vez não cabia mais, tá? Então, o ano passado foi impressionante. E agora tem 30% mais, eles conseguiram mais espaço. Então vai ser realmente, preparem-se, e que evento, né? Nossa. E até o Papa mandou um recado, que aí nós vamos todos escutar lá na hora. Nosso filho Papa Leão 14 mandou um recado.
1: Eu tô curioso, tô curioso, padre.
0: Também, eu também, mas vamos aguardar. Mas pílulas de fé e sabedoria nos orientando nesse dia. Olha, até rimou, hein? Pílulas de fé e sabedoria nos orientando nesse dia. Olá, Pangia primeiro.
2: Certos dias, as preocupações e as ansiedades vêm me angustiar. E leio Filipenses 4:6. Então vejo que Deus nos alerta para confiar nele e não nos preocupar, porque a paz dele nos invade sempre. Pílula 15.
0: Repete só o versículo bíblico.
2: Filipenses 4:6.
0: Tá, eu tô abrindo aqui a Bíblia, porque eu usei a Ave Maria, você até decorda aí, mas eu quero pegar uma outra. Aliás, não, vou pegar uma. Ó, eu tenho aqui no tablet, eu tenho 10 Bíblias. Senhor, qual Bíblia eu vou pegar? Essa aqui. Essa aqui. Me dá só um tempinho, porque eu peguei uma Bíblia diferente. Então, eu vou ter que... Filipenses, capítulo 4. Geralmente eu não leio por essa Bíblia. Então, vamos ver o que vai falar aqui. Olha só, Mário. Pantinha. Não andem ansiosos por coisa alguma. Mas em tudo, pela oração e súplicas, e com ação de graças, apresente seus pedidos a Deus. Vou repetir. A Bíblia que eu estou usando é NVI.
1: Nova versão internacional.
0: Não andem ansiosos por coisa alguma, mas em tudo, pela oração e súplicas, e com ação de graças, apresente seus pedidos a Deus. Mário, agora inteligência emocional, pílulas 2.
1: Pílula 11. No momento estou infeliz em várias áreas da minha vida. Me sinto desamparado, necessitado, injustiçado. Leio o Salmo 71, versículos 12 a 14. porque ele livrará o infeliz que o invoca e o miserável que não tem amparo. Ele se apiedará do pobre e do indigente e salvará a vida dos necessitados. Ele o livrará da injustiça e da opressão, e preciosa será sua vida ante seus olhos. Sua vida é preciosa para Deus. Você precisa se achegar a Ele. Somente Ele é fonte de felicidade e satisfação plena. E na intimidade com Ele, sua vida tomará o verdadeiro sentido. Não desista, Deus é contigo.

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0: Prepare-se para os testemunhos que virão. Mas antes do testemunho, me veio uma pergunta que eu vou ter que usá-los, desculpa, mas Mário, atenção para o WhatsApp, quem tem o WhatsApp, quem está no aplicativo, já entra direto no WhatsApp. Quem não tem, operadora prefixo
1: 11 98 680447.
0: E amanhã, lembrando, a coroa de São Miguel Arcanjo, 7 da manhã, eu vou fazer essa pergunta, se Deus quiser, se eu lembrar. Mário, o que que é burnout?
1: Ah, burnout é quando a pessoa é estafa, né, Padre? É aquela estafa mental. A pessoa tá tão estressada, trabalhando tanto, e a pessoa trava, a mente da pessoa trava, e como o senhor sempre fala das doenças psicossomáticas, a mente trava e leva o corpo junto, Padre.
0: Então, olha a explicação que o Mário deu, e Pandinha, fique, preste atenção que você vai entender o que eu vou falar. E amados, muito mais ainda. Falei que as crianças estão velhas, os jovens estão velhos. Nós estamos no modo burnout. E eu vou provar para vocês. Quando foi a última vez que você desligou, Pandinha, o seu celular?
2: Nossa. Ah, padre, faz tempo, hein? Faz tempo.
1: Olha aí, padre.
2: Não, desligar
0: assim. Ó, se você for um técnico, qualquer técnico, não sei qual é o seu celular, Android ou iOS, não importa. Eles vão falar isso. Muitas vezes, aliás, eu tenho um tal de Evandro Doug que me ensinou isso. Muitas vezes, padre, não é problema nenhum, é desligar e ligar de novo.
2: Precisa reiniciar, né, padre?
0: Reiniciar. Então, há quanto tempo você não desliga seu celular?
2: Ah, faz tempo.
1: Olha, eu também. Faz agora tempo, eu nem tinha pensado nisso, padre.
0: Não, eu tô falando, padre, eu tô rezando, Deus está mostrando.
2: E na oração, não... na unção, o senhor tocou num ponto muito, muito forte, né? Porque se nós não reiniciarmos, o celular trava. E eu só reinicio o meu quando ele começa a travar. E da mesma
0: então você
2: forma,
0: tem que esperar travar o seu celular para fazer isso, já percebeu?
1: Padre, faz tempo que eu não desligo o meu também.
0: Amados,
1: e eu só me dei conta disso agora que o senhor falou.
0: Nós estamos vivendo, um modo burnout. Por quê? Isso que eu vou falar. Uma das perguntas que eu quero lançar às pessoas é isso. Há quanto tempo você não desliga o seu celular? Mário, você lembra o dia que você desligou?
1: Não lembro, padre. Não lembro, não.
0: Isso é modo burnout. E depois, gente, juízo, tá? Por favor, hoje acabando, não custa, deixa 5 minutos, dá uma desligadinha, liga de novo. Porque vai evitar o quê? Agora, Pandinha, você é a parte técnica. O que acontece com a pessoa quando deixa direto?
2: Trava, padre. Ele fica mais lento e automaticamente ele trava. Você dá o comando, mas ele não responde. Você dá o comando, ele não responde. E aí
0: meu celular quebrou. Não quebrou, não. Falta tá estafado, tá estressado. O celular, o aparelho. Imagina a nossa mente. A gente precisa parar, tá? Então, e a oração, ela faz isso. Então, desculpe, mas eu tinha que fazer isso. Como você, eu tenho certeza que muitos, né? Padre, inclusive eu também, tá? Tem um aparelho aqui, preciso fazer isso, tá? Porque, aliás, o Pandinha já me dá um toque. Padre, desliga. Tá? Quantas vezes eu vou falar dos outros? O Pandinha que me deu a dica. E Pandinha, você tá dando a dica, mas não tá fazendo, né?
2: Não.
0: Então, irmão, entendeu, né?
2: Hoje, infelizmente, né, padre, nós falamos, mas não fazemos. Por isso que muitas vezes eu me coloco aqui também.
0: Você sabe nós somos que chama pares, isso? Né? Sabe o que chama isso?
2: Hipocrisia.
0: É sério, amados, estamos aqui no amor, tá? É uma correção fraterna. Gente, é sério. No mundo, vivamos aquilo que estamos fazendo. Então, Senhor, em nome do Pai, e do Filho, e do Espírito Santo. Amém. Mas eu não sei o que veio, mas é que o sobrenome dela é Faxina. Tá? Quando eu li aqui, eu vi Faxina. Vamos colocar isso aqui? Por que parece o sobrenome dela é Faxina, é isso, né?
1: É isso mesmo, padre, isso mesmo.
0: Vamos no testemunho da
1: vamos lá.
0: Eu bati o olho aqui e vi Faxina.
3: Ô, Bom dia, boa tarde, boa noite, padre, sua bênção. Meu nome é Andréia, sou de Bertioga e tenho um testemunho para dar. Minha mãe descobriu um câncer há mais de um ano. Quando ela descobriu o câncer, ela ficou internada e na ocasião eu tinha um primo que também estava tratando o câncer, que infelizmente veio a falecer. Minha mãe ficou internada. No dia que ela teve a alta, acho que passou-se um dia, meu primo faleceu. Daí começou a luta dela, fez quimioterapia e não foi fácil. Conhecemos pessoas maravilhosas que lutam também pela vida, né? E no dia 4 de março, ela operou o estômago. Era para fazer uma cirurgia de retirada total do estômago, mas foi feito parcial. Mas graças a Deus deu tudo certo e ela teve alta, né? E no dia 13 de março, fez um ano que o meu primo faleceu. E no dia 13 de março, como todos os dias que a gente nunca perde um momento de fé, o padre falou com minha mãe. Nesse dia, o padre falou que ela estava curada, que tinha dado certo, que Deus já tinha abençoado. E então, venho aqui agradecer primeiramente a Deus, né? E a vocês por dar força todos os dias, né? Ser as formiguinhas de Jesus. E graças a Deus saiu a anatopatologia dela e ela não tem mais nada de câncer. Foi zerado e ela vai fazer quimioterapia. Graças a Deus, só por precaução mesmo. A minha mãe é uma vitoriosa pelo sangue de Jesus. O nome dela é Leila Ferreira Faxina. Um beijo e Deus abençoe a todos.
0: E Deus fez uma faxina. Oh, glória a Deus.
1: Amém.
0: É o nome dela?
1: É Andréia Kelly Ferreira Faxina, padre.
0: O próximo aqui de Brasília tem alguém. Alguém não, tem muitos que estão precisando escutar isso.
4: Equipe amada, Padre Marcelo, eu venho dar um testemunho sobre um ambiente tóxico que eu estava trabalhando. Eu consegui sair de lá em fevereiro. Lá dentro eu descobri que eu também estava tóxica. Eu só sabia reclamar e só sabia falar as coisas ruins da empresa. E tipo assim, não que a empresa fosse boa, ou seja, mas eu vi que eu estava me tornando igual a todo mundo que estava lá. Infelizmente, todas as pessoas que trabalham lá se tornaram tóxicas, igual eu estava. Então, meu testemunho é, eu ouvi no seu programa, padre, eu rezei muito, pedi muito a Deus que me tirasse de lá, porque todos diziam que eu não ia sair. Então, eu consegui sair de lá, porque Deus é maravilhoso, fez uma obra na minha vida. Eu chorava muito lá, mas aí eu aprendi a rezar o terço e eu ficava o tempo todo. Eu sou vitoriosa pelo sangue de Jesus, eu sou vitoriosa pelo sangue de Jesus e eu consegui sair de lá e hoje eu sou vitoriosa pelo sangue de Jesus e eu só tenho a agradecer. Obrigado, Senhor. Obrigado, Padre Marcelo, por o Senhor ser essa formiguinha e dar direção a gente para que saibamos que Deus é tudo e que Ele não nos desampara. Obrigado, obrigado.
0: E como Deus é maravilhoso, né? Tocou o nome dela aqui. Mário, você acompanhou o programa hoje, veio uma frase, né, que eu falava muito com meu pai. Diga-me, não sei se vocês lembram dessa, diga-me com quem tu andas.
1: E eu te direi quem és.
0: Quem tu és.
1: Com certeza. Então. Ô padre, eu queria aproveitar e colocar em oração, ontem eu vi alguns pedidos, eu queria, no menos é mais, colocar o David Fernandes. David, eu ouvi sua mensagem, ouvi com muita atenção, ouvi com muito carinho. Tô te colocando em oração aqui, viu, meu irmão? Fica com Deus e força aí. Por causa de trabalho também, padre.
0: E o testemunho último, vamos lá aqui, e aí vamos pro intervalo.
5: Padre Marcelo, que Deus abençoe o senhor. Quero falar sobre a missa de domingo. Não estava lá no santuário, mas estava em casa. Sempre estou escutando, sempre estou seguindo pelas redes sociais. Me emocionou muito, me emocionou muito. Eu me senti como se eu estivesse lá. Foi maravilhoso. As suas palavras. Parece que eu estava nos braços de Jesus, escutando aquelas coisas que o senhor falando. Foi tão lindo o que o senhor falou. É uma coisa que eu não sei nem explicar. Aí isso me tocou muito, tá bom? Só queria falar isso. Muito obrigada por suas palavras. O senhor realmente leva nós no colo de Jesus. E a gente fica lá e não tem vontade de sair mais. Um abração em vocês. Muito obrigado por esse programa. Muito obrigado, Padre Marcelo, por você existir. Por Deus. Obrigado, obrigado. Só tenho que agradecer. Obrigado mesmo por o senhor existir. por Jesus estar tão presente no Senhor. Meu nome é Débora, sou de São Paulo, mas sou uma pernambucana de coração, mas hoje eu sou paulista aqui, tá bom? Obrigada, tchau, só tenho que agradecer, não tenho nem palavras, não sei nem o que falar.
0: É, e você sabe o que é lindo, Mário?
1: O que, padre?
0: Eu não sei o que eu falei.
1: Na missa?
0: É, porque é unção de Deus, eu tô na unção. É, eu confesso, eu tô querendo lembrar o que eu falei, não lembro. Por quê? Foi Deus.
1: Amém.
0: É unção. E é nessa unção que eu peço o Senhor falar comigo hoje. Usa-me. Entenda, eu sou apenas um instrumento. Toda honra e glória a Jesus. Olha, isso aqui é lindo. Quem faz é Deus. Me usa. Tá? E como é importante, aqui está o segredo que eu falo sempre para o Mário e para o Bandinha. Somos formiguinhas. Quem costuma, fala a verdade, quem dirige esse programa? É o Espírito Santo.
1: Sem dúvida alguma.
0: Ele. Ele vai conduzindo, ele vai colocando. E tenha certeza. Ele quer tocar você. E ele respeita a nossa liberdade. Tá?
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0: Preparem-se. Pai do intervalo, posso colocar uma música que está no meu coração?
2: Pode, padre.
0: Eu te levantarei.
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0: Essa música está no meu. Aliás, na volta, nós voltamos com ela.
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0: Eu não sei onde você está. Deus mostra muitos caídos.
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0: E Deus vai renovar. Aí nós vamos escutar a música inteira em oração. Já voltamos.
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0: Eu fui impelido, estou abrindo aqui agora a palavra de Deus, mas o senhor falou pegar uma outra Bíblia. Eu estou abrindo a Bíblia Mensagem. Eu estou só um tempinho aqui, que faz tempo que eu não a uso. Aliás, para esse versículo que, por sinal, o Pandinha abriu hoje no Pílulas 1, que foi Filipenses capítulo 4, versículo. Estou achando aqui. Filipenses capítulo 4, versículo. Espera só um pouquinho. Agora sim, achei. Bíblia Mensagem, Filipenses capítulo 4 e seguintes. Não se aflijam nem se preocupem. Em vez de se preocupar, orem. Permitam que as súplicas e os louvores transformem os seus receios em orações. Pandinha, mudou a música. Não pare de orar do início, tá? Nossa, já mudou a música. Vou repetindo, uau, que tradução diferente. Não se aflijam nem se preocupem. Quem quiser, está na Bíblia Mensagem. Você entra na internet, né, Mário? A Bíblia sem
1: isso, Bíblia Mensagem. Tem, é só colocar a Bíblia Mensagem que ela vai aparecer, padre.
0: Não se aflijam, a tradução, né? Nem se preocupem. Em vez de se preocupar, orem. Permitam que as súplicas e os louvores transformem seus receios em orações, permitindo que Deus os conheça. Antes que vocês percebam, olha só, a compreensão da integridade de Deus, que só contribui para o bem, virá e os acalmará. É maravilhoso o que acontece quando alguém retira a preocupação do centro da vida humana. Escute. Atenção nessa letra, por favor.

e do Filho e do Espírito Santo. Amém. Nossa, é tão forte, inclusive para mim também. Eu confesso que agora estava vendo esse lá, não, eu desliguei por causa da atualização. E eu só desliguei porque tive um problema de atualização. Mas se não fosse isso, eu não tinha feito. Eu estaria igual o Mário e o Pandinha, tá? Então, eu preciso confessar isso. Eu só desliguei porque eu fiz uma atualização, eu achei que estava dando problema. E aí eu desliguei e liguei. Então, Senhor, eu te entrego nesse momento a nossa mente. Sim, Senhor. Quantos maus pensamentos. Elas vêm porque a gente, primeiro, a gente não sabe nem respirar, né? Quando eu respiro. Aliás, vamos fazer isso agora? Nesse corre-corre, nessa angústia, nesse peito, nessa tensão que você está, vamos saber respirar, em nome de Jesus. Inspira e expira. Obrigado, Senhor, porque isso eu aprendi na educação física. E sem respirar, eu não vou oxigenar o cérebro, o corpo, a mente. E o nosso cérebro é impressionante. Ele, se você não desliga, cada vez que você inspira, pode perceber, você está tenso, nervoso, faz isso, inspira e expira. Mais uma vez. Bem, Espírito Santo, eu peço agora uma coisa tão básica que qualquer ser humano tem que fazer, que devia ser ensinado, é a respiração. Inspirar pelo nariz, expirar pela boca. No nosso cérebro é como se você te desse um reiniciar nele, sabia? A neurociência fala isso. A inspiração e expiração é um dar um delete nos maus pensamentos. Só que eu vou além, eu sou médico de almas. E um dia eles também estão descobrindo o poder da oração. A oração, ela vem, entre aspas, não adianta só desligar e ligar o aparelho. Tem que carregá-lo. Estou fazendo a comparação, tá? Analogia. E a oração faz isso. No mundo em que, entendo que eu vou usar o termo, estou usando o termo, usando celular de comparação, em que descarrega, onde as pessoas, hoje a bateria, tem gente que está com o celular dele, está assim, que não consegue passar a bateria, ela tem a bateria, não sei se você sabe, ela tem um tempo de vida. Então tem gente que tem que estar constantemente conectando para carregar, porque a bateria já não segura mais. Estou usando comparação, é analogia. Deus fazia isso na nosso Jesus amado, nas parábolas do joio, do trigo, porque era o que o comum que o povo estava usando. Se o Senhor nesse momento estivesse fazendo parábolas, está fazendo o que eu estou fazendo agora, estou na pessoa dele, usando o celular como comparação. Tem gente que tem que levar até um carregador de celular acoplado, porque não consegue passar o seu celular o dia inteiro. Vai ficar sem bateria. Onde chega tem que carregar, porque o tempo de vida da bateria já está quase dando. Carrega e já descarrega. E o Senhor nesse momento, repito, isso aqui é uma analogia, é uma comparação, mas é o que está acontecendo conosco. Quantos que começam um dia, parece que já estão descarregados. É como se você tivesse deixado seu celular, esqueceu de carregar, aí acorda de manhã quando está no low battery, quase sem bateria.
E nesse momento a oração faz isso. Como se fosse, e existe até, tá? Um carregamento rápido. Se dá uma carga em uma hora. E ele consegue encher o teu celular rapidinho. E ele consegue encher o teu celular rapidinho.

0: esgotado. Sim,
1: já aconteceu comigo, já, né, padre?
0: Já passou por isso?
1: Já.
2: Padre, tô arrepiado. Acontece, e não acontece de vez em quando, não. Acontece de diversas vezes.
1: E eu tô usando daquela dor no pescoço. O senhor fala daquela dor no pescoço, na nuca também. Além de eu ficar esgotado, eu sinto aquela dor no pescoço, na nuca, viu, padre?
0: Então, por favor, porque isso aqui tem muito a ver com inveja. Agora entendi por que o senhor fez. Yeshua, por favor. Vou terminar com essa oração que o senhor me fez postá-la. Há muito tempo que eu não a uso, confesso a vocês. E ontem ele me fez postar. E até não deixe de rezar essa oração. Eu limpei o que eu tinha feito. Oração de São Bento contra a inveja. Olha o tamanho dela, enorme inveja. Uma das orações fantásticas que eu preciso fazer, terminar a oração aqui, esse momento com ela. Olha como Deus vai conduzindo, é fantástico. Aliás, é o Espírito Santo, obrigado, aquele que é o diretor. Santo Espírito, somos apenas coadjuvantes. Quem dirige é Ele. São Bento, em nome do Senhor Jesus, afasta de mim toda inveja, falsidade e más intenções. Que a tua cruz sagrada seja minha luz e proteção, guardando-me de toda palavra negativa e de toda maldição. Livra-me das armadilhas visíveis e invisíveis e fortalece minha alma com a paz de Deus. A cruz sagrada seja minha luz. Não seja o dragão meu guia, eu vou rezar como eu gosto. Retira-te, Satanás. Nunca me aconselhes coisas vãs, faltou essa frase aqui. Bebe tu mesmo o teu veneno, em nome e no sangue do Senhor Jesus. Comigo, Pandinho e Mário, e povo amado, eu sou vitorioso pelo sangue de Jesus.
3: Eu sou vitorioso pelo sangue de Jesus.
0: Cada vez que você repete essa frase, você está recarregando sua bateria, tá? Você está não só recarregando, mas você está ligando e desligando seu celular. Eu estou fazendo a comparação. Eu sou vitorioso pelo sangue de Jesus.
3: Eu sou vitorioso pelo sangue de Jesus.
0: Quantos que... Eu estou fazendo a comparação. O celular, de repente, dá um... É bug que fala, né, Pandinha?
2: Bug.
0: Tá, dá bug. Você tem que... O que faz? Reiniciar. Desliga e liga porque volta a funcionar. Essa frase tem esse poder. Eu sou vitorioso pelo sangue de Jesus.
3: Eu sou vitorioso pelo sangue de Jesus.
0: Eu falei de... jovens que estão velhos, e é verdade, Senhor, esses jovens que estão queimaram etapas, eu sou vitorioso pelo sangue de Jesus.
3: Eu sou vitorioso pelo sangue de Jesus.
0: Mas eu te entrego o 40 a mais, que a grande maioria que está me acompanhando agora, 40 a mais é a grande maioria, e o Mário é testemunha porque ele acompanhou, né, no coroa de São Miguel Arcanjo. Eu sei que o Senhor me mostra 40 a mais, você que tem 40 a mais. Nós estamos no modo burnout. E cada vez que você fala, eu sou vitorioso, você sai desse modo burnout. Porque o modo burnout vai te destruir. Me destruir, nos destruir. Saia desse modo. Eu sou vitorioso pelo sangue de Jesus.
3: Eu sou vitorioso pelo sangue de Jesus.
0: Por que tanto problema de saúde mental? Porque nós estamos no modo burnout. Modo burnout significa, você não está sabendo parar. E a oração faz isso, tá? A oração nos recarrega, a oração nos fortalece, a oração nos reinicia, faz tudo começar novamente, nos dá sentido e propósito de vida. Eu sou vitorioso pelo sangue de Jesus.
3: Eu sou vitorioso pelo sangue de Jesus.
0: E não sei quem que anda roubando a tua unção, a tua paz, ela te protege, te blinda, porque somos blindados, e é uma blindagem não como a do mundo, que a blindagem do mundo falha, a blindagem do mundo jamais, ela é divina. Eu sou vitorioso pelo sangue de Jesus.
3: Eu sou vitorioso pelo sangue de Jesus.
0: Prepare a água, já voltamos.
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13: Só para lembrá-los que amanhã será 7, melhor horário, tá, Mário? 7 horas da manhã, o coroa de São Miguel Arcanjo, tá?
14: Tá joia.
13: Então, só, então, abençoai, santificai e exorcizai, Senhor, essa água. Obrigado, Senhor. Nossa, que programa. Obrigado, toda honra e glória a ti, Jesus, a Santíssima Trindade. E obrigado, Senhor, por toda a libertação. Todo e qualquer tipo de inveja, falsidade, más intenções. Tudo aquilo que fica em volta, impregnado, que a gente não vê, mas que vai nos pesando. O Senhor vai nos libertando agora. Em nome do Pai, e do Filho, e do Espírito Santo. Hoje eu preciso saúde. Bebando da água. Estão com água aí, né? Saúde.
14: Saúde, padre. Saúde, saúde,
13: padre. E essa música.
15: Novas vestes, filho.
13: Quantos que chegaram destruídos? Só o pó. Isso mesmo, só o pó. E Deus. Escute. Te levanta. No mundo que é tão fácil derrubar alguém e puxar o tapete, feliz aquele que carrega. E naquela analogia que eu coloquei do celular, benditos aqueles que têm intercessores. E as mães que oram pelos filhos, os avós que oram pelos filhos, porque é aquele carregamento indireto. Intercessão vale? Como vale?

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13: Alô, gente amiga, oi família Catedral, bom dia. Sou eu, Robson Alencar, estamos juntos com mais um Manhã 106. 22 de julho de 2026. Forte abraço. Bom dia para todo mundo. Vamos liberando aqui já o acesso ao WhatsApp da Catedral FM, que é o 3231-3567, tá? Pode mandar seu recadão todo especial para sua participação liberadão, tá? Tá bom assim? 3231-3567, já tá lá. Agora para reflexão, o pensamento do dia. Frequentemente as riquezas iludem e conduzem a situações dramáticas de pobreza, sendo a primeira dessas ilusões pensar que não precisamos de Deus e conduzir a nossa vida independentemente dele. Vou repetir, hein? Frequentemente as riquezas iludem e conduzem a situações dramáticas de pobreza, sendo a primeira dessas ilusões pensar que não precisamos de Deus e conduzir a nossa vida independentemente dele. Papa Leão XIV. A cada manhã, Rildo Barros na sua catedral. 9:06.

9:10, minha gente. Bom dia aqui no Zap 32313567. Deolange Santana, ela é de Marechal Hermes. Alô, Robson, bom dia, amigos da Rádio Catedral. Já fiz a minha colaboração, meu algo a mais aí para ajudar na meta deste mês. Querida, muito obrigada. Deixa eu compartilhar aqui, fez um pix, compartilhar aqui com o setor responsável. Ó o exemplo dela aí, gente, ajuda a catedral, hein? Diácono Alberto Araújo, meu amado.

0: Muito bem, minha gente, 9:16, manhã do dia 22 de julho. Quem é que neste dia 22 de julho está comemorando aí mais um ano de vida, soprando mais uma velhinha no bolo da vida aí, hein? Feliz aniversário para quem hoje, gente? Para Carmen Lemos da Silva, Gilvan Francisco da Silva, Jurema Cristina Soraya Lira, Célia da Silva Pereira, Francisca das Chagas, a Diana Valéria Peçanha Porto, Sabrina Gomes da Costa, Severina Antônio do Nascimento, Isabel Cristina Souza, Raul Silva da Costa, Mariágda Abreu Calheiros, todo mundo que está completando em mais um ano de vida.
1: Feliz aniversário!
0: Saúde, felicidades, tudo de bom. Eu acho que eu vou direto dessa homenagem aos aniversariantes. Ela não tá aniversariando, não, mas eu quero homenageá-la. Ou tá, sei lá, de repente tá, né? Bom dia, Betinha.
2: Bom dia, Robson. Bom dia também aos nossos ouvintes. Olha, o meu aniversário é somente em outubro,
0: tá? Tá chegando, é verdade.
2: Vamos falar de emprego, né, Robson? Trazer Exatamente. Oportunidades para pessoas que buscam se recolocar no mercado de trabalho. E hoje eu trago 5 vagas para você que busca aí ser seu primeiro emprego ou se recolocar no mercado de trabalho.
0: Peraí, Betinha, peraí, que a pessoa que tá ouvindo aqui, a caneta caiu no chão, ela foi pegar ali, tá? Já pegou a canetinha, papelzinho para anotar. São 5 dicas, Betinha?
2: 5 oportunidades. Ah. Olha, a Lemax Hamburgueria está com 5 vagas abertas para o cargo de operador de loja para a unidade da Barra da Tijuca. Os interessados devem enviar o currículo atualizado para o e-mail abelardobueno@lemaxhamburgueria.com.br. abelardobueno@lemaxhamburgueria.com.br. A Elizabeth, o endereço, o e-mail é muito rápido. Agora que eu liguei o rádio, Robson, peguei pela metade do endereço.
0: E aí?
2: É muito fácil, gente, é só acessar o aplicativo da Rádio Catedral. Rádio Catedral FM-RJ oficial. No nosso aplicativo tem um íconezinho lá, vagas de emprego. É só acessar que você vai ter todas essas informações disponíveis para você.
0: Vai pra hamburgueria? Vai, aproveita, rapidão.
2: É verdade. Então, te encontro amanhã, Robson, novamente.
0: Muito bom, olha, é sempre uma alegria poder ter você aqui divulgando essas oportunidades, porque a gente sabe, né? Quantas pessoas procuram trabalho, necessitam voltar ao mercado de trabalho e ficam aguardando esse momento aqui. Puxa, essa é a minha chance, é o meu momento. Obrigado, Elizabeth, já anotei aqui, vou lá no aplicativo, vou pegar os dados aqui, vou enviar meu currículo. E depois a gente corre pro abraço, né, Betinha?
2: É verdade. Se você conseguiu se recolocar no mercado de trabalho, então que seja seu primeiro emprego em alguma dessas vagas que eu falo aqui, tanto no Manhã 106, no Dia com a Notícia e também no Som da Esperança, dá um retorno pra gente. Olha, eu consegui aquela vaga lá.
0: Isso.
2: A gente vai festejar junto com você.
0: Vou lá comer um hambúrguer.
2: Beijo,
0: Betinha. É isso, gente. 9:19. O zap tá bombando aqui. 3231-3567. Já temos áudio aqui chegando, gente. Olha só. Oiê, bom dia.
3: Bom dia, Robson, Alencar, Lé, Emília. Paróquia de Santa Rita de Cássia do Padre Maurício Mesquita. Manda um alô aí para todos da paróquia, para as minhas irmãs Penha e Shirley, que estão ligadinhas. Que frase do dia lindo. Muita gente precisava ouvir essa frase.
0: Não é, menina?
3: Outro dia, mandou mensagem, sabe quem? O Fum. Tá aguardando, aí não deu para ler. Mas
0: puxa,
3: tudo
0: vida.
3: Bem, outro dia ele fala, tá bom?
0: Fum.
3: Fica com Deus, uma semana abençoada.
0: Beijo. Alô, Fum. Beijo, Leia. Tem um complementozinho aqui.
3: Até o fim do dia eu vou fazer meu algo a mais.
0: Isso é bom demais, eu vi. Obrigado, querida. Rita Suzana. Bom dia, querido Robson. Rita de Cássia, de São Cristóvão. Próximo louvor a todos os ouvintes, a todos da rádio, rumo aos 100%. Abraço fraterno. Abraço, Rita. Tudo de bom. Obrigado, querida. Quem mais? Gostaria de pedir a música Meu Jesus, do José Carlos Reis, de Maricá, e oferecer a todos os clientes e amigos lá da Pousada Tamarindos, lá em Maricá. Opa, alô Renata, alô Maricá, alô Tamarindos, tá anotadinho aqui. Judite Santana, Benfica, alô família Catedral, vamos ajudar a bater o 100% da meta. É isso, querida, vamos juntos, obrigado. Tiago Brado, foi por você.

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1: 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O Grupo Plural de Psicólogos da Arquidiocese agendou para o dia 15 de agosto o seu nono retiro de espiritualidade. Vai ser na Paróquia Cristo Redentor, no bairro de Laranjeiras, das 8 da manhã às 5 horas da tarde. Entre as várias atividades do retiro, será celebrada a missa pelo bispo auxiliar emérito Dom Antônio Augusto Dias Duarte. As inscrições custam R$ 40. Para você saber como poder participar, entrar em contato pelo WhatsApp 965198115. 965198115. O tema do retiro é construir pontes, evitar muros, paz desarmada e desarmante.
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1: 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É isso, gente.
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1: 9:27 na Sintonia da Felicidade. Vamos nós aqui, mais uma participação pelo Zap. Bom dia para Rita Castro. Oi, Rita.
4: Bom dia. Meu nome é Rita, sou de São Gonçalo. Sou do Rincão do Senhor, do Padre Dé. Queria pedir oração para todos nós, por toda a saúde da minha filha, dos meus netos e por vocês todos aí da catedral. Obrigada, bom dia.
1: Obrigado, querida. Orações aqui atendendo a nossa querida. Vamos orar juntos. Bom dia, Robson. Gostaria de mandar um beijo para minha amada Adriana e um salve Maria para todos os legionários desse planeta também conhecido como mundo. Legal, quem é? Jorlian Gonçalves. Alô, seu Jorlian. Bem legal. Flávio, bom dia, Robson Alencar. Flávio Ferreira. Ele tá aqui no Pacheco Itaboraí. Bom dia para todos. Valeu. Risos aqui do Flávio. Será que o nosso Leonardo Cantalice está na linha? Deixa eu dar um flagra aqui. Vamos ver se é o Leonardo que tá na linha. Léo, bom dia.
5: Bom dia, Robson.
1: É o próprio. Aê, bom dia, bem-vindo de volta.
5: Valeu, Robson, ouvinte da Rádio Catedral FM, acompanhando a movimentação na cidade, começando o nosso giro de trânsito pela Barra da Tijuca, tudo parado ali na Avenida Ayrton Senna, para quem está indo em direção à Orla, tem acidente na altura da Cidade das Artes, os reflexos já chegam ali na Abelardo Bueno. Quem está vindo da linha amarela também está ficando preso nesse trânsito, o melhor negócio é cortar pela Avenida Embaixador Abelardo Bueno e a Salvador Allende, até sair na Avenida das Américas. De carona agora pela Zona Norte, motorista perde tempo ali na Avenida Marechal Rondon, no acesso ao túnel Rosa, melhora na chegada ao Maracanã pela Avenida Rei Pelé. Na Avenida Dom Helder Câmara, o trânsito começa a complicar também ali na altura do viaduto de Benfica e também na Rua Senador Bernardo Monteiro. Acompanhando agora a chegada ao centro, pelo viaduto do gasômetro, a movimentação é intensa por conta de um carro enguiçado na altura do Ito. Já vejo o Sete Rio atuando no local, pela Rodrigues Alves, melhora. Ali, trânsito fluindo tudo numa boa. Já para quem está indo para a Zona Sul, acesso ao túnel Rebouças pelo elevado da Paulo de Fronteira, no Rio Comprido, com trânsito bem pegado, viu? Já vejo reflexo também em São Cristóvão, no acesso pelo elevado Rufino Pizarro e também no acesso pela Avenida Francisco Bicalho. Agora, quem vai pegar o túnel Santa Bárbara vai encontrar melhores condições para quem está saindo do centro em direção a Laranjeiras e Botafogo. Nos transportes, trens, metrô, barras, VLT, BRT e ônibus circulam normalmente. Mais informações sobre trânsito você confere nas redes sociais do COR, no @OperaçõesRio. Para a Rádio Catedral, Leonardo Cantalice, direto do Centro de Operações.
1: Obrigado pelas informações, Leonardo. É isso aí, minha gente. Agora, 9:30. Antes de falar com o Rodrigo, deixa eu dar uma alusão aqui. Nilceia, Wilceia de Niterói, bom dia. Vocês aí, todos aí, locutores do meu coração, um abraço para Denise, Ana Cristina, Elizabeth Martins, toda a família Catedral, amo vocês, é? Rumo aos 100%. Beijo, querida, muito obrigado. Manhã alegre, como é que é o negócio aqui? Bom dia, rádio e todos os amigos. Vamos chegar aos 100%. Obrigado, Jesus, por termos esses amigos e profissionais que fazem nossa manhã alegre. Orlandira Expedito Brito Passos. Orlandira, bom dia, manhã alegre é legal, né? E vamos chegar aos 100% que ela falou aqui. Você entendeu isso, né, seu Rodrigão? Vamos chegar ou não vamos? Bom dia.
6: Se Deus quiser, meu amigo e irmão, bom dia, Robson Alencar e a todos da nossa família Catedral. Vamos lá, Robson, a rádio atingiu 55% da sua arrecadação, dia 22, e estamos bem abaixo do esperado, né? Dia 22 com 55, mas não vamos desanimar.
1: Praticamente, gente, tá faltando muita gente para ajudar.
6: Isso, tá faltando sim, Robson, mas vamos ter fé e acreditar que essa diferença pode estar aí no seu bolso, no meu bolso, de tantos e tantos ouvintes que tá assim: ah, o meu boleto não chegou, tô aguardando o meu boleto para poder colaborar. Não, não, não, não, não. Se o seu boleto ainda não chegou e você tem outras possibilidades para fazer a sua colaboração, pode fazer depósito, transferência entre contas, via Pix. Ah, mas eu não tenho um aplicativo, eu posso ir na rádio? Pode.
1: Pode.
6: Nosso endereço: Rua Benjamin Constant, número 23, oitavo andar, bairro da Glória. Procurar o setor Amigos da Rádio, de segunda a sexta-feira, das 8 da manhã até às 17. E eu vou deixar aqui a nossa chave Pix, que é a maneira mais prática para você colaborar. Então, chave Pix, número do nosso CNPJ: 35 79 79 68 00 01 75. 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Informação.
1: Peraí, Rodrigão.
6: Opa!
1: Estão me perguntando aqui, por que o Rodrigo nunca divulga outra chave Pix? Ah, boa, então, pergunta para você aí, tá?
6: Opa, então vamos lá. Então, a outra chave Pix, que é o nosso e-mail: amigosdaradio@radiocatedral.com.br. Mais uma vez: amigosdaradio@radiocatedral.com.br. Aqui, ó, só pedir que a gente está aqui, ó, esperando a sua solicitação, não
1: é
6: isso, Robson?
1: É curioso. É um e-mail, isso aí, é e-mail, mas é a chave Pix também.
6: É isso.
1: E essa fica na cachola, precisa nem anotar. Amigos
6: isso,
1: da rádio, @radiocatedral.com.br.
6: Não podemos esquecer também da nossa campanha do Boleto Extra, tá? Que foi lançada no dia 15 de julho, né? E vai contemplar 10 colaboradores, sabe com o quê? Com uma belíssima imagem de São Miguel Arcanjo. Então vão ser 10 contemplados na nossa campanha Quem Como Deus. Então, como é que eu faço para poder participar? Pois bem, você precisa ser um amigo, né? Fiel, ter feito as suas colaborações mensais, mais a do boleto extra. Ah, mas quer dizer que eu ainda não tenho cadastro, eu não posso participar? Pode, mas é necessário que você preencha o seu cadastro para que possa ser feito a colaboração, tá? que é a mensal mais o extra, e o valor mínimo de R$30. Mas, gente, vocês estão pedindo doação, estão estipulando os valores. Por que R$30? Porque os boletos têm os custos com gráfica, os correios, né? Então, tudo isso tem aquelas despesas, o desconto do banco. Então, se não for a partir de R$30, a Rádio Catedral fica naquele prejuízo. E não podemos ficar mais no prejuízo, até porque a rádio vem aí com alguns meses que ficaram para trás sem alcançar os 100%. Então, essa é a necessidade de a gente ter o equilíbrio financeiro, Robson.
1: Eu sei que você ouviu tantas informações aí. Isso. E ficou meio confuso ou confusa, quer tirar algumas dúvidas. É simples. Dá uma ligadinha pro
6: 3231-3560, 3231-3560, porque eu falei bastante e pode ter enrolado a sua cabeça, Robson. E eu quero voltar com o que, meu amigo? Com coração cheio de alegria e de esperança, e é claro, trazendo boas notícias. Valeu,
1: isso,
6: Robson.
1: Valeu, Rodrigão, muito bom. 9:35, bom dia, Robson. Surandina da Rosinha, desejando aos amigos e ouvintes ótimo dia de paz. Ela falou aqui, ó, já fiz meu algo a mais. E ontem pedi pro meu neto fazer um algo a mais. O nome dele é Carlos Vitor. Beijos no coração, Robson. Ô, Surandina, que linda. Obrigado, querida. Obrigado. Alô, Carlos Vitor, valeu. É isso, gente. 9:36, Aviva-me. Elber Lima na Catedral.

0: Kleber Lima, Aviva-me, Catedral, 9:40, ou 9:40, como queira, né? Vamos pro zap, mais um áudio chegou. Oi, bom dia.
1: Oi, bom dia, aqui é Maria da Penha, paróquia São João Paulo II, comunidade São José Operário. Já fiz o meu algo a mais e meu boleto extra. E eu gostaria de mandar um abraço e oferecer uma música para o meu pároco, que hoje está fazendo as 24 horas de adoração na minha comunidade. E a todos da paróquia e a vocês aí da Rádio Catedral. Meu muito obrigado. E a música é da irmã Kelly Patrícia Passarinho. Se não tiver, pode ser a de Padre Jonas Abib, qualquer uma deles. Muito obrigado, um beijo.
0: Olha, Maria da Penha, a gente é que agradece, querida. Muito obrigado, obrigado mesmo por ajudar a Rádio Catedral. Ela falou, já fiz meu normal e minha contribuição mensal e meu algo a mais. Oba, oba, oba. Tá isso aí, é o exemplo. Um beijo para todos aí da comunidade também, viu? Obrigadão, querida. 9:41, perseverar. Eric Jagder.

0: Eric Egder, perseverar. Perseverar é muito importante. Ela persevera bastante, nossa querida Aninha. Bom dia!
1: Robson Alencar, bom dia pra você!
0: Bem-vinda, Ana querida. Ana, olha só como é que é, como são as coisas, né? Já me perguntaram aqui, vocês vão passear, vão viajar hoje pelo Brasil?
1: Nós já fomos pro interior de Minas.
0: Isso, vamos
1: pro Ceará.
0: O Ceará. Hoje vamos pra onde?
1: Pra onde?
0: Hoje, deixa eu... Vamos aqui mais pra região sudeste.
1: Pertinho, pra cá?
0: É, vamos.
1: Tipo o quê? São Paulo?
0: São Paulo, isso?
1: Osasco!
0: Olha, gente, a gente brinca assim desse passeio, porque o Brasil inteiro reconhece a Sotarelli como... top, campeã de respeito, de credibilidade com o público, com você que usa os produtos que a Ana fala aqui com a gente, e ela fala pro Brasil todo, e as pessoas do Brasil todo retornam, tá? 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Tem esse aqui de Osasco aqui que é lindo.
1: Vamos ouvir, tô curiosa.
2: Acabei de receber a minha caixa pelo correio. Amei a medalhinha que você me mandou. Ai, foi a primeira coisa que eu abri na caixa. Chegou meu colágeno. Obrigada, amiga. Adorei a sombrinha. Gata, tudo de bom pra vocês. Deus abençoe muito vocês. Muito, muito, muito, muito. Empresa séria é outra coisa, né, meu amor? Obrigado, gata. Nos vemos aí, hein? Ó, ando fazendo muito propaganda de vocês. Olha. Empresa séria, coisa boa, a gente passa pra frente, né? Obrigado, adorei os mimos. Obrigado, gatinha! Obrigado mesmo! Beijos!
0: Heloísa!
1: Alegria da Heloísa!
0: Heloísa de Osasco. Gata, gatinha, gostei de ouvir! Boa!
1: Não, mas sabe, deixa eu contar aqui mais um detalhe da Heloísa. Ela trabalha como diarista, ela é profissional de empresa, assim, sabe? E ela trabalha só em sobrados, diz ela que são de 4 andares.
0: Oh.
1: E ela não estava conseguindo, porque a lavanderia sempre é embaixo. E ela estava com dificuldade para subir as escadas. E o que aconteceu? Ouvindo... Ah, mas será? Ouvindo a rádio, será que é tudo isso? Aí... tá subindo e descendo por tudo. Por isso que ela fala pra todo mundo.
0: Ela tá pulando de alegria.
1: Colagem tipo 2 da Sotarelli, Robson Alencar.
0: Ela tá feliz da vida, gente.
1: Essa já é a recompra.
0: E você, ela falou também da sombrinha, né? Que ela recebeu.
1: Até da medalhinha.
0: Da medalhinha. Aliás, eu recebi, gente, aqui uma imagem de uma... acho que é uma modelo linda. Falei, será que é a Aninha que tá aqui na
1: foto? No calçadão de Curitiba.
0: É, ela falou lá no fundo assim da imagem, ela tá com a sombrinha laranja, né?
1: Uhum.
0: E uma araucária. Embolou a língua araucária, né? que é símbolo do Paraná, né? Tradicionalíssimo, araucária. Tá linda, linda, linda a sombrinha. Bom demais.
1: Você viu que é laranja em cima e embaixo? O tecido é diferente, é preto, porque tem proteção solar, Robson.
0: É stop.
1: E são as últimas unidades. 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
0: Uhum.
1: Aqui, se fala que tá ouvindo o Robson Alencar. Sou ouvinte da Catedral. Pronto.
0: Já
1: é na hora. Tapete vermelho, disco, tudo que a gente puder mimar você, pode ter certeza.
0: Bom demais.
1: Que são as últimas unidades da sombrinha. Então, se você quer levar para casa, essa sombrinha retrátil, na cor laranja, com proteção solar, é para usar no sol e na chuva, tem que correr pro telefone.
0: Aí você vai fazer o seguinte, você vai adquirir, vai pegar essa sombrinha, depois você manda uma foto pra gente, você usando a sombrinha.
1: Desfilando.
0: E manda, eu quero ouvir.
1: No calçadão.
0: Eu quero ouvir seu áudio, igual da Maria, da amiga de Osasco lá, feliz.
1: A Heloísa.
0: Tá? Combinado assim? Vamos ligar agora então? 0800
1: 603
0: 53
1: 63.
0: Ah, eu podia mandar um zap, será que pode? Pode.
1: Pode, é o mesmo número.
0: 0800-603-53. Pode.
1: Pode, é o mesmo número.
0: 0800-603-53.

É, Catedral, 9:53. Deixa eu dar um beijinho aqui no zap, rapidão aqui. Rita de Cássia, do Pacheco São Gonçalo, bom dia. Abençoada quarta-feira para todos, queridinhos e queridinhas. Abraços especiais para Aninha e Edna da Sotarelli. Olha aí, hein? Que legal. Beijinhos rumo aos 150%. Hashtag doe quanto puder. É isso. Carlo Acutis, Santiago.

Muito bem, 9h56. Pra gente finalizar o Manhã 106 de hoje, vamos lá, ó. Tenda de Davi, Álvaro e Daniel, já tem Experiência de Deus com o Padre Reginaldo Manzotti. Amanhã tem mais Manhã 106 a partir das 9h.

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0: Louvado seja nosso Senhor Jesus Cristo, para sempre seja louvado. Queridos filhos e filhas, é quarta-feira, quarta mariana. Mais do que nunca vamos dizer, rogai por nós, Santa Mãe de Deus, para que sejamos dignos das promessas de Cristo. Gemendo e chorando neste vale de lágrimas, rogai por nós, Santa Mãe de Deus, é quarta mariana, Nossa Senhora do Carmo, a madrinha da obra Evangelizar é Preciso, ainda no mês de julho, dedicado a Nossa Senhora do Carmo. Filhos amados, povo querido, estamos começando a experiência de Deus e nós estamos nesta novena que eu estimulo você a não quebrar. Faça essa novena seríssimo. Novena do preciosíssimo sangue de Jesus. Senhor, derramai uma gota do seu preciosíssimo sangue sobre nós. Hoje, quarta-feira, também é dia de Santa Maria Madalena, Maria de Magdala. E sobre isso nós vamos refletir. Quero saudar a todos a partir da Rádio Evangelizar, de onde tudo começa. Saúdo as rádios irmãs, cujos nomes cito neste momento.
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0: Eu quero ser curado por intercessão de Maria. Eu quero ser curado. Quero saudar a você pela TV Evangelizar, sinal digital em todo o país, em várias cidades, canal aberto. Saúdo você que está acompanhando agora, já está lá no YouTube, Padre Manzotti Oficial, interagindo, mandando sua mensagem, acompanhando a experiência de Deus, mandando corações. Vamos lá, povo de Deus, mande corações, mande rosas à Nossa Senhora. É quarta mariana, vai lá. Quero saudar a você pelo aplicativo da Associação Evangelizar é Preciso e todas as plataformas digitais. Amado povo de Deus, vamos juntos passar esta hora abençoada. Muitos motivos para rezarmos. Então, comece como deve ser. Em nome do Pai, do Filho e do Espírito Santo. Amém. Hoje, ao celebrar Maria de Magdala, Santa Maria Madalena, o Evangelho é próprio. No primeiro dia da semana, Maria Madalena foi ao túmulo de Jesus, bem de madrugada, quando ainda estava escuro, e viu que a pedra tinha sido retirada do túmulo. Então, ela saiu correndo, foi encontrar Simão Pedro e o outro discípulo, aquele que Jesus amava, e lhes disse: tiraram o Senhor do túmulo e não sabemos onde o colocaram. Maria estava do lado de fora do túmulo, chorando, chorando. Enquanto chorava, preste atenção, chorando, enquanto chorava, inclinou-se e olhou para dentro do túmulo. Viu então dois anjos vestidos de branco, sentados onde tinha sido posto o corpo de Jesus, uma cabeceira, outra aos pés. Os anjos perguntaram: mulher, por que choras? Terceira vez que aparece este verbo. Mas agora os anjos perguntam: mulher, por que choras? Ela respondeu: levaram meu Senhor e não sei onde o colocar. Tendo dito isto, Maria voltou-se para trás e viu Jesus de pé, mas não sabia que era Jesus. Jesus perguntou-lhe: atenção, mulher, por que choras? Quarta vez. O que procuras? Pensando que era o jardineiro, Maria disse: Senhor, se foste tu que o levaste, dize-me agora e onde o colocaste, eu irei buscar. Então Jesus disse: Maria. Ela voltou-se e exclamou em hebraico: Rabone, que quer dizer mestre. Jesus disse: não me segures, ainda não subi para junto do Pai, mas vai dizer aos meus irmãos: subo para junto de vós, o vosso Pai, meu Deus e vosso Deus. Então Maria foi anunciar aos discípulos: eu vi o Senhor, e contou o que lhe tinha dito. Senhor, amado meu, esse amado de Maria de Magdala, da cidade de Magdala, por isso Maria Madalena, ela que teve 7 espíritos expulsos, teve uma vida transformada, e a partir de então, Jesus se tornou o seu amado. Ela esteve sempre perto de Jesus. A Sagrada Escritura diz que ela estava ao pé da cruz de Jesus, junto com a mãe de Jesus, Maria Nossa Senhora. E a ela foi dado o privilégio de ser a primeira de ver o ressuscitado. Mas hoje, 4 vezes no Evangelho aparece a pergunta: por que choras? Primeiro, o Evangelho diz que ela chorava. Depois os anjos perguntaram: por que choras? E hoje a pergunta é feita a você. E pelas imagens, pelo som, eu entro na sua vida e faço a pergunta dos anjos e a pergunta de Jesus: por que choras? Porque hoje você chora. Padre, eu não estou chorando. Mas por que você está triste? Porque você está acabrunhado? Porque você está depressivo? Porque você está abatido? As lágrimas, o estado de prostração, impedia Maria Madalena de reconhecer Jesus. Às vezes, e quase sempre, o desânimo, a angústia, a depressão, as lágrimas que correm em nossos olhos nos cegam. E nós vemos um horizonte muito curto, muito curto. Um horizonte que não vai além da morte, a morte biológica. Então a pergunta é: por que choras? Eu estou aqui, eu estou ressuscitado. Padre, não diga para mim, diga para Jesus. É o desemprego, porque choras? Essa doença, porque choras? Esta pessoa que está definhando numa cama, porque choras? É uma depressão que não sai, porque choras? É uma angústia que eu carrego no peito, porque choras? E o Senhor, a cada resposta, está dizendo: Maria, Reginaldo, José, Antônio, eu estou aqui, eu estou vivo, eu estou com você. Amado meu, toma o que é teu. Amado meu, eu volto já. Volte comigo neste dia tão especial, esta quarta mariana. Voltamos já.
2: 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A paróquia de São Cristóvão está nos preparativos finais para a festa de seu padroeiro no sábado. Hoje começa o tríduo de preparação, que continuará amanhã e na sexta-feira na missa das 7 da noite. No sábado, as missas serão celebradas às 6, 7, 9, 10:30 da manhã, 12:00, 2, 3:30 da tarde e a última às 7 horas da noite. A missa das 9 horas vai ser presidida pelo cardeal Dom Orani Tempesta, com transmissão da Rádio Catedral, Web TV Redentor e Rede Vida. Também no sábado vai ter a carreata pelas ruas de São Cristóvão.
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0: filhos e filhas, nós começamos com a música. Ah, eu quero ser curado por intercessão de Maria. Então, o dia todo hoje, qual a intenção que você quer colocar? E pedir Nossa Senhora, Mãezinha do Céu. Mãezinha do Céu. Peça a teu filho Jesus que derrame uma gota do seu preciosíssimo sangue sobre esta causa. Eu vou repetir de novo. Vai lá. Ei, você está nas panelas? Ei, você está mexendo com a obra aí, homem de Deus? Você está com o radinho ligado? Você está no presídio me acompanhando? Você está no hospital? Você está numa enfermaria? Você está numa fila? Onde você está dirigindo? Está no metrô? Está na roça? Então repita comigo. Nossa Senhora, Mãezinha do Céu, Mãezinha do Céu, peça a teu filho Jesus que derrame uma gota do seu preciosíssimo sangue sobre esta enfermidade, sobre esta causa, sobre esta necessidade. Fale com todo o coração. Eu acredito nisso, Senhor. Eu confio nisso, Senhor. E eu digo para você, se você quer que seu nome seja levado na missa do meio-dia hoje, eu vou presidir, 0800-410-6060. Fala com os nossos atendentes, é a melhor forma. Ou mande um WhatsApp 41-3221-6060. Mande a sua intenção. Priscila, que a paz de Jesus esteja com você, Priscila.
1: Sua bênção, padre. Bom dia.
0: Deus abençoe. Você fala de onde, Priscila?
1: De Itabira, Minas Gerais.
0: Priscila de Itabira, Minas Gerais. Como é que você me acompanha ali, Itabira, e me abraça todo o povo mineiro, em particular Itabira?
1: Eu acompanho o senhor pelo YouTube.
0: Meu abraço ao YouTube. Mas você sabia que Itabira tem TV Evangelizar Canal Aberto?
1: Não sabia, padre.
0: Ô, filho, então depois que você desligar, você tenta sintonizar o 16.1 na sua TV. Aí você vai me ver. Você não vai só me escutar, você vai me ver. Tem também a Rádio Itabira. Diga lá, filha.
1: Padre, eu gostaria de pedir oração pelo meu marido, o Euler Fernandes.
0: Eu não entendi o primeiro nome.
1: Euler dos Anjos Euler. Fernandes.
0: Tá.
1: Isso.
0: O que está acontecendo com ele?
1: Padre, há mais ou menos 2 semanas e meia, ele foi diagnosticado com o câncer de mama em estágio 2.
0: Entendi. É um caso raro, né, para os homens, sim, mas é violento.
1: E maligno.
0: Entendi.
1: Ele tenta ser forte para tentar passar força pra gente, mas durante a madrugada eu vejo como ele fica.
0: Entendi.
1: E fico quieta no meu canto para ele ver que eu não tô nervosa.
0: Entendi.
1: Mas choro o tempo todo, padre, porque eu tenho alguns traumas que em 2018 uma tia minha faleceu no meu braço.
0: Entendi.
1: E em 2021 eu tive outra perda. De manhã eu perdi meu avô.
0: Meus sentimentos.
1: E à noite eu perdi a minha tia, que morreu também nos meus braços.
0: Meus sentimentos, filha.
1: E ano passado a minha sogra morreu nos meus braços.
0: Puxa.
1: E eu não consigo. Eu não aguento mais, padre, perder mais ninguém.
0: Tá. Filha, enquanto você falava que as pessoas morriam nos seus braços, partiam para o céu, eu fiquei, me veio a memória de Nossa Senhora com Jesus nos braços, seu filho morto. Então você tem uma grande missão, filho, de confortar. Mas eu entendo suas lágrimas, porque se trata agora do seu marido, você está vendo o sofrimento dele. Você está sendo forte, é uma mulher de fé. Eu lhe digo, você é uma mulher de fé. E você disse, eu não aguento mais. Deus está do teu lado, filho. Te fortalecendo.
1: Amém.
0: Deus está te fortalecendo e nós vamos rezar agora por ele. E eu lhe digo, por mais que seja uma doença bastante rara para os homens, a medicina está muito avançada. Não se desespere.
1: Sim.
0: Não pense que já é o obituário. Não pense assim. Eu quero que você reze comigo agora e peça a todos os intercessores, homens, mulheres, sacerdotes, se tiver alguém me acompanhando, e sei que tem. Às vezes eu escuto padres dizendo, olha, eu acompanho e rezo. Nós vamos rezar. Inclusive, eu convido quem está me acompanhando a estender as mãos. Repita comigo, Priscila. Senhor Jesus.
1: Senhor Jesus.
0: Nas tuas santas chagas.
1: Nas tuas santas chagas.
0: Dolorosas e gloriosas.
1: Dolorosas e gloriosas.
0: Eu entrego, Senhor.
1: Eu entrego, Senhor.
0: O meu marido.
1: O meu marido.
0: Peço, Jesus.
1: Peço, Jesus.
0: Que uma gota do preciosíssimo sangue.
1: Que uma gota do preciosíssimo sangue.
0: Recaia sobre ele.
1: Recaia sobre ele.
0: E retire as células cancerígenas.
1: E retire as células cancerígenas.
0: Dai força emocional.
1: Dai força emocional.
0: Física.
1: Física.
0: E espiritual.
1: E espiritual.
0: Para enfrentarmos este problema.
1: Para enfrentarmos este problema.
0: E eu creio, Jesus.
1: Eu creio, Jesus.
0: Que proclamaremos a cura.
1: Que proclamaremos a cura.
0: E a vitória.
1: E a vitória.
0: Senhor Jesus, Deus de misericórdia, eu rezo pelo...
1: Senhor Jesus.
0: Eu, Leranjos, e rezo por todos aqueles que receberam uma notícia de câncer. Senhor Jesus, eu peço nesse momento. Foi por tua vontade que a Priscila, enquanto milhares de pessoas tentavam, conseguiu a ligação. Então, Senhor Deus, nós te pedimos, hoje aparece o câncer. E Nossa Senhora, peça a Jesus que essas pessoas sejam curadas e que essas células cancerígenas sejam destruídas. Curai, Jesus. Curai, Jesus. Curai, Jesus. Amém. Diga amém, Priscila.
1: Amém, padre.
0: Amém. O que você ia falar, querida?
1: Eu acho que estou muito nervosa. Padre, lembrei. Eu gostaria de pedir para o senhor fazer uma oração também para o meu amigo, o Ivan Santos Mota.
0: Tá.
1: Ele sofreu uma AVC no princípio do mês. 15 dias após a irmã dele falecer.
0: Meu Deus.
1: E a situação dele não está muito boa. Já colocaram ele no paliativo completo.
0: Entendi.
1: E ele precisa muito descansar, padre. Porque ele é um rapaz guerreiro, muito bom de coração. E não merece sofrer.
0: Filha, a gente julga assim. Nessas horas, a gente pode pedir, Senhor, tenha misericórdia. A frase é esta. Ninguém fica um minuto a mais vivo se não for a vontade de Deus.
1: Verdade, pai.
0: E ninguém vai um minuto antes se não for a vontade de Deus.
1: Verdade.
0: Então, por mais que a gente olhe, e eu tenho um cunhado meu, que Olívio, que tenho rezado muito, que também está definhando numa cama, e eu acompanho o sofrimento da minha irmã Jandira, da filha Rosângela, e todos nós. Mas o que eu tenho rezado é a misericórdia. Você entendeu, filha?
1: Entendi, padre.
0: É o que podemos e devemos pedir. Tenha misericórdia, Senhor, mas eu levarei. Hoje, se você acompanhar a missa do meio-dia, vai estar o seu nome, o nome do seu marido e o nome do Ivan. Que Deus abençoe. Eu vou para o intervalo e volto já. Volte comigo.
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0: Eu falava com a Priscila e a Priscila foi a voz de muitas pessoas que estão numa luta contra o câncer. E muitos que estão definhando num leito. Às vezes, como a vida vê, como ela disse, está vegetando. E fica sempre esse apelo: Senhor, seja feita a tua vontade, assim na terra como no céu. Uma das petições do Pai Nosso. Tenha misericórdia desta pessoa, Senhor. Priscila de Itabira, Minas Gerais. Lá temos a TV Evangelizar. Priscila, sintoniza. TV Evangelizar, canal 16.1. Corneta, sacristão. Rádio Itabira FM. Célia Menezes. Zé Vacante. E filhos e filhas, você não está gostando dessa semana que eu estou explicando sobre os dons carismáticos? Eu estou falando sobre 1 Coríntios, capítulo 12. E eu já fiz a leitura de Corinto e muitas vezes passei rápido. Este ano e nesta semana, eu estou explicando sobre os dons carismáticos. Inclusive, percebi que a adesão não está lá aquela coisa, não. Vamos lá. Tá lá, ó, a leitura de ontem, antes de ontem. Você não gostaria de ver? Por favor, vai lá, leitura orante. Nós temos a leitura orante sobre... Ah, é que tá faltando uma palavra, né? Sobre quais são os aspectos. Talvez renomeá-la, dizendo quais são os temas tratados. Hoje, nós iremos tratar a partir... da sequência. Bíblia aberta, cartilha de oração. E de novo, iremos um versículo e meio. Eu quero explicar, quero dar essa catequese. 1 Coríntios, capítulo 12, versículo 10b, 11. 10b quer dizer que é só um pedaço. 10b, 11. Até agora, e volto a dizer que você tem essas explicações, foram rápidas, é verdade, mas você as tem no Leitura Orante, lá no YouTube Padre Manzotti, que foi a mensagem de sabedoria, a mensagem de conhecimento, depois o espírito da fé, depois o poder, o dom da cura, existe, padre, tá lá. Depois, o dom de fazer milagres, o dom carismático de anunciar a mensagem de Deus. Foram seis. Agora sigamos. Continua Paulo. Ainda, outra pessoa recebe a capacidade para saber a diferença entre os dons que vêm do Espírito e os que não vêm dele. Para uma pessoa, o Espírito dá capacidade de falar em línguas estranhas. Para outros, ele dá a capacidade de interpretar o que essas línguas querem dizer. Porém, um só é o mesmo Espírito. Quem faz tudo isso? Ele dá um dom diferente para cada pessoa, conforme ele quer. Repito o texto para explicar. É o mesmo Espírito. Lembre-se daqueles pontos. Para edificação da igreja, não para usufruto próprio, para o serviço. É um dom do Espírito Santo que nós podemos pedir, devemos pedir. Ele pode nos dar esses dons carismáticos. Como eu disse, hoje, de falar em línguas estranhas, a capacidade de interpretar essas línguas, o que elas querem dizer, mas tudo é um só Espírito. Então já comece dizendo comigo: Veni Creator Spiritus, vem Espírito Santo, e dai hoje os dons carismáticos. O que é o discernimento dos espíritos? É o dom da revelação. A finalidade deste dom é ajudar a reconhecer a origem dos pensamentos, inspirações, palavras. Às vezes nós não sabemos o que é que está me inspirando. É o bem ou é o mal? Santa Teresa dizia: eu não quero ter visões, porque eu tenho dificuldade, e dizia às suas noviças, para saber se a visão era de Deus ou do diabo, porque o diabo se disfarça. Lembre-se, o diabo perdeu a santidade, mas não a inteligência angelical. Ele é astuto. É para distinguir aquilo que está agindo em nós, é de Deus ou do maligno. O dom carismático do discernimento, permitindo perceber interiormente a origem espiritual. E para que serve? Ajuda para que tomemos decisões acertadas. Esse dom do Espírito Santo permite reconhecer a vontade de Deus, orienta o exercício dos demais carismas, protege a comunidade contra os enganos e falsas inspirações. O dom carismático do discernimento fortalece a missão pastoral e a vida de oração. Como crescer neste dom? Pedindo ao Espírito Santo, cultivando na oração, na leitura da palavra de Deus, na vida sacramental, ser fiel à doutrina e fiel à igreja. Lembrando que os frutos é que iremos reconhecer a árvore. Falar em línguas, outro dom carismático, é uma inspiração do Espírito Santo que vem junto com profecia e interpretação. O que é o dom das línguas? É uma oração inspirada no Espírito Santo, que a pessoa, você já viu isso, rezar em línguas fica mais fácil. Há uma diferença, mas só para que você entenda, rezar em línguas significa você dizer palavras ou sons com mais liberdade e intimidade com Deus. Um louvor e adoração a Deus, ação de graças, é um crescimento espiritual. Inclusive foi a segunda leitura de domingo que o Espírito Santo em nós faz nos rezar com gemidos inefáveis. Isso fortalece a intimidade com o Senhor, ajuda a rezar mesmo quando não temos palavras, edifica espiritualmente quem pratica, prepara a pessoa para receber outros dons. O falar em línguas pode ser o dom menor, mas ele ajuda a preparar para receber outros dons. Nos Atos dos Apóstolos aconteceu a glossolalia, que foi os sons inspirados pelo Espírito Santo. Mas também tem pessoas que falam língua humana que o ser humano desconhece. Repito, o dom de línguas favorece a união com Deus, rompe barreiras como medo, vergonha, autossuficiência, fortalece a visão, a vida de oração, abre caminho para os carismas, contribui para a santificação da unidade e da comunidade. Eu paro por aqui e volto depois do intervalo fazendo uma oração ao Espírito Santo para que nos dê estes dons e carisma, o batismo no Espírito Santo. Voltamos já.
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0: ainda na leitura orante. E eu convido você a rever as leituras orantes dos últimos dias. Nós falávamos sobre os dons do Espírito Santo. Então, peça agora comigo: batiza-me, Senhor, com teu Espírito. Dai-me, Senhor, o Espírito Santo de Deus. Batiza-me, Senhor. Não outro batismo, é um só batismo, em nome do Pai, do Filho, do Espírito Santo. Mas esse batismo do Espírito Santo, Senhor, que eu peço hoje, e se for da tua vontade, Senhor, dai-me os dons carismáticos, e que a partir deles eu possa servir melhor a igreja. Enviai o vosso Espírito sobre mim, Senhor. Enviai o vosso Espírito sobre mim, Senhor. Derramai vossos dons, que eu quero servir a igreja e a comunidade. E sei que o teu Espírito é abundante em dons para tudo que você está fazendo, e reze. Vem, Espírito Santo, sobre mim. Eu já estou a serviço, sou catequista, dai-me o teu Espírito Santo. Eu sirvo a igreja na liturgia, dai-me teu Espírito Santo. Eu sirvo na caridade, dai-me teu Espírito Santo. Eu sou de grupo de oração, dai-me teu Espírito Santo. Eu sou do grupo das capelinhas mensageiras das Santas Chagas, dai-me teu Espírito Santo. Senhor, eu sou ministro da palavra, dai-me teu Espírito Santo, Senhor, mais abundantemente. Enviai o vosso Espírito, Senhor, e tudo será criado, e renovareis a face da terra. Dai-me, Senhor, o batismo no Espírito Santo, e dai-me, segundo a vossa vontade e vosso querer, estes dons carismáticos. Eu me coloco como receptáculo, eu me coloco, Senhor, como um vaso aberto, de barro, frágil, para receber estes dons carismáticos, Senhor. Eu te peço essa graça que Paulo falou das primeiras comunidades, mas que hoje é muito presente. Vem, Espírito Santo de Deus. Amém. Amém. Esta foi a leitura orante de hoje. Escute esse testemunho.
1: Eu sou Maria, daqui de Manaus, Amazonas. Sou muito feliz por fazer parte dessa obra maravilhosa. Há muitos anos eu tinha esse problema de constipação intestinal. Fui com vários médicos, tomei vários remédios, vários exames, chá, todo chá que ensinava, tomava, melhorava, mas não ficava curada. E eu, de novena em novena, quinta eucarística, terça das Santas Chagas, orando, pedindo todo dia, cheguei até o ponto de dizer, ah, eu vou desistir, que eu não vou mais ficar boa, não é possível. Aí eu ouvi o senhor falar uma vez que enquanto a gente não consegue a graça, a gente não para.
0: Isso
1: de
0: mesmo.
1: Aí eu disse, Jesus, me perdoe, porque eu estou lhe aperreando muito, mas me ajude, pelo amor de Deus, Jesus. Me ajude a
0: ficar curada. Tem que aperrear mesmo,
1: porque eu não aguento mais sentir tanta dor, a dor direto, todo dia, acordava de madrugada com dor.
0: Olha, que
1: eu fiz uma promessa que se eu ficasse curada, padre, eu ia mandar o meu testemunho.
0: Estou
1: muito feliz que eu há muitos anos senti dor e eu estou curada, não estou sentindo mais dor nenhuma.
0: Amém.
1: E eu quero agora falar uma coisa que fazia tempo que eu tinha vontade de falar.
0: O quê?
1: E vou falar agora. Toca o sino, sacristão.
0: Meu abraço, querida Maria, lá de Manaus. Manaus nos transmite pela rádio Logos FM. Gilson Nascimento, meu abraço. Cardeal Arcebispo Dom Leonardo Urich Stein. 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Vanessa, que a paz de Jesus esteja com você, Vanessa.
2: Tô bem, São Padre.
0: Deus abençoe. Você fala de onde?
2: De Paraná, Rondônia.
0: Meu abraço, de Paraná, como é que você me acompanha?
2: Eu escuto pelo aplicativo.
0: Tá bom, mas ali é uma fartura, nós temos canal aberto 15.1, temos várias rádios que cito depois. Diga lá, Vanessa. Oi, Vanessa.
2: Oi, pode falar.
0: Não, é você que tem que falar.
2: Ai, eu tô nervosa, desculpa.
0: Fica calmo, filha. Vai lá.
2: Padre, tem 2 semanas que eu tô tentando falar com o senhor. E hoje eu consegui.
0: Então fale.
2: Minha avó tem 87 anos. E ela sofreu uma fratura no fêmur e tem que passar por uma cirurgia. Ah. Ela é muito fã do senhor. Só que eu tô tão desesperada, com tanto medo.
0: Como é o nome da vozinha?
2: É Maria Conceição.
0: Maria Conceição. Você pode ter certeza que vamos rezar por ela. Ela tá ouvindo?
2: Não, ela tá no hospital. Tem 19 dias que ela tá no hospital.
0: Quando você for visitá-la, diga para ela que, como obra evangelizar, nós estamos rezando por ela, tá bom? E vai dar certo, tá bom, a cirurgia, filha. Fica calma. Fica calma.
2: É, ela tava no público, né? A gente conseguiu trazer ela pro particular e a cirurgia dela é hoje, 3 horas da tarde.
0: Hoje, 3 horas, o horário do terço das Santas Chagas.
2: Uhum.
0: Tá certo. Então acalma teu coração. Peça assim, Senhor.
2: Senhor.
0: Jesus das Santas Chagas.
2: Jesus das Santas
0: Eu entrego
2: Chagas.
0: A minha avó.
2: Eu entrego a minha avó.
0: A Maria Conceição.
2: A Maria Conceição.
0: Esteja do lado dela, Senhor.
2: Esteja do lado dela,
0: Guia Senhor. A mão dos cirurgiões.
2: Guia a mão do cirurgião.
0: Que uma gota do seu preciosíssimo sangue caia sobre ela.
2: Que uma gota do preciosíssimo sangue caia sobre ela.
0: Amém.
2: Amém.
0: Que Deus abençoe Vanessa de Gi, Paraná, Rondônia. Tem um aplicativo, lá nós temos a TV Evangelizar, canal 15.1. Rádio Plan FM, diretor Licomédio, Rádio Alternativa FM, Pedro Bose, Dom Norbert Hans Christopher Foester, de Gi, Paraná. Escute esse testemunho.
3: Me chamo Socorro Oliveira, moro em Pacatuba, no Ceará, e eu quero testemunhar uma graça que alcancei agora na novena de Nossa Senhora do Carmo. Meu irmão teve um problema muito sério de saúde, precisou fazer uma cirurgia de crânio aberto, colocou uma placa e vários pinos no pescoço para continuar sustentando a cabeça. Não pode muito movimentar a cabeça de um lado para outro. Então ele entrou junto ao INSS com a aposentadoria.
0: Certo.
3: E o INSS vinha negando esta aposentadoria.
0: Oh, meu Deus.
3: Quando o senhor começou a novena de Nossa Senhora do Carmo, eu me apeguei a Nossa Senhora do Carmo e fiz o meu pedido a ela com muito amor, com muito carinho, com muita confiança. E a aposentadoria do meu irmão veio.
0: Louvado graça seja Deus.
3: É graça testemunhada. Toca o sino, sacristão.
0: Meu abraço, Socorro de Oliveira, Pacatuba, Ceará. Lá chega a TV Evangelizar, canal 21, de Fortaleza. Ô, saudade de Fortaleza, saudade do meu povo do Ceará. Rádio Jangadeira FM, Milton Turola, Shalom, Padre Dougmar. Rádio Dom Bosco, Padre Magno, Arcebispo Dom Gregório Paixão de Fortaleza. Gente, meu coração espera com alegria para evangelizar. É preciso Fortaleza no finalzinho de outubro. Eu vou, volto já, volte comigo com a novena.
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Hoje é aniversário de Dom Valentim Fagundes de Menezes, da diocese de Balsas, Maranhão, Juazeiro do Norte, Ceará, completando 115 anos. Mais uma vez, abraço, Ceará querido. Temos lá a TV Evangelizar 39.1. Tá certo, sacristão? Agora sim. Boa Nova FM, Guatemi, Mato Grosso do Sul, Cultura M, Foz de Iguaçu, Paraná, Guaicuí FM, Várzea da Palma, Minas Gerais. Gente, você acredita em catequese? Eu não sei, eu acredito muito que a gente precisa, eu estudo muito. Eu digo menos do que eu deveria, mas eu me esforço. Eu estudo, eu leio, eu vivo com a Bíblia e o Catecismo da Igreja Católica. É verdade. Artigos que vêm, estou sempre me atualizando nas falas do Papa. Por isso eu acredito na catequese. Você escutou a catequese de ontem? Eu falo escutar porque você não precisa perder tempo de me ver. Ah, meu rosto, você já me vê. Eu quero que você escute. Faça das catequeses um podcast. Está em moda, não está? Então é assim, você vai fazer uma esteira, põe teu fone de ouvido, escuta a catequese. Você tá trabalhando, tá lavando louça, pega teu telefone e coloca lá YouTube Padre Manzotti. O tema de ontem foi: é importante a Eucaristia? Esse é o tema. Talvez você vai querer falar para uma pessoa, ó, vá no domingo e comungue, volte a comungar. Mas às vezes você não tem clareza das razões. Eu chamo de eficácia, da importância. Por que Eucaristia é importante para nós? Por que São Pio dizia que se descobríssemos o valor da Eucaristia, a polícia iria ficar na porta da igreja para segurar a multidão que queria entrar? São Pio. Talvez falta catequese. Tá lá, YouTube Padre Manzotti. Gente, sexta-feira, dia 31, eu estarei em Araquari, Santa Catarina, na festa do Senhor Bom Jesus de Araquari. Povo de Santa Catarina, se organize na Avenida Nereu Ramos, centro de Araquari, 19:30, Santa Missa, depois um show de evangelização, transmissão pela TV Evangelizar, YouTube Padre Manzotti. Atenção, Estados Unidos, parece longe, mas está perto, 15 e 16 de agosto, eu estarei em Hudson, Massachusetts. Olha, eu estou preparando as palestras, um retiro muito forte, viu? Sobre restauração e cansaço. Primeiro, cansaço, restauração. Vamos lá, sábado, das 8h30 às 17h. Domingo também, pregação, adoração, missa. Como você consegue?

0: 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E atenção, Orlando, terça-feira, dia 25 de agosto, eu estarei na Flórida. Momento de espiritualidade, onde vai ser? Na Basílica do Santuário Nacional de Nossa Senhora Rainha do Universo. Mais informação você tem padrereginaldomanzotti.com.br ou missão.usa Instagram. Amado povo de Deus, bora lá rezar? E eu quero que você reze comigo e não quebre essa novena. Preciosíssimo sangue de Jesus.
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0: E deixa rolar essa música, sacristão. Senhor Jesus, que derramaste o teu preciosíssimo sangue, remissão dos nossos pecados, humildemente peço a graça que tanto necessito. Qual é a graça? Hoje apareceram muitos pedidos, câncer, cirurgia. Lava-me, Senhor, com teu preciosíssimo sangue. Derrama o sangue das tuas mãos, pés, do teu lado aberto. Lava-me com teu sangue por inteiro, corpo, alma, espírito. Envolve com teu sangue a minha mente, o meu coração, minha vontade, os meus sentimentos. Estou pedindo, derrama teu preciosíssimo sangue sobre a minha pessoa. Senhor Jesus, que o teu sangue seja minha defesa, minha fortaleza, minha guarda, e que nada do maligno possa atingir a mim e a minha família. Pelo poder do preciosíssimo sangue derramado sobre mim, sobre todos os que agora apresento em oração. Quem você apresenta em oração? Diga o nome, filho, acredite. Jesus nos chama pelo nome, Maria, Rabone. Agradeço-vos, Jesus, por teu sangue. E vamos juntos. A minha defesa é o sangue de Jesus. A minha proteção é o sangue de Jesus. A minha cura é o sangue de Jesus. A minha fortaleza é o sangue de Jesus. Repita de novo. A minha defesa é o sangue de Jesus. A minha proteção é o sangue de Jesus. A minha cura é o sangue de Jesus. A minha fortaleza é o sangue de Jesus. Diante do teu sangue, Jesus, o inimigo é repelido e foge. Todo joelho se dobra nos céus, na terra e nos infernos, porque este sangue tem poder. O Senhor esteja convosco. Ele está no meio de nós. Abençoai, Senhor, a água, a roupa dos enfermos, os remédios, as fotos de família, por intercessão de Nossa Senhora do Carmo, São Pio de Pietreutina, nos méritos das Santas Chagas. Em nome do Pai, do Filho, do Espírito Santo. Amém. E eu me despeço pelas mãos de Maria. O clipe. Não esqueça de se inscrever no YouTube, Padre Manzotti. Evangelizar é preciso. Você.

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2: 11 horas em ponto no Rio de Janeiro. Muito bom dia pra você. Hoje é quarta-feira, 22 de julho, ano 2026. Aqui Silvio Júnior te faz companhia a partir de agora. Já já tem meu amigo Rodrigo Machado no Dia com Notícia. Mas agora é hora de saber de quê, gente? Ponte Aérea, eu sei que você tava aguardando. Ponte Aérea Rio Curitiba, deixa eu conversar com a minha amiga Ana da Sotarelli. Aninha, bom dia.
3: Bom dia, meu amigo Silvio Júnior.
2: Tá tudo bem, Aninha?
3: Tudo bem, tudo bonito por aqui.
2: Ô, maravilha, céu azul em Curitiba, Ana.
3: Então, começa você, por favor.
2: Ah, você quer que comece, Ana?
3: Uhum.
2: Ah, a gente tá com um verão aqui no Rio de Janeiro, né?
3: Verão?
2: Ele veio dar um passeio por aqui.
3: Eita,
2: pediu céu azul. Nem pediu licença pro inverno e chegou. Temperatura na casa dos 27 graus, Ana.
3: Uau!
2: E vai subindo, tá?
3: Que delícia!
2: É, o máximo aí de hoje, em torno de 30.
3: Silvinha, é verão mesmo, hein?
2: Tá mais quente que ontem.
3: Nossa, então.
2: Céu azul.
3: Quer saber mesmo?
2: É, conta.
3: Chuva, céu nublado. Eu acho que já é a máxima de hoje, 14.
2: Ah, é?
3: Aham. Assim que eu terminar com você aqui nosso bate-papo... É. Eu vou ali na janela dar uma soprada. Pra refrescar esse calor de vocês aí.
2: Você sabe que eu recebi um puxão de orelha de um ouvinte, né?
3: É.
2: Presencialmente. Você para de ficar provocando a minha amiga Ana.
3: Ai, que linda!
2: É, porque a Aninha é querida e você fica provocando, dizendo que o Pão de Açúcar tá sorrindo pra você, mas vai sorrir pra ela quando ela visitar o Rio de Janeiro também. Mas
3: que
2: tá
3: lindo,
2: certo.
3: Obrigada, meu amor! Te amo!
2: Aninha!
3: É que a gente um provoca o outro, né, Silvinho?
2: É verdade, mas é sempre carinhoso. A gente provoca pra ver se a Ana vem pro Rio de Janeiro, entendeu?
3: Ah, mas olha, não tá comprado o bilhete ainda, mas vai lá. Já tô pensando.
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6: Meu carinhoso bom dia a você que optou por mais uma vez estar com a gente, sintonizado, sintonizada aqui na minha, na sua, na nossa Rádio Catedral 106,7 FM. A Sintonia da Felicidade, a Rádio Católica do Rio de Janeiro. 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É bom demais saber que você está aí do outro lado, nos valorizando com carinho da audiência, nesta quarta-feira, 22 de julho de 2026. A primeira atração do nosso Em Dia com a Notícia é...
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6: Vamos direto ao Centro de Operações e Resiliência da Prefeitura do Rio de Janeiro, Leonardo Cantalice, bom dia!
7: Bom dia, Rodrigo Machado, ouvinte da Rádio Catedral FM. Esta quarta-feira, começando ensolarada, acompanhando pelas câmeras do Centro de Operações esse céu de brigadeiro, mas ó, parece que o tempo vai mudar a partir de amanhã. Para falar mais detalhes, eu chamo a meteorologista do Sistema Alerta Rio, Mayara Vilela, que vai contar pra gente como fica o tempo hoje e nos próximos dias. Bom dia, Mayara.
8: Bom dia, Leonardo. Bom dia, Rodrigo. Bom dia a todos os ouvintes da Rádio Catedral. Realmente, Leonardo, esse dia de hoje, ficar quarta-feira, né? Ainda está de céu claro, céu clara, parcialmente nublada agora de tarde. Os ventos fracos a moderados, por enquanto, a temperatura máxima prevista é de 34 graus, mas um dia quente e seco na cidade do Rio de Janeiro. Hoje ainda tem previsão de baixa umidade relativa do ar, principalmente no período da tarde, podendo chegar em torno de 30% na cidade do Rio. E os ventos podem ficar ocasionalmente moderados, principalmente na zona oeste e sudoeste da cidade, também no período da tarde.
6: Ô Mayara, bom dia, seja muito bem-vinda mais uma vez ao nosso Em Dia com a Notícia. Então, com a umidade baixa, fica o alerta para você que tem problema respiratório, ingerir bastante água, evitar exposição, né, ao sol, principalmente, né, no iniciozinho da tarde, quando o dia fica mais quente. Agora, ô Mayara, quando a chuva voltar, ela volta com grande intensidade ou uma chuva branda?
8: Então, Rodrigo, amanhã já tem mudança no tempo da cidade, céu claro, que o carioca pode observar hoje, amanhã já vai mudar um pouco a condição, céu parcialmente nublado, anublado amanhã, principalmente por conta da passagem de uma frente fria no final do dia. Então, amanhã já tem condição de uma chuva fraca, isolada, no período da noite, e as temperaturas vão estar em declínio, com máxima prevista ali na casa de 29 graus, então o carioca que já está cansado desse calor vai ter um alívio a partir de amanhã. E na sexta-feira, devido ao transporte de umidade do oceano em direção ao continente, vai ter a permanência da chuva na cidade, com chuva fraca a moderada, principalmente no período da manhã e no período da tarde. Sexta-feira, no período da noite, sexta-feira, já se essa chuva, né? Ela pode ser um pouquinho mais intensa, uma chuva ali predominantemente moderada, principalmente no início da noite de sexta-feira. E a temperatura terá um novo declínio na sexta. Então, o carioca que não aguenta mais esse calor, os próximos dias serão de alívio, com máximo entre 23 e 27 graus. E, Rodrigo, o final de semana também será de chuva. Então, aproveitar, né, aquele casaco ali que a gente já lavou nos últimos dias por conta do sol, usar novamente agora a partir de amanhã.
6: Olha, eu não sei vocês, mas olha, eu não gostaria de o calor ir embora não, né? Eu não gosto do frio e nem da chuva. Ô, Leonardo, você volta daqui a pouquinho?
7: Eu volto daqui a pouquinho com mais informações agora de trânsito, Rodrigo.
6: Tá certo, combinado. Agora 11:12 e é claro que para fazer um bom programa de rádio, para fazer o Em Dia com a Notícia, nós precisamos muito de você, do seu carinho, da sua animação, da sua participação. 3231-3567. 3231-3567 é o WhatsApp da Rádio Catedral para você comentar a nossa pauta, incluir novos assuntos à nossa pauta. Você pode criticar, elogiar, sugerir. Olha, se hoje é o dia do seu aniversário, é aniversário de quem você ama, mande uma mensagem para que a gente possa homenagear essa pessoa tão especial que está hoje comemorando, celebrando o dom da vida. Mande a mensagem. Agora 11:13 e através do WhatsApp você também pode ser amigo da Rádio Catedral. É uma das opções. Se você não usa o WhatsApp, o telefone da nossa central de relacionamento do setor Amigos da Rádio é o 3231-3560. 3231-3560 é o telefone da nossa central de relacionamento, o setor Amigos da Rádio. 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No nosso programa de hoje, rodoviários e empresas voltam a negociar na Justiça do Trabalho. INSS começa análise de pedidos de pensão a órfãos de feminicídio depois de quase 3 anos da lei ser aprovada. Feminicídios caem no Brasil em 2026, mas casos aumentam em 9 estados. Contratos dos bombeiros vão passar por auditoria após convênio de R$25 milhões com autarquia investigada. Vocês perceberam aqui, né, que o meu celular tocou? Muito provavelmente mais uma tentativa de golpe, né? Infelizmente, essa é a nossa realidade e eu vou tentando driblar todas essas tentativas. 11h16, vamos fazer o seguinte, Silvio, a gente pode ir ao primeiro bloco? Vamos então ao primeiro bloco de intervalo e já voltamos com mais Em Dia com a Notícia.
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3: 11:21 no Rio de Janeiro, através da nossa, do nosso WhatsApp, tá aqui, olha, bom dia a todos da Rádio Catedral, hoje é aniversário da minha mãe, Erli Madalena, da paróquia Nossa Senhora da Lapa, em Senador Camará, ela é amiga da rádio, mamãe, vovó, sua família, te ama. É a Daniela falando com a gente. Dona Erli, parabéns, muitas felicidades, muitos anos de vida, saúde, paz, prosperidade, harmonia na sua casa, Deus sempre no centro de todas as suas decisões. Tudo dá certo com Deus, não é isso? Dona Erli, um beijo no seu coração e parabéns pela data, por comemorar hoje o dom da vida, né? E obrigado, né? A filha apaixonada e a família inteira que deu a oportunidade para o nosso Em Dia com a Notícia homenagear a dona Erli pela data de hoje, 11:22 no Rio.
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3: Voltamos ao Centro de Operações e Resiliência da Prefeitura do Rio de Janeiro, Leonardo Cantalice.
4: Bom dia, Rodrigo Machado, ouvinte da Rádio Catedral FM. Estou de volta acompanhando agora a movimentação pela cidade, começando o nosso giro pela Zona Sul, no túnel do Zuanjo, um acidente entre um carro e uma moto ocupa uma faixa da pista para quem segue em direção a São Conrado. O trânsito está bem complicado para quem está saindo da Lagoa, ali pela Avenida Borges de Medeiros. A opção para o motorista que está indo para São Conrado é seguir pela Epitácio Pessoa, acessar a Frano de Melo Franco e ir beirando a Orla do Leblon até chegar à Avenida Niemeyer. Continuando pela Zona Sul, mas agora em Copacabana, um incêndio imóvel ocupa uma faixa da Rua Barata Ribeiro, na altura da Siqueira Campos. Já vejo pelas câmeras do Centro de Operações bombeiros no local. Então atenção, você motorista que está passando pela região. De carona agora pela Barra da Tijuca, observo boa movimentação nos dois sentidos da Avenida das Américas. Já na Avenida Ayrton Senna, fluxo mais intenso ali na altura da Gardenia Azul para o motorista que está indo para a Orla. Reflexos já chegando no acesso pela linha amarela. Falando agora de via expressa, motorista que está indo para a Zona Oeste pela Avenida Brasil vai encontrar lentidão ali na altura de Barros Filho, nos reflexos já estão chegando a Irajá. Já no sentido centro, trânsito mais intenso no trecho entre Bom Sucesso até o Caju. No túnel Rebouças, tudo fluindo numa boa, tanto no sentido centro quanto no sentido Zona Sul, mesmo cenário para quem está pegando o túnel Santa Bárbara. Mais informações sobre trânsito você confere nas redes sociais do COR no arroba Operações Rio. Na Rádio Catedral, Leonardo Cantalice, direto do Centro de Operações.
3: Obrigado, Leonardo Cantalice. Agora 11:24. Gente, a França pode se tornar o primeiro país da União Europeia a proibir o uso de redes sociais por menores de 15 anos. O projeto foi aprovado pelo parlamento francês e agora aguarda a sanção do presidente Emmanuel Macron. O governo defende que a medida protege crianças e adolescentes dos efeitos nocivos das plataformas digitais. Eu trouxe esse assunto para começarmos o nosso Em Dia com a Notícia, porque eu gostaria muito da sua opinião. Principalmente você que tem algum adolescente em casa. Esse é um caminho que você enxerga para que os nossos adolescentes sejam preservados, que eles tenham mais amor à família, para que eles tenham mais contato pessoal com a família, né? Que gostaria muito que você opinasse, gostaria muito de ouvir a sua opinião sobre esse tema. 11:25 e neste momento, rodoviários do Rio de Janeiro e patrões estão sentados à mesa de negociação mais uma vez, numa audiência de conciliação do Tribunal Regional do Trabalho. O objetivo é encerrar o impasse da campanha salarial da categoria. As negociações ocorrem desde o fim de junho, após uma greve de 3 dias que afetou a vida de todos nós. Na última rodada de conversas, realizada na semana passada, as empresas ofereceram reajuste salarial de 5%, o que foi rejeitado pelo Sindicato dos Rodoviários, que começou a pedir 17% de aumento e baixou a pedida para 12%, flexibilizando para 6% agora e mais 6% a partir de novembro. Segundo o presidente da entidade, Sebastião José, a proposta dos patrões não poderia sequer ser submetida aos trabalhadores. Além do reajuste salarial, a categoria reivindica mudanças no intervalo de 30 minutos para a refeição e melhorias na cesta básica. De acordo com o Rio Ônibus, que é o sindicato que representa as empresas, não há previsão de apresentar uma nova proposta de aumento salarial, mas outros pontos da pauta poderão ser discutidos. Eu só tenho sentido muita falta do poder municipal, da prefeitura do Rio de Janeiro, na negociação. Porque daqui a pouco, né, não vão chegar a um consenso e uma nova greve pode ser instalada, uma vez que os rodoviários seguem trabalhando, mas em estado de greve. O que é isso? O estado de greve é quando eles monitoram o avanço das negociações e a paralisação pode acontecer se eles não observarem, né, um avanço nessas negociações. Já está com a gente o nosso comentarista de todas as quartas-feiras, professor Alexandre Belo. Professor Alexandre Belo, bom dia.
5: Bom dia, Rodrigo, bom dia, Silvio e os nossos queridos ouvintes da Rádio Catedral.
3: Como é que o senhor está enxergando, né, mais uma negociação, uma tentativa, a quinta tentativa de negociação, e ainda não chegaram a um denominador comum e pode haver uma nova greve, que a gente não quer, e a prefeitura parece que tem uma posição passiva, a mesma posição passiva que teve com o problema do aplicativo do JAE desde a última sexta-feira, né, que a empresa se posicionou dizendo, depois da instabilidade, né, sexta-feira de tarde para noite ninguém conseguia acessar o aplicativo, final de semana ficou intermitente, né, e agora a empresa falou que precisa atualizar o JAE, mas a mesma postura está tendo em relação a essas negociações entre rodoviários e patrões.
5: Eu concordo plenamente contigo, o poder concedente, no caso a prefeitura do município do Rio de Janeiro, deveria ser mais ativa nesse processo. São 5 rodadas de negociação com perspectiva, né? Continua um estado de greve com perspectiva de deflagrar uma greve mais ampla, com impacto grande para a população, para a mobilidade urbana, tá? E é necessário uma medida mais efetiva. É claro que não vai ser um interventor nessa negociação, mas tem que monitorar mais proximamente isso e tentar uma medida mais resolutiva de fato.
3: Perfeito. Agora, 11h28, professor Alexandre Belo, o governador em exercício, Ricardo Couto, determinou uma auditoria em todos os contratos do Corpo de Bombeiros após um convênio da corporação com o Instituto Rio Metrópole chamar a atenção do governo. A minuta previa o repasse de 25 milhões de reais do Fundo Especial do Corpo de Bombeiros, o FUNESBOM, que é aquele fundo formado pela nossa taxa de incêndio que a gente paga anualmente, a esse instituto, essa autarquia, que é investigada por suspeitas de corrupção. A gente até falou aqui a respeito da operação policial que teve nesse instituto, prendendo até inclusive o próprio presidente, que foi exonerado depois do instituto, e prendendo outras pessoas que são do instituto, que por conta de suspeita de corrupção em contratos que somam 86 milhões de reais. Então, mais um contrato sendo investigado, e no pacote dessa nova administração, dessa administração interina do governo do estado, a reestruturação promovida pelo governo do Rio na área de agricultura já tem um impacto nas contas públicas. Em apenas 2 dias, a nova Secretaria de Agricultura registrou a exoneração de 173 servidores comissionados. A medida vai gerar uma economia estimada em cerca de 5 milhões de reais até o fim do ano. Queria que o senhor fizesse um link, né, dessa nova administração, um contrato sendo auditado e uma reestruturação administrativa, promovendo economia para os cofres do Estado.
5: Sim, sim, o governador em exercício está fazendo um trabalho primoroso, muito bom, sendo, no geral, né, muito bem, positivamente avaliado, o enxugamento dessa máquina pública, mas principalmente o excesso de cargos comissionados, excesso de secretarias. O Rio de Janeiro é um dos campeões de número de secretarias a nível da federação. Tem mais, se não me engano, são 32 secretarias, 32 a 33 secretarias.
3: Uma máquina muito inchada, né?
5: Muito, muito. E você vê também possibilidade de possibilidade, em tal investigação, ok, mas de corrupção, de desvio de dinheiro, lavagem, essas empresas de fachada, né? E recursos públicos, né? Por exemplo, Funesbom, nós pagamos essa taxa para o equipamento, reequipar para ter uma qualidade de prestação de serviço dos corpos de bombeiros. Isso vai ser transferido para uma fundação com que objetivo? Para quê? O que vai melhorar na prestação de serviços para a população um instituto desse? Né?
3: E o senhor, como um servidor estadual de carreira, né? O senhor como observa, como os servidores observam, por exemplo, a UERJ ficou aí vários meses em greve, porque os servidores, né, estão lutando ainda por melhores condições de trabalho, por melhores salários, né? A negociação com os professores avançou, né? Os professores voltaram ao serviço, né? A equipe técnica ainda faz uma reivindicação, ainda, sim, tem, sim, né, ainda tem uma dificuldade ainda.
5: Até porque não há uma isonomia. É claro que a especificidade de cada órgão, de cada secretaria, né, fundações, né, autarquias, tem as suas especificidades. Mas não há uma certa isonomia a nível de qualificar, de valorizar, remunerar adequadamente as diversas carreiras, né, do Estado.
3: É o que a gente
5: então,
3: espera.
5: Então gera uma certa insatisfação, sim. Porque você vê um disparate a nível, muitas vezes, de auxílio à saúde, de alimentação, de benefícios complementares, que nas empresas privadas são benefícios indiretos, e essas muitas vezes no Estado são incorporados, né, são benefícios adicionais que podem vir a ser incorporados na sua renda. Então há um disparate, muitas vezes, e isso desagrada as categorias.
3: O que eu espero, por exemplo, como cidadão, como contribuinte, pagador de impostos de uma administração pública, é que ela tenha prioridades e faça bom uso do dinheiro público sem corrupção. Isso daí, para mim, é o cenário ideal. No entanto, não é o que acontece na maioria das vezes aqui no nosso estado, no nosso país, na nossa cidade, enfim, né, em todas as esferas de governo, né, não é uma prática constante, permanente em todas as esferas de governo. Não estou falando de administração A, B ou C, né? Mas o que a gente percebe é, pela faxina que está sendo feita, é que muitas pessoas ganhavam sem trabalhar enquanto servidores que da área da educação, que deveria ser uma das prioridades, lutam por melhores salários, melhores condições. Né? Então, é uma discrepância que chama a atenção.
5: E você vê uma quantias vultuosas de recursos desviados para fundações de direito privado, por, né, institutos, etc., que você não vê um retorno. E, geralmente, é algo de apadrinhamento, de proximidade política, de amigos, troca entre amigos, né?
3: Funcionários que nunca foram,
5: exato,
3: né,
5: exato,
3: ao local fantasmas, de trabalho.
5: Fantasmas, né? Chamados, né, funcionários fantasmas.
3: Nunca entraram no sistema, né, para ser reconhecido. 11h34 no Rio de Janeiro. Deixa eu dar uma passada aqui pelas nossas mensagens. Muita gente já entrando em contato, né? Tô tentando abrir aqui. Bom dia, Rodrigo. Eu sou a Deusa de Niterói. Acho uma proposta muito boa esta medida de proibir menores de 15 anos de ter celular. Na verdade, né, eu promovi aqui, né, uma provocação aos nossos ouvintes, porque a França pode se tornar o primeiro país da União Europeia a, sim, proibir o uso de redes sociais para menores de 15 anos. O senhor é pai, como é que o senhor observa, né, essa medida? Será que ela é aplicável aqui no Rio de Janeiro, no Brasil, né? E a partir, né, dos adolescentes não tendo um contato exagerado com essas redes sociais, eles valorizariam mais as famílias?
5: Olha, é uma questão que não é de simples resolução, porque simplesmente um bloqueio, um impedimento que 15, alguns países estão limitando a 16 anos, né, nessa faixa etária, de torno de 15 e 16 anos. Já tem proposta para expandir isso. Mas, sem dúvida, redes sociais, no caso, o Bet não atinge essa faixa etária, que é a partir de 18, mas também causa esse vício de jogos, etc. São bastante prejudiciais, sim. Tem, como tudo, tem os seus aspectos positivos e negativos, de aprendizado, difusão de conhecimento, mas que conhecimento, que verificado, de qualidade está sendo disponibilizado? E o tempo de tela, o exagero de tempo de tela desses adolescentes que se isolam, basicamente, num aparelho e não socializam, não interagem com os da sua faixa etária, com seus parentes, com os familiares, com os, né, os seus responsáveis. Então, isso tudo tem que ser muito dosado. E existe, sim, até um pediatra bastante conhecido, Daniel Becker, que fala muito em relação a isso, né? O retorno àquela coisa tradicional, de conversa, de bate-papo, deixar do lado ali. As pessoas estão sentadas numa mesa e estão lá com o tempo todo, reunidas, mas né, não estão dialogando entre si.
3: Perfeito. Agora, 11h36, já de antemão peço desculpas porque a gripe me pegou, né? E eu tô aqui, às vezes, resistindo para não tossir no ar, né? Uma falta que eu cometeria, então eu peço desculpas aí se eu cometer no decorrer do nosso programa. Tá aqui através do nosso WhatsApp. Bom dia, querido Rodrigo. Não sei se a pauta vai tratar dos acontecimentos lamentáveis na Nicarágua. Nós falamos ontem aqui, né, sobre Daniel Ortega, o ditador de lá, que persegue o nosso povo católico, que diz que não vai ter mais eleição, uhum, né, por lá. Né, essa é a decisão dele, né? Ele, aqui é uma mensagem falando o seguinte: toda ditadura é ruim, seja de esquerda ou direita, mas essas ditaduras são planejadas ainda dentro dos sistemas democráticos. Desacreditar o processo eleitoral é uma das estratégias de quem deseja implantar ditaduras. Gostaria de agradecer ao ouvinte Juarina, fiquei muito feliz por você gostar dos meus comentários. Obrigada, irmã, pelo elogio. Esse programa é uma bênção e é brilhantemente conduzido por você, Rodrigo, isento, sem ser omisso, democrático, dando oportunidade a todos que queiram expressar sua opinião. Só tem um problema, se me permite, pouco tempo. Obrigado pelo carinho. Ô, Catedral, vamos dar mais tempo ao dia, né? Por favor. Professor Mário José, da paróquia Santa Isabel de Bento Ribeiro. Obrigado, professor, mais uma vez pela vinda ao nosso programa, por trazer aqui os seus comentários. Ontem, né, eu dei uma pincelada nisso, uhum, né, a respeito da perseguição que pode aumentar, né, uhum, uma vez que ele já pratica uma ditadura camuflada, né, desde que assumiu o poder.
5: É, 2 décadas aproximadamente.
3: É, desde que assumiu o poder. No entanto, agora, aquilo que era camuflado, não, né, está exposto, escancarado. Né, escancarado. É. Acho que é a palavra correta que o professor utilizou. Vou dar uma passada aqui através do nosso YouTube da Rádio Catedral, né, tá aqui, paz esteja contigo, irmão, o AVD Azevedo, obrigado pelo carinho, né? Obrigado por estar com a gente. A Lúcia Nogueira também fala com a gente. Bom dia, Rodrigo, que você tenha um dia com paz e tranquilidade. Amém, Lúcia, obrigado pelo carinho, né? A outra Lúcia, né, que não é a Nogueira, né, a Nogueira falou com a gente antes, a Lúcia Helena falando aqui com a gente. Bom dia, meu amigo Rodrigo Machado e a todos da Rádio Catedral. Hoje é aniversário da minha mãe, Irani. Rodrigo, coloca ela nas suas orações. Ela tá com depressão. Dona Irani, um beijo pra senhora, muita saúde, muita paz, muita harmonia no seu lar e que a senhora se livre dessa depressão o mais rápido possível. Se agarre em Deus. Esse é aquele momento em que a sua fé está sendo testada. Então, transforme a sua fé em oração e a partir daí, com Deus, vai se livrar desse grande mal, né? E se possível, procure uma ajuda especializada, né? Uma psicóloga, um psicólogo, né? Que são profissionais importantes para serem procurados nesse momento. Agora, se agarre em Deus, na sua família, que tudo vai dar certo, Dona Irani. Olha, um beijo enorme no seu coração pelo seu aniversário. Celebre o dom da sua vida. Toda vez que a gente celebra o dom da vida, a gente agrada a Deus. Deus fica feliz, porque a vida é um presente de Deus.
5: Só complementando, Rodrigo, sim, é importante ela procurar o atendimento especializado, psicólogo, eventualmente precisa de um tratamento medicamentoso com o psiquiatra, mas aí o próprio psicólogo vai avaliar essa necessidade de encaminhamento para, né, um psiquiatra ou não.
3: Tá aqui Elaine Silva falando com a gente também, a limpeza do rio é necessária, mas infelizmente ela fala aqui o nome de um candidato, né? A gente não pode falar, uhum. O Elaine, a gente está em período eleitoral e a gente não pode falar em nome de candidatos, então eu peço desculpas a você, mas não vou falar o nome do candidato por essa única razão, né? Porque estamos no período eleitoral e a gente não pode, né, falar nesse período de candidatos, tá bom? Um beijo no seu coração. Às vezes você vai ouvir, né, a gente falar de determinado político, mas porque ele está na pauta, né? O que que acontece? Não é uma opinião. Aí, se ele estiver na pauta, se um político for preso, a gente vai ter que falar, né? A lei prevê, né, a garantia da gente expor isso, né, porque não se trata de uma opinião, é um fato.
5: Uma coisa mais ou menos de domínio público, né?
3: Exatamente. Uhum. Né? Uma informação é uma coisa, agora uma opinião, né, é outra, diferente. Uhum. 11:41, vamos ao nosso segundo intervalo. Já já voltamos com mais Em Dia com a Notícia e a gente vai falar da festa de Santana no próximo domingo. Até já.
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3: Pelo nosso WhatsApp, bom dia, querido Rodrigo, e a todos da Rádio Catedral. Aqui, Ana Ruth, da Capela São Jorge e Santo Expedito, que faz parte do Santuário de São Benedito de Pilares. Sobre a decisão da França, acho que seria interessante o Brasil ter também uma lei para esse controle, porque os pais realmente perderam totalmente. Abraços. Obrigado, então, pela vinda ao nosso programa, Ana Ruth. Venha sempre trazer aqui as suas opiniões. Sempre muito bom, né, ouvir e ler o que vocês pensam. Agora, 11:44, vamos para aquele quadro importantíssimo do nosso programa.
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3: Elizabeth Martins, bom dia.
9: Oi, Rodrigo, bom dia para você, bom dia também a todos os ouvintes. A Rede Megamart está com vagas abertas para atendentes de loja e subgerentes nas unidades de Niterói e São João de Meriti. Em Niterói, as oportunidades são destinadas a profissionais com 40 anos ou mais, enquanto em São João de Meriti, os postos estão disponíveis para candidatos de todas as idades. Os interessados devem encaminhar o seu currículo para o e-mail sejamegamart@megamart.com.br. sejamegamart@megamart.com.br. Lembrando ao nosso ouvinte, o Rodrigo, que essa informação ele vai encontrar lá no aplicativo Rádio Catedral FM-RJ Oficial. No aplicativo tem o ícone vagas de emprego, é só acessar e eu volto com você.
3: Obrigado, Elizabeth Martins, que volta logo mais, né? Com o Som da Esperança com Silvio Júnior, trazendo novas vagas de emprego e também cantando parabéns para você que é amigo da Rádio Catedral e faz aniversário hoje. 11:45, o dia de Santana será celebrado no próximo domingo, dia 26. Será também o Dia Mundial dos Avós e dos Idosos, em homenagem a Santana e São Joaquim, pais da Virgem Maria, avós de Jesus Cristo. Desde o dia 17, a nossa Rádio Catedral está promovendo a novena em honra e glória a Santana e São Joaquim, celebrando aí a copadroeira da nossa arquidiocese de São Sebastião do Rio de Janeiro e seu esposo, reconhecidos pela nossa igreja como exemplos de fé, família e perseverança. A novena vai até o dia 25, sempre às 6:50 da manhã. E quem perdeu algum dia da novena pode conferir pelo aplicativo da Rádio Catedral, na aba Podcasts, como eu falei no início do programa. A Paróquia de Santana, Santuário da Adoração Perpétua, o primeiro santuário de adoração contínua aqui no Brasil, também está fazendo a novena, só que às 18 horas. E para sabermos a programação especial para o dia de Santana, nós vamos conversar agora com o padre José Laudares. Bom dia, padre, sua bênção, seja muito bem-vindo mais uma vez ao nosso Em Dia com a Notícia.
13: Bom dia, Rodrigo. Bom dia a todos os caros ouvintes da nossa querida Rádio Catedral.
3: Padre, o tema deste ano é Com Santana, um só coração diante da Eucaristia. O senhor pode explicar pra gente o tema?
13: Nós escolhemos este tema para a festa deste ano porque nós estamos celebrando o centenário da fundação da obra da Adoração Perpétua. Foi justamente no dia 3 de maio de 1926 que Dom Sebastião Leme colocou pela primeira vez no altar-mor da Igreja de Santana o Santíssimo Sacramento para ali permanecer em adoração 24 horas por dia.
3: E naquela oportunidade o senhor teve aqui também para comemorar, né, os 100 anos.
13: Sim. Se comemoramos, foi uma bela festa com a presença da congregação do Santíssimo Sacramento, que somos nós, os religiosos, aos quais Dom Leme entregou esta obra e o cuidado da Igreja de Santana. E Dom Urani presidiu a grande celebração, marcando o centenário da Adoração Perpétua do Rio de Janeiro.
3: E a novena de Santana está sendo então realizada todos os dias, às 6 horas, não é isso? Vai. Sim. Até o dia anterior da festa.
13: Perfeito, até sábado, todas as noites, às 18 horas, cada dia nós meditamos uma parte deste grande momento histórico do centenário, unindo a devoção à Senhora Santana. Então nós queremos assim dizer, né, o bom relacionamento que existe e deve sempre continuar a existir entre os avós e os netos, e os netos cuidar de seus avós. Assim também a Senhora Santana deixou o altar-mor da Igreja de Santana para o seu neto Jesus ser ali adorado, né? É um significado importante isso, né? Que foi por acaso que foi nesta Igreja de Santana, a ideia da adoração era construir um novo santuário. Ali era provisório, mas a Senhora Santana quis que continuasse ali.
3: É como Deus quer, né? Não tem como, né? E o Papa Leão XIV escolheu, né, para esse sexto Dia Mundial dos Avós e dos Idosos, escolheu o tema Eu Nunca Te Esquecerei, né? E como nós fiéis devemos vivenciar, Padre Laudares, essa frase extraída do livro do profeta Isaías?
13: É o grande laço familiar que deve existir em todas as gerações, né? Esta colocação da Senhora Santana e São Joaquim, os padroeiros, protetores dos avós e das pessoas de maior idade, instituído pelo Santo Padre, o Papa Francisco, é justamente isso, para mostrar o cuidado que deve ter as gerações, né? Para que os filhos não esqueçam os pais e os netos não esqueçam os avós, e cuidem deles e cuidem bem. Nós sabemos que a Senhora Santana teve, sem dúvida alguma, um carinho especial para cuidar, juntamente com seu esposo São Joaquim, da sua filha, a Santíssima Virgem Maria, porque ela já era escolhida por Deus, concebida sem o pecado original, para ser a mãe do próprio Filho de Deus. Então, no mundo inteiro, a Senhora Santana e São Joaquim são muito venerados e conhecidos. Aqui mesmo do Brasil, em todas as cidades, tem pelo menos uma pequena capela dedicada à Senhora Santana.
3: E como é que vai ser, Padre, então, a festa, o grande dia, no próximo domingo?
13: Então, no grande dia de Santana para nós, nós temos a tradição de termos as celebrações eucarísticas de hora em hora, a partir das 7 horas da manhã. E nós, destas 11 celebrações que teremos, nós destacamos 3 celebrações que têm um significado. Celebrações que teremos, nós destacamos 3 celebrações

0: cardeal arcebispo Dorani João Tempesta. E Santa Ana, conforme nós sabemos, é a segunda padroeira da arquidiocese e da cidade do Rio de Janeiro. Então, às 18 horas, a última celebração do dia será pela cidade do Rio de Janeiro, rezando em comunhão com toda a nossa arquidiocese.
1: E depois da última missa, a procissão milagrosa.
0: Teremos a procissão luminosa.
1: Luminosa, né? Luminosa.
0: Com as velas. Então, cada fiel é convidado a levar uma vela. Sendo domingo, nós teremos a possibilidade de fazer uma bela procissão, né, já no início da noite, para homenagear nossa gloriosa padroeira, Senhora Santana.
1: Perfeito. Então, a paróquia de Santana, Santuário da Adoração Perpétua, fica na Praça Cardeal Leme, no centro do Rio de Janeiro, ali bem pertinho do Balança Mais Não Cai, isso, do São Bódromo, né? Daquela região ali, né? Muito próximo. Então, fica o convite, né, para os ouvintes da nossa Rádio Catedral.
0: Perfeito. Lembrar também que na tarde do sábado, dia 25, nós teremos a festa julina da paróquia de Santana. Então, teremos encontro na praça com as crianças, brincadeiras, comidas e bebidas típicas. E durante todo o dia do domingo, também na praça da igreja, nós teremos as nossas tradicionais barraquinhas com artigos religiosos, objetos sacros, e prendas e também comidas e bebidas. Lembrando que a nossa festa externa, ela tem um cunho também muito social de ajudar as pessoas. Nós temos uma barraca especial, que é a Barraca do Pastel, para os moradores em situação de rua. Então, o que entra desta festa é para ajudar esses irmãos em situação de rua. E temos a obra mais antiga do Rio de Janeiro, que é a obra do berço. É um grupo de senhoras que todas as quintas-feiras se reúnem lá em Santana e preparam os enxovaizinhos para as mães em situação difícil que estão esperando seus filhos. Então, elas recebem duas vezes por ano, no mês de julho. Nós já distribuímos, quinta-feira passada, 70 enxovaizinhos, tudo para o bebê, inclusive a banheirinha, para ter todo preparado e acolher bem esta criança. E em dezembro também, antes do Natal, nós fazemos outra distribuição para essas mães em situação difícil, que a Senhora Santana, como avó, acolhe os netinhos.
1: Padre Laudares, muito obrigado mais uma vez pela vinda ao nosso programa. É sempre bom tê-lo aqui. A sua bênção, o senhor que puder nos presentear com uma rápida oração, porque a gente já está em cima do nosso horário, né? Que é tão curtinho, mas se o senhor puder nos presentear, os ouvintes vão ficar muito agradecidos.
0: Vamos pedir a bênção da Senhora Santana, saudando com ela nossa querida mãe, a Santíssima Virgem Maria. Ave Maria, cheia de graça, o Senhor é convosco. Bendita sois vós entre as mulheres, bendito o fruto do vosso ventre, Jesus. Santa Maria, Mãe de Deus, rogai por nós, pecadores, agora e na hora de nossa morte. Amém. Ó Maria concebida sem pecado, rogai por nós que recorremos a vós. Senhora Santana, rogai por nós. A bênção de Deus Todo-Poderoso, por intercessão da Senhora Santana e seu esposo São Joaquim, desça sobre vós e permaneça para sempre, em nome do Pai, do Filho e do Espírito Santo.
1: Amém. Amém. Padre Laudares, muito obrigado mais uma vez pela vinda. Professor Alexandre Belo, também obrigado por estar sempre com a gente a todas as quartas-feiras.
2: Muito agradeço.
1: E renovo o convite para estarmos juntos amanhã, se Deus quiser, sem tanta dificuldade para falar, né? Mas amanhã, a partir de 11:05, se o nosso bom Deus permitir, ele há de querer. Tchau, tchau.
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0: Em nome do Pai, do Filho e do Espírito Santo. Amém. Que a paz do Senhor esteja com todos vocês, caríssimos amigos e irmãos. Hoje nós celebramos a festa de Santa Maria Madalena. E no grau de festa, celebramos essa apóstola dos apóstolos. A Madalena é sempre a primeira a ser mencionada na lista das mulheres discípulas. Parece estar à frente de um grupo de mulheres que seguiram e serviram a Jesus desde o início do ministério público e que não se dispersaram depois. Mateus e Marcos só falam delas depois da morte de Jesus, mas Lucas menciona a sua existência ao lado do grupo dos doze durante o ministério da Galileia. A Madalena, originária da cidade de Magdala, era uma das mulheres que assistiam Jesus com seus próprios bens e que tinham sido curadas de espíritos maus de enfermidade. Por isso, Marcos vai dizer que dela tinham saído 7 demônios. Foi testemunha da morte de Jesus e do túmulo vazio. Recebe a mensagem do anjo após a ressurreição. Segundo João, Maria Madalena é testemunha da primeira aparição do ressuscitado. Em alguns apócrifos, como o Evangelho de Filipe, por exemplo, é descrita como um apóstolo e compete com ninguém menos que Pedro receber de Jesus ressuscitado as revelações a serem transmitidas aos demais discípulos. Na Idade Média, essas mulheres, Madalena à frente, são chamadas de apóstolas dos apóstolos. Nosso grande escritor e orador, o padre Vieira, ainda testemunha e diz assim: e se eu agora dissesse que nessa conquista, assim como os homens fazem o ofício de apóstolos na campanha, assim o podem fazer as mulheres em suas casas, diria os que já disseram, grandes atores e autores, eles da campanha trazendo almas para a igreja, fazem ofício de apóstolos e elas em suas casas, doutrinando seus escravos e escravas, fazem ofício de apóstolas. Não é o nome nem a gramática minha, é do doutíssimo Salmeirão, o qual chamou as Marias apostolorum apostole, apóstolas dos apóstolos. E por quê? Porque eles anunciaram o mistério da ressurreição de Cristo. E assim fala o padre Vieira, sermão ao Espírito Santo. Maria Madalena, aliás, não tem nada a ver com a pecadora que lavou os pés de Jesus na casa de Simão, enxugou com seus cabelos, nem com Maria de Betânia. Os evangelhos, há muitas Marias e é necessário distinguir bem uma da outra, o que nem sempre é fácil, sobretudo quando o perfume provoca maresia na cabeça dos leitores. Os apócrifos certamente têm algo de oferecer, também ajuda para ajudar a compreender a figura de Madalena. Vemos, meus irmãos e irmãs, celebramos com alegria essa festa de Santa Maria Madalena. Agora rezemos. O anjo do Senhor anunciou a Maria e ela concebeu do Espírito Santo. Ave Maria, cheia de graça, o Senhor é convosco, bendita sois vós entre as mulheres e bendito é o fruto do vosso ventre, Jesus. Santa Maria, Mãe de Deus, rogai por nós, pecadores, agora e na hora de nossa morte. Amém. Eis aqui a serva do Senhor, faça-se em mim segundo a vossa palavra. Ave Maria, cheia de graça, o Senhor é convosco, bendita sois vós entre as mulheres, e bendito é o fruto do vosso ventre, Jesus. Santa Maria, Mãe de Deus, rogai por nós, pecadores, agora e na hora de nossa morte. Amém. E o Verbo se fez carne e habitou entre nós. Ave Maria, cheia de graça, o Senhor é convosco, bendita sois vós entre as mulheres, e bendito é o fruto do vosso ventre, Jesus. Santa Maria, Mãe de Deus, rogai por nós, pecadores, agora e na hora de nossa morte. Amém. Rogai por nós, Santa Mãe de Deus, para que sejamos dignos das promessas de Cristo. Oremos. Infundi, Senhor, em nossos corações a vossa graça, vos o suplicamos. A fim de que nós, que conhecendo pela anunciação do anjo a encarnação de Jesus Cristo, vosso Filho, cheguemos por sua paixão e morte de cruz à glória da ressurreição, pelo mesmo Cristo Senhor nosso. Amém. Glória ao Pai, ao Filho e ao Espírito Santo, como era no princípio, agora e sempre. Amém. Glória ao Pai, ao Filho e ao Espírito Santo, como era no princípio, agora e sempre. Amém. Glória ao Pai, ao Filho e ao Espírito Santo, como era no princípio, agora e sempre. Amém. E a todos vós, caríssimos amigos e irmãos, abençoe-vos o Deus Todo-Poderoso, Pai e Filho e Espírito Santo. Amém.
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meio-dia, 7 minutos no Rio de Janeiro. Muito boa tarde pra você. Hoje é quarta-feira, 22 de julho, ano 2026. Aqui Silvio Júnior, te faço companhia a partir de agora, em mais um encontro, mais uma edição do Som da Esperança. Meu tapete vermelho tá aqui estendido, perfumado, higienizado pra te receber. Vamos juntos! Até as 3 é o melhor da nossa música católica em destaque pra você. E claro, a sua participação tá valendo a partir de agora. Nosso WhatsApp tá liberado, 3231-3567. Você que mora fora do Rio de Janeiro, 0 operadora 21 3231-3567. Hoje tem um quadro especial aqui, a nossa enquete do dia. Dia dos Avós é comemorado anualmente em 26 de julho e neste mesmo dia celebramos São Joaquim Santana, Pai de Maria e Avós de Jesus Cristo. E a pergunta que eu quero fazer para você, vamos lá reativar nossa memória. Qual lembrança dos seus avós que mais aquece o seu coração? Quais lembranças que mais aquecem o seu coração? Manda mensagem aqui pra gente, 3231-3567, fique à vontade. E a gente começa o encontro de hoje com amor e adoração e anjos de resgate. Que encontro, hein? Raios de misericórdia.

0: Camila Bosses e Padre Fábio de Melo nas asas do Senhor. Antes, Yuri Costa, Amigo, Amor e Adoração e Anjos de Resgate, Raios de Misericórdia, abrindo o nosso encontro de hoje aqui no Som da Esperança, na sua catedral. Meio-dia, 21 minutos, intervalo, já já nossa sequência saudade, sai daí não.
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0: vezes mostrar escuridão, meu irmão. 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

0: Tá aí a nossa sequência Saudade, fechando com Padre Marcelo Rossi, a Corsa antes Grão de Trigo, Porta do Céu, Padre Marlon, Missão Cem de Santos, Confio em Vós. Tivemos ainda banda Louvor e Glória, Sou um Milagre, Isa Fernandes e a participação de Alexandre Malaquias em O Que Agrada a Deus, Padre Zezinho, esse clássico Utopia, Ministério Ragdene, Minha História. Foi a nossa sequência Saudade de hoje. Espero que você tenha curtido.
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0: Meio-dia e 58. A Catedral de São Sebastião prorrogou o prazo de inscrição para o casamento comunitário que será realizado no dia 26 de setembro. Mas atenção, o prazo termina nesta semana. O casal pode procurar a Secretaria da Catedral e se inscrever. O atendimento só acontecerá amanhã e no sábado, das 8 às 11 horas da manhã. Além do casal, é necessária a presença de duas testemunhas. Para mais informações, pode entrar em contato pelo telefone WhatsApp 2240-2669. 2240-2669.
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Em 106,7, 32313567 é o nosso WhatsApp. É para você participar com a gente, responder a nossa enquete do dia. Dia dos Avós, comemorado agora no dia 26 de julho. Dia de São Joaquim Santana, Pai de Maria, Voz de Jesus. Qual lembrança dos seus avós, aquela lembrança que mais aquece o seu coração? Quais lembranças? Responde aqui pra gente. 32313567.

0: Vida Reluz e Juninho Casimiro, tudo o que eu preciso. Antes, Virgínia Maldonado, Sem Palavras, agora 1:18 no Rio, intervalo de volta já já.
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0: 1h20 no Rio de Janeiro, Dia dos Avós está chegando, dia 26 de julho, e a gente celebra aí São Joaquim Santana, pais de Maria, avós de Jesus. E qual lembrança dos seus avós que você lembra assim, que aquece o seu coração, que lembra algo especial, hein?
1: Boa tarde, Glória Velaria, Paróquia São Sebastião. A lembrança da minha avó é que minha avó fazia tudo de feijão pra mim. Amassava, fazia feijão fresquinho, que minha avó era mineira. E me dava aquele tutu de feijão, que era uma delícia. Ofereço a música de Ramon Rafael, Deus de Abraão, a todos vocês aí da Rádio Catedral e a todos os ouvintes da Rádio Catedral. Fica com Deus, Jesus abençoe e guarde vocês. Um beijão, Silvio Júnior.
0: Beijão,
1: é especial
0: querida.
1: Para nós.
0: Amém, querida. Outro recado que chegou pra gente aqui. Silvio, boa tarde. Só conheci meu avô materno, o seu Cleto, como era conhecido em Saquarema, onde morava e onde minha mãe nasceu. Meu avô era pescador na lagoa. De tanto pedirmos, um dia levou a mim, dois irmãos, duas primas e um primo para passear de canoa. A canoa estava fazendo um pouquinho de água e nada demais. Quando nossos pés começaram a se molhar, começou a gritaria. Queríamos voltar e quase viramos a canoa. Meu avô não se alterou e voltamos em segurança, mas ele disse que nunca mais nos levaria. E cumpriu. Hoje, quando a gente lembra, rimos muito. Parecia desenho animado. Sou Márcia Alves de Botafogo. Fique com Deus. Um beijo grande pra você, Márcia. Deixa eu ver quem mais tá mandando mensagens pra gente pelo nosso WhatsApp. A Rita de Cássia, da paróquia Nossa Senhora da Conceição, no Pacheco, em São Gonçalo. Boa tarde, queridíssimo amigo Silvio Júnior, família Catedral. Se diz já já nossa sequência de saudade, não sai daí não. Eu acolho como uma ordem. Abraços para você, os demais da programação, todas as amadinhas e amigas de fé e ouvintes. Rumo aos 150%, doe quando puder, salve Maria. E respondendo a enquete, não conheci nenhum dos meus avós, nem através de fotos. Eram paraibanos, meus pais vieram pro Rio de Janeiro, onde nasci. Vieram morar aqui no Rio de Janeiro. Beijo pra você, Rita. Obrigado pelo seu carinho. Elizabeth Martins está aqui com a gente. Vamos pro nosso quadro.
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0: Lápis, papel, caneta, bloco de nota aberto aí, porque tem sempre notícias boas aqui pra você que tá em busca de uma recolocação no mercado de trabalho. Podemos dizer assim, né, Beth? Boa tarde, Betinha.
3: Boa tarde, Silvio. Boa tarde também a todos os nossos ouvintes. É isso mesmo, Silvio. Olha, a Lemax Hamburgueria está com 5 vagas abertas para o cargo de operador de loja. Local, Barra da Tijuca, salário compatível com o mercado de trabalho. E você envia o seu currículo para o e-mail abelardobueno@lemaxhamburgueria.com.br. abelardobueno@lemaxhamburgueria.com.br. Lembrando sempre, Silvio Júnior, aos nossos ouvintes, que essa informação já está disponível lá no aplicativo Rádio Catedral FM-RJ Oficial. No aplicativo da Rádio Catedral tem um íconezinho lá, vagas de emprego. É só clicar que essa informação já está lá disponível para você.
0: Maravilha. Para quem não tem o aplicativo,
3: é só acessar o site radiocatedral.com.br.
0: Tá bom, Betinho, o coral já tá aqui ensaiando, tá aqui no cantinho, isso aí. Daqui a pouquinho você volta com eles?
3: Sim, volto sim.
0: Até já, Betinha.

0: um peregrino Deus e Abraão, o diácono Roberto Araújo, bom samaritano.
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0: Rita de Cássia, creio, Apolo Magno, mais forte, 1:47.
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6: Dia 22 de julho. A igreja celebra hoje a festa de Santa Maria Madalena, descrita no Novo Testamento como uma das discípulas mais dedicadas de Jesus Cristo. O nome de Maria Madalena a descreve como sendo natural da aldeia de Magdala, cidade localizada na costa ocidental do Mar da Galileia. Os evangelhos falam bastante sobre Maria Madalena e mostram que ela acreditava que Jesus Cristo realmente era o Messias. Ela esteve presente na crucificação e no sepultamento de Cristo, juntamente com Maria de Nazaré e outras mulheres. Após a crucificação, permaneceu na cidade, comprou certos perfumes para levar à sepultura do Senhor, segundo os costumes da época. Permaneceu na cidade durante todo o sábado e no dia seguinte, de manhã muito cedo, quando ainda estava escuro, foi ao sepulcro e achou-o vazio. Um anjo lhe revelou que Cristo tinha ressuscitado e pediu-lhe que fosse informar os apóstolos. Por essa razão, mereceu ser chamada por Santo Tomás de Aquino como apóstola dos apóstolos. Enquanto os dois discípulos voltavam para casa, Maria Madalena permaneceu ainda diante do sepulcro em lágrimas. E ali teve início um novo percurso. Da incredulidade passa progressivamente à fé. Ao olhar dentro do sepulcro, viu dois anjos, aos quais perguntou para onde fora levado o corpo do Senhor. Depois, voltando para fora, viu Jesus, mas não o reconheceu, pensando que fosse o jardineiro. Este lhe perguntou por que estava chorando e quem estava procurando. E ela respondeu: Senhor, se tu o tiraste, dize-me onde o puseste e eu irei buscar. Jesus então a chama por nome: Maria. E ela, voltando-se, disse: Rabone, que quer dizer mestre. Então Maria de Magdala foi imediatamente anunciar aos discípulos: vi o Senhor e ouvi o que ele me disse. Por desejo do saudoso Papa Francisco, a memória litúrgica de Santa Maria Madalena passou a ser festa a partir do dia 22 de julho de 2016, para ressaltar a importância desta discípula fiel de Cristo, que demonstrou grande amor por ele, e ele, desta discípula fiel de Cristo, que demonstrou grande amor por ele.

0: Boa tarde, meu amigo Silvio Júnior. Lá é Emília da paróquia de Santa Rita de Cássia, Padre Maurício Mesquita. Manda um alusão aí pra todos da paróquia, todos os avós. E eu agradeço muito a Deus por ser avó de 18 netos e 5 bisnetos. Graças a Deus. E eu conheci meus avós por parte de pai, né? Da mãe, só conheci meu avô. Fala aqui com o Fum.
1: Fala, Robson. Olha cá. Silvio Júnior. Silvio Júnior.
0: Boa tarde.
1: Boa tarde.
0: Fazendo meu almoço, ouvindo vocês e dançando.
2: Oh, coisa boa. Valeu, Léo Fu. Abraço aí pra vocês. Obrigado pelo esse carinho tão especial que vocês têm aqui com a nossa queridinha catedral. 1h54.

0: Flávio Vitor Júnior, enquanto eu te adoro, Rita de Casa Creio, 2 horas em ponto. Os vicariatos Norte de Juca vão promover em conjunto um curso para o Ministério da Consolação e Esperança. Vai ser no mês de agosto, nos dias 1º, 8, 15 e 22, no Santuário Nossa Senhora da Conceição, no bairro do Engenho Novo, na rua Monsenhor Amorim, número 34. O ministro da Consolação e Esperança atua nos cemitérios rezando pelos irmãos falecidos e levando conforto aos seus familiares e amigos. Se você mora nas áreas desses vicariatos e queira participar do ministério, se informe com o seu pároco.
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0: 4 minutos no Rio de Janeiro. Elizabeth Martins está de volta. E agora para quê, Elizabeth?
1: Celebrar o dom da vida, né, Silvio?
0: Exatamente. Nossos amigos da rádio que estão soprando velhinhas no dia de hoje, fazendo aniversário. É a celebração da vida. Quem faz aniversário hoje, Betinha?
1: Silvio, os parabéns vai para Ernestina José Alves, Maria Ignácio Dável, Lúcia de Fátima Enéas, Gilson Ferreira do Lago, também Marinete de Vasconcelos Alves, Pedro Gabriel Feitosa, Larissa Fernandes, Maria Costa do Espírito Santo Félix, José Maria de Miranda e também para Magdala Costa da Silva Leite, celebrando o dom da vida.
2: Feliz aniversário!
0: Aos aniversariantes de hoje, o nosso carinho todo especial, nosso abraço, parabéns, tudo de bom, tudo de melhor, celebre o seu dia. Lembrando sempre que todos os dias às 18h10 temos a missa em ação de graças pelos amigos da rádio, com transmissão aqui da Catedral FM, diretamente da capela de Nossa Senhora da Conceição, aqui no edifício São João Paulo II. Certo, Betinha?
1: Certíssimo, Silvio.
0: Valeu, volta amanhã, Betinho?
1: Volto sim.
0: Você volta amanhã, né?
1: É,
0: tá,
1: volto.
0: Tá, não vai estar de folga, não, né?
1: Amanhã tem sala de visita.
0: Amanhã tem, verdade, Bete. Amanhã tem sala de. Quais são os convidados? Porque agora é sala de visita em dose dupla, né?
1: Dose dupla. Amanhã teremos a participação do Jefferson Araújo pela primeira vez aqui na Rádio Catedral. E também temos a participação do cantor e compositor Luciano de Pinho, os dois aqui juntinhos a partir de 14h com o Silvio Júnior no sala de visitas.
0: Eu vi Luciano de Pinho começando nos festivais de música por onde eu apresentava em 1900 e lá vai alguma coisa. Oh. Vai estar com
1: amanhã
0: a gente amanhã.
1: Muito especial, viu, Silvio?
0: Com certeza. Valeu, Betinha. Falamos dele, então vamos ouvi-lo. Luciano de Pinho, homem forjado.

0: Achei lugar, Olivia Ferreira, antes Luciano de Pinho, homem forjado na fé.
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0: 12:19 na Catedral FM, 3231-3567, para você participar com a gente hoje, deixar aqui seu recadinho, a sua mensagem, participar da nossa enquete. Lembrando, você tem dos seus avós, aquela lembrança boa, que aquece o seu coração quando você lembra, hein?
1: Olá, Silvio Júnior, boa tarde. Sou Raquel Thierry Freire, da paróquia e santuário Nossa Senhora de Loreto. Eu levo meus alunos aí. E já está chegando a hora da gente se ver. Um beijo. Hoje estarei no convento Nossa Senhora de Belém, comemorando os 68 anos desse espaço, desse convento maravilhoso, com missa, com o nosso amigo, querido pastor Dom Orani. Beijos para todos da Rádio Catedral.
0: Outro querido, Raquel Thierry, Deus abençoe vocês aí, obrigado por esse carinho especial que você tem com a gente aqui, querida, pra turminha aí também, também do colégio. Ah, deixa eu ver qual outra participação que chega pra gente aqui. Maria Cristina Costa, de Guadalupe, paróquia São Pedro Nolasco, em Guadalupe, lembra da avó paterna que fazia os filhos aos domingos levar os netos pra almoçar com ela e fazia uma comida muito gostosa, deliciosa. Meu avô materno era genial. Todas as férias nos reunimos em sua casa em Campos. Ele tinha um caminhão, levava os netos para passear e fazia vontade de todos os netos. Isso é uma característica dos avós, né? Muito bom mesmo, sempre penso neles. Se possível, gostaria de escutar a música com Juliano de Paula e pedindo orações aqui. Vamos colocar os nomes em oração no Terço da Misericórdia. Tá bom, querido? Um beijo grande para você, Maria Cristina. Obrigado pelo seu carinho, pela sua partilha aqui com a gente também.

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0: esqueço.
1: Tony Alisson, eu não esqueço. 2:42 no Rio de Janeiro. 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
1: Daqui a pouco às 15h tem um terço da Divina Misericórdia hoje com o diácono Claudino.

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0: Boa tarde, caríssimos amigos e ouvintes da Rádio Catedral. Quem vos fala é Diácono Claudino. Nesta quarta-feira, bonita quarta-feira, quente, né? Fora do padrão do inverno. No Terço da Misericórdia de hoje, eu sei que vocês que estão nos escutando estão cheios de pedidos e de vontades, e hoje nós vamos falar justamente disso. Olha, diz lá no capítulo 7, versículo 7 do Mateus: pedi e vos será dado. Vamos refletir sobre isso. O apelo evangélico de Jesus, do pedir vos será dado, ganha uma dimensão profunda e pedagógica nas revelações que o Senhor faz a Santa Maria Faustina Kowalska. No diário, Jesus deixa claro que a confiança é o recipiente único com o qual nós nos aproximamos para recolher as suas graças. E aqui comigo hoje, nesse Terço da Misericórdia, me acompanhando, está a Bárbara. Tudo bem, Bárbara?
1: Tudo bem, Diácono. Boa tarde, Silvio. Boa tarde a todos que estão acompanhando aqui o nosso Terço da Divina Misericórdia na Rádio Catedral.
0: E também a grande voz do Rio de Janeiro, Silvio Júnior, meu amigo. Tudo bem, querido?
2: Boa tarde, Diácono. Boa tarde, Babi. Sejam bem-vindos.
0: Então, esse é o nosso tema de hoje. Pedi e vos será dado. Vamos então iniciar o nosso terço invocando o nosso Deus para que nos acompanhe durante toda essa transmissão. Em nome do Pai, do Filho e do Espírito Santo. Amém. Pai nosso, que estás nos céus, santificado seja o vosso nome. Venha a nós o vosso reino. Seja feita a vossa vontade, assim na terra como no céu. O pão nosso de cada dia nos dai hoje. Perdoai as nossas ofensas, assim como nós perdoamos a quem nos tem ofendido. E não nos deixeis cair em tentação, mas livrai-nos do mal. Ave Maria, cheia de graça, o Senhor é convosco. Bendita sois vós entre as mulheres. Bendito é o fruto do vosso ventre, Jesus. Santa Maria, Mãe de Deus, rogai por nós, pecadores, agora e na hora de nossa morte. Amém. Creio em Deus Pai, Todo-Poderoso, Criador do céu e da terra, e em Jesus Cristo, seu único Filho, nosso Senhor, que foi concebido pelo poder do Espírito Santo, nasceu da Virgem Maria, padeceu sobre Pôncio Pilatos, foi crucificado, morto e sepultado, desceu à mansão dos mortos, ressuscitou ao terceiro dia, subiu aos céus, está sentado à direita de Deus Pai Todo-Poderoso, de onde há de vir a julgar os vivos e os mortos. Creio no Espírito Santo, na Santa Igreja Católica, na comunhão dos santos, na remissão dos pecados, na ressurreição da carne, na vida eterna. Amém. E o que é que temos de intenções para a nossa primeira dezena, Bárbara?
1: Como o senhor mesmo disse, né, Diácono? Pedi-vos será dado, e hoje, graças a Deus, nós temos muitos pedidos, muitas intenções que foram enviadas pelo WhatsApp da Rádio Catedral. E você que está acompanhando também pode deixar sua intenção aqui na nossa transmissão pela Web TV Redentor. E nessa primeira dezena nós vamos rezar pelas intenções de Vera Lúcia Celita da Silva, Luiz Rodrigues e família e Priscila Alvarenga e família, Rita de Cássia Fernandes da Silva, Maria Aparecida Cipreste, Ana Lúcia Paz de Almeida, Gisele Pozenato, Denise Gomes, Neuza Holanda, Maurício Leão Santos, Rita de Cássia Fernandes e família, Mar Lúcia Leal, Anaíde de Almeida Monteiro, Rosângela de Almeida Barreto, Fátima Maria, que mora em Bangu, Marilene Rodrigues Gardel, Maria da Glória Frutuoso da Silva, Ronaldo Montenegro e Paulo Roberto de Oliveira.
0: Eu também rezo essa primeira dezena na intenção da minha comunidade da Basílica de São João Batista, pelo nosso pároco, nossos sacerdotes e diáconos, por todos os que participam da celebração da palavra comigo às terças-feiras, por todas as listas de intenção, de oração que estão em meu poder, e também por todas as pessoas que se confiaram às minhas orações. E, Bárbara, o que é que Santa Faustina nos fala nesse parágrafo 1578/1, ou seja, primeira parte do parágrafo, sob a medida da graça é a medida da confiança.
1: Santa Faustina nos diz que as almas que buscam a perfeição glorifiquem de maneira especial a minha misericórdia, porque a liberalidade das graças que lhes concedo decorre da minha misericórdia. Desejo que essas almas se distingam por uma ilimitada confiança na minha misericórdia. Eu mesmo me ocupo com a santificação dessas almas. Eu lhes fornecerei tudo o que for necessário para sua santidade. As graças da minha misericórdia colhem-se com um único vaso, que é a confiança. Quanto mais a alma confiar, tanto mais receberá.
0: Então, Jesus ensina a Santa Faustina, nesse parágrafo, que a limitação na distribuição de suas graças nunca vem da parte de Deus, mas do tamanho da nossa confiança. A confiança funciona como a capacidade do recipiente que levamos à fonte da misericórdia. Se nos aproximarmos com uma fé acanhada, pequena, hesitante, trazemos pouca água. Se nos aproximamos com inteira entrega, transbordamos. O ato de pedir na espiritualidade da misericórdia exige desarmar o coração de todo controle e autopreservação, confiando que Deus é infinitamente bom. Jesus usa a metáfora do vaso para explicar que a graça não nos é imposta. A confiança é a nossa atitude de entrega, a medida da nossa receptividade. Sem confiança, o coração humano permanece fechado, impedindo que a água da graça penetre na alma. Não por falta de generosidade de Deus, mas por autossuficiência ou desespero do homem. Pouca confiança colhe-se pouco, muita confiança colhe-se abundantemente. Ele afirma textualmente no diário que as almas que confiam sem limites são o seu grande consolo, pois nelas ele pode derramar todas as suas graças. A confiança atrai os milagres divinos porque reconhece a própria pequenez e a infinita bondade do Criador. Eterno Pai, eu vos ofereço o corpo e o sangue, a alma e a divindade de vosso diletíssimo Filho, nosso Senhor Jesus Cristo, em expiação dos nossos pecados e os do mundo inteiro.
1: Pela sua dolorosa paixão,
0: tende misericórdia de nós e do mundo inteiro.
1: Pela sua dolorosa paixão,
0: tende misericórdia de nós e do mundo inteiro.
1: Pela sua dolorosa paixão,
0: tende misericórdia de nós e do mundo inteiro.
1: Pela sua dolorosa paixão,
0: tende misericórdia de nós e do mundo inteiro.
1: Pela sua dolorosa paixão,
0: tende misericórdia de nós e do mundo inteiro.
1: Pela sua dolorosa paixão,
0: tende misericórdia de nós e do mundo inteiro.
1: Pela sua dolorosa paixão,
0: tende misericórdia de nós e do mundo inteiro.
1: Pela sua dolorosa paixão,
0: tende misericórdia de nós e do mundo inteiro.
1: Pela sua dolorosa paixão,
0: tende misericórdia de nós e do mundo inteiro.
1: Pela sua dolorosa paixão,
0: tende misericórdia de nós e do mundo inteiro.
1: Ó sangue e água que jorrastes do coração de Jesus como fonte de misericórdia para nós, eu

0: Se eu orar, se eu pedir, pedir vos será dado. Gente, é o tema de hoje, e eu tenho certeza que você deve ter muitas coisas no coração para pedir, até porque eu tenho, e a Bárbara também falou que tem muita coisa aqui para pedir. E Deus gosta que a gente peça grande. A gente fica pedindo pequeno, ele não gosta não, ele gosta que a gente peça grande. A verdadeira vontade de Deus é fazer coisas, grandes obras na gente. Você tem que tomar cuidado de não pedir nada que seja para prejudicar os outros. Ou seja, a gente pede coisas que sejam bom para nós e bom para toda a nossa comunidade. E o que é que nós temos de intenções, Bárbara, para essa nossa segunda dezena?
1: Muitas pessoas pedindo saúde aqui para a nossa rádio, Diácono. A gente começa com a Juliane Carvalho, aqui na Web TV Redentor, que ela pede oração porque ela está se recuperando de uma cirurgia no tornozelo e ela também está passando pelo tratamento de um câncer. A gente também tem intenções de saúde para Adriele Almeida e Rosilane Almeida, Nelson Carmelo Mendes, que está internado, Selma Maria dos Santos Costa, Raquel Antunes, Margarida Costa Rita e Cleuma Maria, Lindinalva Faria, Hugo Soares, Gabriel e toda a família, Edicley Holanda, Adriana Paulo Alves de Souza, Fábio André, Leonardo Luiz, Matheus Tavares Faer Bastos, Aparecida Simões, Francisco Simões, Ricardo Júnior e Márcia Oliveira, Marlene Leal de Medeiros, Adalberto Muniz de Medeiros e Marizane Leal de Medeiros. Também por Paulo Roberto Lamarca de Almeida Costa e Eliane Tala Batessini Lamarca. Maria Zilda de Oliveira Ferreira, Thaís Gonçalves de Assis, Olímpia Aurora Gonçalves, Vitor Rodrigues Diniz Lima, Maria Amália Dantas Pinto, Georgina Xavier, Glandir Augusto e Luizinho.
0: E o que é que Santa Faustina nos pede para meditar nessa segunda parte do parágrafo 1578, a tristeza do coração de Jesus é pedirmos pouco?
1: Santa Faustina traz uma palavra de Jesus. Grande consolo me dão as almas de ilimitada confiança, porque em almas assim derramo todos os tesouros das minhas graças. Alegro-me por pedirem muito, porque o meu desejo é dar muito, muito mesmo. Fico triste, entretanto, quanto as almas pedem pouco, quando estreitam os seus corações.
0: Esse trecho revela a insondável psicologia do coração divino. Jesus não se sente incomodado ou cansado diante de pedidos audaciosos. Ao contrário, ele se entristece com a nossa pequenez espiritual. Pedir pouco muitas vezes significa que tratamos Deus como um doador relutante ou distante e não como um pai de infinita riqueza e amor. Pedir muito não é presunção. É reconhecer a grandeza do Rei a quem recorremos. O Senhor quer que peçamos grandes graças, a santidade, a salvação das almas, a conversão dos pecadores. Jesus revela que sua natureza é essencialmente dadivosa. Ele não é um Deus que economiza favores ou que atende por obrigação. Seu desejo é dar muito, muito mesmo. Para a teologia da misericórdia, a abundância é a regra de Deus e a escassez só existe no lado humano. Portanto, a expressão "fico triste" humaniza o sentimento divino para nos fazer compreender o impacto da nossa falta de fé. Deus se entristece não por orgulho ferido, mas por ver que seus filhos sofrem desnecessariamente ou vivem abaixo do que poderiam viver, simplesmente porque não se atrevem a pedir e esperar grandes coisas de seu amor. Eterno Pai, eu vos ofereço o corpo e o sangue, a alma e a divindade de vosso diletíssimo Filho, nosso Senhor Jesus Cristo, em expiação dos nossos pecados e os do mundo inteiro. Pela sua dolorosa paixão,
1: tende misericórdia de nós e do mundo inteiro.
0: Pela sua dolorosa paixão,
1: tende misericórdia de nós e do mundo inteiro.
0: Pela sua dolorosa paixão,
1: tende misericórdia de nós e do mundo inteiro.
0: Pela sua dolorosa paixão,
1: tende misericórdia de nós e do mundo inteiro.
0: Pela sua dolorosa paixão,
1: tende misericórdia de nós e do mundo inteiro.
0: Pela sua dolorosa paixão,
1: tende misericórdia de nós nós e do mundo inteiro.
0: Pela sua dolorosa paixão,
1: tende misericórdia de nós e do mundo inteiro.
0: Pela sua dolorosa paixão,
1: tende misericórdia de nós e do mundo inteiro.
0: Pela sua dolorosa paixão,
1: tende misericórdia de nós e do mundo inteiro.
0: Pela sua dolorosa paixão,
1: tende misericórdia de nós e do mundo inteiro.
0: Ó sangue e água que jorrastes do coração de Jesus, como fonte de misericórdia para nós, eu confio em vós.

0: Confio em ti, é isso que Deus quer de nós, confiança, né? A medida da graça que a gente quer, a medida da confiança que a gente tem. E hoje nós estamos refletindo sobre isso. Pedi-vos será dado. E o que nos vai ser dado? Vai ser dado aquilo que nós pedimos, muito ou pouco. Então peça muito e não peça pouco. O que é que nós temos de intenções, Bárbara, para essa terceira dezena?
1: A gente traz as intenções de Davi Almeida Porto e famílias Lechar, Chagas, Ardoim e Porto, famílias Cruz, Simões, Tavares, Pinto e Sobreira, oração para Josimar Rodrigues Miranda, Pedro Coelho, Rejane Marques de Almeida Soares, Guilherme Henriques, Sérgio Ricardo Gomes Ferreira. Aqui no nosso chat na Web TV Redentora, Rosa Maria de Aquino pede pelo neto Wilson Martins dos Santos Costa, que vai prestar concurso. E também pelo nosso companheiro aqui da Rádio Catedral, o Antônio Carlos, que segue se recuperando aí, recuperando a saúde, né, Diácono?
0: Sim, sim. Eu também quero colocar nessa terceira dezena a intenção da minha família. A minha família está reunida, minha filha veio dos Estados Unidos com meu neto, com meu genro, então eu hoje estou com todo mundo dentro de casa e vou ficar assim por mais um mês, se Deus quiser. E também por todas as famílias marcadas por dificuldades, rixas, dissensões, por todas as pessoas que muitas vezes saem do caminho e se deixam conduzir por ambição, vaidade, orgulho, desejo de vingança. Volte, que Deus é misericordioso. Rezo também pelo diácono Walter, meu amigo, que está em Petrópolis, pelos casais Hilton e Odete, Médicis e Netinho. E o que é que Santa Faustina nos fala no parágrafo 1146? Eu acho interessante isso, graças que excedem os nossos pedidos. Que bom.
1: Santa Faustina nos traz mais uma parte desse diálogo dela com Jesus, né? E ele diz para ela: causam-me grande alegria as almas que recorrem à minha misericórdia. A essas almas concedo graças que excedem os seus pedidos. Não posso castigar, mesmo o maior dos pecadores, se ele recorre à minha compaixão, mas justifico na minha insondável e inescrutável misericórdia.
0: Portanto, o ato de pedir fundado na misericórdia ativa uma generosidade divina desproporcional. Você, querido ouvinte, amigo da Rádio Catedral que está nos escutando, se você tem um pedido a fazer ou dois, faça três, quatro, faça cinco pedidos. Aproveite, porque Deus gosta de atender as nossas preces, desde que elas sejam feitas com muita fé. Deus não apenas responde estritamente à oração formulada, mas ele vai além até daquilo que você pediu. Quando o ser humano reconhece sua fraqueza e recorre a ele com humildade, Deus responde não apenas suprindo a necessidade pontual, mas derramando sua própria vida divina. Pedir a divina misericórdia é entrar no terreno da superabundância, onde o dom divino supera os limites do desejo humano. Dizer que causam-me grande alegria é interessante. Quando recorremos à sua misericórdia, mostra que o ato de perdoar e cumular de graças é a sua maior alegria. Deus gosta de perdoar, Deus gosta de nos atender. Deus não nos atende com enfado ou impaciência. Na verdade, recorrer à misericórdia é dar a ele a oportunidade de exercer o que lhe é mais próprio, o amor que se inclina sobre a miséria humana. Essa dinâmica da superação é constante no Evangelho. Jesus afirma que sua resposta nunca é matemática ou estritamente proporcional ao que pedimos. Nós pedimos o alívio de uma dor, ele nos dá a paz interior. Nós pedimos a cura do corpo, ele nos dá a salvação da alma. Nós pedimos uma solução material, ele nos dá a virtude da fortaleza. Eterno Pai, eu vos ofereço o corpo e o sangue, a alma e a divindade de vosso diletíssimo Filho, nosso Senhor Jesus Cristo, em expiação dos nossos pecados e os do mundo inteiro.
1: Pela sua dolorosa paixão,
0: tende misericórdia de nós e do mundo inteiro.
1: Pela sua dolorosa paixão,
0: tende misericórdia de nós e do mundo inteiro.
1: Pela sua dolorosa paixão,
0: tende misericórdia de nós e do mundo inteiro.
1: Pela sua dolorosa paixão,
0: tende misericórdia de nós e do mundo inteiro.
1: Pela sua dolorosa paixão,
0: tende misericórdia de nós e do mundo inteiro.
1: Pela sua dolorosa paixão,
0: tende misericórdia de nós e do mundo inteiro.
1: Pela sua dolorosa paixão,
0: Tende misericórdia de nós e do mundo inteiro.
1: Pela sua dolorosa paixão.
0: Tende misericórdia de nós e do mundo inteiro.
1: Pela sua dolorosa paixão.
0: Tende misericórdia de nós e do mundo inteiro.
1: Pela sua dolorosa paixão.
0: Tende misericórdia de nós e do mundo inteiro.
1: Ó sangue e água que jorrastes do coração de Jesus, como fonte de misericórdia para nós, eu confio em vós.

0: Espera no Senhor. Belo conselho da Eliana Ribeiro cantando essa música para nós, hein? Não escutava também há muito tempo, Bárbara. Essa música é muito bonita. E agora, nesta quarta dezena, em que estamos meditando sobre a bondade do Senhor, pedi e vos será dado, afirmativamente, Senhor, pede o que você quer que eu vou te dar. É o que Jesus fala para nós. O Pai vai entregar. Só precisa de uma coisa, fé. É a medida do que a gente vai conseguir. O que é que essa quarta dezena, em quem, quais são as intenções para essa quarta dezena que nós vamos rezar agora?
1: A gente reza agora, diácono, pelas intenções que estão sendo trazidas aqui. Sim. No chat da Web TV Redentora, as intenções do coração de Pedro Andrade, Lina Leone, Maria Esther Lazeiras, Marcelo Martins, Bernadette Alves, Paulo Salles, Maria do Socorro Santiago, Rosa Maria de Aquino, Giovana Aparecida, Juliane Carvalho, Elineide Silva, Neuza Guerra, Tânia Saraiva e Maria da Glória Gomes e também Alessandra Cristina. A gente também reza pela saúde de Paula Valente e pelas almas de Ririnha Sebastiana Pires de Jesus, Gutierre de Jesus Lobato, Zuleika da Silva Oliveira Peixoto e Luiz Carlos Peixoto e também Maria Helena da Silva Santos.
0: E também vou incluir nesse pacote de orações os funcionários, né, e companheiros nossos da Rádio Catedral, que também têm suas necessidades, e especialmente também todos os nossos amigos, aqueles que nos ajudam mensalmente a superar as nossas necessidades. O que é que Santa Faustina nos fala sobre o lamento da indiferença e a graça desperdiçada no parágrafo 367?
1: Ela continua trazendo, né, essa partilha com Jesus Cristo, e ele diz a Santa Faustina: tenho o coração cheio de misericórdia para com as almas. Para elas, resido no sacrário e, como rei de misericórdia, desejo conceder graças. Oh, como é grande a indiferença das almas para com tanta bondade! Para tudo tem tempo, apenas não tem tempo para vir buscar as minhas graças.
0: Olha, isso é interessante. Nossa. Né? As pessoas têm que ter coragem de correr atrás de Jesus, pedir, ele está esperando. Aqui se explica a tragédia do amor não correspondido. O amor que ele te dá, você não corresponde porque você não pede. A promessa do pedir vos será dado pressupõe um encontro amoroso no qual a alma vai até o Senhor. Contudo, a rotina, o ativismo, autossuficiência, leva o ser humano a buscar soluções em criaturas e coisas passageiras, esquecendo-se da fonte de todas as graças. O pedir torna-se assim um ato de reparação e companhia ao Sagrado Coração de Jesus, que permanece no sacrário à espera da nossa aproximação. Jesus está pronto para te receber. Jesus afirma que a sua presença na Eucaristia não é estática ou meramente simbólica. Ele reside no sacrário ativamente como o Rei da Misericórdia. O sacrário é um posto avançado do céu na terra, instituído como depósito com um propósito específico de distribuir graças. Ali, a misericórdia está totalmente acessível, escondida sobre os véus do pão, esperando o encontro com o homem. A expressão "ó, como é grande a indiferença" revela o sofrimento do amor rejeitado. Para Deus, o pecado da fraqueza é compreensível e perdoável, mas a indiferença é uma barreira fria. E a atitude da alma que simplesmente não se importa, que trata o mistério da Eucaristia e o sacrifício de Deus com total irrelevância. Eterno Pai, eu vos ofereço o corpo e o sangue, a alma e a divindade de vosso diletíssimo Filho, em Senhor Jesus Cristo, em expiação dos nossos pecados e os do mundo inteiro, pela sua dolorosa paixão,
1: tende misericórdia de nós e do mundo inteiro.
0: Pela sua dolorosa paixão,
1: tende misericórdia de nós e do mundo inteiro.
0: Pela sua dolorosa paixão,
1: tende misericórdia de nós e do mundo inteiro.
0: Pela sua dolorosa paixão,
1: tende misericórdia de nós e do mundo inteiro.
0: Pela sua dolorosa paixão,
1: tende misericórdia de nós e do mundo inteiro.
0: Pela sua dolorosa paixão,
1: tende misericórdia de nós e do mundo inteiro.
0: Pela sua dolorosa paixão,
1: tende misericórdia de nós e do mundo inteiro.
0: Pela sua dolorosa paixão,
1: tende misericórdia de nós e do mundo inteiro.
0: Pela sua dolorosa paixão,
1: tende misericórdia de nós e do mundo inteiro.
0: Pela sua dolorosa paixão,
1: tende misericórdia de nós e do mundo inteiro.
0: Ó sangue e água que jorrastes do coração de Jesus,
1: como fonte de misericórdia para nós, eu confio em vós.

0: vem e pede, pedir com atitude de criança, é o que nós vamos ver daqui a pouco, né? Ou seja, a gente às vezes, eu gosto de ver criança pedir, ela não tem medo de pedir não, né? A gente mais velho tem medo de pedir às vezes as coisas, não, criança não, né? Criança não tem vergonha, e você tem que pedir assim. E o que é que nós temos de intenções para nossa quinta e última dezena, Bárbara?
1: Nessa quinta e última dezena, Diácono, a gente reza pelo Dom da Vida de Lúcia Soares, que vai fazer aniversário amanhã. Rafael Tadeu Carvalho de Lima, filho da Jana, que trabalha aqui com a gente na Rádio Catedral. Ele completa 10 anos hoje.
0: Beleza.
1: E aqui no nosso chat na Web TV Redentor, a Neuza Guerra pede pelo filho Leandro Guerra, que também faz aniversário hoje. E eu também quero colocar todas as intenções dos nossos amigos aqui da Rádio Catedral. Os nossos amigos que estão em peregrinação lá em Aparecida.
0: Sim, lá em Aparecida, todos eles.
1: Pois é, muita coisa boa acontecendo.
0: Muita coisa boa, estão rezando pela gente lá, eu tenho certeza.
1: Vamos rezar por eles aqui.
0: E Bárbara, o que que Santa Faustina nos fala sobre esse assunto, né? Pedir com atitude de criança, está no parágrafo 1485, essa maneira soltinha e leve que a gente precisa ter de pedir.
1: Jesus apresenta a Santa Faustina como pedir, né? Com um coração puro de criança. Ele diz: sou teu pai e tu és minha filha. A tua miséria não me impede de dar-te graças. Não tenhas medo do teu Salvador. Eu, por primeiro, tomo a iniciativa de me aproximar de ti, pois sei que por ti mesma não és capaz de elevar-te até mim. Não fujas, filha de teu pai. Dispõe-te a dialogar a sós com teu Deus de misericórdia, que quer dizer-te palavras de perdão e cumular-te com as suas graças.
0: Então, muitas pessoas deixam de pedir a Deus por sentirem vergonha de suas fraquezas, quedas, imperfeições. No entanto, na pedagogia revelada por Santa Faustina, nossa indignidade e limitação não constitui obstáculo, mas é o próprio ímã da misericórdia de Deus. O filho pequenino, quando se descobre ferido ou incapaz, não foge dos pais. Ele corre e pede socorro. Pedir a Deus a partir do abismo da nossa pequenez atrai imediatamente o olhar e a compaixão do pai. Ao dizer: sou teu pai e tu és minha filha, Jesus recorda à alma a sua dignidade mais profunda. A relação com Deus não é a de um servo distante, de um juiz severo, mas de um filho com seu pai. Essa paternidade garante que o amor de Deus é incondicional. Ele não depende do bom comportamento do filho para existir, embora sofra com os nossos desvios, é lógico. A lógica humana tende a nos afastar de Deus quando falhamos, pois o sentimento de culpa gera vergonha e isolamento. No entanto, Jesus afirma categoricamente que a nossa miséria e fraqueza não bloqueiam o seu agir. Pelo contrário, o reconhecimento da própria fragilidade quebra o orgulho e a autossuficiência, abrindo espaço para que a graça divina possa atuar. Ele gosta do pecador, não gosta do pecado, mas gosta do pecador. Eterno Pai, eu vos ofereço o corpo e o sangue, a alma e a divindade de vosso diletíssimo Filho, nosso Senhor Jesus Cristo, em expiação dos nossos pecados e os do mundo inteiro.
1: Pela sua dolorosa paixão,
0: tende misericórdia de nós e do mundo inteiro.
1: Pela sua dolorosa paixão,
0: tende misericórdia de nós e do mundo inteiro.
1: Pela sua dolorosa paixão,
0: tende misericórdia de nós e do mundo inteiro.
1: Pela sua dolorosa paixão,
0: tende misericórdia de nós e do mundo inteiro.
1: Pela sua dolorosa paixão,
0: tende misericórdia de nós e do mundo inteiro.
1: Pela sua dolorosa paixão,
0: tende misericórdia de nós e do mundo inteiro.
1: Pela sua dolorosa paixão,
0: tende misericórdia de nós e do mundo inteiro.
1: Pela sua dolorosa paixão,
0: tende misericórdia de nós e do mundo inteiro.
1: Pela sua dolorosa paixão,
0: tende misericórdia de nós e do mundo inteiro.
1: Pela sua dolorosa paixão,
0: tende misericórdia de nós e do mundo inteiro.
1: Ó sangue e água que jorrastes do coração de Jesus como fonte de misericórdia para nós, eu confio em vós. Deus Santo, Deus Forte, Deus Imortal,
0: tende piedade de nós e do mundo inteiro. Deus Santo, Deus Forte, Deus Imortal, tende piedade de nós e do mundo inteiro. Deus Santo, Deus Forte, Deus Imortal, tende piedade de nós e do mundo inteiro. Levanta-se, Deus, por intercessão da bem-aventurada Virgem Maria, de São Miguel Arcanjo e de toda a milícia celeste, e sejam dispersos seus inimigos e fujam de sua face todos os que o odeiam. Em nome do Pai, do Filho e do Espírito Santo.
1: Amém.
0: 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Também a sua paróquia pode receber, veja bem, hein, que coisa interessante, olha aí, a sua paróquia pode receber o texto da misericórdia da Rádio Catedral FM. O que ela tem que fazer para que a gente possa ir lá e fazer o texto lá, não é isso, Bárbara? É um momento especial de oração, de fé e encontro com Jesus misericordioso junto à comunidade. Para isso você precisa somente ligar para nós e agendar. Envie um ofício com os dados da paróquia, a data desejada, o nome do padre, o responsável, para este endereço que eu vou te dar. Esse endereço de e-mail, terco, porque não tem essa cedilha, isso, né? Então é terco da misericórdia, tudo junto, tercodamisericordia@radiocatedral.com.br. Lembre-se, o pedido deve ser feito pelo menos com um mês de antecedência. Você não pode ligar para cá e dizer assim, semana que vem dá para fazer o texto aqui? Não, não dá,
1: tem,
0: não é?
1: Tem que ser com um mês.
0: Tem que ser com um mês de antecedência, no mínimo. Nós temos o maior prazer em ir na sua paróquia e ajudar vocês.
1: E é importante, diácono, que seja com autorização do seu pároco.
0: Lógico, lógico.
1: Esse ofício é um documento oficial da sua paróquia, da sua igreja, e tem que vir assinado pelo seu pároco, senão fica complicado, né, a gente aparecer lá de surpresa.
0: Sim, sim, porque o responsável pela paróquia é o pároco. Então, qualquer atividade paroquial, seja ela qual for, ela precisa ser comunicada ao pároco e ter a sua aceitação. Então, meus amigos, vamos guardar isso no coração. Eu, antes de terminar, eu vou fazer uma oração e vou deixar essa oração, depois eu vou deixar com a Bárbara e quem quiser oração, acho que pode ligar para cá e pedir uma oração boa, a arte de pedir confiando. Vou fazer ela para vocês, olha. Senhor Jesus, divina misericórdia, vós que nos prometeste, pedi e vos será dado, ensinai-me a arte sagrada da oração confiante. Perdoai as vezes em que me aproximei de vós com o coração apequenado, medindo a vossa infinita bondade pelos limites do meu próprio entendimento. Quantas vezes busquei ajuda nas criaturas antes de recorrer ao vosso coração, quantas vezes deixei vosso sacrário solitário, sem tempo para receber o oceano de graças que tinhas para me dar. Hoje, dilato meu coração, não me aproximo de vós apoiado nos meus parcos méritos, mas no abismo da vossa misericórdia e nos méritos infinitos da vossa santa paixão. toma o meu recipiente de fé, ainda tão pequeno e frágil, aumenta a minha confiança, ensina-me a pedir não apenas o alívio das minhas dores passageiras, mas as grandes graças, a salvação da minha família, a conversão dos pecadores, a santidade de vida, a paz para o mundo inteiro, que a minha miséria nunca seja motivo para me afastar de vós, mas um motivo mais urgente para me lançar em vosso abraço paterno. Jesus, eu confio em vós. Amém. Você que quiser essa oração, entre em contato aqui na rádio com a Bárbara e ela tem um jeito, tem jeitinho de enviar para vocês, não é isso?
1: É isso.
0: O Senhor esteja convosco.
1: Ele está no meio de nós.
0: Pela intercessão da bem-aventurada Virgem Maria e da grande Maria Madalena, que hoje celebramos, desça sobre todos vós a bênção do Senhor Jesus Cristo, que é Pai, Filho, Espírito Santo. Amém.
1: Amém.
0: A alegria do Senhor seja a vossa força. Vamos todos em paz e que o Senhor nos acompanhe.
1: Graças a Deus.
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Muito bem, agora são 4 horas em ponto no Rio de Janeiro. Por aqui sou eu, Silvio Júnior. Daqui a pouquinho, nosso querido Márcio Santos chega na área. Tá naquele trânsitozinho básico de chegada do Rio de Janeiro, de acesso ao Rio de Janeiro, faz parte. Ele se acostumou com isso não, né? Eu já tô acostumado. Vambora, vamos por aqui, 3231-3567 é o nosso WhatsApp para você participar, deixar aqui seu recado, mandar seu abraço para quem você quiser. Diego Fernandes e Carlos Amados.

0: Diego Fernandes e Carlos Amados, Transbordarei de Esperança. Antes, Elina Borges, Quem é Você?
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0: Vamos ao Corre, o Centro de Operações e Resiliência da Prefeitura do Rio de Janeiro, com informações do trânsito. Repórter Maria Clara Alencar. Boa tarde, Maria Clara.
3: Boa tarde, Silvio. Boa tarde a todos os ouvintes da Rádio Catedral. A gente está agora aqui no Centro de Operações acompanhando, né, o trânsito aqui da cidade do Rio. E a gente já começa falando de um acidente na Avenida das Américas que interditou a pista central da via na altura da estação de BRT Bosque Marapendi, no sentido Recreio. O trânsito chegou a ser desviado para a pista lateral e, nesse momento, o trânsito ainda está impactado. Uma faixa da pista central segue interditada para atuação do Corpo de Bombeiros, Sete Rio e Guarda Municipal. E a via apresenta retenções também desde a altura da Ponte da Joatinga e também no elevado do Joá em direção ao Recreio dos Bandeirantes. Há reflexos também na Barra Barrinha. Então, para quem for passar ali pela Avenida das Américas, precisa ter bastante paciência por conta desse acidente que ocupa parcialmente a pista central da via na altura da estação de BRT Bosque Marapendi. Agora, ainda seguindo pela zona sudoeste da cidade, trânsito lento na Avenida Lúcio Costa em direção ao Recreio, na altura da Praça do Ó. Há reflexos também na Avenida Érico Veríssimo. E também na Avenida Ayrton Senna, para quem segue em direção à linha amarela, encontra trânsito lento desde a altura da Avenida Lúcio Costa e também na altura da Cidade das Artes, Casa Shopping, vai encontrar essa movimentação bem lenta para quem segue em direção à linha amarela. Mas para quem volta e vai em direção ao Recreio e também à Orla da Barra, encontra boa movimentação, trânsito sem retenções na Avenida Ayrton Senna nesse trecho. Agora passando para a zona sul da cidade do Rio, trânsito bem complicado para o motorista que segue em direção ao Antônio Rebouças pela Lagoa Rodrigo de Freitas. Trânsito lento na Avenida Porte de Medeiros, desde a altura do Complexo Lagum, e há reflexos também que já impactam outras vias da Gávea, como também a Rua Mário Ribeiro, Avenida Padre Leonel Franca, Túnel Acústico, Avenida Visconde Albuquerque e Avenida Bartolomeu Mitre. Essas são as vias impactadas por conta dessa movimentação intensa na Avenida Borges de Medeiros e também o trânsito está bem lento na Avenida Epitácio Pessoa em direção ao Túnel Rebouças. A movimentação chega desde a altura ali do corte do Cantagalo, então o motorista, se puder, opte por rotas alternativas para acessar o centro da cidade. A gente informa que, como rota alternativa, a melhor opção é o Aterro do Flamengo ou o Túnel Santa Bárbara, que apresentam melhores condições de trânsito. Outra rota que também apresenta lentidão na via nesse momento é a Avenida Atlântica, em direção ao Leme. A movimentação está lenta desde a altura do posto 6, próximo ali à rua Joaquim Nabuco. A gente está vendo aqui pelas câmeras do Centro de Operações que o trânsito está bem carregado. Ali para o motorista precisa ter paciência para quem segue por Copacabana e também na Avenida Nossa Senhora de Copacabana, trânsito lento também em toda a extensão da via para quem segue em direção a Botafogo. Agora passando pelas vias expressas da cidade, rapidinho a gente fala sobre a linha vermelha, trânsito intenso, é lento para quem segue em direção à Baixada Fluminense e também a Avenida Brasil com movimentação intensa em direção à Zona Oeste. Há também trânsito bem complicado no viaduto do Gasômetro com reflexos para a Avenida Rodrigues Alves, a via expressa do Porto. Então, para quem segue ali pela Avenida Brasil, precisa ter bastante atenção no trânsito e evitar qualquer tipo de acidente. Já em direção ao centro da cidade, tanto a Avenida Brasil quanto a Linha Vermelha apresentam boas condições de trânsito, via sem retenções, o turista pode trafegar sem problemas ali por esse trecho. E claro, a gente faz aqui o convite para os nossos ouvintes acompanharem as nossas informações sobre o trânsito nas redes sociais do Cor, no @OperaçõesRio e para a Rádio Catedral, Maria Clara Alencar, direto do Centro de Operações.
0: Muito obrigado, Maria Clara. Agora são 4:10 no Rio.

0: maravilha, Silvio Júnior, aquele abraço. Já chegou, já chegou. O Márcio Santos já chegou. Alô, gente, boa tarde. Olha aí, Diácono Nelsinho Correia, já chegou o Espírito Santo, já chegou. Estamos juntos em 106,7, a sintonia da felicidade, no Rio 422, com alegria com você. Na sua participação, 32313567, tá valendo aí aquele alô todo especial, todo colorido, todo tchan. Capricha aí, hein? Olha aí, boa tarde, meus amigos e irmãos da Rádio Catedral. Nossa mãe, Nossa Senhora Aparecida, nos abençoe. Me chamo Carlos Gutenberg Paiva Alexandre, da paróquia Nossa Senhora Imaculada Conceição e São Sebastião do Engenho de Dentro. Alô, Engenho de Dentro! Gostaria de pedir pela saúde dos meus pais, seu Paulo da Cunha, dona Maria da Fátima Paiva, minha esposa Carla Matos, meus filhos Carol e Jonathan, e pela paz no mundo, que o amor de vossa mãe Nossa Senhora Aparecida abençoe nossas famílias. Amém, amém, amém. Alô, Josi. Boa tarde, Josi. Tudo bem? Diz aí.
1: Boa tarde, Silvio Júnior, Márcio Santos. Sou a Josi, da paróquia de São João Batista de Itaboraí. Gostaria de ouvir a música Cacimbinha, com Cosme. Ofereço para vocês, para as queridas amadinhas de fé. Vamos deixar a nossa tarde de quarta-feira bem alegre com esse programa maravilhoso com Ligação Direta. Uma santa tarde para todos nós, a paz de Jesus e o amor de Maria.
0: Maravilha! O Cosme tá chegando daqui a pouquinho, o Cosme, para cantar e animar ainda mais essa tarde aqui na Catedral FM. Pode ser agora? Pode ser, ô Cosme? Por favor, né? Vamos trabalhar.

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Agora no Rio, 4:34. Boa tarde por aqui, Márcio Santos com você. Viva a emoção de uma grande amizade, o amor, sentimento maior nunca. Jamais esquecendo esse grande love de Deus. O nome dele é Jesus Christ.

0: Como sempre, sai uma bênção, entra outra.
1: É, né?
0: Agora vai entrar o nosso amigo Márcio Santo, irmão do coração.
1: Querida, eu cheguei.
0: Alô, alô, Tanguá. Alô, alô, Ipiba.
1: Fala, Iuceia. Alô, Niterói.
0: Deus abençoe vocês todos.
1: Obrigado.
0: Márcio.
1: Oi.
0: Eu gostaria de ouvir o louvor com o padre Marcelo. Aleluia.
1: Aleluia. Tá. Glória a Deus.
0: Tudo isto tem a mão de Deus. Tá bom, meu irmão? É isso aí. Nunca perca a esperança rumo aos 100%. Ou mais, não se aveste não, hein, ouvinte?
1: De jeito algum.
0: Tchau, tchau, e muita paz. Beijo no coração.
1: Tá bom, minha querida, um beijo.
0: Tchau, tchau, meus irmãos.
1: Tá sempre sorridente, sempre alegre. Quem mais por aqui? A Rita de Cássia chegou? Chegou!
2: Boa tarde, queridíssimo amigo Márcio Santos e família Catedral. Eu sou Rita de Cássia, da paróquia Nossa Senhora da Conceição do Pacheco. São Gonçalo, já chegou, o rei de Piba já chegou. Vamos ouvir Amigo com Ana Lúcia e Tiago Brado. Ofereço a todos os amigos da Rádio Catedral, a todas as amadinhas adoráveis amigas de fé, rumo ao 150%, hashtag doe quanto puder. Santa tarde a todos, salve Maria. E onde você estiver, não esqueça de doar pra Rádio Catedral. Essa é do diácono Claudino. Sua bênção, diácono.
1: Olha aí.

prestassem atenção nessa letra. Deus existe. É só refletir.

0: 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Mais nada. Agora são 4h54 e se essa felicidade conta, estamos juntos na sintonia da felicidade. Com muita música bonita e você ainda dá aquele colorido todo especial. Adenair Pina.
1: Boa tarde para todos da Rádio Catedral. Eu sou Adenair Pina, da paróquia Santo Antônio Mendoeira. Hoje venho homenagear a pastoral da saúde da minha igreja, desejando tudo de bom para meus amigos. Eu também sou da pastoral da saúde.
0: Olha!
1: E eu quero ouvir uma música com o padre Zezinho.
0: Muito
1: obrigada
0: bem.
1: E uma boa tarde.
0: Sabe, Adenair, essa canção com o padre Zezinho, ela foi regravada. Lembra? Padre Zezinho, estou pensando em Deus. Um trechinho. E a gente ouve a regravação.

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2: Ei, gente, a paz. Aqui é o Rafinha da Vida Reluz e vamos juntos.

0: 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Um lançamento Paulinas Cometa.
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13: Com você pelo 3231-3567, a sua participação. A Rejane Marques de Almeida Soares, que é de Itaboraí, ampliação aqui no Rio, mandou aqui as suas intenções. Não são muitas, aliás, não são poucas, são muitas. Mas você tá certa, viu, Rejane? Isso, tem que apresentar todas as intenções ao nosso Deus, sabendo que ele tem resposta para cada uma delas. Deus te abençoe, a sua família e todas as suas intenções apresentadas aqui. Já que você não pediu música, eu vou tocar daqui a pouquinho uma linda canção para você e para todos os ouvintes ligados aqui no Ligação da Rádio Catedral. A Márcia Maria, oi Marcinha, boa tarde Márcio, bem-vindo, gostaria de pedir Paraíso com Luiz Alcântara, ofereço a você, respira, e aos amigos da minha queridinha, obrigada, fique com Deus, Santa Maria Madalena, rogai por nós, daqui a pouquinho toco para você. Temos também a Maria da Glória Frutuoso da Silva, de São Sebastião de Belfor Roxo. Pede oração pelos filhos, família, Francinete, família, todas as vocações, todas as famílias do mundo inteiro, pedindo saúde, força e muita paz. Beijo para você, querida. A Alessandra, boa tarde, suplico oração pela recuperação do meu amigo Nelson Camelo Mendes. Se encontra internado, misericórdia. Sou Alessandra, da paróquia São João Batista e Nossa Senhora das Graças em Realengo, Rio de Janeiro. Força para ele, Deus abençoe e o guarde.

0: Vamos avançar na meta, minha gente. Precisamos muito. A Rádio Catedral conta com você. Você possa responder, eis-me aqui, assim como cantou o missionário Shalom. Estamos juntos nessa e vamos avançar na meta nesse mês de julho, hoje 22 de julho, caminhando para o final de mais um mês. E a gente tá nessa corrida, juntinho. O Getúlio tá por aqui. Grande Márcio, Getúlio do Anil, Paróquia Santa Luzia, queria ouvir uma música com a Gislane Cantini. Vamos aos 100%. É isso aí, Getúlio. Vamos. Abraços a toda a equipe e um abraço a você. E daqui a pouquinho vamos tocar a Gislane Cantini, lembrando aí que ela apresenta o tributo ao Padre Zezinho. Fala nisso, uma canção que foi gravada pelo Padre Zezinho na voz dela. Já já para você ligadinho aqui no Ligação Direta. Valeu, Getúlio. Temos também participação. Temos boa tarde, Márcio. Severina Regis, Paróquia Sagrada Família da Maré. Gostaria de ouvir Terra Seca. Ofereço a todos os paroquianos da Sagrada Família, para minha família que está na escuta lá em Bacaxá, Saquarema, para as mamadinhas de fé, para você, Márcio. Fica com Deus, dado o recado então, viu? Temos a Raimunda. Oi, Raimunda. Oi, Raimunda. Cadê você, minha querida? É, a Raimunda não falou nada? O que que houve?
1: Oi, família catedral. Eu sou Raimunda Maria, daqui do Duque de Caxias, participo da Catedral de Santo Antônio.
0: Sim.
1: E boa tarde. Opa. Para a família catedral e o nosso locutor Márcio, que continua com a nota máxima, viu? E que Jesus continue lhe dando saúde, sabedoria, inteligência e muita paciência. E porque o nosso locutor continua sempre com a graça e alegria de viver e do bem também. Porque as aparências sempre mostram. Ele é uma pessoa do bem que faz bem, sim, é a quem. E continue assim, viu, irmão? Porque você é uma pessoa do bem, viu? E vamos continuar juntos e unidos.
0: Sempre.
1: E parabéns, né, para você, seu, o que você mostra pra gente, transmitindo essa alegria de viver. E a próxima música é para a família catedral, para todas as vovós que estão aqui no Brasil ainda.
0: Isso.
1: Né? E você e a sua família também, viu? E vamos continuar juntos e unidos e com a nossa meta do bem já se aproximando para atingir sua meta, viu? Boa tarde e a vida que segue.
0: Dado o recado, minha querida Raimunda, sempre palavras amáveis ao vovô, à vovó, a toda a família. Gislane Cantini.

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5: Vamos dar aquela paradinha? Vamos? Para ficar bem informado sobre o trânsito no Rio de Janeiro e também o tempo. A sintonia da felicidade.
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5: Vamos com a nossa amiga Marie Claire. Vamos lá. Vamos ao Correio, Centro de Operações e Resiliência da Prefeitura do Rio de Janeiro, com informações do trânsito e também do tempo, com Maria Clara Alencar. Boa tarde.
7: Boa tarde, Márcio. Boa tarde a todos os ouvintes da Rádio Catedral. Mais uma vez, um prazer enorme falar com todos vocês. Vamos agora falar de trânsito e tempo. Bom, agora a gente está atualizando mais uma vez aquele acidente que aconteceu na Avenida das Américas, na altura da estação de BRT Bosque Marapendi, no sentido Recreio. Duas faixas da pista central já foram liberadas, os carros já foram retirados, mas a movimentação segue bem intensa. O motorista precisa ter bastante paciência, porque a movimentação, o trânsito está bem lento nesse momento. Há reflexos na autoestrada Lagoa Barra, na ponte da Joatinga, para quem segue também ali por São Conrado. Então a movimentação está bem lenta, o motorista precisa ter bastante paciência para acessar o Recreio dos Bandeirantes. A movimentação também está lenta na Avenida das Américas, para quem segue em direção a São Conrado. O trânsito chega desde a altura do Barra Garden, então paciência para quem for passar ali pela zona sudoeste da cidade. Trânsito bem carregado também na Avenida Ayrton Senna. Para quem segue ali em direção à linha amarela, há trânsito lento na altura do sentido linha amarela, desde a altura da Avenida Lúcio Costa. Os reflexos chegam até a altura da Avenida Érico Veríssimo, lá no Jardim Oceânico. Então, trânsito bem carregado na Barra da Tijuca nesse momento. Olhando aqui pelas câmeras do Centro de Operações, observo que Uma faixa da Avenida Ayrton Senna está ocupada por conta de um acidente entre dois carros na altura da passarela do Gardênia, no sentido linha amarela. Uma faixa da pista lateral está ocupada e equipes do Corpo de Bombeiros e Sete Rio atuam no local. Então, isso também justifica essa movimentação intensa, além da volta para casa, né? Muita gente saindo do trabalho e voltando para casa, muitos carros na rua, então aumentam ainda mais esse trânsito intenso aqui nesse final de tarde. Vamos agora passar para a Zona Sul? A gente está vendo aqui pelas câmeras do Centro de Operações que a movimentação também está bem lenta. Na Lagoa Rodrigo de Freitas, para quem segue em direção ao túnel Rebouças, encontra trânsito com retenções na Avenida Borges de Medeiros, desde a altura do Complexo Lagum, com reflexos que chegam na Rua Mário Ribeiro e Avenida Padre Leonel Franca. Há também trânsito lento na Avenida Epitácio Pessoa, desde a altura do corte do Cantagalo. Então, para quem for seguir pelo túnel Rebouças, também precisa ter bastante paciência. Há trânsito lento também no elevado Paulo de Prontem, em direção ao centro da cidade, com reflexos também no túnel Rebouças, o que também aumenta ainda mais essa movimentação intensa de veículos na zona sul do Rio. Então, para quem segue em direção ao centro, nossa principal recomendação é que opte pelo Aterro do Flamengo e também túnel Santa Bárbara. São as melhores opções de rota para quem segue em direção ao centro da cidade. Fazendo agora um giro de trânsito aqui pela região central, Avenida Presidente Vargas, com movimentação intensa em direção à Praça da Bandeira, mas para quem segue em direção à Candelária, via com boa movimentação, sem grande dificuldade. Trânsito também lento para quem segue em direção à Ponte Rio-Niterói. O turista encontra dificuldades na Avenida Rodrigues Alves, né, via expressa do Porto, e também no viaduto do Gasômetro. A subida para a ponte também está bem lenta, o motorista precisa ter paciência nesse momento ali para quem segue pela região central da cidade. Nas vias expressas, linha vermelha com retenções em direção à Baixada Fluminense, desde a altura do Caju até o Parque das Missões. Então, para quem segue em direção à Baixada, precisa redobrar a atenção para evitar qualquer tipo de acidente, já em direção ao centro de trânsito livre. Agora, na Avenida Brasil, movimentação lenta em direção à Zona Oeste, desde a altura do Caju até a Penha. Em direção ao centro, via também sem problemas. Na verdade, o trânsito está um pouquinho intenso na altura de Ramos, mas movimentação sem problemas em direção ao centro da cidade. Bom, agora, Márcio e ouvintes, vamos falar de tempo, porque hoje o dia foi de céu claro, não houve chuva na cidade e as condições devem permanecer assim nesta noite de quarta-feira. De acordo com o Sistema Alerta Rio, a previsão é de céu claro a parcialmente nublado e sem chuva ao longo do dia. A gente teve alguns registros de ventos fortes em alguns pontos da cidade e as temperaturas variaram entre 16 e 34 graus. Mas amanhã o tempo pode mudar. Previsão é de céu nublado a parcialmente nublado, com possibilidade de chuva fraca isolada a partir da noite. As temperaturas terão declínio, com mínima prevista de 14 graus e máxima de 30 graus. Essa é a previsão aqui para o Rio de Janeiro, seguindo as informações do Sistema Alerta Rio. E claro, a gente faz aqui o convite, né? Outras informações sobre o trânsito e a previsão do tempo estão nas redes sociais do COR, no @operaçõesrio. Para a Rádio Catedral, Maria Clara Alencar, direto do Centro de Operações.
5: Valeu, Maria Clara Alencar, que é Correio, e Correio é Catedral. Tamo juntos e misturados. Com muita música também. E você aí ligado, bem informado. 5h28, daqui a pouquinho, encontro com os bispos, Dom Roque. Mas antes tem Terra Seca. É a Fraternidade São João Paulo II, no ar da Catedral.

0: Como a terra seca anseia pela chuva. 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
1: Obrigado, meu Deus, bendito sejas o teu santo nome. Vá aplaudindo o nome do...
0: Que esta canção seja a sua oração nesse fim de tarde. Aqui no Rio de Janeiro, você em qualquer lugar do mundo.
1: Obrigado, Senhor. Força nessa palma pro Senhor.
0: Amém.
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0: Meus amados irmãos e irmãs, boa tarde. Audiência geral, Papa Francisco, 17 de maio de 2017. Hoje encontramos aquela que, segundo os evangelhos, foi a primeira que viu Jesus ressuscitado, Maria Madalena. Há pouco tinha terminado o repouso do sábado. No dia da paixão, não houve tempo para completar os ritos fúnebres. Por isso, naquela aurora cheia de tristeza, as mulheres vão ao sepulcro de Jesus com o bálsamo perfumado. A primeira que chega é ela, Maria de Magdala, uma das discípulas que tinham acompanhado Jesus desde a Galileia, colocando-se ao serviço da igreja nascente. No seu trajeto rumo ao túmulo, reflete-se a fidelidade de muitas mulheres que durante anos são devotas às vielas dos cemitérios, em recordação de alguém que já não está entre nós. Os vínculos mais autênticos não são interrompidos nem sequer pela morte. Alguns continuam a amar, não obstante a pessoa amada tenha partido para sempre. O Evangelho descreve Maria Madalena pondo de imediato em evidência que ela não era uma mulher que se entusiasmava facilmente. Com efeito, depois da primeira visita ao sepulcro, volta desiludida ao lugar onde os discípulos se escondiam. Refere que a pedra foi removida da entrada do túmulo e a sua primeira hipótese é a mais simples que se possa formular. Alguém deve ter roubado o corpo de Jesus. Assim, o primeiro anúncio que Maria faz não é o da ressurreição, mas de um furto perpetrado por pessoas desconhecidas, enquanto toda Jerusalém dormia. Em seguida, os evangelhos descrevem uma segunda visita de Maria Madalena ao sepulcro de Jesus. Ela era teimosa, foi, voltou, porque não se convencia. Desta vez, o seu andar é lento, extremamente pesado. Maria sofre duplamente. Antes de tudo, pela morte de Jesus, e depois pelo inexplicável desaparecimento do seu corpo. Enquanto está inclinada perto do túmulo, com os olhos rasos de água, Deus surpreende-a da maneira mais inesperada. O evangelista João sublinha como a sua cegueira é persistente. Não se dá conta da presença de dois anjos que a interrogam, e nem sequer desconfia, vendo o homem atrás de si, que ela julga ser o guardião do jardim. E ao contrário, descobre o acontecimento mais surpreendente da história humana, quando finalmente é chamada pelo nome, Maria. Como é bonito pensar que a primeira aparição do ressuscitado, segundo os evangelhos, teve lugar de um modo tão pessoal. Que há alguém que nos conhece, que vê o nosso sofrimento e a nossa desilusão, que se comove por nós e nos chama pelo nome. É uma lei que encontramos esculpida em muitas páginas do Evangelho. Em volta de Jesus há muitas pessoas que procuram Deus, mas a realidade mais prodigiosa é que muito antes há, sobretudo, Deus que se preocupa com a nossa vida, que a quer reanimar. E para fazer isto, chama-nos pelo nome, reconhecendo o semblante pessoal de cada um. Cada homem é uma história de amor que Deus escreve nesta terra. Cada um de nós é uma história de amor de Deus. Deus chama cada um de nós pelo nome, conhece-nos pelo nome, olha para nós. Está à nossa espera, perdoa-nos, tem paciência com cada um de nós. É verdade ou não? Cada um de nós vive esta experiência. E Jesus chama Maria. A revolução da sua vida, a revolução destinada a transformar a existência de cada homem e mulher, começa com um nome que ressoa no jardim do sepulcro vazio. Os evangelhos descrevem-nos a felicidade de Maria. A ressurreição de Jesus não é uma alegria concedida a conta-gotas, mas é uma cascata que abrange a vida inteira. A existência cristã não é constituída por pequenas felicidades, mas por ondas que subvertem tudo. Procurai pensar também vós, neste instante, com a bagagem de desilusões e de reveses que cada qual tem no seu coração, que há um Deus perto de nós que nos chama pelo nome, dizendo: ergue-te, para de chorar, porque eu vim libertar-te. Isto é bonito. Jesus não é alguém que se adapta ao mundo, tolerando que nele perdurem a morte, a tristeza, o ódio, a destruição moral das pessoas. O nosso Deus não é inerte, mas o nosso Deus, permite-me esta palavra, é um sonhador. Sonha a transformação do mundo, tendo-a já realizada no mistério da ressurreição. Maria gostaria de abraçar o seu Senhor, mas ele já está orientado para o Pai Celestial, enquanto ela é enviada a levar o anúncio aos irmãos. É assim aquela mulher, que antes de encontrar Jesus, estava à mercê do maligno. Agora torna-se apóstola de uma esperança nova e maior. A sua intercessão nos ajude a viver, também nós, esta experiência. Na hora do pranto e na hora do abandono, ouvir Jesus ressuscitado, que nos chama pelo nome, e com o coração repleto de júbilo, partir para anunciar: eu vi o Senhor. Mudei de vida porque vi o Senhor. Agora sou diferente de outrora. Sou outra pessoa. Mudei porque vi o Senhor. Esta é a nossa força e a nossa esperança. A vossa proteção recorremos, Santa Mãe de Deus. Não desprezeis as nossas súplicas em nossas necessidades, mas livrai-nos sempre de todos os perigos. Ó Virgem gloriosa e bendita, São José, rogai por nós. Santana e São Joaquim, rogai por nós. São Sebastião, rogai por nós. Louvado seja nosso Senhor Jesus Cristo, para sempre seja louvado.
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0: Muito bem, agora no Rio são 5:50. Essa é a hora de você ficar bem informado no ar da sua Rádio Catedral. Vamos aos destaques de hoje. Hoje, 22 de julho de 2026. Confira. Governo define novas regras para funcionamento do comércio em feriados. Prazo para comprovação de documentos do ProUni termina nesta sexta-feira. Novo relatório da ONU mantém Brasil fora do mapa da fome. Estas e outras notícias na segunda edição do Jornal 106, que começa agora.
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0: O Tribunal Superior Eleitoral manteve em 133 milhões de reais o limite de gastos para os candidatos à presidência da República nas eleições de 2026. O valor inclui as despesas dos dois turnos da campanha. Para o primeiro turno, o teto será de 88 milhões e 900 mil reais. Os candidatos que disputarem o segundo turno poderão gastar mais 44 milhões e 400 mil reais. A Justiça Eleitoral também definiu os limites para as campanhas aos demais cargos em disputa. Os recursos virão do Fundo Especial de Financiamento de Campanha, que vai distribuir 4 bilhões e 900 milhões de reais entre os partidos. Quem ultrapassar o limite de gastos poderá ser multado e responder por abuso de poder econômico. A Agência Nacional de Vigilância Sanitária aprovou um novo medicamento para o tratamento de um tipo agressivo de câncer no sangue. Mais informações com Renato Ribeiro. Renato.
2: A Anvisa aprovou o Conluv, novo medicamento para o tratamento do linfoma não-Hodgkin. É um tipo de câncer que afeta células do sistema linfático responsáveis pela defesa do organismo. Segundo a Agência Nacional de Vigilância Sanitária, a aprovação representa uma inovação terapêutica importante na área da oncologia. A Anvisa afirma que o novo medicamento amplia as opções de tratamento para pacientes com linfoma agressivo que necessitam de novas alternativas terapêuticas. O produto é indicado para pacientes adultos cuja doença voltou após o tratamento ou deixou de responder às terapias disponíveis. O medicamento estimula o sistema de defesa do organismo a identificar e destruir as células do câncer, aumentando a eficácia do combate à doença.
0: Muito bem, as eleições de 2026, você conferiu essas informações, né, importantes sobre o maior número de eleitoras e eleitores com deficiência aptos a votar da história do país. Segundo dados do Tribunal Superior Eleitoral, cerca de 2 milhões de pessoas declararam algum tipo de deficiência, um aumento de 42,5% em relação às eleições de 2022. Entre os eleitores, cerca de 617 mil pessoas têm deficiência de locomoção, 319 mil têm deficiência visual e mais de 182 mil têm deficiência auditiva, além de outras condições que exigem adaptações no local de votação. Para garantir um voto com mais autonomia e segurança, a Justiça Eleitoral ampliou o número de sessões acessíveis, que chegam a mais de 223 mil em todo o Brasil. Quem precisa de um local de votação adaptado pode solicitar a transferência para uma sessão acessível. Basta atualizar o cadastro na Justiça Eleitoral pelos canais oficiais ou presencialmente no cartório eleitoral. O prazo para fazer a solicitação termina no dia 20 de agosto. O Conselho Nacional de Justiça estabeleceu novas regras para a execução de dívidas de até 10 mil reais movidas por instituições financeiras. Reportagem Edir Gaia.
3: Pela resolução 683 de 2026, processos sem localização do devedor ou de bens para penhora poderão ser extintos sem julgamento do mérito. A norma também exige a identificação do devedor por CPF ou CNPJ e prevê a oferta de conciliação antes do ajuizamento de novas ações de pequeno valor. Segundo o presidente do CNJ, ministro Edson Fachin, a medida busca evitar gastos com processos sem perspectiva de recuperação do crédito, reduzindo o congestionamento do judiciário e permitindo que a justiça concentre esforços em ações com maior possibilidade de solução.
0: Agora 5:55, esse é o Jornal 106, segunda edição, você sempre bem informado. Lembrando que na sequência você é convidado a rezar a oração do Ângelus com o cardeal e arcebispo da cidade de São Sebastião do Rio de Janeiro, Orani João Tempesta. Os candidatos pré-selecionados na primeira chamada do programa Universidade para Todos, o ProUni, tem até esta sexta-feira, 24 de julho, para comprovar as informações fornecidas no momento da inscrição. Toda a documentação exigida deve ser entregue à instituição de ensino em que o estudante foi selecionado. O candidato que perder o prazo ou deixar de apresentar os documentos solicitados será automaticamente desclassificado do processo seletivo. Quem não foi convocado na primeira chamada ainda poderá participar da segunda etapa de seleção prevista para o dia 5 de agosto. Nesta edição, o ProUni oferece mais de 470 mil bolsas de estudo integrais 5 de agosto. Nesta edição, o ProUni oferece mais de 470 mil bolsas.

0: entre os sindicatos de empregadores e de trabalhadores. A norma entra em vigor imediatamente após a publicação no Diário Oficial da União. Ao mesmo tempo, a portaria mantém a autorização permanente para o funcionamento de atividades consideradas essenciais ou de interesse público. Entre elas estão farmácias, postos de combustíveis, hotéis, padarias e serviços funerários. Já supermercados e o comércio varejista em geral dependerão de negociação coletiva para abrirem feriados. Segundo o ministro do Trabalho e Emprego, Luiz Marinho, a regulamentação fortalece o diálogo entre empregadores e trabalhadores, além de garantir maior segurança jurídica nas relações de trabalho. Vamos ao Centro de Operações e Resiliência da Prefeitura do Rio de Janeiro. Júlia Cotrim traz os detalhes do trânsito e a previsão do tempo. Júlia.
1: Os motoristas que chegam à Barra da Tijuca pela autoestrada Lagoa Barra enfrentam retenções nas avenidas Ministro Ivan Lins, Armando Lombardi e das Américas. Já na Avenida Ayrton Senna, o trânsito está lento em direção à linha amarela entre a Avenida Lúcio Costa e o Espaço Hall. Também há retenções na Avenida Lúcio Costa, no sentido Recreio, desde a Avenida Érico Veríssimo até o acesso a Ayrton Senna. Na Zona Sul, quem sai da Lagoa em direção ao Túnel Rebouças enfrenta dificuldades nas avenidas Borges de Medeiros e Epitácio Pessoa. Os motoristas encontram melhores condições pelo Túnel Santa Bárbara e pelo Aterro do Flamengo. Em Copacabana, há lentidão na Avenida Atlântica, no sentido Leme, desde o Forte de Copacabana até o acesso à Avenida Princesa Isabel. O motorista que segue em direção à Baixada, pela Linha Vermelha, enfrenta trânsito lento desde a Maré até o Galeão. No sentido centro, há intensa movimentação de veículos na altura do Caju. Já na Avenida Brasil, trânsito congestionado no sentido Zona Oeste, desde o Gasômetro até Ramos. Ainda no mesmo sentido, há uma intensa movimentação entre Irajá e Guadalupe. Já para quem segue em direção ao centro, encontra retenções em Cordovil e também desde Ramos até Bom Sucesso. Na linha amarela, o trânsito está lento entre o Fundão e Bom Sucesso, no sentido Barra. Em direção ao Fundão, boas condições. Agora falando do tempo, para a noite de hoje, a previsão é de céu claro a parcialmente nublado e sem chuva. Ao longo do dia, houve registro de ventos fortes em alguns pontos da cidade. E as temperaturas variaram entre 16 e 34 graus. Para amanhã, a previsão é de céu nublado a parcialmente nublado, com possibilidade de chuva fraca e isolada a partir da noite. As temperaturas estarão em declínio, com mínima prevista de 14 graus e máxima de 30 graus. Outras informações sobre o trânsito e a previsão do tempo nas redes sociais do COR, no arroba Operações Rio. Para a Rádio Catedral, Júlia Cotrim, direto do Centro de Operações.
0: Obrigado, Júlia. Um abraço a todos do COR Rio. Agora, 5h59, última notícia. O Brasil registrou avanços importantes no combate à fome e à insegurança alimentar. Reportagem Gésio Passos.
2: As informações foram divulgadas nesta terça-feira pela Organização das Nações Unidas para a Alimentação e Agricultura, a FAO. O relatório ainda apresentou melhorias do Brasil em diversos indicadores, como a redução da insegurança alimentar severa, com 0,6%, o menor patamar da série histórica. Entre 2021 e 2023, esse número era de 6,6% da população. De acordo com os dados, 16 milhões de brasileiros deixaram a insegurança alimentar moderada ou severa entre 2023 e 2025. De maneira geral, a agência da ONU indica que a fome diminuiu pelo terceiro ano consecutivo no mundo. Em 2025, 645 milhões de pessoas viviam em situação de subnutrição. A África continua concentrando o maior número de pessoas em situação de fome, com 309 milhões. O relatório indica que o custo da alimentação adequada é o principal obstáculo para uma dieta saudável. A média mundial ficou em US$ 4,28, cerca de R$ 22 por pessoa ao dia. No Brasil, esse custo em 2025 ficou em US$ 4,89, o que equivale a cerca de R$ 25, e está abaixo da média da América Latina. A comparação é feita a partir de uma análise do poder de compra de cada local. Segundo a FAO, um em cada cinco brasileiros não tinha renda suficiente para custear uma dieta saudável, o que aponta dificuldade de acesso regular a uma alimentação adequada e não necessariamente uma situação de fome.
0: Com com produção de Rita Vasconcelos, locução de Márcio Santos. O Jornal 106 volta amanhã. Colaboraram nesta edição as agências Rádio Web Brasil e o Correio. 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

Em nome do Pai, do Filho e do Espírito Santo. Amém. Que a paz do Senhor esteja com todos vocês, caríssimos amigos e irmãos. Hoje nós celebramos a festa de Santa Maria Madalena. E no grau de festa, celebramos essa apóstola dos apóstolos. A Madalena é sempre a primeira a ser mencionada na lista das mulheres discípulas. Parece estar à frente de um grupo de mulheres que seguiram e serviram a Jesus desde o início do ministério público e que não se dispersaram depois. Mateus e Marcos só falam delas depois da morte de Jesus, mas Lucas menciona a sua existência ao lado do grupo dos doze durante o ministério da Galileia. A Madalena, originária da cidade de Magdala, era uma das mulheres que assistiam Jesus com seus próprios bens e que tinham sido curadas de espíritos maus de enfermidade. Por isso Marcos vai dizer que dela tinham saído sete demônios. Mas Lucas, testemunha da morte de Jesus, ao do túmulo vazio, recebe a mensagem do anjo após a ressurreição. Segundo João, Maria Madalena é testemunha da primeira aparição do ressuscitado. E alguns apócrifos, como o Evangelho de Filipe, por exemplo, é descrita como um apóstolo e compete com ninguém menos que Pedro a receber de Jesus ressuscitado as revelações a serem transmitidas aos demais discípulos. Na Idade Média, essas mulheres, Madalena à frente, são chamadas de apóstolas dos apóstolos. Nós, nosso grande escritor e orador, o padre Vieira, ainda testemunha e diz assim: e se eu agora dissesse que nessa conquista, assim como os homens fazem o ofício de apóstolos na campanha, assim o podem fazer as mulheres em suas casas, diria os que já disseram, grandes atores e autores, eles da campanha trazendo almas para a igreja fazem ofício de apóstolos, e elas em suas casas doutrinando seus escravos e escravas fazem ofício de apóstolas. Não é o nome nem a gramática minha, é do doutíssimo Salmeirão, o qual chamou as Marias apostolorum apostolei, apóstolas dos apóstolos. E por quê? Porque eles anunciaram o mistério da ressurreição de Cristo. E assim fala o padre Vieira, sermão ao Espírito Santo. Maria Madalena, aliás, não tem nada a ver com a pecadora que lavou os pés de Jesus na casa de Simão, enxugou com seus cabelos, nem com Maria de Betânia. Nos evangelhos, há muitas Marias e é necessário distinguir bem uma da outra, o que nem sempre é fácil, sobretudo quando o perfume provoca maresia na cabeça dos leitores. Os apócrifos certamente têm algo de oferecer, também ajuda para ajudar a compreender a figura de Madalena. Vemos, meus irmãos e irmãs, celebramos com alegria essa festa de Santa Maria Madalena. Agora rezemos. O anjo do Senhor anunciou a Maria e ela concebeu do Espírito Santo. Ave Maria, cheia de graça, o Senhor é convosco, bendita sois vós entre as mulheres e bendito é o fruto do vosso ventre, Jesus. Santa Maria, Mãe de Deus, rogai por nós, pecadores, agora e na hora de nossa morte. Amém. Eis aqui a serva do Senhor, faça-se em mim segundo a vossa palavra. Ave Maria, cheia de graça, o Senhor é convosco, bendita sois vós entre as mulheres, e bendito é o fruto do vosso ventre, Jesus. Santa Maria, Mãe de Deus, rogai por nós, pecadores, agora e na hora de nossa morte. Amém. E o Verbo se fez carne e habitou entre nós. Ave Maria, cheia de graça, o Senhor é convosco. Bendita sois vós entre as mulheres e bendito é o fruto do vosso ventre, Jesus. Santa Maria, Mãe de Deus, rogai por nós, pecadores, agora e na hora de nossa morte. Amém. Rogai por nós, Santa Mãe de Deus, para que sejamos dignos das promessas de Cristo. Oremos. Infundi, Senhor, em nossos corações a vossa graça, vos o suplicamos. A fim de que nós, que conhecendo pela anunciação do anjo a encarnação de Jesus Cristo, vosso Filho, cheguemos por sua paixão e morte de cruz à glória da ressurreição, pelo mesmo Cristo, Senhor nosso. Amém. Glória ao Pai, ao Filho e ao Espírito Santo,
como era no princípio, agora e sempre. Amém. Glória ao Pai, ao Filho e ao Espírito Santo, como era no princípio, agora e sempre. Amém. Glória ao Pai, ao Filho e ao Espírito Santo, como era no princípio, agora e sempre. Amém. E a todos vós, caríssimos amigos e irmãos, abençoe-vos o Deus Todo-Poderoso, Pai e Filho e Espírito Santo. Amém.

0: Sintonia da Felicidade, agora no Rio são 6:08. Dentro de instantes vamos acompanhar juntos a Santa Missa pelos amigos da Rádio Catedral FM. Santa Missa celebrada por Dom José Maria, bispo auxiliar da Arquirio, diretamente da Capela Nossa Senhora da Conceição, no edifício São João Paulo II, na Glória, onde vamos rezar em ação de graças pelos amigos da rádio aniversariantes de hoje, 22 de julho de 2026. Nossos parabéns a Ana Tércia Andretti de Azevedo Correia, Ângela Maia de Sales Almeida, Antônia Farias Fernandes, Arlinda Maria da Conceição Nascimento, Carlos Valentim Siqueira Palmas, Carmen Lemos da Silva, Célia da Silva Pereira, Cristiane Souza de Moura, Diana Valéria Peçanha Porto, Eliana Santos de Carvalho, Eliane Leite, Erli Madalena Soares Evangelista, Ernestina José Alves, Francisca Luiz Chagas B. de Lima, Francisca Francilene Negreiros de Souza, Gilson Ferreira do Lago Júnior, Gilvan Francisco da Silva, Gilzélia Borges de Oliveira, Isabel Cristina Souza, José Maria de Miranda Tabajós, Jurema Cristina Soraya Lira, Larissa Fernandes Cancian, Leila Maria da Silva Rodrigues, Lúcia de Fátima Enéas, Luciana Barbosa Moreira Saloio, Magdala Costa da Silva Leite, Maria Costa do Espírito Santo Félix, Maria da Penha Martins de Moraes, Maria da Salete Pinheiro, Maria de Freitas Araújo, Maria Ignácio Dávil, Maria Inês Silva São Leão, Maria Moura da Silva, Maria Águida Abreu Caleiros, Marinete de Vasconcelos Alves, Mário Sérgio de Oliveira, Pedro Gabriel Feitosa Nunes, Raul Silva da Costa, Rosa de Lima Alves Franco Gonçalo, Sabrina Gomes da Costa, Sérgio José de Oliveira e Severina Antônia do Nascimento. A todos parabéns e vamos juntos à Santa Missa.
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0: Em nome do Pai, do Filho e do Espírito Santo. O Deus da esperança que nos cumula de toda alegria e paz em nossa fé, pela ação do Espírito Santo, estejam convosco.
1: Bendito seja Deus que nos reuniu no amor de Cristo.
0: Queridos irmãos e irmãs, os amigos da nossa Rádio Catedral, estamos aqui colocando no altar de Deus a vida de cada um desses irmãos que estão aniversariando. Também aqui eles estão em casa nos acompanhando pelo nosso YouTube, pelo WebV TV Redentor. Enfim, todos que nos acompanham, os que aqui estão conosco na capela Nossa Senhora da Conceição, e que celebra conosco neste momento Dom Joselito, também bispo auxiliar de nossa arquidiocese. Irmãos e irmãs, reconheçamos nossos pecados para celebrarmos dignamente esta Eucaristia.

0: Oremos. Também coloquemos nessa missa pela alma do diácono Amâncio, também pelo conforto de sua família. Ó Deus, o vosso Filho unigênito confiou a Maria Madalena a missão de ser a primeira a anunciar a alegria pascal. Concedei, nós os pedimos, por sua intercessão e exemplo, proclamar que Cristo ressuscitou e contemplá-lo no seu reino glorioso. Ele que é Deus e convosco vive e reina, na unidade do Espírito Santo, por todos os séculos dos séculos.
1: Amém.
2: Leitura da carta de São Paulo aos Coríntios.
1: Leitura da carta de São Paulo aos Coríntios. Irmãos, o amor de Cristo nos pressiona, pois julgamos que um só morreu por todos e que logo todos morreram. De fato, Cristo morreu por todos, para que os vivos não vivam mais para si mesmos, mas para aquele que por eles morreu e ressuscitou. Assim, doravante, não conhecemos ninguém conforme a natureza humana. E se uma vez conhecemos Cristo segundo a carne, agora já não conhecemos assim. Portanto, se alguém está em Cristo, é uma criatura nova. O mundo velho desapareceu. Tudo agora é novo. Palavra do Senhor.
3: Graças a Deus.
1: Salmo responsorial. A minha alma tem sede de vós, Senhor.
3: A minha alma tem sede de vós, Senhor.
1: Sois vós, ó Senhor, o meu Deus. Desde a aurora ansioso vos busco. Minha carne também vos deseja, como a terra sedenta e sem água.
3: A minha alma tem sede de vós, Senhor.
1: Venho assim contemplar-vos no templo, para ver vossa glória e poder. Vosso amor vale mais do que a vida, e por isso meus lábios vos louvam.
3: A minha alma tem sede de vós, Senhor.
1: Quero, pois, vos louvar pela vida e elevar para vós minhas mãos. A minha alma será saciada como em grande banquete de festa. Cantará alegria em meus lábios ao cantar para vós meu louvor.
3: A minha alma tem sede de vós, Senhor.
1: Para mim foste sempre um socorro. De vossas asas a sombra eu exulto. Minha alma se agarra em vós. Com poder, vossa mão me sustenta.
3: A minha alma tem sede de vós, Senhor.

0: O Senhor esteja convosco.
1: Ele está no meio de nós.
0: Proclamação do Santo Evangelho de Jesus Cristo segundo João.
1: Glória a vós, Senhor.
0: No primeiro dia da semana, Maria Madalena foi ao túmulo de Jesus, bem de madrugada, quando ainda estava escuro, e viu que a pedra tinha sido retirada do túmulo. Então ela saiu correndo e foi encontrar Simão Pedro e o outro discípulo, aquele que Jesus amava. E lhes disse: tiraram o Senhor do túmulo e não sabemos onde o colocaram. Maria estava do lado de fora do túmulo chorando. Enquanto chorava, inclinou-se e olhou para dentro do túmulo. Viu então dois anjos vestidos de branco, sentados onde tinha sido posto o corpo de Jesus, um à cabeceira e o outro aos pés. Os anjos perguntaram: mulher, por que choras? Ela respondeu: levaram meu Senhor e não sei onde o colocaram. Tendo dito isto, Maria voltou-se para trás e viu Jesus de pé, mas não sabia que era Jesus. Jesus perguntou-lhe: mulher, por que choras? A quem procuras? Pensando que era o jardineiro, Maria disse: Senhor, se foste tu que o levaste, dize-me onde o colocaste, e eu o irei buscar. Então Jesus disse: Maria. Ela voltou-se e exclamou em hebraico: Rabuni, que quer dizer mestre. Jesus disse: não me segures, ainda não subi para junto do Pai, mas vai dizer aos meus irmãos: subo para junto do meu Pai e vosso Pai, meu Deus e vosso Deus. Então Maria Madalena foi anunciar aos discípulos: eu vi o Senhor, e contou o que Jesus lhe tinha dito. Palavra da salvação.
1: Glória a vós, Senhor.
2: Querido Dom Joselito, queridos irmãos aqui na nossa capela, aqueles que nos acompanham pela nossa rádio catedral, como é bonito celebrar a festa de hoje de Santa Madalena. Justamente é o que a igreja chama a primeira apóstola, aquela que avisou, que foi dar a notícia, a mais bela notícia para os apóstolos, que Jesus estava vivo. Então, justamente, olhando para este evangelho, essa primeira anunciadora da ressurreição. E o evangelho nos conduz num dos encontros mais lindos. É tão bonito, imagina aquela mulher, o sofrimento dela. Aquela mulher que tinha uma gratidão imensa por Jesus, porque Jesus tinha libertado. E agora ela está ali vendo que aquele que tanto amou, cuidou dela, e ela também tanto o amava, foi sepultado. E diz o Evangelho dela, ela foi bem de madrugada, olha o amor, tão grande que ela, mas uma mulher saindo no escuro, ainda era tão grande o amor por Jesus, que nem mesmo a madrugada fez com que ela ficasse com medo e impedisse que ela fosse ao encontro de Jesus. Então ainda, Maria Madalena foi ao túmulo de Jesus, bem de madrugada, quando ainda estava escuro, diz o Evangelho. Imagina aquela ansiedade dela a noite inteira até chegar um pouco para poder chegar até o túmulo. Viu que a pedra tinha sido retirada do túmulo. Então, qual foi a atitude dela? Foi ali para chorar onde estava aquele que ela tanto amava, estava enterrado, sepultado, e ela viu que tinha sido, saiu correndo e foi encontrar Simão Pedro e o outro discípulo, aquele que Jesus amava. Esse evangelho, como nós lemos, escrito por João, e João é o discípulo que os amava. Então, imagina, este que ouviu dela este anúncio cheio de alegria, né? Imagina a alegria dela avisando. E justamente este mesmo escreveu aquilo que viu, que ouviu. Pois a autenticidade, né, dessa palavra, socorrendo, e justamente aquele, disse, tiraram o Senhor do túmulo, disse ela. Não sabemos onde o colocaram. Maria estava do lado de fora do túmulo chorando. Então, imagina a cena. Foi ver, o túmulo está vazio. Nem aquela certeza, não, está fechado. Ele está, aquele que o tanto homem está ali dentro, né, desse túmulo. Tinha um certo conforto, pelo menos está aqui, estou perto dele. Mas agora nem ele morto está perto dela. Imagina a dor que ela estava sentindo, pois diz aqui, estava sentada chorando. Chorando porque justamente nem morto aquele que ela amava encontrou. Está ali o túmulo vazio. E é neste momento de dor e de sofrimento, vendo aquele túmulo vazio, aquele que ela tanto amava, que não sabia para onde tinha levado, Maria então viu dois anjos. Dois anjos vestidos de branco, sentados onde tinha sido posto o corpo de Jesus, um à cabeceira e outro aos pés. E os anjos perguntaram: mulher, por que choras? Por que eu estou relendo o evangelho? Porque ele é tão lindo, ele é tão concreto, que precisa ficar explicando, né? Para reler, para a gente ver a cena tão linda, que no remédio nos ajuda a entrar nessa cena, para a gente ver a beleza da figura dessa mulher. E justamente os anjos perguntam: por que choras, mulher? E ela respondeu: levaram o meu Senhor, não sei onde o colocaram. Isto era a dor. Se mesmo eu estivesse ali, ela estava chorando porque perdeu aquele que ela amava, mas está ali. E o pior do que, não está, do que estar ali morto, é não estar nem ali o morto. Isso era a maior dor dela. E tendo isto, dito isto, Maria voltou-se para trás e viu de pé Jesus, que ela não sabia que era Jesus, que achou que era um jardineiro. Justamente, Jesus perguntou-lhe, por que choras? A quem procuras? Pensando que era um jardineiro, Maria disse: Senhor, se fosse tu que o levaste, dize-me onde o colocaste e eu irei buscar. Olha que amor. Estava procurando essa beleza, meu irmão, procurar Jesus. É o que nós devemos a cada dia, procurar Jesus. Quem procura, encontra. Era dali, não tem Jesus, não vê Jesus, mas está procurando, está perguntando onde colocaram o corpo dele. E o jardineiro, que na concepção dela, era um jardineiro que estava ao lado dela, pergunta para o jardineiro: onde eu colocaram? Vou lá buscar. Então, que amor, que zelo pelo corpo morto de Jesus. Senhor, se tu levaste, diz-me onde eu colocaste, que eu irei buscar. Então Jesus disse, imagina que momento o coração dela, apenas Jesus disse: Maria. Para Jesus, né, para Deus, nós não somos números. Ele chama Maria pelo nome, Maria. Para Deus, nós não somos número. É cada um de nós, ele sabe, ele chama pelo nome. Maria. E ela voltou-se e exclamou em hebraico: Mestre, Rabuni, mestre. E Jesus diz: não me segures ainda, né? Não subi para o Pai? Vai dizer, olha que bonito, a missão. Pois é apóstola, né? São de apóstola dos apóstolos. Apóstolo dos apóstolos. É o que Jesus dava, essa missão. Vai dizer. Aí, né, vai dizer Jesus para ela. Quando ela diz para ela: Maria, vai dizer aos meus ainda. Vai dizer aos meus irmãos: subo para junto do meu Pai e vosso Pai, meu Deus e vosso Deus. Então, Maria Madalena foi anunciar aos discípulos: eu vi o Senhor. Imagina a alegria dessa mulher. Que final feliz na vida dela, porque ela procurou. Deus deve nos dar, realmente, no nosso coração, procurar mais Jesus. Mesmo diante da dor, mesmo diante do sofrimento, mesmo diante de você estar ali diante da situação que vai não ter mais nada, acabou tudo. Até o corpo não vejo mais, acabou. Ela vai estar totalmente desanimada, mas não, mesmo vendo o túmulo vazio, não estando o corpo, ela disse para o jardineiro que dissesse onde ele estava, que aí ia lá buscá-lo. estava ansioso o coração dele. Então pedi, Senhor, essa graça também, que Santa Madalena, Santa Maria Madalena, nos ajude a ter essa sede de Deus, essa sede de amor por Jesus, para que busquemos mais Jesus. E assim, quem busca, encontra. Jesus mesmo diz, né? Pedi, receberei, batei, será aberto, buscai, achareis. Jesus mesmo chegou a dizer. Então é isso que também nós não podemos deixar de fazer, deixar de buscar. E buscá-lo na oração diária, buscar na leitura diária da palavra de Deus, para que nós o encontremos, e o encontrando, sejamos como Maria Madalena. Quando a gente encontra Jesus, não podemos ficar parados. Não, o que que ela fez? E é o que ele também disse, vai anunciar. Que hoje, quando a gente lê no período da Páscoa, né, as várias aparições de Jesus, e geralmente nos Atos dos Apóstolos diz, né? Agora sereis testemunhas de tudo isso. Hoje somos nós testemunhas desta verdade. Jesus está vivo. Vivemos num mundo onde está tanta gente desanimada, onde há tanto sofrimento, tanta morte, tanta violência, tanta guerra, tantas pessoas sem esperança. Nós temos que olhar para Jesus, ter os olhos fixos nele, para que, fortalecidos por ele, possamos ajudar essas pessoas que estão desanimadas, sem esperança, estão sofrendo, para que encontrem no Cristo vivo uma força, uma luz, uma alegria, um consolo. E é o que Madalena fez. Viu o Senhor, contou o que Jesus lhe tinha dito para eles. Então que também nós possamos contar, lendo a palavra, meditando a palavra, possamos contar para outros o que Jesus diz a nós. Para que a gente possa ouvir a voz dele e ter algo para dizer sobre ele, temos que parar com ele, ouvi-lo, ter um contato com ele, para poder então anunciá-lo. Então que essa beleza do evangelho de hoje, aprendamos essa lição com Madalena, de ser a missionária, como diz, né, os santos dizem, né, a apóstola dos apóstolos, aquela que teve a alegria de dar o anúncio mais importante da história: Jesus venceu a morte, Jesus está vivo, presente no meio de nós. Então que Santa Maria Madalena interceda por nós e nos ajude a termos um espírito ansioso para encontrar Jesus. Que não sejamos tíbios, mornos. Como é triste quando caímos na tibieza, a pessoa é morna, não tem vontade de rezar, está morta, morta espiritualmente. Que Deus nos liberte, nos cure de qualquer tipo de morno, de ser morno ou de tibieza, mas tenhamos um coração ardoroso para buscar na oração e encontrar na oração Jesus e anunciá-lo com Maria Madalena a outros. Eu vi o Senhor. E nós o vemos, cada Eucaristia que celebramos, como é belo poder, que consagra, que levanta a hóstia, podemos dizer, meu Senhor e meu Deus, como Tomé. Nós vemos esse mesmo Jesus. Se temos fé na Eucaristia, se acreditamos no que recebemos, nós não somos cristãos mornos, cristãos em cima do muro. Somos cristãos que, onde estivermos, vamos falar de Jesus, vamos anunciar Jesus com a nossa vida. Então que Maria Madalena, Santa Maria Madalena, nos ajude a termos um espírito missionário que anuncia Jesus com a nossa vida a cada dia. Amém. Façamos as nossas preces.
3: E a cada prece apresentada a Deus responderemos: ó Senhor, acolhei com bondade a nossa prece.
1: Ó Senhor, acolhei com bondade a nossa prece.
3: Pela Igreja no mundo inteiro, para que siga o exemplo de Santa Maria Madalena, anunciando a Boa Nova com coragem e alegria, peçamos ao Senhor.
1: Ó Senhor, acolhei com bondade a nossa prece.
3: Por cada um de nós, para que saibamos reconhecer a presença de Jesus em nossa vida e levar a sua mensagem de esperança aos irmãos, peçamos ao Senhor.
1: Ó Senhor, acolhei com bondade a nossa prece.
3: por todos os que sofrem de solidão, tristeza ou desapego, para que encontrem consolo, fé e força para recomeçar, peçamos ao Senhor.
1: Ó Senhor, acolhei com bondade a nossa prece.
2: Também neste momento, coloquemos agradecendo a Deus a vida desses aniversariantes, amigo da nossa Rádio Catedral, pedindo a Deus que nos conceda saúde e muitos anos de vida, para aqueles que nos acompanham também em suas casas, umas vezes aos enfermos, que Deus dê conforto, saúde a cada um. Também pela alma do diácono Amâncio, diácono da nossa arquidiocese, que faleceu essa madrugada, que será sepultada amanhã. Também pelo conforto de sua família, rezemos.
1: Ó Senhor, acolhei com bondade a nossa prece.
2: Atendei, Senhor, nossos pedidos que vos apresentamos, por Jesus Cristo, na unidade do Espírito Santo.
1: Amém.

0: Ora, irmãos e irmãs, que meu e vosso sacrifício seja aceito por Deus Pai Todo-Poderoso.
1: Receba, Senhor, por tuas mãos este sacrifício, para a glória do seu nome, para o nosso bem e de toda a sua santa igreja.
0: Recebei, Senhor, os dons que vos apresentamos na festa de Santa Maria Madalena, cuja demonstração de amor vosso filho acolheu com misericórdia e misericordiosa bondade, por Cristo nosso Senhor.
1: Amém.
0: O Senhor esteja convosco.
1: Ele está no meio de nós.
0: Corações ao alto.
1: O nosso coração está em Deus.
0: Demos graças ao Senhor, nosso Deus.
1: É nosso dever e nossa salvação.
0: Na verdade, é digno e justo. É nosso dever e salvação dar-vos graças, louvar-vos em tudo, ó Pai onipotente, cuja misericórdia não é menor do que o poder, por Cristo Senhor nosso. No jardim, Jesus se manifestou visivelmente a Maria Madalena, que tanto tinha amado enquanto ele vivia na terra. E ela presenciou sua morte na cruz, e depois de tê-lo procurado no sepulcro, foi a primeira a adorá-lo ressuscitado dos mortos. Para que a boa notícia da vida nova chegasse até os confins da terra, ela foi honrada com a missão de apóstola dos apóstolos. Por isso, Senhor, também nós, com todos os anjos e santos, vos louvamos e exultantes cantamos a uma só voz.

0: Na verdade, ó Pai, vós sois santo e fonte de toda santidade. Santificai, pois, estes dons, derramando sobre eles o vosso Espírito, a fim de que se tornem para nós o corpo e o sangue de nosso Senhor Jesus Cristo.
1: Enviai vosso Espírito Santo.
0: Estando para ser entregue e abraçando livremente a paixão, Jesus tomou o pão, pronunciou a bênção de ação de graças, partiu e o deu a seus discípulos, dizendo: tomai todos e comei, isto é o meu corpo, que será entregue por vós. Do mesmo modo, no fim da ceia, ele tomou o cálice em suas mãos, dando graças novamente, o entregou a seus discípulos, dizendo: tomai todos e bebei. Este é o cálice do meu sangue, o sangue da nova e eterna aliança, que será derramado por vós e por todos, para a remissão dos pecados. Fazei isto em memória de mim.

0: Mistério da fé.
1: Anunciamos, Senhor, a vossa morte e proclamamos a vossa ressurreição. Vinde, Senhor Jesus.
0: Celebrando, pois, o memorial da morte e ressurreição do vosso Filho, nós vos oferecemos, ó Pai, o pão da vida e o cálice da salvação. E vos agradecemos, porque nos tornaste dignos de estar aqui na vossa presença e vos servir.
1: Aceitai, ó Senhor, a nossa oferta.
0: Suplicantes vos pedimos que, participando do corpo e sangue de Cristo, sejamos reunidos pelo Espírito Santo num só corpo.
1: O Espírito nos una num só corpo.
2: Lembrai-vos, ó Pai, da vossa Igreja que se faz presente pelo mundo inteiro, que ela cresça na caridade, em comunhão com o Papa Leão, com o nosso Bispo Orani, seus bispos auxiliares e eméritos, os bispos do mundo inteiro, os presbíteros, os diáconos e todos os ministros do vosso povo.
1: Lembrai-vos, ó Pai, da vossa Igreja.
2: Lembrai-vos também na vossa misericórdia dos nossos irmãos e irmãs que adormeceram na esperança da ressurreição e de todos os que partiram desta vida. Acolhei junto a vós na luz da vossa face.
1: Concedei-lhes, ó Senhor, a luz eterna.
2: Enfim, nós os pedimos, tende piedade de todos nós e dai-nos participar da vida eterna, com a Virgem Maria, Mãe de Deus, São José, seu esposo, os apóstolos, Santa Maria Madalena e todos os santos que neste mundo viveram na vossa amizade, a fim de vos louvarmos e glorificarmos por Jesus Cristo, vosso Filho.
0: Por Cristo, com Cristo, em Cristo, a vós, Deus Pai Todo-Poderoso, na unidade do Espírito Santo, toda honra e toda glória, por todos os séculos dos séculos.
1: Amém.
0: Rezemos com amor e confiança a oração que o Senhor Jesus nos ensinou. Pai nosso,
1: que estais nos céus, santificado seja o vosso nome. Venha a nós o vosso reino, seja feita a vossa vontade, assim na terra como no céu. O pão nosso de cada dia nos dai hoje, perdoai-nos as nossas ofensas, assim como nós perdoamos a quem nos tem ofendido, e não nos deixeis cair em tentação, mas livrai-nos do mal.
0: Livrai-nos de todos os males, ó Pai, e dai-nos hoje a vossa paz. Ajudados pela vossa misericórdia, sejamos sempre livres do pecado e protegidos de todos os perigos, enquanto aguardamos a feliz esperança e a vinda do nosso Salvador, Jesus Cristo.
1: Vosso é o reino, o poder e a glória para sempre.
0: Senhor Jesus Cristo, disseste aos vossos apóstolos: eu vos deixo a paz, eu vos dou a minha paz. Não olheis os nossos pecados, mas a fé que anima a vossa Igreja. Dai-lhe, segundo o vosso desejo, a paz e a unidade. Vós que sois Deus com o Pai e o Espírito Santo.
1: Amém.
0: A paz do Senhor esteja sempre convosco.
1: O amor de Cristo nos uniu.
0: Cordeiro de Deus,
1: que tirais o pecado do mundo, tende piedade de nós. Cordeiro de Deus, que tirais o pecado do mundo, tende piedade de nós. Cordeiro de Deus, que tirais o pecado do mundo, dai-nos a paz.
0: Felizes os convidados para a ceia do Senhor. Eis o Cordeiro de Deus que tira o pecado do mundo.
1: Senhor, eu não sou digna de que entreis em minha morada, mas dizei uma palavra e serei salvo.

oração de comunhão espiritual. Meu Jesus, aos vossos pés, ó meu Jesus, me prostro e vos ofereço arrependimento do meu coração contrito, que mergulha no vosso e na vossa santa presença. Eu vos adoro no sacramento do vosso amor. Desejo receber-vos na pobre morada que meu coração vos oferece, à espera da felicidade da comunhão sacramental. Quero receber-vos em espírito. Vinde a mim, ó meu Jesus, que eu vá até vós, que o vosso amor possa inflamar todo o meu ser para a vida e a morte. Creio em vós, espero em vós, eu vos amo. Amém.

0: Oremos. Senhor, a sagrada comunhão nos vossos mistérios infunda em nós aquele amor perseverante que levou Santa Maria Madalena a jamais separar-se do Cristo, seu Mestre, que vive e reina pelo século dos séculos.
1: Amém.
2: Oração a São Sebastião. Glorioso mártir São Sebastião, valoroso padroeiro e defensor da cidade do Rio de Janeiro, vós que derramastes vosso sangue e destes a vossa vida em testemunho da fé em nosso Senhor Jesus Cristo, alcançai-nos do mesmo Senhor a graça de sermos vencedores do nosso verdadeiro inimigo, o pecado, que nos faz viver sem fé, sem esperança e sem caridade. Protegei com a vossa poderosa intercessão os filhos dessa terra de Santa Cruz. Livrai-nos de toda a epidemia corporal, moral e espiritual. Fazei que se convertam aqueles que, por querer ou sem querer, são instrumentos de infelicidade para os outros, e que o justo persevere na sua fé e propague o amor de Deus até o triunfo final. São Sebastião, advogado contra as epidemias, a fome e as guerras, rogai por nós sem cessar. Ó glorioso batalhador da fé, socorrei-nos em nossas fraquezas e necessidades urgentes. Rogai por nós junto a Deus. Amém.
0: Neste momento, antes da bênção final, rezemos uma Ave Maria, pedindo por todos os amigos da nossa Rádio Catedral. Sei que hoje está aniversariando, também todos que também nos acompanham, que ainda não são amigos da Catedral, ainda não são contribuintes para a nossa rádio, torne-se um contribuinte, que justamente você se torna um evangelizador com a rádio. Nossa rádio faz tanto bem. As palavras dos bispos, de tantas pessoas que dão as suas catequeses, quantas pessoas são formadas pelo Brasil, até mesmo no exterior, com as nossas, com a nossa Rádio Catedral. Então, se você contribui com a rádio, você está ajudando a evangelizar, se torna o evangelizador da sua casa. Então, que Deus possa abençoar todos os nossos amigos da Rádio Catedral, em especial os enfermos, para que Deus possa confortá-los no momento de dor. Peçamos, então, a Nossa Senhora da Conceição, a intercessão por todos. Ave Maria,
1: cheia de graça,
0: o Senhor é convosco, bendita sois vós entre as mulheres, bendito é o fruto do vosso ventre, Jesus. Santa Maria, Mãe de Deus, rogai por nós, pecadores, agora e na hora de nossa morte.
1: Amém.
0: Nossa Senhora da Conceição,
1: rogai por nós.
0: Santa Maria Madalena,
1: rogai por nós.
0: Senhor esteja convosco.
1: Ele está no meio de nós.
0: Deus nosso Pai, que hoje nos reuniu para celebrar a festa de Santa Maria Madalena, vos abençoe, vos proteja de todo mal, vos confirme na sua paz.
1: Amém.
0: O Senhor, Cristo Senhor, que manifestou em Santa Maria Madalena a força renovadora da Páscoa, vos torne testemunha do seu Evangelho.
1: Amém.
0: O Espírito Santo, que em Santa Maria Madalena nos ofereceu um sinal da caridade divina, vos torne capaz de criar na Igreja uma verdadeira comunhão de fé e amor.
1: Amém.
0: E por intercessão de Santa Maria Madalena, que hoje celebramos, de São Sebastião, padroeiro de nossa arquidiocese, desça sobre vós, sobre a sua família, a bênção de Deus Todo-Poderoso, Pai, Filho e Espírito Santo.
1: Amém.
0: Uma boa noite a todos e em paz, o Senhor vos acompanhe.
1: Graças a Deus.

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0: Deus abençoe você e toda a sua família. Que alegria estar aqui com você, começando mais um programa Eu Seguirei. Eu tenho certeza de que Deus vai falar muito ao seu coração através deste programa. Olha, se você pode, eu já quero convidar você a pegar a sua Bíblia, porque hoje nós vamos meditar a palavra de Deus. A palavra de Deus é o nosso alimento, a palavra de Deus que é o nosso sustento. Eu tenho certeza que essa palavra vai mover seu coração. Olha, aqui você vai ouvir a palavra de Deus, aqui você vai poder cantar. São minutos que ficaremos juntos, onde você vai fazer uma experiência com Deus. Lembrando que tudo que você ouvir aqui, depois fica registrado no meu canal do YouTube, Frei Gilson / Som do Monte, no meu Instagram, no meu Facebook, todos com o mesmo nome, Frei Gilson / Som do Monte, para que você possa também compartilhar essa palavra com os seus amigos, tá bom? Então, vamos escutar a palavra de Deus.
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Hoje eu quero falar com você do amor que permanece. O amor verdadeiro, ele permanece. O amor verdadeiro não vai embora. Quem ama não vai embora. Quem ama não abandona. A prova é o nosso Deus. O nosso Deus nunca nos abandona. Nem mesmo quando a gente vai para o pecado. Nem mesmo quando a gente se distancia dele. Deus nunca nos abandona. E por que nunca nos abandona? Porque nos ama. Porque nos ama. Quem nos separará do amor de Cristo? A morte, a tribulação, a angústia, nada. Nada é capaz de te separar do amor de Cristo. Porque quando ama, permanece. Assim também é o amor num casamento, por exemplo. Quando há amor entre as duas partes, é um amor que permanece para a vida inteira. Até que a morte os separe, não é assim? O amor verdadeiro, ele vai até a morte. O amor verdadeiro, ele permanece. Hoje eu quero falar de uma mulher que fez uma linda conversão, um grande processo de conversão na sua vida e se transformou numa mulher antes que vivia no pecado, antes que vivia afastada de Jesus, mas quando teve um encontro com Jesus, ela nunca mais conseguiu deixar Jesus. Gente, isso aqui é um grande ensinamento. Se você abrir sua Bíblia, em Lucas, abre aí sua Bíblia. Lucas capítulo 8, versículo 2. Lucas 8, 2. Os 12 estavam com ele, como também algumas mulheres que tinham sido livradas de espíritos malignos e curadas de enfermidades. Maria, chamada Madalena, da qual tinham saído 7 demônios. Quando Jesus encontra Maria Madalena, ela tem 7 demônios. Essa mulher, ela estava num caminho de trevas. Essa mulher estava afastada de Deus. Só que agora essa mulher é libertada de 7 demônios. Veja, a Bíblia deixa clara, tinham saído. Então os demônios já não estavam mais lá. Aqueles 7 demônios saíram. E essa mulher começou a amar Jesus. E quando eu digo amar, não é com amor humano, é com amor espiritual. Ela começou a amar Jesus, ela começou a amar Jesus, ela não abandonou mais Jesus. É sobre isso que a gente vai meditar hoje. Em nome do Pai, do Filho e do Espírito Santo. Amém. João capítulo 20, versículo de 1 a 2 e versículo de 11 a 18. No primeiro dia da semana, Maria Madalena foi ao túmulo de Jesus, bem de madrugada, quando ainda estava escuro,

0: e viu que a pedra tinha sido retirada do túmulo. Então ela saiu correndo e foi encontrar Simão Pedro e o outro discípulo, aquele que Jesus amava, e lhes disse: tiraram o Senhor do túmulo e não sabemos onde o colocaram. Maria estava do lado de fora do túmulo chorando, e enquanto chorava, inclinou-se e olhou para dentro do túmulo. Viu então dois anjos vestidos de branco sentados onde tinha sido posto o corpo de Jesus, um à cabeceira e outro aos pés. Os anjos perguntaram: mulher, por que choras? Ela respondeu: levaram o meu Senhor e não sei onde o colocaram. Tendo dito isto, Maria voltou-se para trás e viu Jesus de pé, mas não sabia que era Jesus. Jesus perguntou-lhe: mulher, por que choras? A quem procuras? Pensando que era o jardineiro, Maria disse: Senhor, se foste tu que o levaste, dize-me onde o colocaste e eu irei buscar. Então Jesus disse: Maria. Ela voltou-se e exclamou em hebraico: Rabuni, que quer dizer mestre. Jesus disse: não me segures, ainda não subi para junto do Pai, mas vai dizer aos meus irmãos: subo para junto do meu Pai, vosso Pai, meu Deus e vosso Deus. Então Maria Madalena foi anunciar aos discípulos: eu vi o Senhor. E contou o que Jesus lhe tinha dito. Palavra da salvação. Jesus havia morrido enquanto todos se afastaram. Ela não consegue deixar Jesus. Ela vai buscar Jesus. Veja que ela está dizendo: Senhor, se foste tu que o levaste, diz-me onde o colocaste, eu o irei buscar. O amor busca o amado, sempre. O amor busca o amado. O amor não consegue ficar longe do amado. São Gregório Magno, ele diz assim: Maria Madalena, que tinha sido pecadora na cidade, amou a verdade e assim lavou com as suas lágrimas as manchas da maldade. Seus pecados mantiveram-na fria, mas depois ela ardia com amor irresistível. Consideremos o estado da mente dessa mulher, cujo grande fervor de amor a inflamava. Quando até os discípulos se retiraram do sepulcro, ela não se afastou. Ela procurava aquele que não havia encontrado. Mas não basta a quem ama ter olhado uma só vez, pois a força do amor intensifica o esforço da procura. Ela o buscou uma primeira vez e não o encontrou. Ela perseverou na busca e por isso o encontrou. Com seus desejos insatisfeitos aumentaram, eles se apossaram do que encontraram. Santos desejos, como eu vos disse antes, aumentam quando retardados em seu cumprimento. Se esse atraso o faz falhar, não eram desejos. Tal era o amor de Maria enquanto ela retornava uma segunda vez ao sepulcro que lá havia examinado. Vejamos o resultado da sua busca, intensificada pela força do amor. Que texto bonito de São Gregório Magno. Quem ama permanece. E quem ama busca. Quem ama permanece. Quem ama busca. Melhor, até melhor trocar, né? Quem ama busca, quem ama permanece. Quem ama busca, quem ama permanece. Pai, Filho, Espírito Santo. Amém.
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0: Resposta a essa palavra, eu quero convidar você agora a cantar comigo.
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2: Você acredita na palavra de Deus, sim ou não?
3: Sim.
2: Verão a sua face, e o seu nome estará nas suas frontes, e já não haverá nem se precisará da luz da lâmpada ou do sol, porque o Senhor

Você imagina esse momento? O dia que você ver a face do Senhor, face a face. Eu sei que um dia eu vou te conhecer. Paulo diz que a gente por hora vem embaçado, a gente ainda não vê Jesus, a gente não vê Deus ainda completamente, a gente vê meio que embaçado. A gente vê pela fé. E felizes aqueles que acreditam sem ter visto. Mas um dia eu verei Deus face a face. Sabe, talvez você tenha vivido, esteja vivendo uma vida de dor, uma vida de lágrima, mas eu quero te dar essa boa notícia: se você for para o céu, lá não haverá dor, lá não haverá lágrima, nada, porque lá reina Deus, e você estará em Deus, e Deus estará em você. Do início, sei que um dia te encontrarei.

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2: O programa de hoje está bom demais e eu quero lembrar você, se você quiser ouvir mais pregações, mais meditação da palavra, basta você me acompanhar no meu canal do YouTube, Frei Gilson / Som do Monte, no meu Instagram, no meu Facebook, no meu TikTok, e lá você vai encontrar muito mais palavra de Deus para você.
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2: Nós vamos terminar este programa rezando. Eu quero clamar agora por você, quero clamar pela sua família. Senhor Deus, libera agora o teu Espírito Santo sobre cada pessoa que acompanha este programa. Vem, Espírito Santo, enche todos os que estão acompanhando este programa agora. Libera, Senhor, para esta pessoa o que ela mais precisa, para o corpo e para a alma. Libera, Senhor, curas e libertações em nome de Jesus para esta pessoa que assiste, que acompanha, que escuta e para toda a sua família. Eu clamo a tua poderosa bênção. Visita agora com bênção de proteção. A bênção que só o Senhor pode dar. Abençoe-vos o Deus Todo-Poderoso, Pai e Filho e Espírito Santo. Amém.
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11: Boa noite, bem-vindo ao Vox Populi Social. Eu sou Flávia Lobo.
10: jornalista. E olha, o assunto de hoje é extremamente interessante. Se eu te dissesse que em um charmoso casarão da década de 30, 1930, em Botafogo, se nesse casarão existisse um hotel inclusivo de verdade, onde pessoas em recuperação de transtornos mentais encontram emprego, respeito e a chance de recomeçar. No programa de hoje, a gente vai conhecer a Casa Tuxi, um hotel onde toda a equipe é formada com pessoas em recuperação de saúde mental de alguma maneira. E quem vai contar essa história pra gente é a fundadora desse lugar, olha, inspirador, revolucionário. E vou te dizer, para quem de alguma maneira ou tem algum transtorno psíquico ou convive com alguém, presta atenção nessa inspiração. A gente conversa com Fernanda Tuxi, fotógrafa, atriz, cineasta, palestrante, estudante de psicologia e fundadora da Casa Tuxi. Fernanda convive com um transtorno de personalidade borderline e transformou a sua própria trajetória em uma iniciativa que abre portas para as pessoas em recuperação. Sabe lá o que é isso? Você pegar a sua trajetória, dar um novo rumo e ainda ajudar um monte de gente. Essa é a conversa de hoje. Boa noite, Fernanda. Seja muito bem-vinda ao Vox Populi Social.
11: Boa noite, Flávia. Obrigada pela oportunidade, pelo convite. Eu sou muito manteiga, já estou emocionada por ouvir suas palavras. Só queria acrescentar uma coisa, que eu sou estudante de virtologia.
10: Virtologia.
11: Tô me formando em virtologia e vou iniciar um estudo da psicologia também, para que eu tenha uma formação acadêmica, né?
10: Que bárbaro.
11: Eu também sou bipolar tipo 1, além de ser borderline. Só isso que eu queria acrescentar, porque eu acho que existe muita gente com transtorno bipolar e que sofre sem se sentir à vontade para falar e sem saber como se tratar, como pedir ajuda também.
10: Exatamente. Olha só, vou só pedir para o pessoal, estou com um pouquinho de retorno aqui no estúdio, para a gente mexer nisso um pouquinho, para eu não ficar com eco, mas já está tudo ok, está tudo certo. Você que está acompanhando a gente, aí dando uma carona para a gente no carro de aplicativo, no táxi, eu sei que tem um monte de taxista que acompanha a gente. Hoje, inclusive, um deles, o seu Davi, que a filha, por um acaso, tem depressão. Eu falei do programa de hoje para ele não perder. Eu espero que ele esteja acompanhando. E olha, é um case de sucesso inspirador que vale a pena conhecer mesmo. Você participa mandando suas dúvidas, seus comentários, suas perguntas pelo WhatsApp da Rádio Catedral, 3231-3567. Vou repetir, 3231-3567, ou pelo chat no YouTube da Rádio Catedral, no YouTube da Web TV Redentor e do Instituto Redemptor. E aí, Fernanda, eu já vou começar te perguntando o seguinte: como é que nasceu a ideia de criar a Casa Tuxi? Como que surge isso?
11: Olha, eu poderia te dar várias respostas, né? Porque nasceu de muito preconceito, de muita exclusão, de me sentir um peixe fora d'água, como a gente estava conversando antes de começar o programa, né? A gente vive num mundo tão avançado, tecnologicamente falando, mas tão pregresso ainda para alcance do que é o transtorno mental, como lidar com o transtorno, seja uma crise de pânico, uma bipolaridade, uma esquizofrenia, um autismo. É tanto sofrimento, né, que se vive ao conviver não só com a sociedade, mas em família, nas escolas, nos trabalhos, nos primeiros trabalhos principalmente, que foi uma busca, na verdade, durante a minha vida. E quando eu me vi, né, na minha, sei lá, 10ª internação, conhecendo mais várias pessoas completamente capazes, potentes, inteligentes, puras, sabe? Esse universo da loucura, ele traz uma coisa muito pueril. Não é como se a gente fosse bobinho, inocente, mas os loucos são aqueles que acham que vão mudar o mundo. E eles mudam, né? A gente se esforça porque acredita nisso de verdade. Então, todas as internações que eu vivi, apesar de muita dor, foi sempre envolto de muito amor, assim, de muitos amigos incríveis e que se tornaram pessoas inesquecíveis, que eu carrego no meu coração até hoje, sabe? E eu passei por muitas situações adversas em relação à moradia. Então, eu estou te dando duas respostas. Eu queria muito conviver nesse universo de pureza e loucura, porque eu não vejo nenhum problema na loucura. Eu acho que a doença mental, o transtorno, a mania, as coisas que acontecem, pode acontecer com qualquer pessoa. Então, eu não vejo o porquê desse preconceito. Ninguém está livre disso. E eu passei por vários despejos de não ter onde morar, de morar dentro do carro, de viver isso desde criança até minha adolescência e minha fase adulta, né? Quando eu conheci a Casa Tucci, que era, a princípio, uma oficina mecânica, muita gente acha que eu sou herdeira, que eu herdei a casa da minha avó e que aí eu tive essa ideia. A única coisa que eu herdei da minha família foi a loucura. Durante muito tempo eu achei que eu era uma grande vítima por não ter tido todas as oportunidades que os meus amigos tiveram. Mas hoje eu entendo claramente, perfeitamente, que tudo que eu passei, todas as adversidades que eu sobrepus, me fizeram forte e capaz de apoiar outras pessoas com o mesmo transtorno que eu. Que talvez se eu fosse como as minhas amigas, que eu estudei quando eu era criança, eu seria mais uma pessoa frágil, que não sabe quanto custa, sei lá, o próprio sabão que lava roupa. Então, assim, eu não deixei a loucura vencer a minha mente, porque eu precisei trabalhar para sobreviver. Então eu trabalhei louca mesmo. E aí eu era internada quando eu estava em surto de mania. E aí, dentro de tanta internação e tanta dor, que eu mesma me internava, né, para me proteger das minhas ideações, eu consegui criar e fazer um sentido para minha vida nessa existência, sabe? A Casa Tucci veio disso, de dor, de rejeição, de despejo, de como eu vou dar sentido a tudo isso, como eu vou transformar esse veneno em remédio. Aí nasceu esse grande desejo, quando eu estava morando dentro do carro, desempregado, dormindo na Rua Bombina, em frente à casa, que era uma oficina, e estava uma placa de aluga-se, e há 11 anos acontece a Casa Tucci.
10: Olha, isso que ela está falando é muito importante, porque assim, a gente vive uma pandemia que ela é silenciosa, já foi marcada pela Organização Mundial da Saúde, né? Já foi reconhecida planetariamente que é depressão. A gente sabe que a juventude atual cada vez mais tem transtorno de depressão. A gente conversa, mas às vezes não quer enxergar dentro de casa. E para quem hoje está no mercado de trabalho, a gente, exatamente por conta dessa pandemia de depressão, de esgotamento, burnout, a gente tem a NR1, que é a legislação que agora precisa ser cumprida nas empresas, que é para localizar se alguém está em sofrimento psíquico. Então, os transtornos e o sofrimento psíquico não são uma coisa tão distante assim da gente. E, Fernanda, isso que você falou é muito interessante, porque os transtornos, eles são independentes da sua classe social, da sua cor, do seu CEP, né? É igual uma doença do coração, é igual um diabetes, qualquer um pode ter, pode desenvolver. E aí, como que a gente trata? Além desse lado todo, obviamente, do medicamento e do apoio médico, com oportunidade, com acolhimento. E aí, quando você diz para mim que você, no seu momento de sofrimento psíquico, de dor e de solidão, olha para uma oficina mecânica, vê um casarão e que aquilo pode se transformar num hotel, como é que foi? Você olhou ali e falou assim, não, isso aqui dá um hotel? Como é que foi isso?
11: Olha, eu fiz muita terapia para entender que fazia sentido com não ter casa, por ter passado tantas situações de falta de moradia. Tem pouco tempo que eu descobri que, na verdade, não foi só o desejo de juntar todos os amigos que eu fiz no hospício e criar o nosso próprio aquário e estar ali junto numa redoma, se protegendo do mundo que se diz normal. Mas eu costumo dizer salve os loucos, porque os normais estão acabando com o mundo, né? Eu, na verdade, tive essa ideia porque eu precisava de um lugar para morar e, ao mesmo tempo, eu queria estar perto de quem eu podia confiar. Enquanto as pessoas têm medo dos loucos, eu tenho medo dos que se dizem normais. Então, eu sabia que não ia ser fácil, virei muito concreto, né? Quebrei muita parede. Hoje em dia, eu sei fazer uma obra, assim. Eu tenho uma sexta-feira 13, que é uma marreta desse tamanho, que eu usei para quebrar uma parede. É, eu sei fazer obras de verdade, sabe? Assim, eu só tenho medo das coisas com elétrica. Mas é claro que eu peguei o primeiro empréstimo, paguei com dinheiro do segundo, o segundo com dinheiro do terceiro, o terceiro com dinheiro do quarto e estou pagando até hoje. São 11 anos pagando investimento porque eu aluguei uma oficina com 5 cômodos e hoje são 17 quartos, piscina, restaurante. Eu fiz muita obra e ouvi muito dizer que não ia dar certo, principalmente porque o meu objetivo era, desde o início, juntar essa galera, né, e gerar renda para pessoas como eu, com diversos transtornos. E se eu disser que é fácil, não é. Mas eu acredito que tudo que é difícil a gente faz ficar fácil quando se tem propósito, afeto.
10: E, Fernanda, eu vou te dizer, eu para fazer o roteiro, eu fui, obviamente, ver os vídeos, ver as matérias. A gente tem matéria no Globo, na Marie Claire, né? É, podcast com a doutora Ana Beatriz, que é maravilhosa. E a Casa Tucci é um ambiente tão bonito. Né, eu estava vendo a gastronomia, né, o cuidado com a beleza dos pratos, o cuidado com a decoração interior. Ela é acolhedora, ela é confortável. Você, na hora que você desenhou essa casa, que você falou assim, vou criar um hotel e eu quero que ela tenha essa cara. Qual era a cara que você queria imprimir na Casa Tucci?
11: Olha, eu sempre fui muito estética, né? Eu sou fotógrafa profissional. Eu trabalhei como modelo muitos anos e depois virei fotógrafa, assim, estudei fotografia, fiz uma formação e comecei dentro desse universo que eu trabalhava já a fotografar. E na fotografia a gente tem que ter sempre muito cuidado com detalhe, né? Se eu tô aqui contratada para fotografar vocês e não estivesse aqui falando, eu ia aqui tá bem arrumadinho, inclusive. Parabéns para quem.
10: Obrigada.
11: Mas é sempre esse cuidado com a estética. E a pessoa que tem um transtorno mental, né, uma questão psíquica, eu percebo que não só eu, mas todos os amigos, a gente tem uma veia artística muito grande.
10: Uhum.
11: E aí, dentro das internações, a gente, no CAPES, no PNEL, nos lugares que eu passei, né? Eu sempre aprendi nas oficinas.
10: Tem arte-terapia, né?
11: Oficina de mosaico. Eu sempre gostei muito de fazer as coisas, né? E ter aquela validação ali. Nossa, que legal. Então, hoje, se você chega na Casa Tucci, todos os lustres, eles são feitos manualmente. É, a prefeitura não me permitiu colocar uma laje, então eu fiz um teto removível no restaurante. É de ferro com plástico. As pessoas acham que é vidro, não é plástico, tem que trocar de 6 em 6 meses. É uma mistura de... Eu não
10: de
11: posso
10: técnicas,
11: falar palavrão aqui, né? Não, né?
10: Não pode.
11: Mas, enfim, é aquela mistura que a gente pensa agora, mas vai dar certo. E aí dá certo. E a culinária, o objetivo da Casa Tucci é sempre oferecer o melhor, né? Então, tem vários restaurantes próximos, mas a gente tem uma cozinha industrial, foi feito um investimento verdadeiro, assim, sabe? Justamente porque a gente tem tanto esse preconceito de, ah, não, mas são malucos, eles vão saber fazer, vão saber trabalhar, que eu quis fazer tudo muito bonito, muito detalhado, para receber as pessoas da melhor forma, justamente para que as pessoas percebam que esse preconceito não faz o menor sentido. Então, quando eu faço um fettuccine al mare, um risoto de camarão, eu faço questão de colocar no prato de chapéu e colocar um manjericãozinho. No café da manhã, as nossas laranjas têm sempre uma decoração com hortelã. É, a gente corta a rodela de abacaxi, faz raspinha de limão. Enfim, a gente tem carinho mesmo, sabe? De fazer as coisas bonitas. Eu antes brigava com os meninos porque eles esqueciam de colocar o manjericão. Hoje eu percebo que nos dias que eu não tô, quando eu chego e tá pronto, assim, uma bandeja, tá exatamente do jeito que eu faço. E é lindo isso, ver os meninos que chegaram na Casa Tucci sem saber fritar um ovo, montando um prato sabe?
10: Belíssimo e gostoso, né? Olha só, a gente já está indo, primeiro bloco já voou, Fernanda. A gente está indo para um rápido intervalo e volta mais sobre, falando, conversando mais sobre a Casa Tucci e entendendo como é que inclusive é essa seleção dos funcionários, quem está lá trabalhando, como é que é o hóspede, como é que ele se sente. A gente então conversa sobre isso tudo rapidinho depois do break, tá? É já já.
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10: Estamos de volta com o nosso Vox Populi Social de hoje, falando de uma experiência, de um projeto incrível que fala sobre saúde mental, acolhimento, respeito, acima de tudo, oportunidades, que muitas vezes quando a gente pensa em saúde mental, a gente esquece de junto pensar em oportunidades. E a gente está falando de turismo numa cidade tão cartão postal, conhecida, enfim, no mundo inteiro. A gente está falando de uma experiência hoteleira espetacular que se chama Casa Tucci. E quem está com a gente aqui hoje é a fundadora da Casa Tucci, Fernanda Tucci. E a gente vai continuar essa conversa maravilhosa. Fernanda, então vamos lá. Você vai e me cria um hotel que você pensa, ok, vou trazer os meus amigos que eu conheci no CAPS, que eu conheci no hospital, na clínica de internação. Mas não necessariamente essas pessoas sabiam trabalhar em hotelaria.
11: Não, ninguém sabia.
10: E, assim, elas estavam dispostas a trabalhar? Como é que você chegou e fez a oferta?
11: Ninguém sabia, nem eu, né? Até hoje eu tô aprendendo. Meu inglês é perfeitamente ruim, eu não me formei em turismo.
10: 11 anos já, tá? 11 anos a Casa Tucci funcionando.
11: Nem administração, mas eu uma vez escutei do meu psiquiatra, meu ex-psiquiatra, mas que é uma pessoa... Enfim, é um pai para a vida inteira, o doutor Ricardo Aquino, que foi meu psiquiatra durante 8 anos. Ele falou: Fernanda, se você abrir uma fábrica de bolinha de gude, vai dar certo. Porque tudo que você faz, você se entrega intensamente. E, na verdade, você sempre quer cuidar de todo mundo, você quer acolher. E um hotel é sobre isso, né? O cara pode estar no hotel mais caro do mundo, se ele não for bem tratado, ele não se sentir em casa, ele provavelmente vai ter só mais uma hospedagem. Mas quando você passa por um lugar onde você se sente parte daquele lugar e daquela história, né? Tem muita coisa que a gente não vai lembrar nunca, independente de hotel, de casa tuxa, de trabalho, mas a gente sempre vai lembrar daquelas pessoas que olharam nos nossos olhos e fizeram a gente se sentir melhor. E é óbvio, né, que eu não consegui fazer isso todas as vezes. Eu sou bipolar e sou borderline. Tem horas que eu tenho vontade de morder os hóspedes, principalmente aqueles que são tão pobres que só tem dinheiro. Aliás, nem dinheiro tem muitas vezes, né? Porque se tivesse, estava no Fazano, mas chega na Casa Tuxa achando que está no Copacabana Palace. É um hotel, um casarão de 1930, onde foi tudo construído com muito esforço, muito carinho, muita luta. A gente está o tempo inteiro, paga o aluguel, aí faz a conta para ver se dá para pagar o booking ou a água. Aí não pode cortar a água, mas também não pode cortar. Então, assim, é um jogo de cintura enorme o tempo inteiro.
10: Como qualquer empreendedor brasileiro, né? Com
11: Exato.
10: As dificuldades.
11: É, com a gente, às vezes, tem uma dificuldade um pouco maior. Não que a gente não seja capaz, mas é um hotel. É. Muitas das pessoas não sabem que somos um hotel de inclusão, porque simplesmente o Booking não divulga isso. A gente conta com a divulgação do comentário dos hóspedes para que o mundo conheça o nosso trabalho, o nosso projeto, né? O nosso Instagram é amplamente divulgado sobre a saúde mental, sobre o projeto de inclusão, mas parece que as outras plataformas, elas têm uma rejeição, um problema. Eu estou há muitos anos tentando fazer com que eles divulguem quem somos de verdade na íntegra, né? Até para não pairar nenhuma dúvida ou acontecer alguma situação de constrangimento, como já aconteceu, porque a gente sempre informa no check-in: somos um hotel de inclusão, todos nós somos pacientes psiquiátricos. E algumas pessoas simplesmente olham para a gente como se a gente fosse, sei lá, perigoso, fosse um ET, e saber que nós somos pessoas que nos tratamos, né? Que tenhamos responsabilidade com a nossa condição psíquica. É a condição sine qua non para trabalhar na Casa Tuxa, é estar em tratamento medicamentoso e terapêutico.
10: Era isso que eu ia falar. Então vamos lá. Para estar trabalhando na Casa Tuxa, tem que estar com acompanhamento médico, com toda a situação controlada, tudo certinho.
11: É assim, eu não gosto dessa palavra controlada, não, porque o controle, né, a necessidade de controlar vem justamente da ausência de controle, assim, eu luto muito para não ser essa pessoa controladora, e eu não gosto dessa palavra, mas eu entendi o que você quis dizer, lógico. A gente precisa estar minimamente estável, né?
10: Isso.
11: E aí, quando eu digo que com a Casa Tuxa muitas vezes é mais difícil, é porque somos todos pacientes psiquiátricos.
10: Todos. Da recepção.
11: Todos, sem exceção. Eu não sou médica nem psicóloga, né? Eu sou só uma paciente que busco estar estável, busco estar em equilíbrio na maior parte do tempo para que eu consiga ter uma vida melhor. E quando um colaborador da Casa Tuxa entra numa crise de ansiedade ou num processo depressivo, eu não simplesmente vou lá e demito ele, troco, mesmo que eu deixe essa pessoa afastada um tempo. É difícil, porque aí você tem que contratar outra pessoa para suprir aquela necessidade. E aí, quando o outro fica bem, você tem uma opção ali, ou você demite quem você, sabe? E assim, então eu acabo trabalhando no lugar de todo mundo que tá mal. Por isso que algumas vezes eu cheguei a ser internada mesmo durante a Casa Tuxa já aberta.
10: Por excesso de tarefas, né?
11: Exato, sobrecarga. Só que eu tô há 5 anos sem passar por uma internação psiquiátrica, com um psiquiatra maravilhoso, que é o Dr. Thales Parrot. Eu sempre confundo Parrot. E ele é um profissional muito humano, sabe? E ele, inclusive, saiu do CAPES agora há pouco, né? E eu decidi seguir com ele. O Bernardo também, que é o funcionário mais novo da Casa Tucci, que é como um filho para mim. E a gente se conheceu no CAPES. E assim, não é uma tarefa fácil. Se eu disser que é fácil, eu tô mentindo, mas a gente conta com muito amor. A gente quer muito fazer dar certo e estar junto. Por isso que quem não trabalha mais na Casa Tucci não sai do grupo de trabalho no WhatsApp. Tem gente que odeia grupo de trabalho, né? O nosso grupo de trabalho tem, sei lá, mais de 30, porque não é só a equipe que tem hoje, é a equipe que já esteve trabalhando, mas que vai estar sempre no coração.
10: Vai criando os laços. Agora, você falou que os nem sempre as plataformas, né, de
11: nem sempre não, nunca. Eu falei até nem sempre, para ser leve.
10: Elas informam que é um hotel de inclusão. E quando o hóspede chega e descobre que é um hotel de inclusão, qual é a reação?
11: Olha, atualmente, depois de todas as matérias que buscaram fazer, mostrando o nosso projeto e tentando esclarecer, né, para a população, para as pessoas, quem somos, as pessoas nos procuram já sabendo.
10: Ah, que interessante.
11: Mas não todos, né? Eu tô falando assim de 20%, talvez 30%. Então, vamos contar aí com 70%, 80% de hóspedes que chegam sem saber. Faz tempo que a gente não sofre nenhum tipo de preconceito constrangedor, assim, de causar sofrimento, sabe? Mas, às vezes, as pessoas têm uma estranheza, mas é quando eu percebo que a pessoa me olha com uma cara estranha, ao invés de eu ficar agressiva hoje em dia, eu já olho para a cara dela e falo, você se acha normal? Não, porque pode ter certeza que aqui você está mais segura do que lá fora. E aí a pessoa já fica meio assim, sabe? Porque é verdade, né? Não existe. O que é ser normal? O que é? Né? E se a gente parar para refletir dentro da palavra normal, tem a palavra mal. E na palavra loucura tem a cura. Então eu costumo dizer que a gente está ali junto em busca dessa estabilidade, que não é sobre cura, né? A gente não tem essa ilusão, até porque não existe cura para um transtorno mental. Existe um manejo ali, você conseguir viver mais estável. E dentro da palavra loucura tem a cura, né?
10: Então a gente. Você fala que você tá ali loucurando, né? Você tá se curando enquanto você tá trabalhando. O que eu acho interessante nisso tudo é a capacidade de empreender. Geralmente, quando a pessoa tá numa crise, etc. e tal, é habitual você ou procrastinar por medo, ou por, às vezes, estar até sem entender por onde começar. Empreender é muito difícil para qualquer um. Quando você está com um transtorno, é mais difícil ainda. E a pergunta que eu quero fazer para você é como é que os seus funcionários se sentem, porque eles têm que entrar nesse empreendedorismo junto com você. Porque é uma virada de chave. Até numa das matérias eu vi que você tem um funcionário que é doutor em filosofia, né?
11: O Pedro Pontione.
10: Então, quando você, por exemplo, deixa a esfera acadêmica, né, para o qual você projetou a sua vida inteira, para você ter uma oportunidade de realização, de ocupação e de saúde mental mesmo estabilizada, dentro de um ambiente hoteleiro, tem alguém nesse momento que está embarcando junto com você nessa trip empreendedora. Como é que eles se sentem?
11: Olha, eles se sentem em família. Ontem a gente estava falando exatamente sobre isso. O Diogo, ele é um terapeuta ocupacional que faz parte da equipe do CAPES, que está responsável hoje pelas reuniões de trabalho, né? A gente pode contar com esse apoio de 15 em 15 dias, o CAPES vai até lá, através do Diogo e de outros profissionais, mas o Diogo é o mais responsável por essa reunião ali, né? Que é uma coisa, o que está te incomodando e tal. E aí ontem a gente teve um diálogo, né? Somos 10 no total na equipe. E aí na reunião tinham 5, porque alguns estavam de folga e tal, então não quero também causar esse desgaste da pessoa ter que vir só para a reunião. Então de 15 em 15 dias a maioria pode participar, alguns não. Mas normalmente quem tem mais conflito é quem está participando, então isso é bom. E aí, às vezes eu dissocio, tá? Eu acho que eu lembro do que você perguntou, mas eu tô tentando esquecer. E às vezes a gente tem alguns conflitos, né? Por exemplo, nós somos a referência de quem nos criou, da nossa criação. Quando você fala, ah, é legal você ser empreendedor e tal, mas eu vi o meu pai sair, quer dizer, eu não vi sair, né? Mas a história do meu pai, ele saiu de Portugal com 14 anos de idade, falsificou os documentos para entrar no Brasil.
10: Como muitos imigrantes.
11: Né? Para conseguir empreender no Brasil. Né? Eu vi a minha mãe, que viveu 17 anos com ele, mesmo sendo uma relação fora o casamento, né? A minha mãe tinha uma diferença de idade de 30 anos, então tudo que ela aprendeu
10: foi com ele.
11: E a minha mãe é extremamente empreendedora até hoje. Ela tem 65 anos, está lá nos Estados Unidos entregando iFood, sabe? Fazendo mímica para se comunicar, fugindo da polícia. Posso nem contar, né, que a polícia dos Estados Unidos... Mas eles não... Então, assim, a minha mãe costuma dizer que eu me viro mais que minhoca ferida. É isso. É o exemplo, né? Então, quando a gente tem essa... A criação de ver um pai empreendedor, não à toa, filhos de médicos são médicos. É claro que existem aí as exceções, né? Mas se você parar para pensar, teve uma reunião que alguns pais me procuraram para entender como lidar com seus filhos, os pais de uma clínica muito famosa ali em Botafogo, a Cliff. Eu nunca fui internada lá. Aliás, eu nunca tive plano de saúde, eu só passei pelo... Quando você falou, seus clínica, funcionários, né, são de clínicas. Não, são todos do CAPES.
10: Serviço público.
11: E do Pinel. Os que são de clínicas, egressos de clínicas, chegou até mim através de um laudo ou a gente acabou se conhecendo ali na vida por Botafogo, mas a maior parte eu conheci mesmo no CAPES ou no Pinel. E aí, às vezes acontece ali um atrito, né? Sai uma faísca, porque somos todos pessoas diferentes, cada um com a sua realidade. E às vezes a gente pensa assim, é uma realidade social, econômica. Não, porque às vezes não é só isso, é a criação. Porque eu vejo muito no CAPES mesmo, porque eu tenho muito diálogo com os meus amigos que eu fiz lá e que... independente de trabalhar ou não na Casa Tuxa. Às vezes a pessoa foi nascida e criada numa comunidade, mas a mãe levava o todinho na cama. Então, isso faz... Sabe aquela frase, água demais mata planta?
10: Uhum.
11: Então, independe da questão social, é mais da criação mesmo, sabe? Eu não estou dizendo aqui que as pessoas têm que apanhar, têm que trabalhar, mas eu acho que quando os pais têm um pulso forte... E aí eu estava falando da questão da Cliff... Uma mesa de 10 pessoas, fecharam um jantar comigo, a primeira chegou, tinha esquecido completamente, porque além de bipolar, bordela, seu TDAH. Quando eu olhei pra ela, falei, ferrou, esqueci. Eu sempre sou muito sincera, eu olhei pra ela e falei, esqueci de você, mas não se preocupe, Zona, sou aqui do lado, vou comprar tudo que tá faltando, eu sirvo esse jantar em 25 minutos. Aí eu já vim com todos os cardápios, né, eles tinham escolhido 5 pratos de comida diferente, eu tenho um fogão de 4 bocas, onde só 2 funcionam. Eu peguei 2 pra me ajudar, um vai picando mais. E eu fui servindo. E aí tinha uma senhora muito chique, assim, ela. Mas e quando você tá em surto, como você faz pra trabalhar? Eu olhei pra ela, eu tava tão nervosa, sobrecarregada. Eu falei, eu faço o que eu tô fazendo agora. Eu tô trabalhando surtando, eu tô te servindo. E aí eles queriam muito saber, tipo, eu falei, eu não tenho nada de diferente pra dizer pra vocês. Os filhos de vocês são um sintoma. Não tem ninguém normal nessa mesa. Não venham me dizer isso. Porque aquele filho que ele vai para a droga, que ele vai para o álcool, ele muito provavelmente teve o exemplo. A questão
10: às
11: é sempre muito genética.
10: Casa, né? É o ambiente.
11: Né? E assim, se você não colocar limite, o mundo vai colocar.
10: Essa, você vê como essa conversa sobre saúde mental, ela é tão importante e ela precisa vencer os preconceitos. Né?
11: Somos pessoas como
10: vencer
11: outros qualquer.
10: O silêncio. Então, assim... conversar sobre isso, oportunizar, criar chances da sociedade discutir isso, seja trabalhando, seja se hospedando, seja fornecendo os alimentos, né? A gente joga a luz nessa situação e mostra, olha, é possível a gente criar um projeto que, na verdade, quando eu falo projeto social, não é assistencialista, mas é um projeto que impacta a sociedade. E que discute sobre isso. Eu estou olhando o relógio porque a gente já estourou o horário. Fernanda, eu quero te agradecer muito por ter vindo, te parabenizar pela experiência, porque acho que é uma iniciativa completamente disruptiva e que está mudando a vida de várias pessoas, né? Impactando a imprensa, que é o nosso caso, de tantos outros que já fizeram matérias com vocês, impactando a vida dos hóspedes, de quem trabalha com você. Então, parabéns pela iniciativa e obrigada por ter vindo.
11: Imagina, muito obrigada. E eu quero dizer para todas as pessoas que enviam currículo todos os dias e que às vezes eu fico com o meu coração sangrando mesmo com as histórias que eu escuto, sabe? De várias pessoas que muitas vezes eu mesma leio e respondo. Eu queria muito poder contratar todo mundo para Casa Tucci, mas a gente realmente não tem tanto espaço, né? Então, já houveram épocas que eu tinha mais funcionário do que cliente, eu estava mais endividada do que eu estou hoje. Mas eu escrevi um projeto que se chama Casa Tucci Capacita, e eu estou tentando aprovar ele junto à prefeitura, para que a gente consiga capacitar muitas pessoas. A Casa Tucci tem uma cozinha industrial, tem um restaurante, tem uma recepção, tem um espaço de massagem. Então, a gente pode estar formando vários profissionais para que a gente consiga direcioná-los para o mercado de trabalho, porque não existe só a Casa Tucci para dar oportunidade. Então, você que tem uma empresa, que está inseguro, eu estou há 11 anos fazendo isso e vale a pena. São as pessoas mais honestas, mais puras e de verdade que você vai conhecer.
10: Obrigada, viu, Fernanda?
11: Nada.
10: E você que acompanhou o Vox Populi esse tempo todo, muito obrigada também pela companhia. Você já sabe, você acompanha rever esse episódio, todos os outros que você quiser, no YouTube da Rádio Catedral, da Web TV Redentor e do Instituto Redemptor. E a gente também está em todas as plataformas de áudio. A gente se vê, então, na próxima quarta-feira. Até
11: e
10: lá.
11: E pode seguir a Casa Tucci também, @ Casa Tucci, teu xizinho.
10: É isso aí. Até lá.
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0: Boa noite a todos os ouvintes da Rádio Catedral. Uma quarta-feira, mais uma, né? Estamos aqui na presença. Eu sou Maria do Céu, estou aqui com o nosso padre que está sempre nos auxiliando. Padre?
1: Padre José Paulo Barbosa, da Paróquia Sagrado Coração de Jesus, aqui na Benjamin Constant.
0: Ele, a gente brinca com ele, porque ele é capelão, eu falo a gente, ele é o nosso capelão, não é isso, Lia?
2: Com certeza.
0: Ele tá
2: sempre... Nosso padre amigo.
0: Isso.
2: Tá sempre conosco.
0: Ele reza por nós, ajuda-nos em tudo, né, padre?
1: Isso, então, sempre disponível.
0: Isso aí.
2: Graças a Deus.
0: É uma alegria para todo o apostolado da oração se unir ao sistema de comunicação da Arquidiocese para juntos rezarmos esta coroa de rosas à Virgem Santíssima. Convidamos vocês a enviarem suas intenções para nós pelo

0: WhatsApp 3231-3567. Vamos começar o nosso terço. Estamos reunidos em nome do Pai, do Filho e do Espírito Santo.
1: Amém.
0: Divino Jesus, nós vos oferecemos este terço que vamos rezar, contemplando os mistérios da nossa redenção. Concedei-nos pela intercessão de Maria, vossa Mãe Santíssima, a quem nos dirigimos as virtudes necessárias para bem rezá-lo e a graça de ganhar as indulgências anexas a esta santa devoção. Creio em Deus Pai, Todo-Poderoso, Criador do céu e da terra, e em Jesus Cristo, seu único Filho, nosso Senhor, que foi concebido pelo poder do Espírito Santo, nasceu da Virgem Maria, padeceu sob Pôncio Pilatos, foi crucificado, morto e sepultado, desceu à mansão dos mortos, ressuscitou ao terceiro dia, subiu aos céus, está sentado à direita de Deus Pai Todo-Poderoso,
2: donde há de vir a julgar os vivos e os mortos.
0: Creio no Espírito Santo, na Santa Igreja Católica, na comunhão dos santos, na remissão dos pecados, na ressurreição da carne, na vida eterna. Amém. Pai nosso que estás no céu, santificado seja o vosso nome, venha a nós o vosso reino, seja feita a vossa vontade, assim na terra como no céu.
3: O pão nosso de cada dia nos dai hoje, perdoai as nossas ofensas, assim como nós perdoamos a quem nos tem ofendido. E não nos deixeis cair em tentação, mas livrai-nos do mal. Amém.
0: Ave Maria, cheia de graça, o Senhor é convosco. Bendita sois vós entre as mulheres, e bendito é o fruto do vosso ventre, Jesus.
3: Santa Maria, Mãe de Deus, rogai por nós, pecadores, agora e na hora da nossa morte. Amém.
0: Ave Maria, cheia de graça, o Senhor é convosco. Bendita sois vós entre as mulheres, e bendito é o fruto do vosso ventre, Jesus.
3: Santa Maria, Mãe de Deus, rogai por nós, pecadores, agora e na hora da nossa morte. Amém.
0: Ave Maria, cheia de graça, o Senhor é convosco. Bendita sois vós entre as mulheres, e bendito é o fruto do vosso ventre, Jesus.
3: Santa Maria, Mãe de Deus, rogai por nós, pecadores, agora e na hora da nossa morte. Amém.
0: Glória ao Pai, ao Filho e ao Espírito Santo.
3: Como era no princípio, agora e sempre. Amém.
0: Ó meu Jesus, perdoai-nos, livrai-nos do fogo do inferno. Levai as almas todas para o céu. E socorrei principalmente as que mais precisarem. Ó Maria concebida sem pecado,
3: rogai por nós que recorremos a vós.
0: Sagrado Coração de Jesus,
3: rogai confiança em vós.
0: Quarta-feira, contemplamos sempre os mistérios gloriosos. Nesse primeiro mistério, contemplamos a ressurreição de Jesus. Padre?
4: Pode ler, padre.
3: Então o anjo disse às mulheres: não temeis, sei que estáis procurando Jesus, o crucificado. Ele não está aqui. Ressuscitou como havia dito. O fruto desse mistério são a fé e a conversão dos corações. Neste mistério, nesta dezena, rezamos pelo Santo Padre, o Papa Leão XIV, e suas intenções para este mês, por nosso amado pastor Dom Orani, os bispos auxiliares e emérito e todo o clero.
0: Colocamos aqui também pelo zap da rádio o Cássio Caniello. Ele está aqui pedindo a bênção, padre José Paulo Barbosa.
3: Se sinta abençoado.
0: E ele saúda eu e a Lia aqui presente neste momento.
4: Obrigado.
0: No amor de Jesus, estamos todos reunidos. Vamos entregar neste primeiro mistério tudo aquilo que nós trazemos em nossos corações. todas as intenções desse Santo Terço que sejam colocadas neste mistério. Você que nos escuta, né? Muitas vezes não consegue falar, não conseguimos dizer a sua intenção, porque às vezes é muita gente, não dá para a gente ler todas. Então se sinta acolhido, sinta que Maria Santíssima está recebendo cada intenção no seu coração.
3: Pai nosso que estás nos céus, santificado seja o vosso nome, venha a nós o vosso reino, seja feita a vossa vontade, assim na terra como no céu.
0: O pão nosso de cada dia nos dai hoje, perdoai as nossas ofensas, assim como nós perdoamos a quem nos tem ofendido. E não nos deixeis cair em tentação, mas livrai-nos do mal. Amém.
3: Ave Maria, cheia de graças, o Senhor é convosco. Bendita sois vós entre as mulheres, e bendito é o fruto do vosso ventre, Jesus.
0: Santa Maria, Mãe de Deus, rogai por nós, pecadores, agora e na hora de nossa morte. Amém.
3: Ave Maria, cheia de graças, o Senhor é convosco. Bendita sois vós entre as mulheres, e bendito é o fruto do vosso ventre, Jesus.
0: Santa Maria, Mãe de Deus, rogai por nós, pecadores, agora e na hora de nossa morte. Amém.
3: Ave Maria, cheia de graças, o Senhor é convosco. Bendita sois vós entre as mulheres, e bendito é o fruto do vosso ventre, Jesus.
0: Santa Maria, Mãe de Deus, rogai por nós, pecadores, agora e na hora de nossa morte. Amém.
3: Ave Maria, cheia de graças, o Senhor é convosco. Bendita sois vós entre as mulheres, e bendito é o fruto do vosso ventre, Jesus.
0: Santa Maria, Mãe de Deus, rogai por nós, pecadores, agora e na hora de nossa morte. Amém.
3: Ave Maria, cheia de graças, o Senhor é convosco. Bendita sois vós entre as mulheres, e bendito é o fruto do vosso ventre, Jesus.
0: Santa Maria, Mãe de Deus, rogai por nós, pecadores, agora e na hora de nossa morte. Amém.
3: Ave Maria, cheia de graças, o Senhor é convosco. Bendita sois vós entre as mulheres, e bendito é o fruto do vosso ventre, Jesus.
0: Santa Maria, Mãe de Deus, rogai por nós, pecadores, agora e na hora de nossa morte. Amém.
3: Ave Maria, cheia de graças, o Senhor é convosco. Bendita sois vós entre as mulheres, e bendito é o fruto do vosso ventre, Jesus.
0: Santa Maria, Mãe de Deus, rogai por nós, pecadores, agora e na hora de nossa morte. Amém.
3: Ave Maria, cheia de graças, o Senhor é convosco. Bendita sois vós entre as mulheres, e bendito é o fruto do vosso ventre, Jesus.
0: Santa Maria, Mãe de Deus, rogai por nós, pecadores, agora e na hora de nossa morte. Amém.
3: Ave Maria, cheia de graças, o Senhor é convosco, bendita sois vós entre as mulheres, e bendito é o fruto do vosso ventre, Jesus.
0: Santa Maria, Mãe de Deus, rogai por nós, pecadores, agora e na hora de nossa morte. Amém.
3: Ave Maria, cheia de graças, o Senhor é convosco, bendita sois vós entre as mulheres, e bendito é o fruto do vosso ventre, Jesus.
0: Santa Maria, Mãe de Deus, rogai por nós, pecadores, agora e na hora de nossa morte. Amém.
3: Glória ao Pai, ao Filho e ao Espírito Santo,
0: como era no princípio, agora e sempre. Amém. Ó meu Jesus,
3: perdoai-nos e livrai-nos do fogo do inferno. Levai as almas todas para o céu
0: e socorrei principalmente as que mais precisarem. Ó Maria concebida sem pecado,
3: rogai por nós que recorremos a vós.
0: Nossa Senhora do Carmo,
3: rogai por nós.

0: Chegamos no segundo mistério e contemplamos a ascensão de nosso Senhor Jesus Cristo.
1: Depois que o Senhor Jesus lhes falou, foi levado ao céu e está sentado à direita de Deus. Nesta dezena, rezamos por todas as autoridades constituídas para que sejam guiadas pelo Espírito de Deus e conduza os povos à concórdia e à paz. Pelos enfermos e todos os agonizantes e aflitos.
0: A Viviane Barbosa Cruz, ela pede aqui, ela é da paróquia Nossa Senhora do Carmo. O padre é Jorge de Campo, é de Campo Grande, padre Jorge de Campo Grande. Ela quer pedir oração pelo seu esposo, Crispim, que há 7 anos teve um AVC e descobriram um tumor no cérebro. Assim, não consegue se aposentar. Estamos com muitas dívidas, o remédio é muito caro e não conseguem comprar. Então, vamos entregar esse pedido da Viviane no coração de Maria, para que Maria Santíssima interceda. Outra, a Jaciara, ela pede oração por Valdeci, Hudson e Kátia, Yara, Douglas, Davi e família. Aqui no chat, a Raquel Teles, colocamos a intenção que está com ela. A Jaciara Medeiros, pelos doentes de câncer, como a Alice e outros. E ela pede também pelas famílias, paz, harmonia e união. Lia.
1: Pai nosso que estás nos céus, santificado seja o vosso nome. Venha a nós o vosso reino. Seja feita a vossa vontade, assim na terra como no céu.
2: O pão nosso de cada dia nos dai hoje. Perdoai as nossas ofensas, assim como nós perdoamos a quem nos tem ofendido. E não nos deixeis cair em tentação, mas livrai-nos do mal. Amém.
1: Ave Maria, cheia de graça, o Senhor é convosco. Bendita sois vós entre as mulheres. Bendito é o fruto do vosso ventre, Jesus.
2: Santa Maria, Mãe de Deus, rogai por nós, pecadores, agora e na hora da nossa morte. Amém.
1: Ave Maria, cheia de graça, o Senhor é convosco. Bendita sois vós entre as mulheres. Bendito é o fruto do vosso ventre, Jesus.
2: Santa Maria, Mãe de Deus, rogai por nós, pecadores, agora e na hora da nossa morte. Amém.
1: Ave Maria, cheia de graça, o Senhor é convosco. Bendita sois vós entre as mulheres. Bendito é o fruto do vosso ventre, Jesus.
2: Santa Maria, Mãe de Deus, rogai por nós, pecadores, agora e na hora da nossa morte. Amém.
1: Ave Maria, cheia de graça, o Senhor é convosco. Bendita sois vós entre as mulheres. Bendito é o fruto do vosso ventre, Jesus.
2: Santa Maria, Mãe de Deus, rogai por nós, pecadores, agora e na hora da nossa morte. Amém.
1: Ave Maria, cheia de graça, o Senhor é convosco. Bendita sois vós entre as mulheres. Bendito é o fruto do vosso ventre, Jesus.
2: Santa Maria, Mãe de Deus, rogai por nós, pecadores, agora e na hora da nossa morte. Amém.
1: Ave Maria, cheia de graça, o Senhor é convosco. Bendita sois vós entre as mulheres. Bendito é o fruto do vosso ventre, Jesus.
2: Santa Maria, Mãe de Deus, rogai por nós, pecadores, agora e na hora da nossa morte. Amém.
1: Ave Maria, cheia de graça, o Senhor é convosco. Bendita sois vós entre as mulheres. Bendito é o fruto do vosso ventre, Jesus.
0: Santa Maria, Mãe de Deus, rogai por nós, pecadores, agora e na hora da nossa morte. Amém.
1: Ave Maria, cheia de graça, o Senhor é convosco. Bendita sois vós entre as mulheres. Bendito é o fruto do vosso ventre, Jesus.
0: Santa Maria, Mãe de Deus, rogai por nós, pecadores, agora e na hora da nossa morte. Amém.
1: Ave Maria, cheia de graça, o Senhor é convosco. Bendita sois vós entre as mulheres. Bendito é o fruto do vosso ventre, Jesus.
0: Santa Maria, Mãe de Deus,
2: rogai por nós, pecadores, agora e na hora da nossa morte. Amém.
1: Ave Maria, cheia de graça, o Senhor é convosco. Bendita sois vós entre as mulheres. Bendito é o fruto do vosso ventre, Jesus.
2: Santa Maria, Mãe de Deus, rogai por nós, pecadores, agora e na hora da nossa morte. Amém.
1: Glória ao Pai, ao Filho, ao Espírito Santo.
2: Como era no princípio, agora e sempre. Amém.
1: Ó meu bom Jesus,
0: perdoai-nos,
2: livrai-nos do fogo do inferno, levai as almas todas para o céu, e socorrei principalmente as que mais precisarem.
1: Nossa Senhora do Rosário,
0: rogai por nós.
1: Ó Maria concebida sem pecado,
2: rogai por nós que recorremos a vós.

0: Chegamos ao terceiro mistério. Nesse terceiro mistério, contemplamos a vinda do Espírito Santo sobre Maria e os apóstolos. Chegando o dia de Pentecostes, estavam todos reunidos no mesmo lugar. De repente, veio do céu um ruído, como se soprasse um vento impetuoso, e encheu toda a casa onde estavam sentados. Apareceu-lhes então uma espécie de línguas de fogo que se repartiram e pousaram sobre cada um deles. Ficaram todos cheios do Espírito Santo e começaram a falar em línguas, conforme o Espírito Santo lhes concedia que falassem. Nesse terceiro mistério, eu coloco todas aquelas pessoas, como já foi dito no primeiro, né, que sofrem com câncer. Eu trago aqui a Ana Maria Almeida Ventura, a Rosa Jonardi, a Jurema Correia, a Monique Fernandes. E também rezamos pela mãe do padre Ubiratã, a dona Uratini. O senhor ontem teve a visita dele, né, na sua sala.
1: Veio me visitar aqui na Mitra. No tribunal, especificamente.
0: Eu tava em casa, mas mandaram a foto.
1: Ficou morrendo de ciúmes, hein, ó.
0: Olha só quem tá aqui, o padre Ubiratã. Então vamos colocar o padre Ubiratã, o padre Flávio. Hoje, o vigário da minha paróquia, lá da paróquia Santo Antônio de Padre, Nossa Senhora da Boa Vista, o padre João Lucas, está completando mais um ano de vida. Que saúde, o Senhor, né? Muita saúde, muita perseverança. Que o Espírito Santo sempre esteja presente em cada detalhe. Que ele é um homem ungido. A gente sente, as homilias dele é muito bonita, toca. Então, estou rezando pelo Senhor, Padre João Lucas. Coloco também aqui a Maria Anitta, a Jucimere de Magalhães Bastos, a Marli de Santa Rita, lá de Turiaçu. Coloco a Maria do Perpétuo Socorro, lá da minha paróquia, que ela reza também por todos os ansiosos e depressivos. A Nelly Galhardo, a Sônia Geraldo, lá da paróquia Nossa Senhora de Fátima. A Silvia, a saúde da Silvia, coloco nas mãos também de Maria. Ela é da paróquia Nossa Senhora da Guia, a Severina. A Fátima, Suzana, lá da Nossa Senhora do Loreto. Então vamos começar a nossa dezena. Pai nosso, que estás no céu, santificado seja o vosso nome, venha a nós o vosso reino, seja feita a vossa vontade, assim na terra como no céu.
2: O pão nosso de cada dia nos dai hoje, perdoai as nossas ofensas, assim como nós perdoamos a quem nos tem ofendido, e não nos deixeis cair em tentação, mas livrai-nos do mal. Amém.
0: Ave Maria, cheia de graça, o Senhor é convosco. Bendita sois vós entre as mulheres e bendito é o fruto do vosso ventre, Jesus.
2: Santa Maria, Mãe de Deus, rogai por nós, pecadores, agora e na hora da nossa morte. Amém.
0: Ave Maria, cheia de graça, o Senhor é convosco. Bendita sois vós entre as mulheres e bendito é o fruto do vosso ventre, Jesus.
2: Santa Maria, Mãe de Deus, rogai por nós, pecadores, agora e na hora da nossa morte. Amém.
0: Ave Maria, cheia de graça, o Senhor é convosco. Bendita sois vós entre as mulheres e bendito é o fruto do vosso ventre, Jesus.
2: Santa Maria, Mãe de Deus, rogai por nós, pecadores, agora e na hora da nossa morte. Amém.
0: Ave Maria, cheia de graça, o Senhor é convosco. Bendita sois vós entre as mulheres e bendito é o fruto do vosso ventre, Jesus.
2: Santa Maria, Mãe de Deus, rogai por nós, pecadores, agora e na hora da nossa morte. Amém.
0: Ave Maria, cheia de graça, o Senhor é convosco. Bendita sois vós entre as mulheres e bendito é o fruto do vosso ventre, Jesus.
2: Santa Maria, Mãe de Deus, rogai por nós, pecadores, agora e na hora da nossa morte. Amém.
0: Ave Maria, cheia de graça, o Senhor é convosco. Bendita sois vós entre as mulheres e bendito é o fruto do vosso ventre, Jesus.
2: Santa Maria, Mãe de Deus, rogai por nós, pecadores, agora e na hora da nossa morte. Amém.
0: Ave Maria, cheia de graça, o Senhor é convosco. Bendita sois vós entre as mulheres e bendito é o fruto do vosso ventre, Jesus.
2: Santa Maria, Mãe de Deus, rogai por nós, pecadores, agora e na hora da nossa morte. Amém.
0: Ave Maria, cheia de graça, o Senhor é convosco. Bendita sois vós entre as mulheres e bendito é o fruto do vosso ventre, Jesus.
2: Santa Maria, Mãe de Deus, rogai por nós, pecadores, agora e na hora da nossa morte. Amém.
0: Ave Maria, cheia de graça, o Senhor é convosco. Bendita sois vós entre as mulheres e bendito é o fruto do vosso ventre, Jesus.
2: Santa Maria, Mãe de Deus, rogai por nós, pecadores, agora e na hora da nossa morte. Amém.
0: Glória ao Pai, ao Filho e ao Espírito Santo,
3: como era no princípio,
2: agora e sempre. Amém.
0: Ó meu Jesus, perdoai-nos e livrai-nos
2: do fogo do inferno. Levai as almas todas para o céu. E socorrei principalmente as que mais precisarem.
0: Ó Maria concebida sem pecado,
2: rogai por nós que recorremos a vós.

0: Chegamos ao quarto mistério, contemplando a Assunção de Maria.
1: Eu tô errado aqui, gente.
0: No quarto mistério, a Assunção de Maria. Tom.
1: Aqui, já. No quarto mistério, contemplamos a Assunção de Maria. Peçamos a Nossa Senhora a graça de trazer à nossa volta o seu esplendor, especialmente o esplendor de sua virtude. Devemos ser apóstolos de pureza, de coração, de corpo e de mente. Nesta dezena, rezamos de maneira especial por todos os membros do apostolado da oração e por suas coordenações vicariais e forâneas.
0: Nesse mistério também coloco a vozinha do Gabriel, a Dona Marli, a Valéria, a Penha, a Maria Veloso e a Alice. Todas são lá da paróquia de São Geraldo. A Lindinalva, da Nossa Senhora das Mercês, em Guadalupe. Coloco também nessa dezena os casais. A Leda e o Alexandre, a Simone e o Pedro, a Judite e o Sérgio, o Marcelo e a Tatiana, a Soninha e o Washington. Coloco também em especial a Vera, que sua a Vera e o Marivaldo, que a filha hoje está fazendo aniversário, a Emanuela. Então vamos colocar todos esses casais. Coloco também aqui nesse quarto mistério a senhora Luzia Ribeiro dos Santos, a mãe do nosso amigo aqui, o Márcio. Coloco a Deise Latuca, André Gomes Lopes, que precisa realmente de uma cura, se Deus quiser, está no coração de Jesus. Pode.
1: Pai nosso que estás nos céus, santificado seja o vosso nome. Venha a nós o vosso reino. Seja feita a vossa vontade, assim na terra como no céu.
2: O pão nosso de cada dia nos dai hoje. Perdoai as nossas ofensas, assim como nós perdoamos a quem nos tem ofendido. E não nos deixeis cair em tentação, mas livrai-nos do mal. Amém.
1: Ave Maria, cheia de graça, o Senhor é convosco. Bendita sois vós entre as mulheres. Bendito é o fruto do vosso ventre, Jesus.
2: Santa Maria, Mãe de Deus, rogai por nós, pecadores, agora e na hora da nossa morte. Amém.
1: Ave Maria, cheia de graça, o Senhor é convosco. Bendita sois vós entre as mulheres. Bendito é o fruto do vosso ventre, Jesus.
0: Santa Maria, Mãe de Deus, rogai por nós, pecadores, agora e na hora da nossa morte. Amém.
1: Ave Maria, cheia de graça, o Senhor é convosco. Bendita sois vós entre as mulheres. Bendito é o fruto do vosso ventre, Jesus.
2: Santa Maria, Mãe de Deus, rogai por nós, pecadores, agora e na hora da nossa morte. Amém.
1: Ave Maria, cheia de graça, o Senhor é convosco. Bendita sois vós entre as mulheres. Bendito é o fruto do vosso ventre, Jesus.
2: Santa Maria, Mãe de Deus, rogai por nós, pecadores, agora e na hora da nossa morte. Amém.
1: Ave Maria, cheia de graça, o Senhor é convosco. Bendita sois vós entre as mulheres. Bendito é o fruto do vosso ventre, Jesus.
0: Santa Maria, Mãe de Deus, rogai por nós, pecadores, agora e na hora da nossa morte. Amém.
1: Ave Maria, cheia de graça, o Senhor é convosco. Bendita sois vós entre as mulheres. Bendito é o fruto do vosso ventre, Jesus.
2: Santa Maria, Mãe de Deus, rogai por nós, pecadores, agora e na hora da nossa morte. Amém.
1: Ave Maria, cheia de graça, o Senhor é convosco. Bendita sois vós entre as mulheres. Bendito é o fruto do vosso ventre, Jesus.
2: Santa Maria, Mãe de Deus, rogai por nós, pecadores, agora e na hora da nossa morte. Amém.
1: Ave Maria, cheia de graça, o Senhor é convosco. Bendita sois vós entre as mulheres. Bendito é o fruto do vosso ventre, Jesus.
2: Santa Maria, Mãe de Deus, rogai por nós, pecadores, agora e na hora da nossa morte. Amém.
1: Ave Maria, cheia de graça, o Senhor é convosco. Bendita sois vós entre as mulheres. Bendito é o fruto do vosso ventre, Jesus.
2: Santa Maria, Mãe de Deus, rogai por nós, pecadores, agora e na hora da nossa morte. Amém.
1: Ave Maria, cheia de graça, o Senhor é convosco. Bendita sois vós entre as mulheres. Bendito é o fruto do vosso ventre, Jesus.
2: Santa Maria, Mãe de Deus, rogai por nós, pecadores, agora e na hora da nossa morte. Amém.
1: Glória ao Pai, ao Filho e ao Espírito Santo.
2: Como era no princípio, agora e sempre. Amém.
1: Ó meu bom Jesus,
0: perdoai-nos,
2: livrai-nos do fogo do inferno, levai as almas todas para o céu e socorrei principalmente as que mais precisarem.
1: Ó Maria concebida sem pecado,
2: rogai por nós que recorremos a vós.
1: São Tiago,
2: rogai por nós.
0: São José,
2: rogai por nós.

0: Chegamos ao quinto mistério, onde contemplamos a coroação de Maria.
1: Nossa Senhora reina em nós quando Jesus reina em nossos corações e em nossas vidas, quando vivemos na sua graça e seu amor. Abramos a porta do nosso coração para que Nossa Senhora possa entrar e nele fazer o seu reino. Nesta última dezena, rezamos por toda a nossa equipe de coordenação arquidiocesana, pelo nosso bispo animador, Dom José Maria, por nosso diretor, Padre Jackson, e por todos que enviaram suas intenções.
0: Nesse mistério também coloco a Maria Creuza. Ela pede por todo apostolado no mundo inteiro, pelos doentes da Dom Bosco e os de câncer, pelo povo da Venezuela, pelo Papa, bispos e todo clero e seminaristas, e por todos que estão rezando neste momento o terço. E ela também reza por nós aqui, pelo nosso serviço incansável de toda a equipe. A Mayre de Fátima, ela pede pela sua saúde e a cura para os enfermos. A Ana Cristina, ela pede pela cirurgia do seu pai, que foi marcada. Ele internará nesta sexta-feira. Ela pede a intercessão de Nossa Senhora pela sua família, pela sua saúde e pelo seu trabalho, pelo dom da vida do Padre João Lucas. A Vera também pede pelo aniversário da sua filhota, Manuela Costa. A Maria Luzia, ela pede por todos os doentes da lista do apostolado da oração da paróquia de Santo Antônio e Nossa Senhora da Boa Vista. A Rita de Cássia, ela pede pela sua família, parentes e amigos. Deixa eu ver mais umas intenções aqui. A Kátia, unida em oração com todo o apostolado da oração. A Ana Ferraz, cadê o Gabriel?
2: É pra festa.
0: A Gabriel, hoje foi o aniversário do padrasto dele, aí ele foi lá comemorar junto com a sua família. E ela fala, as nossas guerreiras, estamos aqui, né, não, Lia?
2: Com certeza, sempre que Deus permitir.
0: Aí, cadê? Já... O Gabriel aqui pede pelo dom da vida do nosso queridíssimo padre Anderson Batista, que foi nosso assessor do Leopoldina, do Vicariato Leopoldina, e completa aniversário hoje também.
2: Não vamos
0: esquecer o Frei. A Ana Ferraz coloca aqui, saudades do padre Anderson, do nosso apostolado maravilhoso.
2: É verdade.
0: Aí a Vanessa, ela pede, ela dá parabéns para o padre Anderson também, que Deus o abençoe grandemente. Aqui no nosso zap da rádio, a Ivonete Gomes, de Vilar dos Teles, ela pede oração para sua neta Isabela, por ela mesma, pelos filhos, netos, familiares e amigos, por todos da rádio e da sua comunidade, da Sagrada Família do Jardim Íris, pelos enfermos, desempregados e doentes. A Adriana. Rezamos aqui com a Adriana Cristina Zerlin também, com o Cássio, com a Viviane Barbosa, com a Ângela Tadros. A Ângela, ela é da Catedral Ortodoxa de São Nicolau. Olha.
3: Olha aí, hein?
0: Pede oração para que a Rádio Catedral sempre alcance a meta todo mês.
2: Amém.
0: Pela santificação do clero.
3: Olha aí.
0: E da Síria. Amém, Ângela.
2: Amém.
0: Muito
3: tá
0: bom.
3: Tá perto de alcançar já?
0: Hã?
3: Tá perto de alcançar a meta esse mês?
0: Não sei, só o Márcio
2: passado,
0: ali que sabe. Tá longe? Tá mais ou menos o que ele falou. A Ana Ferraz esqueceu de botar aqui, né? E a gente tava passando. Vamos, gente, ajudar a nossa Rádio Catedral, porque olha só, a Ângela tá lá da Catedral Ortodoxa São Nicolau, tá acompanhando junto com a gente. É bonito, né, padre?
3: É.
0: Muito bonito mesmo. O Antônio. O Antônio aqui dá boa noite a todos. Ele é da paróquia São Francisco de Assis, em Itaboraí. Ele pede oração pela sua saúde e sua família.
3: Itaboraí, olha aí.
0: É. Olha como a rádio alcança, né? Então vamos ajudar a nossa rádio, que a gente precisa da ajuda. Eu coloco aqui também a Francisca Pinheiro Vitorino, que ela está com um deslocamento na retina. Coloca a Denise e a Edinalva, lá da Jesus Sacramentado. E eu acho que é só.
2: Peraí, vamos colocar a nossa coordenadora Lourdes, que hoje era o dia dela, né? Mas eu fiquei no lugar dela porque ela estava com compromisso. Então vamos que ela esteja bem, que ela esteja com saúde, que Deus ilumine sempre a vida dela.
0: Amém.
2: Vamos pedir pelo Frei, esquecemos do Frei hoje.
0: Ah, o Frei Anselmo, o Frei hoje o
3: Anselmo Fracasso?
0: Ele acompanha com a gente toda quarta-feira. Eu acho que todo dia ele acompanha o terço das 20 horas. Mas como estamos aqui, né? Vamos
2: falar dele.
0: Que o Senhor o abençoe.
2: Muito obrigado por ele assistir, né? Por estar sempre atento.
0: Isso aí, Lia. Agora o padre.
3: Hoje a igreja celebra a memória de Santa Maria Madalena. Você sabe que Santa Maria Madalena, ela conheceu Jesus na Galiléia. E desde que o conheceu, ela sempre o seguia. Sempre ia atrás dele. Por isso tornou-se essa figura feminina tão importante na vida da Igreja Católica. Porque vejam bem, Maria Madalena... Vamos caminhar para trás. Aquela época, a mulher não tinha esse destaque. Né? Mulher era para estar em casa, mulher era para cuidar das coisas. Uhum. Você vê, não são muitas as mulheres que seguiam Jesus.
0: Isso.
3: Mas Maria Madalena foi se destacando, tornou-se apóstola. Apóstola. Tem missa própria, quer dizer, as orações da missa hoje todas dedicadas a ela. Uhum. Prefácio próprio. Com glória, quer dizer, a missa é solenizada.
2: Solene.
3: Por causa de Madalena, Maria Madalena. O Evangelho nos diz que ela foi de madrugada ao túmulo de Jesus, não para ver se ele tinha ressuscitado, que ainda pairava aquela dúvida, aquela incerteza, né? Mas ela foi para ver se o túmulo estava intacto. Ao chegar, ela percebeu que a pedra tinha sido removida. E ela ficou desesperada. Correu para dizer a Pedro e a João que roubaram o corpo do Senhor, e ela disse: tiraram o corpo do Senhor e não sabemos onde o colocaram. Esse não sabemos traduz o sentido, a visão da comunidade. Não sei onde o colocaram, seria ela. Mas ela está traduzindo toda essa incerteza da comunidade. Não sabemos. Tem aquele episódio de Pedro ir correndo com João. Pedro chega, João também chega e percebe a priori que tinha sido roubado. Mas como teria sido roubado se os lençóis estavam lá dobradinho? A faixa que envolvia Jesus estava tudo dobrado. Então não foi ladrão.
2: Não.
3: Ladrão não ia ter essa preocupação de se tivesse que roubar o corpo, roubava de qualquer forma. Mas depois Madalena novamente ela vai ao túmulo, e aí então ela olha para o túmulo, vê dois anjos sentados nas extremidades do sepulcro, e aí ela tem um encontro com Jesus. Ela pergunta, ela chorosa, chorando, e ele pergunta por que ela está chorando, porque tiraram o corpo do meu Senhor, e etc e tal. Aí então ele vai e se apresenta a ela. Imagina a alegria de nossa Santa Maria Madalena. Eu imagino a alegria que ela teve.
2: Nossa.
3: Se foste tu que o roubaste, diz-me onde o colocaste para eu buscar. Mas ele, quando ele fala o nome, porque Jesus nos conhece pelo nome. Ele sabe quem nós somos. Então, quando ele fala que o nome, quem é ele, ele dá uma missão. Vá aos apóstolos e comunique que eu ressuscitei. Então, coube a ela essa grande missão, não é?
1: Mas para eu anunciar Cristo, eu tenho que conhecê-lo e caminhar com ele. Foi o que Maria Madalena fez, conheceu Cristo, caminhou com ele e agora ela tem autoridade para anunciá-lo. Então que esse evangelho nos ensine primeiro a descobrir Cristo na vida da gente.
0: A alegria, né?
1: É. Senhor, onde iremos, só tu tens palavra de vida eterna. É. Então, se eu descubro quem é ele, se eu caminho com ele, eu me torno seu discípulo. Eu tenho condição de anunciá-lo. E foi isso que Madalena fez, por isso é reconhecida como verdadeira apóstola. Pai nosso que estás nos céus, santificado seja o vosso nome, venha a nós o vosso reino, seja feita a vossa vontade, assim na terra como no céu.
0: O pão nosso de cada dia nos dai hoje, perdoai as nossas ofensas, assim como nós perdoamos a quem nos tem ofendido. E não nos deixeis cair em tentação, mas livrai-nos do mal. Amém.
1: Ave Maria, cheia de graça, o Senhor é convosco, bendita sois vós entre as mulheres, e bendito é o fruto do vosso ventre, Jesus.
0: Santa Maria, Mãe de Deus, rogai por nós, pecadores, agora e na hora de nossa morte. Amém.
1: Ave Maria, cheia de graça, o Senhor é convosco. Bendita sois vós entre as mulheres, e bendito é o fruto do vosso ventre, Jesus.
0: Santa Maria, Mãe de Deus, rogai por nós, pecadores, agora e na hora de nossa morte. Amém.
1: Ave Maria, cheia de graças, o Senhor é convosco. Bendita sois vós entre as mulheres, e bendito é o fruto do vosso ventre, Jesus.
0: Santa Maria, Mãe de Deus, rogai por nós, pecadores, agora e na hora de nossa morte. Amém.
1: Ave Maria, cheia de graças, o Senhor é convosco. Bendita sois vós entre as mulheres, e bendito é o fruto do vosso ventre, Jesus.
0: Santa Maria, Mãe de Deus, rogai por nós, pecadores, agora e na hora de nossa morte. Amém.
1: Ave Maria, cheia de graças, o Senhor é convosco. Bendita sois vós entre as mulheres, e bendito é o fruto do vosso ventre, Jesus.
0: Santa Maria, Mãe de Deus, rogai por nós, pecadores, agora e na hora de nossa morte. Amém.
1: Ave Maria, cheia de graças, o Senhor é convosco. Bendita sois vós entre as mulheres, e bendito é o fruto do vosso ventre, Jesus.
0: Santa Maria, Mãe de Deus, rogai por nós, pecadores, agora e na hora de nossa morte. Amém.
1: Ave Maria, cheia de graças, o Senhor é convosco. Bendita sois vós entre as mulheres, e bendito é o fruto do vosso ventre, Jesus.
0: Santa Maria, Mãe de Deus, rogai por nós, pecadores, agora e na hora de nossa morte. Amém.
1: Ave Maria, cheia de graças, o Senhor é convosco. Bendita sois vós entre as mulheres, e bendito é o fruto do vosso ventre, Jesus.
0: Santa Maria, Mãe de Deus, rogai por nós, pecadores, agora e na hora de nossa morte. Amém.
1: Ave Maria, cheia de graças, o Senhor é convosco. Bendita sois vós entre as mulheres, e bendito é o fruto do vosso ventre, Jesus.
0: Santa Maria, Mãe de Deus, rogai por nós, pecadores, agora e na hora de nossa morte. Amém.
1: Glória ao Pai, ao Filho e ao Espírito Santo.
0: Como era no princípio, agora e sempre. Amém.
1: Ó meu Jesus, perdoai-nos, livrai-nos do fogo do inferno. Levai as almas todas para o céu. E socorrei principalmente as que mais precisarem.
0: Ó Maria concebida sem pecado,
1: rogai por nós que recorremos a vós.
0: Sagrado Coração de Jesus,
2: nós temos confiança em vós.
0: Infinitas graças vos damos, soberana Rainha.

0: debaixo do vosso poderoso amparo. E para mais nos abrigar, vos saudamos com a salve rainha. Salve rainha, mãe de misericórdia, vida, doçura, esperança nossa, salve. A vós bradamos, degredados filhos de Eva. A vós suspirando, gemendo e chorando neste vale de lágrimas. Eia, pois, advogada nossa, esses vossos olhos misericordiosos a nós volvei. E depois deste desterro, mostrai-nos, ó Jesus. Bendito é o fruto do vosso ventre. Ó clemente, ó piedosa, ó doce sempre Virgem Maria.
1: Rogai por nós, Santa Mãe de Deus,
0: para que sejamos dignos das promessas de Cristo.
1: Amém. Nós temos aqui um recadinho para todo o apostolado do Rio. A solenidade da Senhora Santana. Somos convidados a participar no dia 26 próximo, às 10 horas da manhã, missa solene do apostolado da oração na paróquia de Santana, Santuário do Coração Eucarístico de Jesus, aonde nós todo mês
2: estamos
1: fazendo a nossa reunião mensal. Então o apostolado é convidado a participar de uniforme solene e levar a bandeira no dia 26/10, às 10 horas. Por favor, não vamos esquecer, precisamos estar presente o nosso apostolado. Estivemos e estaremos sempre reunidos em nome do Pai, do Filho e do Espírito Santo. Amém. Eu podia ter pedido ao padre para dar a benção, não é, padre?
2: É, pede a ele.
1: Só me desculpa.
2: Não dá tempo.
0: Ela é sacerdotisa.
1: Valeu, padre. Ai.
2: Vamos pedir a bênção a ele.
0: O Senhor esteja convosco.
1: Ele está no meio de nós.
0: A bênção de Deus Todo-Poderoso, por intercessão de Santa Maria Madalena, em nome do Pai, do Filho e do Espírito Santo.
1: Amém.
0: Fiquemos em paz e que o Senhor sempre nos acompanhe.
1: Graças a Deus. Boa noite.
0: Boa noite.
2: Boa noite, gente.

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2: Está no ar a Voz do Brasil. As notícias do governo federal que movimentaram o país no dia de hoje.
3: Olá, boa noite.
4: Boa noite para você que nos acompanha em todo o país.
3: Quarta-feira, 22 de julho de 2026.
4: E vamos aos destaques do dia.
3: Ampliado plano de apoio a empresas exportadoras afetadas pelas tarifas impostas pelos Estados Unidos.
4: Nova fase contará com 18 bilhões e 500 milhões de reais em linhas de financiamento para setores estratégicos. Gabriela Noronha.
5: Os recursos vão apoiar, por exemplo, empresas que querem manter suas operações enquanto reorganizam as vendas ou servir para a compra de máquinas e investimentos produtivos.
3: Violência contra a mulher. Brasil registra queda no número de feminicídios no primeiro semestre do ano.
4: Os dados foram divulgados pelo Ministério da Justiça e Segurança Pública, Márcia Fernandes.
6: O Brasil registrou 741 casos de feminicídio no primeiro semestre, uma redução de 2,5% em comparação ao mesmo período de 2025.
3: E hoje a Voz do Brasil completa 91 anos.
4: E vamos saber um pouco mais sobre a história do programa e a importância dele para os ouvintes.
7: Traz a informação precisa, sem distorção.
8: A gente traz uma referência afetiva no jornalismo brasileiro.
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3: Hoje, na apresentação da Voz do Brasil, eu, Luciana Vasconcelos e Nazi Brum.
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3: Uma nova fase do Plano Brasil Soberano terá 18 bilhões e meio de reais em linhas de financiamento para atender empresas afetadas pelas tarifas aplicadas pelos Estados Unidos em suas exportações.
4: A medida também inclui empresas prejudicadas por conflitos internacionais, especialmente em países do Golfo Pérsico.
3: Entre os principais setores estão madeira, carvão, máquinas e equipamentos elétricos, cerâmicas, plásticos, calçados, papel e açúcar.
5: Com a assinatura da medida provisória, a sanção da lei que criou o Programa Brasil Soberano, 18 bilhões e 500 milhões de reais serão liberados por meio de novas linhas de crédito. Segundo o ministro do Planejamento e Orçamento, Bruno Moretti, os setores atendidos foram divididos em 3 grupos.
10: Os afetados pelas tarifas comerciais, setores industriais estratégicos, como de químico, farmacêutico, setor automotivo, minerais críticos, fertilizantes e, por fim, um grupo de empresas afetadas pelas exportações para o Golfo Pérsico.
5: Do total previsto, 13 bilhões e 500 milhões virão do Tesouro Nacional e 5 bilhões serão aportados pelo Banco Nacional de Desenvolvimento Econômico e Social. O ministro da Fazenda, Dario Durigan, explica que os créditos serão liberados gradualmente pelo BNDES.
11: A gente está usando recursos que já foram mobilizados para o BNDES, em especial, por exemplo, no Brasil Soberano 1, e que não foram utilizados então. Nós vamos atendendo à medida em que a necessidade aparecer, avaliando a necessidade de maneira bastante pontual e proporcional.
5: Os recursos poderão ser utilizados em 6 linhas de crédito com juros entre 3% e 9,8% ao ano e vão apoiar, por exemplo, empresas que querem manter suas operações enquanto reorganizam as vendas ou servir para a compra de máquinas e investimentos produtivos. O ministro do Desenvolvimento, Indústria, Comércio e Serviços, Márcio Elias Rosa, destacou que o programa atende a uma reivindicação apresentada por 22 setores produtivos.
12: Uma reivindicação de todos os setores, para que nós tivéssemos essa linha de crédito, acesso a essa linha